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0: 9924.
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0: 10 do 2.
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0: 10:34.
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0: 6h50.
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0: Τρανζίλιοιτο.
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0: 26.
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0: Obrigado.
1: Eu queria que vocês aplaudissem com muito carinho a dupla Mato Grosso e Matias.
0: Obrigado. Alô, São Paulo. Retrato de mãe.

você curtiu Zezé de Camargo e Luciano, Bebedeira, 7:08 agora, bom dia, é o PH, hein? Muita moda boa no seu rádio, é PH, tamo juntos e misturados, é, com muita música bonita, você vai curtir agora, você virou saudade, hein? É Jean Giovanni,

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1: É, você curtiu? Música bonita, hein, Jean Giovanni? Você virou saudade. 7:12 agora, PH 712, abraçando o pessoal lá da Souza Semijoias, hein? Tá linkado aqui no Instagram Rádio Nova FM. É, bom dia, bom dia, bom dia. Vamos juntos com música bonita nesta manhã de quinta-feira, né? Hoje é quinta-feira, dia 20 de agosto de 2026. Rádio Nova FM, direção geral Carlos Antônio Nogueira Butina e o nosso João Pedro Patrãozinho, né? Departamento comercial Eusébio Ribeiro e o nosso Ornei Carvalho, o homem do cartãozinho, o moleque do cartãozinho limitado. É, PH, quinta-feira se comemora o quê, hein? Hoje se comemora dia dos maçons, hein? Hoje é dia dos maçons. É, bom dia pra vocês, ótima quinta-feira aí, né? É o PH tocando o que te toca, muita moda boa no seu rádio, hein? Bom dia pra você que levanta cedinho, cedinho, cedinho. Bom dia mesmo. É, abraçando os feirantes aí, né? Que levantam cedo de madrugada, já estão na lida. Bom dia, bom dia. Abraçando o pessoal do Ceasa também, sempre levantando cedo, tá o Marcelo do Repolho, né? É o filhotão da Cleonice Vieira lá do Parque São João. Ah, turma boa aí do Parque São João. Bom dia, bom dia, bom dia. É o PH, hein? É o PH tocando o que te toca, com muita moda boa. Às 8 horas você já sabe, encontro marcado com Cândido Filho, nosso Candinho, Rádio Debate, uma rádio defendendo a cidade inteirinha, inteirinha, PH. Você vai curtir agora o Grandalhão, né? O Grandalhão é o Sérgio Reis, é o Menino da Porteira, o Menino da Porteira, pra você que está aí, ó, com o rádio ligado. Abraçando o Sandoval, né? O Sandoval na Relojoaria Planeta. Aos taques

0: você ouviu aí, o Sérgio Reis, o grandalhão, o menino da porteira. Bom dia, 7:17 agora. Daqui a pouquinho tem moda boa, hein? Você vai curtir aqui com o Lourenço Lorival, os três boiadeiros japoneses, hein? Daqui a pouco, segura aí.
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dia, bom dia, bom dia! Tamo juntos com muita moda boa, 7:20 agora, PH 7:20. Abraçando essa turma boa que levanta cedinho, cedinho, cedinho, hein? Ei, PH! Tamo juntos com muita moda boa! Abraçando essa turma aí, né? Essa turma aí é sempre curtindo aqui a programação da Rádio Nova FM, hein? Rádio Nova FM, em cada lado um amigo no seu rádio, te fazendo companhia. É o PH, hein? É o PH tocando o que te toca. Abraçando a Baiana, né? A Baiana lá do Disque Cerveja da Baiana, lá no Residencial do Trabalhador. Ei, Baiana, hein? É, hoje tá completando aí, quantos anos aqui? 24 anos, hein? Manda um alô aí pro meu amor, o amor dela, né, gente? O amor dela da Baiana é o Márcio, né? O Márcio. Ei, Baiana. É o Márcio, hein? É o Márcio. Baiana, de cerveja Baiana. É o xará aí do nosso Hermatito Gomes, El Pequetito, hein? É o Márcio, então, xará do Hermatito Gomes, El Pequetito. É, lá em São Vicente, na igrejinha, tá lá a rádio do Marcinho lá, né? Rádio São Vicente, na igrejinha, Hermatito Gomes. Então, a Baiana tá aí, né? A Baiana tá mandando um abraço pro amor dela aí, o Márcio, que é xará do El Pequetito. Pensa numa bonita, é o El Pequetito, viu? Lá da igrejinha lá, Rádio São Vicente, né? Ei, PH, hein? Então a Baiana tá mandando aí um abraço aí, um beijo e muito mais o maridão dela lá, né? O Márcio, né? Ei, Márcio, é um homem de sorte, hein? Um homem de sorte aí, casou com a Baiana, rapaz. Ei, mas trabalhadeira, gente boa, né? Então parabéns pra vocês aí, né? Parabéns pra vocês. Muitos anos aí, né? Muitos anos juntos, com as graças de Deus aí, vão rompendo aí, né? Ei, Baiana, hein? E o PH tá aqui na Rádio Nova FM, mandando música boa, moda boa, pra esse povão apaixonado aí, né? Pra esse povão apaixonado. É o PH, hein? Abraçando você na sua casa, no seu trabalho, no seu carro, onde é que você esteja, com quem você estiver. Valeu aí pelo carinho do radinho ligado, pelo carinho da audiência. Abraçando aí o Toim Pipoca lá em Abadiânia também, sempre curtindo a programação. Abraçando o Zé Abrão Polaco na Fazenda Fundão. Ô Zé Abrão, como é que você tá, uai? Ei, vamos trazer moda boa então? Música que o meu povo gosta, música que o meu povo quer, é a Rádio Nova FM te fazendo companhia, hein? Te fazendo companhia e você vai curtir. Então agora às 7:23 agora, 7:23, vamos trazer música aqui com Mato Grosso e Matias, né? Mato Grosso e Matias, sorte tem quem acredita nela, hein? PH, bom dia, bom dia.

BH, você curtiu, hein? Mato Grosso e Matias, sorte tem quem acredita nela, hein? Bom dia, bom dia, bom dia. É, BH, fechou aqui o Instagram, né? Fechou o Instagram, mas nós vamos abrir de novo aqui o Instagram. É, BH, vamos abrir o Instagram aqui. Aí, pra esse povo apaixonado participar, né? 7:27 agora, 7:27. É, com muita moda boa, né? Com muita moda boa. É o PH abraçando você. É, bom dia pra você que levanta cedinho, cedinho, cedinho. Vamos colocar aqui a live de novo aqui, hein? A live de novo. É, PH, hein? Bom dia, bom dia. Você nas chácaras, nos sítios, aí nas fazendas, sempre conectados com a Rádio 9FM. Pessoal que tá preparando pra ir trabalhar aí, né? Vamos, bom trabalho pra vocês. Ótima quinta-feira aí, né? Quinta-feira abençoada. É, PH, hein? Tava linkado aqui no Instagram. O nosso Pedro Márcio, primo do Carlos Antônio Nogueira Botina, a comadre Rosana, e o meu amigo Zé da Onça, hein? Meu amigo Zé da Onça, é o Silva Gomes, o homem que levanta de madrugada, faz caminhada de moto, nosso Silva Gomes, hein? Essa turma boa aí, sempre conectada aqui com a Rádio 9FM. Daqui a pouco o Pedro Márcio conectou de novo aqui, né? É o primo, rapaz, é o primo Pedro Márcio, conectou de novo aqui com a Rádio 9FM, tá curtindo a programação, tá no radinho de pilha, oh, tá no aplicativo, hein, Pedro Márcio, hein? Ei, Pedro Márcio, gente boa, tá acompanhando aqui pelo Instagram, né? Pelo Instagram, é, Rádio 9FM Anápolis, de Anápolis, Goiás, para o Brasil e o mundo. Então, vamos trazer moda boa. É, lembrando que todos os sábados, hein, das 7 às 9, tem o Amanhecer Sertanejo. É, meu amigo Zé da Onça e sempre a participação dele, o Ranada, gente boa, é o japonês do Paraguai, é o Raposão, que vai dar uma palhinha nessa moda aqui, hein, vai dar uma palhinha nessa moda, que é o Lourenço e Lorival, os três boiadeiros japoneses, é o Okuda e o Tanaka e o Ranada, né, e o Ranada participando também aqui dessa moda, que vai lá pro meu amigo Zé da Onça, que tá, BH tá passeando aí no carro do meu amigo Zé da Onça, tá no radinho lá, tá curtindo, tá passeando pela cidade, né? Bom dia, bom dia. A comadre Rosana também, né? Comadre Rosana, bom dia mesmo, hein? Tá falando pra mandar uma baiana, ô baiana, pra mandar um alô aqui, né? Tá falando que é pra mandar um alô. É, aqui a baiana, cerveja da baiana lá no residencial do trabalhador. É, baiana. É, está boa, né? Está boa. Ei, PH, hein? Vamos juntos com música bonita, que a programação então tá boa, né? A programação tá boa. É pra mandar um abraço aí, é, lá pro, pra todos lá no residencial do trabalhador. E igrejinha lá, igrejinha, é o Hermatito Gomes, é Pequetito lá, que agora só tá bebendo leite de cabra, tomando kisuki. É o nosso Hermatito Gomes, rapaz. Agora virou criador de cabras. As cabras dele é tentada demais, sobe até em cima do carro, viu? Teve um que tava até lá em cima do telhado. Ê, Hermatito Gomes, foi que a cabra, o negócio, você virou um cabra da peste mesmo, hein? Virou um cabra da peste. O nosso Hermatito Gomes é Pequetito. Mas vamos trazer então música aí, que é o Lourenço e o Lorival, os três boiadeiros japoneses. É o Toshiro, o Okuda e o Tanaka e o Ranada participando também.

0: PH, você curtiu aí Lourenço e Lorival, os três boiadeiros japoneses, é o Kuda, o Toshiro, o Tanaka e o Hanada de dando uma palhinha também aqui, o Hanada de contrapé, então, dando uma palhinha o nosso Hanada, o japonês do Paraguai, é o Raposão, 7:35 agora, logo após os reclames do nosso Carlos Antônio Nogueira Butina, tem moda boa pra você, hein? Você vai curtir, trio Parada Dura, as Andorinhas, e tem Tião Carli Vardinho, vim dizer adeus logo após os nossos comerciais. 7:36 agora.
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Bom dia, bom dia! 7:38 agora. Tá falando aqui com o seu Vanidal, né? Acabou de ligar aqui pra mim, seu Vanidal. Diz que a dona Lúcia não acordou até agora pra fazer o cafezinho rancheiro pra ele, aquela tapioquinha, aquele bauru, né? Caprichado. Ô, dona Lúcia! Dona Lúcia! Levanta, mulher, levanta aí, vai fazer o cafezinho, seu Vanidal, aí. O homem já tá acordado, faz horas, já tá acordado, tá desde das 4 horas da manhã acordado, seu Vanidal, mas não levanta também não, né? Não levanta, seu Vanidal, acorda lá, liga o radinho, fica curtindo a programação, mas não levanta, só esperando a dona Lúcia acordar pra fazer aquele cafezinho caprichado pra ele, mas até agora a dona Lúcia não levantou não, aí. Dona Lúcia, hein? Bom dia. Também, né, seu Vanidal? Seu povo falar que tá querendo comprar outro Gordini, tá querendo comprar outro Gordini, vai gastar uns 100 mil reais no Gordini pra dar um check-up nele, uma ajeitada. E agora o senhor, dona Lúcia, tá levantando cedinho, mas não, viu? Tá não? Seu Vanidal. Bom dia. Pra você conectado com a Rádio Nova FM. Daqui a pouquinho tem Cândido Filho, Candinho, nosso Candinho, Rádio Debate, uma rádio defendendo a cidade inteirinha. E junto com ele tá o Roger Fernandes, que já chegou, tá tomando aquele cafezinho rancheiro, comendo aquele pãozinho, aquele leitinho. Tá ele, o Cândido Filho, e também o Carlos Antônio Nogueira, o patrão aqui na portaria da rádio aqui, né? Na recepção aqui, tomando aquele cafezinho chasquento, né? Mas então daqui a pouco tem Cândido Filho, Rádio Debate, uma rádio defendendo uma cidade inteirinha. Vamos dar uma pinceladinha aqui que o Candinho vai trazer. Ah, Candinho vai trazer, hein? Olha só pra você, ligado aqui na Rádio Nova FM, Justiça obriga Casas Bahia a recontratar 2.000 funcionários demitidos e proíbe novos desligamentos, hein? Isso aí, Casas Bahia, então. E pra você também, olha só, Betis drenaram 62,5 bilhões dos brasileiros em apenas um ano, hein? Rapaz, e as Betis aí, né? As Betis aí, Candinho vai destacar também. Candinho vai destacar. Olha só, hein? Trabalhadores do transporte coletivo de Anápolis decidem sábado os rumos da negociação.

Trabalhadores do transporte coletivo de Anápolis decidem sábado os rumos da negociação salarial, hein? Ê, Candinho vai destacar e vai tricotar aqui na Rádio Nova FM com vocês daqui a pouco, então. Às 8 horas, hein? Tem mais, você pensa que acabou? Não acabou não, não acabou não. Olha só. É, TCU identifica 57 candidatos para 2026 com contas irregulares. Olha, na lista inclui 5 nomes de Goiás, hein? Você vai ficar sabendo daqui a pouco, após as 8 horas, com Cândido Filho, nosso Candinho. É, e olha só, hein? Flávio Bolsonaro decide só ir a debates com Lula e tenta evitar fogo amigo da direita. É, PH Candinho vai destacar, Candinho vai destacar. E ainda, Gilmar admite reabrir debate sobre diploma de jornalista 17 anos após votar pelo fim da exigência. Candinho vai destacar, hein, PH? Ei, você vai ficar sabendo de tudo.

dado que se o vice e o prefeito não se organizar, o presidente da Câmara vai findar jantando os dois, hein? Vai jantar os dois. E Candinho vai destacar aí, hein? É o Mauro Mike, é o cantor. Quem é o cantor? O cantor nosso aqui é o Diego Couto, rapaz. É o Diego Couto. É o filho do seu Zé lá do Pregão JC. É gente nossa aqui de Anápolis. É o Diego Couto. Bom dia, bom dia, bom dia. O Diego Couto então, né? 7:43 agora. Muita informação no seu rádio daqui a pouquinho com Cândido Filho e a participação dele, Roger Fernandes, o fera da comunicação. Mas tem moda boa aí, PH? Sapeca pra nós! 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É o trio Parada Dura. Essa aí é boa, hein? Entra ano, vai ano, entra ano, vai ano. E as andorinhas? Ei, trio Parada Dura. 7:43, hein? Essa aí não cai não, né?

minutos agora. Tá adiantado esse reloginho aqui, viu, Roger Fernandes? Adiantado o reloginho aqui da rádio. Tá marcando 7h46, o outro aqui 7h44. Mas então vamos de 7h45, meu vovô apaixonado, é o PH. Bom dia, bom dia! Olha o Tião Carreiro, mais o Pardinho aí, ó. É, vim dizer adeus.

0: Carlos Eduardinho, vim dizer adeus, música bonita, música apaixonada, é aqui na Rádio Nova FM. Pega ali, mas volta rapidinho. Segura aí, é, como dizia o professor Raimundo, hein? Vapt-vupt!
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o PH, hein? Chamou, chamou. Tô aqui na Rádio Nova FM com vocês, hein? Com música bonita, muita moda boa. PH, e daqui a pouco, às 8 horas, muita informação também no seu rádio, né? Rádio Debate, uma rádio defendendo a cidade inteirinha, inteirinha, com o Cândido Filho, com a participação dele, Roger Fernandes, o fera da comunicação. E às 11 horas você vai ficar sabendo tudo do esporte, hein? PH, ontem pela Libertadores, o Mengão sapecou o Cruzeiro, hein? 2x1, PH. 2x1. O Mengão sapecou o Cruzeiro e o Mengão está classificado. E o Palmeiras, hein? Palmeiras também classificou, rapaz. O Palmeiras sapecou o Cerro Porteño por 1x0. E o Palmeiras está classificado, hein? E o Coquimbo Unido empatou com o Platense em 0x0. E foram nos pênaltis, hein? 6x7. O Platense está classificado, meu povão apaixonado. Libertadores, hein? Libertadores, logo mais às 11, tudo do esporte pra você, meu povão apaixonado, hein? PH, Brasileirão Série B, onde o Avaí sapecou o esporte por 2x1. Fortaleza e São Bernardo empataram em 1x1. Cuiabá sapecou o Operário lá do Paraná por 1x0. E o Vila Nova, rapaz, já pensou, olha só. 6x0 em cima da Ponte Preta. Ih, goleada aí, hein? Goleada ao Vila Nova. É o Tigrão. PH. Que tigrinho mais sem vergonha esse, hein? 6x0 então, em cima da Ponte Preta. E o Botafogo de São Paulo empatou com o Criciúma em 1x1, meu povão apaixonado. Às 11 horas você vai ficar sabendo tudo do esporte aqui na Rádio Nova FM, que tem no comando Carlos Antônio Nogueira Butina, com a coordenação de Eusébio Ribeiro. Mas agora tem música bonita, música apaixonada. 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Eita, essa aí, hein? Chitãozinho e Chororó. Uma das mais tocadas deles aí, hein? Essa aí também passando, voltando. Essa também nunca cai, hein? É o fio de cabelo. Bom dia!

Xarará! Você curtiu o fio de cabelo, hein? 7:56 agora, PH. Bom dia, bom dia. Tamo juntos com muita moda boa. Nova FM. Esse é moda boa. Chamada a cobrar. É Tião Carreiro e Pardinho. É a Rádio Nova FM te fazendo companhia. Bom dia, bom dia.

PH, vamos agradecer a Deus. Vamos, vai. Meu Deus, muito obrigado, viu? Por mais uma vez estar aqui na Rádio 9 FM, comunicando com tanta gente importante que é você, né? É você que está do outro lado com seu radinho ligado. Os internautas através de Rádios Net, pelo aplicativo aqui na 9 FM, pelo Instagram, hein? Rádio 9 FM, Anápolis, de Anápolis, Goiás, para o Brasil e o mundo. Daqui a pouco pelo YouTube também, hein? Porque a programação de jornalismo e a programação

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Daqui a pouco pelo YouTube também, hein? Porque a programação de jornalismo e a programação esportiva são transmitidas pelo YouTube. Ah, pessoal da Rádio São Vicente da Igrejinha, tá lá Elmatito Gomes, El Pequetito. Pensa no homem bonito, lindão demais da conta. É o nosso Elmatito Gomes, El Pequetito, hein? Rádio São Vicente na Igrejinha. Rádio Cerrado, Alessandro Batras, hein? Parcerias que estão dando certo, meu bobão apaixonado. Agradecendo ao Carlos Nogueira Butina, direção geral, departamento comercial, Eusébio Ribeiro. E o nosso patrãozinho, João Pedro Nogueira. Bom dia, João Pedro. É rubra, hein? É o João Pedro Nogueira, rapaz. E abraçando também, é o nosso Arnei Carvalho, né? O Arnei é o homem do cartãozinho Black, é o cartãozinho ilimitado, é o reforço aqui da Rádio Nova FM, hein? Isso mesmo, é na sequência tem Cândido Filho, com a participação de Roger Fernandes, o fera da comunicação, onde eles estão analisando, vão tricotar aqui, hein? Tudo que está acontecendo em Anápolis, em Goiás, no Brasil e no mundo. Às 11 horas, tudo do esporte pra você, hein? É a geração do esporte no comando de Carlos Nogueira Butina, com a coordenação de Eusébio Ribeiro. PH tá indo nessa, desejando a todos uma ótima quinta-feira e que Deus, oh meu Deus, nos livra de todo mal, hein? É, PH, só ele pra livrar a gente aí de todo mal, pra nos dar saúde, é, melhorar o nosso dia, é só ele, né? Ele quem, PH? Jesus, véi! Aí você vai ficar com essa canção aí, nas vozes de Gilberto e Gilmar, não tem espinheira danada não, hein? Não

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5: Hora certa. Em Anápolis, 8:17.
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5: Olá você, bom dia.
8: Bom dia.
5: Bom dia, agora 8:17 desta bela e ensolarada manhã de quinta-feira. Hoje é dia 20 do mês de agosto de 2026 e nós estamos chegando para esta edição do Rádio Debate, o seu espaço livre e democrático do jornalismo anapolino. Aqui é onde a notícia só tem um lado, que é o lado da verdade, e nisso você pode acreditar. Até às 11 horas estaremos aqui juntinhos para levar até você tudo o que anda acontecendo em Anápolis, em Goiás, no Brasil e no mundo. E como sempre, e a gente faz questão de renovar esse convite todos os dias, o Rádio Debate da Nova FM quer ouvir você, cidadão, cidadã anapolina. Vamos falar de Anápolis, esta cidade que nós tanto amamos e queremos sempre ver no caminho da paz, do bem, da justiça social, do desenvolvimento econômico, enfim, uma

0: e queremos sempre ver no caminho da paz, do bem, da justiça social, do desenvolvimento econômico, enfim, uma cidade onde o serviço público funcione verdadeiramente em favor da população. Este é o nosso propósito quando a gente assume todos os dias esse microfone poderoso da Nova FM para falar, para debater, para discutir sobre as coisas e as causas de Anápolis. Por isso, é que para nós e para a cidade, a sua opinião ela é muito importante. Sabe por quê? Ela pode provocar uma correção de rumos naquelas decisões antipáticas e impopulares que às vezes são tomadas pelo poder público. Por isso é que a sua opinião, o seu posicionamento, a sua crítica, ela é muito importante, é muito interessante. E mesmo porque a gente continua levando adiante aquele projeto de construção de uma cidade melhor para todos nós. É dever nosso, enquanto cidadãos, enquanto cidadãs, ter esse compromisso com a cidade, com o lugar onde a gente vive. Tem que ser o nosso propósito, tem que ser o propósito de cada um lutar por essas melhorias. E é por isso que a gente faz esse convite todos os dias aqui no programa. Anote aí o WhatsApp aqui da produção do Rádio Debate, para você encaminhar a sua mensagem e participar. Pode ser mensagem de texto, mensagem de voz, que é o áudio. Meu amigo Paulo Henrique Mendes, o PH, que é o produtor do programa, tá ali, ó, prontinho para te atender. Então anote aí o WhatsApp aqui do programa. É o 96-000-5177.
1: Repita!
0: Anote aí então, 96-000-5177. Se você preferir, pode também nos acompanhar e participar lá pelas redes sociais. Nós estamos lá no YouTube e também no Instagram. Mas Candinho, como é que eu vou encontrar vocês por lá? Simples. Você vai abrir o aplicativo, nesse caso é o Instagram, mas vale também para o YouTube. E lá naquela lupa onde você faz a pesquisa, você vai clicar e você vai digitar, vai escrever assim, ó: Rádio Nova FM Anápolis. E aí você vai se inscrever e nos encontrar por lá. Aliás, no YouTube tem um canal onde você pode se inscrever e a partir desse canal você pode acompanhar ao vivo não apenas o Rádio Debate, mas toda a programação da Rádio Nova FM. Será um prazer enorme compartilhar esse espaço de democracia e de muita informação com todos vocês. Portanto, sejam bem-vindos, porque às 8:21, o Rádio Debate da Nova FM desta quinta-feira, 20 de agosto de 2026, já está no ar.
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Pois é, às 8h22, começando então o Rádio Debate aqui pela Nova FM desta quinta-feira, 20 de agosto de 2026. E olha, eu pego a começar aqui o programa hoje com um assunto que interessa mais a muitas, mas milhares, talvez milhões, com certeza milhões de famílias brasileiras. Tava lendo jornais agora pela manhã, aí cheguei numa informação que é deverasmente preocupante. Não, e bota preocupante nisso. Olha só aqui, bets drenaram 62 bilhões e meio de reais dos brasileiros em apenas um ano. Lembra aquilo que a gente volta e meia comenta aqui? Tem gente tirando dinheiro da boca, da comida, dinheiro de comprar comida, inclusive de programas sociais, para poder jogar nessa porcariada toda aí, né? Das tais bets. E como o brasileiro é apaixonado por futebol e o futebol brasileiro hoje é dominado por essas bets, a maior parte da receita dos clubes vem desse segmento aí, né? E continua colocando mais pessoas na perdição, colocando mais famílias aí para poder gastar, desperdiçar o seu rico e suado dinheirinho naquela aposta lá.

que você pensa que vai ganhar alguma hora, né? Olha só, as famílias brasileiras perderam 62 bilhões e meio de reais líquidos com apostas esportivas online ao longo de 2025. Segundo informações do Boletim Fiscal dos Estados Brasileiros, elaborado pelo Comitê Nacional de Secretários de Fazenda, o Concefaz. O levantamento mostra que o montante corresponde à diferença entre o valor total apostado pelos usuários e os prêmios pagos pelas plataformas. Ou seja, aquilo que você apostou e ganhou um trocadinho, aquele mel que eles passam na sua boca, então é a diferença entre aquilo que eles apostaram e o que ganharam de aposta. A diferença pro bets de 62 bilhões e meio de reais. É muito dinheiro, né? 62 bilhões e meio de reais. Isso apenas, repito, essa diferença aí entre o que foi apostado e que por acaso veio de prêmios, né? Pois é. É, rapaz, não é fácil não. Olha só. O levantamento mostra que o montante corresponde à diferença entre o valor total apostado pelos usuários e os prêmios pagos pelas plataformas. De acordo com o estudo, as operações das casas de apostas movimentaram cerca de 351 bilhões de reais em transferências via Pix durante o ano passado. Então, gente, esse estudo aqui que foi feito, esses números vieram a público agora, e é para ficar estarrecido mesmo. É, mas aí o pessoal fala, ah, mas Candinho, mas essa já é uma praga, uma realidade brasileira. Sim, mas acho que numa sociedade onde que a maior parte das pessoas às vezes não tem esse tipo de controle, é preciso sim uma intervenção estatal. É contra o jogo? Não, só a favor da instância hidromineral, instâncias turísticas, você monta o cassino lá, que é lá físico e tal, sem esse negócio de ser pela internet e tal, porque isso aqui é que tá levando as pessoas à bancarrota. Você quer ir lá numa instância, né, hidrotermal, nos nossos casos aqui de Caldas Novas, cidade turística, no caso Pirinópolis, tem lá um cassino físico, lá o pessoal, quem gosta de jogar, quem gosta de apostar e que tem dinheiro, vai lá, não tem problema nenhum. Não vou ser hipócrita ao ponto de pensar que tudo tem que ser proibido, não. Mas a partir do instante em que pessoas, especialmente pessoas pobres, retiram dinheiro lá de programas sociais para jogar ali nas bets ou então no tal do jogo do Tigrinho e tal, alguma coisa está errada. Alguma coisa não, muita coisa está errada. E claro que o Estado tem que tutelar essas pessoas, sim. Tem que dar um jeito de impedir que elas tenham acesso a esse tipo de entretenimento, digamos assim. Não, não dá. Você sabe por quê? Aquele dinheiro de Bolsa Família, né, aquele dinheiro lá do pé de meia, não sei mais de onde, aquilo é para você comer, para você não ficar com fome. E as pessoas estão pegando essa grana e jogando. Então, o Estado tem que intervir, sim. Não dá para poder aceitar que esse tipo de situação continue acontecendo aqui pelo Brasil afora. Não dá para poder admitir isso. O Estado que regulamentou o jogo, que autorizou, que permitiu que as pessoas fossem exploradas, está na hora agora de tomar algumas providências, né? 8 horas e 27 minutos. Já tem uma outra situação aqui que eu preciso abordar com vocês, que envolve a atividade jornalística, né? Deixa eu ver se eu acho essa notícia aqui. Ah, Gilmar Mendes, ministro do STF, ele está admitindo aí rever. Gilmar Mendes admite reabrir debate sobre diploma de jornalista 17 anos após votar pelo fim da exigência. Você sabe que para exercer o jornalismo do Brasil hoje, você não precisa de diploma, nada, coisíssima nenhuma, nem comprovar escolaridade, não precisa. Vem de sair falando, não, eu sou jornalista. E acho que é por causa dessas redes sociais, que modéstia à parte, não é por nada não, mas tem um tanto de analfabeto nessas redes sociais, você se depara com tantos erros, sabe? Não é só da língua portuguesa não, na maneira de falar, na maneira de se expressar e tal, sabe? É muito analfabetismo nesse negócio aí. Então, acho que talvez seja por isso, mas um fato que trouxe à tona de novo essa discussão, porque a imprensa criticou demais da conta, e tinha que criticar mesmo, uma ingerência do STF na atividade jornalística, né? Quando puniu uma fonte de um jornalista lá em São Luís do Maranhão, que esse jornalista estava denunciando algumas mordomias da família lá do ministro Flávio Dino. E acabaram quebrando o sigilo lá da fonte. E se há uma coisa que é sagrada no jornalismo, é esse aí, é o sigilo da fonte. Como é que você acha que a gente chega às informações para trazer até vocês?
aqui através da rádio. São pessoas que nos fornecem essas informações. É, e a relação entre jornalista e fonte, ela precisa ser confiável. Você, enquanto jornalista, precisa confiar naquela fonte, quem te passa lá a informação. A partir do instante em que você, né, não permite mais que isso aconteça, acaba o jornalismo. E essa é uma garantia constitucional, tá lá na Constituição. E aí, agora, o Gilmar Mendes, né, tem que colocar um ordem na casa também, né, porque a coisa estava muito bagunçada. Então vamos ver o que que ele está querendo aqui. O ministro Gilmar Mendes do Supremo Tribunal Federal disse nesta quarta-feira que a corte, ou seja, o STF, pode voltar a discutir a obrigatoriedade do diploma para o exercício da profissão de jornalista. A declaração chama a atenção porque o próprio ministro foi relator lá atrás, em 2009, do julgamento que derrubou a exigência por 8-1 e consolidou o entendimento de que a formação superior específica não poderia ser imposta como condição para o exercício da atividade. Ou seja, que para você ser jornalista, você precisava fazer lá um curso superior. Lá atrás, em 2009, foi derrubada essa exigência. É isso que agora o ministro Gilmar Mendes quer voltar a discutir lá no Supremo Tribunal Federal. Eu acho que você deve estar preparado para poder exercer essa profissão que é nobre, que é de ser jornalista e tal. Você deve exigir preparo das pessoas. Mas daí, é porque eu vejo muita gente também com diploma que não sabe patavina nenhuma. É igual o pessoal que se apresenta como candidato em algum cargo político. Fulano, ele é pós-doutorado e não sei o que e tal e tal. E vai fazer a gestão, é uma porcaria, não dá conta de nada. Então o problema do Brasil não é doutor, não. Na gestão pública, não. Porque se fosse esse, a gente não estaria vivendo crises que volta e meia a gente vive. É porque todo mundo é pós-doutorado aí. Pós-doutorado em economia, pós-doutorado em direito, que não sei o que e tal, e no entanto o país continua aí, né? Com gestões fracassadas, ruins pra caramba. Mas nesse caso específico do exercício da atividade profissional de jornalista, eu acho que a pessoa deve ter um mínimo de preparo. Eu, por exemplo, para trabalhar no rádio aqui, eu tenho que saber pelo menos falar. Eu não posso chegar aqui e ficar cometendo, né, infindáveis erros de português, que é a nossa língua mãe, a nossa língua pátria. Eu acho que essa é uma exigência que precisa existir para que a profissão seja bem desenvolvida, seja bem executada. E hoje realmente a coisa anda muito complicada. Citei aqui o fato, né, das redes sociais. Gente, quanta aberração a gente vê. É porque as leis, as redes sociais hoje, embora a internet já tem leis, né, que regulamentam a atividade e tal, mas nós temos pessoas aí que praticam verdadeiros atentados à nossa língua. Em termos de comportamento também. Mas isso precisa ser corrigido. O outro é acompanhar direitinho o que vai acontecer nesse debate lá do STF. Será que eles vão exigir novamente, né, o diploma? Se for exigir o diploma, que dê uma revisada também nesses cursos aí de jornalismo. Porque tem professor em curso de jornalismo que não sabe fazer jornalismo e quer ensinar a fazer jornalismo nas faculdades. Resultado, lamentavelmente, são profissionais que chegam para o mercado quase que sem nenhum preparo. Gente, que é de dar dó. De dar dó. Pessoas que saem da faculdade, que não dão conta de fazer uma redação com duas frases. No caso de falar, não dá conta de completar o raciocínio. Então, acho que a gente tem que, tudo que for feito para melhorar o exercício profissional, que seja bem-vindo. Mas agora, simplesmente para perseguição, aí não dá. A liberdade precisa continuar existindo. Aliás, o próprio mercado regula, né? Quem está apto, quem está pronto para exercer a profissão e quem não está. Eu acho que nesse caso aí, o próprio mercado já vai ser um termômetro bacana, muito interessante. Gilmar Mendes disse a jornalistas, após participar de um fórum sobre saúde em Brasília, que a discussão pode ser retomada caso se entenda que há comprometimento da qualidade da informação. Não, tem muito comprometimento, sim, na qualidade da informação. Ao mesmo tempo, ponderou que não considera adequado tirar conclusões definitivas apenas a partir dos episódios recentes ocorridos no Maranhão. Aquilo que eu citei agora há pouco. Houve a perseguição a uma fonte que passava informações para um jornalista que publicava essas informações. E claro, se você confia na fonte e publica as informações, elas têm grande chance de serem verdadeiras. É, pois é, então, né, tem que, né, ficar muito, tomar muito cuidado com isso. Ao mesmo tempo,
ponderou que não considera adequado tirar conclusões definitivas apenas a partir dos episódios recentes acontecidos lá no Maranhão. Então vamos acompanhar essa discussão aí, bora ver o que vai dar, porque realmente nós ainda precisamos caminhar, né? Melhorar muito no que é feito no jornalismo brasileiro. E cá entre nós, né? É, porque as redes sociais, elas deram liberdade e tal. É, realmente, redes sociais, elas deram muita, uma voz enorme. E algumas até potentes. Pra gente que, sinceramente, né? A qualidade é muito ruim. Augustinho Couto, ah, tá lá. Ô, Augustinho, um abraço pra você. Tá lá nos Estados Unidos acompanhando a gente. Candinho, enquanto houver trouxas, haverá aproveitadores. Bom dia, Candinho, bom dia, PH, Roger Fernandes, bom dia a todos vocês aí do programa, tá dizendo ali o Augustinho Couto. Deveria haver um curso superior também para políticos, viu, ô Candinho? Tá certo, viu, Augustinho? Principalmente político, né? Tem que se preparar para poder atender lá o povo direitinho, né? Para poder saber o que o povo precisa. Político precisa fazer curso também. Mas aí, Augustinho, o povo é que tem que saber separar também, né? Aquele que se apresenta como político não dá conta de nada e mesmo assim o povo continua votando. Nós precisamos é conscientizar também o nosso povo, né, Augustinho? O pessoal não pode ficar aí fazendo as coisas de qualquer maneira, não. É, tá lhe dizendo Paulo de Paulo, o problema dos diplomas nas universidades do Brasil, Candinho, são jornalistas formados nas universidades com professores, né? Da cartilha do Paulo Freire, verdadeiros soldadinhos do sistema. Mas ô Paulo de Paula, o Paulo Freire é um educador brasileiro reconhecido no mundo inteiro. Acho que o problema não é nem esse, não, não é nem o método, não. Eu acho que a gente tem N outros problemas, né, em relação, sem ser esses métodos aí. Paulo Freire realmente, né, é muito contestado, especialmente pelo pessoal da direita, pessoal da esquerda até que não. É, eu acho que, né, a metodologia do Paulo Freire, ela não é ruim, tanto é que a gente tem alguns segmentos aí, né, em que a educação é boa, mas no geral ainda precisamos melhorar bastante, né? Paulo de Paula, muito bom dia, Candinho, bom dia também, Paulo, a você e ao Paulo Henrique Mendes, um abraço também, tá certo. Ó, oh, pois, tá lá na Irlanda, o Paulo de Paula. É, o Gilmar Mendes está sendo investigado em Portugal para explicar a sua fortuna por lá. E tem que explicar mesmo, viu, Paulo? É, se tiver alguma coisa errada, não é porque ele é ministro do STF, não. Se fez alguma coisa errada, tem que pagar na forma da lei. Gasparzinho é um exemplo de jornalista corrupto. Está queimando a classe jornalística. Gasparzinho, mas quem que é Gasparzinho? Tá dizendo ali o Augustinho do Couto. Grande Augustinho, um abraço para você. Muito obrigado a vocês pela companhia e pela audiência todos os dias aqui no programa. Muito obrigado a você também que nos acompanha lá pelo Instagram. Rapaz, já que a gente tá falando do STF, PH, tem aí, nós estamos em ano eleitoral. É, e uma das eleições mais disputadas está sendo para o Senado. E olha só o que está acontecendo pelo Brasil afora. 61 candidatos ao Senado, agora em 2026, já defendem impeachment de ministros do STF. Essa vai ser uma guerra também. Você entendeu? Que vai dar o que falar agora em 2026. Tem partido aí, por exemplo, o PL, lá o partido do ex-presidente Jair Bolsonaro, tem como principal meta eleger o maior número possível de senadores. Sabe para quê? Para a partir daí propor impeachment de ministros lá do STF. Será que eles vão conseguir ter essa força aí? Pelas pesquisas que a gente tem acompanhado pelo Brasil afora, parece que não. A plataforma Placar STF, lançada para monitorar o posicionamento de postulantes ao Senado nas eleições de 2026, identificou que 61 candidatos já se manifestaram publicamente a favor do impeachment de ministros do Supremo Tribunal Federal. O levantamento abrange 331 nomes que pretendem disputar as 54 cadeiras em jogo, agora nesta eleição. E foi divulgado na última segunda-feira por Rodrigo Marcial, que é do Novo lá do Paraná, ex-vereador de Curitiba e autor do livro O Dossiê Moraes. A ferramenta, essa plataforma Placar STF, organiza os dados por estado e exige critérios rigorosos para a classificação, como a apresentação de fonte verificável,
data e transcrição literal de fala. Então não é uma plataforma qualquer. Ela levanta muitas informações. De acordo com os dados atuais, 23 candidatos possuem registros contrários ao impeachment e 3 apresentam manifestações em ambas as direções. O grupo majoritário, composto por 244 candidatos, ainda não teve um posicionamento localizado pela plataforma.

Composto por 244 candidatos, ainda não teve um posicionamento localizado pela plataforma, o que não anula a existência de declarações, mas indica que elas não foram capturadas pelos critérios de busca adotados. Então, gente, essa plataforma aqui, Placar STF, acompanha candidatos a senador no Brasil inteiro. E já conseguiu checar, isso é informação confiável, de que 61 candidatos ao Senado têm como das suas principais plataformas essa de, se eleito, propor o impeachment de ministros do STF. Se eles vão conseguir, a gente não sabe. Vamos ver o que vai acontecer na eleição. Você afastar um ministro do STF não é tão simples assim, não é? Agora, tem um outro detalhe, e que isso vai passar logo a ser discutido também, é do... cargo de ministro do STF, você não poder, demitir, dispensar o ministro do STF depois que ele for nomeado. Aí vai até completar a idade de 75 anos, que aí a aposentadoria é compulsória. Qual é um outro assunto que está sendo discutido e vai ganhar muito corpo nessa discussão de agora em diante? É determinar um mandato para ministros do STF. Porque a idade mínima, se não me engano, acho que é de 35 anos também, né? Não sei se a idade mínima é essa, me parece que sim. Mas ninguém nunca chegou ao STF com essa idade, né? O pessoal geralmente chega ali com 50, 50 e poucos anos e tal. E aí vai até os 75, que você tem que entrar na aposentadoria compulsória. O pessoal quer determinar um mandato, que seja de 10, que seja de 12 anos, o que eu acho razoável. É razoável mesmo. Sabe por quê? Aquela velha história, porque depois que ele chega lá, sabe que não pode ser demitido, sabe que não pode ser exonerado, que o cargo é vitalício, começa de repente a não se comportar de acordo com aquilo que espera o povo, especialmente no que diz respeito às leis, que tem que ser cumpridas também ali no STF. Então, essa iniciativa de repente determinar o mandato para o STF.

outras opiniões, outras verificações, aí apenas o ministro toma lá uma decisão monocrática e tal. O STF, que existe, que é a mais alta corte jurídica do país, ele existe para tirar dúvidas em relação ao cumprimento da Constituição. É, quer dizer, o STF hoje virou uma vara de família, virou uma vara civil, uma vara criminal. É, quer dizer, questões menores, questões pequenas hoje têm que ser decididas lá no STF. E claro que isso aí provoca uma sobrecarga e interfere na qualidade do trabalho lá daquela corte que é a maior, né, a que está mais alta, a mais alta corte jurídica do país. Então precisamos discutir o STF, precisamos sim. Agora não sei também se esse negócio de eleger senador para propor impeachment, para tumultuar ainda mais o ambiente, porque geralmente esse pessoal propõe um impeachment quando está tendo algum interesse contrariado, né? Quando contraria interesse, esse negócio de foro, por que que não acabam com o tal de foro privilegiado também? Ah, por que que senador só pode ser julgado lá pelo STF? Vamos acabar com isso também. É, eu acho que é uma discussão boa, né? E que tem que olhar para os dois lados. O STF tem problemas? Tem. Mas e quem é julgado lá pelo STF? É, também porque cometeu algum crime, está sendo julgada no STF. 8 horas e 42 minutos. Com certeza essa é uma discussão que vai ganhar corpo de agora em diante. Pegar uma outra coisa também aqui. Candidatos que se apresentam agora nas eleições de 2026, mas que estão inelegíveis. Como é que você, sabendo que está inelegível, que teve problemas na sua prestação de contas, ou está sendo processado por alguma coisa e tal, tem coragem de se apresentar perante a população, perante a sociedade como candidato? Tribunal de Contas da União identifica 57 candidatos para 2026 com contas irregulares. A lista tem 5 nomes de Goiás. Bora ver quem são os nomes aqui de Goiás, PH? Tá lá na lista, lá do Tribunal de Contas da União. Ou seja, tem algum problema com a lei. E a lei da ficha limpa, embora tenha sido atropelada aí quase em toda a eleição, mas ela ainda existe. É quando você encontra um juiz que está a fim de aplicar a lei, né? Você vai ter problema, você não vai conseguir registrar a sua candidatura. Tribunal de Contas da União consolidou uma lista com 57 candidatos às eleições de 2026, cujas contas foram julgadas irregulares em decisões definitivas, ou seja, já transitou em julgado, já é uma decisão definitiva, ou seja, não cabe mais recurso, não tem como reverter a situação. Pelo menos é o que diz aqui essa decisão do Tribunal de Contas da União. Gente que está com problemas lá na prestação de contas, já teve inclusive contas julgadas irregulares e que acabou se apresentando aí como candidato e não vai conseguir disputar a eleição, porque a lei vai ter que ser cumprida, nesse caso aqui a lei da ficha limpa. O levantamento baseado no cruzamento de dados do órgão, ou seja, lá do Tribunal de Contas da União com o Tribunal Superior Eleitoral, revela um histórico de débitos milionários e má aplicação de verbas públicas em setores como educação, saúde e infraestrutura. Ou seja, pecaram ali no investimento de recursos públicos. Erraram. Entre os nomes que buscam vagas no legislativo, 5 candidatos representam o estado de Goiás. Todos eles disputando cargo de deputado federal ou de deputado estadual. Olha só. A relação encaminhada à Justiça Eleitoral serve para subsidiar a análise dos registros de candidatura sobre a ótica da lei da ficha limpa, embora a inclusão no documento não resulte em inelegibilidade automática. Ela expõe gestores e ex-prefeitos que tiveram despesas rejeitadas por superfaturamento, omissão de contas ou falta de comprovação de gastos. No cenário goiano, os registros apontam para políticos com passagens por prefeituras e cargos públicos de relevância regional. Então vamos lá, preste atenção na lista aqui dos candidatos aqui em Goiás, né, que estão lá na lei da ficha limpa, que não preenche os requisitos e que foram condenados lá pelo Tribunal de Contas da União. Condenados não, que o tribunal não julga ninguém, julga as contas e tal, né? Mas que vão ter problemas para poder registrar a candidatura lá, né? É, vão ter que tirar o time de campo, pelo menos é o que diz a lei, né? Vamos lá. Olha, aqui em Goiás, porque a lista tem 57 nomes, então vamos só aqui aos políticos de Goiás
que tiveram contas rejeitadas lá no Tribunal de

0: Contas da União. Adair Henriques da Silva, ele é do PSDB. Henrique Paulista Arantes, é o Henrique Arantes, né? Filho do Jovair, que é candidato a deputado federal. Se for, isso vai ter também uma repercussão aqui em Anápolis, porque o Henrique Arantes está fazendo dobradinha com o Dr. Walter Vosgrau. É o Henrique Paulista Arantes, ele também é do PSDB. Itamar Sebastião Barreto, ele é do PSD. E Paulo César da Silva, ele é do Republicanos. Eles figuram na lista como candidatos a deputado federal por Goiás. Já na disputa por uma vaga na Assembleia Legislativa, aqui em Goiás, o nome de Ricardo Fortunato de Oliveira, que é do Democrata, aparece entre os candidatos com contas irregulares. A presença desses nomes na base de dados do TCU, Tribunal de Contas da União, coloca em perspectiva a viabilidade jurídica de suas campanhas, que agora dependem do crivo do Tribunal Regional Eleitoral. Vamos aguardar primeiro, então, a decisão aqui do TRE. E vamos ver se, em caso de derrota aqui no TRE, se eles vão recorrer lá ao TSE. Provavelmente são candidaturas que vão correr aí sub judice. É como no Brasil a coisa demora demais, né? Eles jogam com essa possibilidade aí. Nós temos candidatos que foram eleitos na eleição de 2022, que tiveram problemas aí lá na Justiça Eleitoral, que até hoje o processo não foi finalizado. Eles já estão disputando nova eleição e o processo da anterior não foi resolvido. Quer um exemplo? O da nossa deputada aqui, Vivian Naves, que teve um questionamento aí e tal, né? Já tá lá no TSE. E nunca foi resolvido. Já tá aí na campanha para reeleição e ainda tá com pendência ainda. Rapaz, é complicado também quando se fala em justiça eleitoral. Precisa ser mais rápida, né? Então, você já pensou, pai, 5 nomes aqui em Goiás. Aliás, tava lendo esses dias aí que tem candidato aí, né? Que tá fazendo campanha escondido, PH. Sabe por quê? Porque tem mandado de prisão. Adivinha se vai conseguir registrar a candidatura lá? Mandado de prisão por não pagar pensão alimentícia. Vou localizar esse processo aqui depois e falo para vocês quem é que está envolvido. Né? Então é desse jeito, amigo. Agora, 8:48. Ah, rapaz, e o Flávio Bolsonaro tá falando o seguinte: PH só vai nos debates se o Lula for. Agora no primeiro turno. Diz que não adianta ficar debatendo com os outros e tal, né? Eu acho que isso aí é o seguinte, sabe? Pessoa, quando se apresenta como candidato lá para poder buscar o voto da população, tem que estar disposto aí para o debate também. Acho que até que o presidente Lula erra também a não participar desse debate. Ah, porque o pessoal só vai bater no governo, só vai criticar, não sei o quê. É, não tem razoabilidade no debate. Mas como se apresenta como candidato, acho que precisa ir. Assim como o Flávio Bolsonaro, que aliás precisa apresentar algumas propostas mais decentes para a população. Então, mas ele já disse que se só vai no debate se o Lula for. Lula confirmou a presença, podem contar com ele, mas fora disso, ele não vai, viu, PH, participar dos debates, tá? Pois é. Será que o Lula já falou que não vai nos debates agora no primeiro turno, né? Para evitar essa situação, diz que vai ser muito atacado, o pessoal só vai criticar o governo, vou ficar lá batendo boca com ninguém. Quero apresentar propostas e tal. E isso vai ser permitido no segundo turno, quando serão apenas 2 candidatos. Aí sim, fica mais fácil mesmo. Agora o Flávio está dizendo que só vai no debate se o Lula for também. Pois é. Vamos falar aqui de transporte coletivo de Anápolis. Parece que no sábado vai ter uma assembleia dos trabalhadores lá no Citra, que é o Sindicato dos Trabalhadores em Transportes Rodoviários de Anápolis. Rapaz, é uma coisa também que a gente precisa resolver aqui na cidade, nessa situação do transporte coletivo. Sabe que não está valendo, não, aquele subsídio lá que o governo do estado concedeu para a empresa ter o desconto do ICMS lá no óleo diesel? Será que está valendo ou não está valendo aquela decisão? Porque a empresa até agora não cumpriu com a data base, não se fala em preço de passagem, se vai ter redução, se não vai. Ah, mas nós já temos um prejuízo operacional, mas quer dizer que vai usufruir de um benefício e a população não? Quer dizer que então a redução no preço do óleo diesel só vai beneficiar a empresa? Quer dizer, quando é recurso do estado, quando é recurso nosso, tem que beneficiar todo mundo aí. Aí vai lá pegar o dinheiro do subsídio lá e tal, vai pagar o diesel mais barato, e isso não vai chegar para a população? Aí então é só para poder pagar a dívida da empresa? Não, a empresa vai lá no banco, pega o dinheiro e paga as contas dela, ué. Mas o benefício tem que ser dado para passagem, ué. Tem que chegar para a população. Agora, interessante, recebe o subsídio, nem falou em termos de preço. O município precisa agir com relação a isso também. Assim como o prefeito Márcio Corrêa está prometendo que vai endurecer o jogo com a Saneago, tem que endurecer o jogo também com a Urban, com a empresa de limpeza. Eu acho que essas principais concessões, né, do serviço público em Anápolis, o município precisa endurecer o jogo. Porque está ruim demais da conta. Ruim, mas ruim demais da conta mesmo. A população está pagando um preço alto e não está tendo o retorno necessário. Trabalhadores do transporte coletivo decidem no sábado os rumos da negociação salarial, ou seja, data base foi em junho, julho e agosto. Não pagou ainda, né? O reajuste lá é 4,42%, se não me engano. Aí o sindicato parece que não aceitou a proposta. Agora vai fazer uma assembleia no próximo sábado para poder ouvir os trabalhadores e tomar uma decisão. Será que vai vir com aquela conversa de novo, de greve e tal, e se não pagar? Vamos ver o que vai acontecer aqui. Nós estamos tentando, inclusive, um contato com o Adair Rodrigues, o Arrojado, que é o presidente lá do Citra, para nos falar a respeito dessa situação. Então vamos ver aqui o que está falando sobre essa assembleia. Os trabalhadores do Sistema de Transporte Coletivo de Anápolis vão se reunir neste sábado para decidir os próximos passos da negociação salarial da categoria. A assembleia será convocada pelo Sindicato dos Trabalhadores em Transportes Rodoviários de Anápolis, o Citra. Vai ser às 9 horas na sede da entidade, no Jardim América, ali próximo ao Corpo de Bombeiros, naquela região ali, no Jardim América. Então, sábado, a partir de 9 horas. A convocação inclui motoristas e trabalhadores dos setores administrativo e de manutenção. Segundo o sindicato, a data base da categoria é 1º de junho e após o período de negociações, caberá aos trabalhadores avaliar a proposta apresentada e decidir sobre os rumos do processo. Então, já tem. Tem um início de negociação, mas que a empresa não confirma, não participa, não dá uma resposta, enfim, muito difícil tá lá, segundo o pessoal do Citra, negociar com a empresa. Entre as possibilidades que serão submetidas à assembleia, estão a aceitação da proposta, a continuidade das negociações ou a adoção de medidas mais contundentes, incluindo uma possível paralisação do serviço. Olha aí, será que vamos chegar de novo a ter greve de transporte coletivo aqui na cidade? Não é possível, quero acreditar que não. O presidente do Citra, Adair Rodrigues, o Arrojado, destaca que a decisão será tomada coletivamente pelos trabalhadores. Então, gente, é importante a participação do trabalhador nessa assembleia do próximo sábado, 9 horas, lá na sede do sindicato, lá no Jardim América. Sabe por quê? O trabalhador deve participar das decisões que vão ter uma importância, assim, sabe, fundamental na sua vida enquanto trabalhador. Porque o cumprimento dessa data base, ele é determinado por lei, mas a empresa não está cumprindo. Então, se você tem, né, interesse em ter o seu reajuste salarial, vá lá na assembleia participar, para depois não ficar reclamando aí. É porque tem gente que não participa, depois fica reclamando. Ou tem gente que não participa, se esconde da luta, aí depois na hora do benefício é o primeiro a aparecer. E quando o benefício não vem, é o primeiro a reclamar. Se o brasileiro tem que ser um pouco mais unido nessa hora de reivindicar. É assim que as coisas funcionam, tá bom? 8:55. Será que tem mais alguma coisa por aqui, pegar? Deixa eu ver se tem alguma coisa interessante aqui pra gente poder falar, pra gente poder passar para os nossos ouvintes. Já falei aqui, já falei, Flávio já vai no debate só se o Lula for. Não, acho que tá tudo em paz aqui, tá tudo tranquilo. 8:55, bora pro intervalo, pegar? Saia daí, não, você sabe por quê? Daqui a pouco a gente volta. Tem muito mais ainda hoje aqui no Rádio Debate pra você.
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5: Hora certa. Em Anápolis, 9:05. De volta aqui com o Rádio Debate, o seu espaço livre e democrático do jornalismo anapolino. Anote aí o telefone, que tem um WhatsApp para você participar com a gente aqui do programa. Meu amigo Paulo Henrique Mendes, o PH, tá ali, ó, prontinho para te atender. E a sua mensagem lá no WhatsApp pode ser a mensagem de texto ou pode ser a mensagem de voz, que é o áudio. Nós queremos ouvir a sua opinião, que é muito importante dentro daquele projeto de construção de uma cidade melhor para todos nós. A participação do nosso povo é fundamental. Então anote aí, 96-000-5177.
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5: 96-000-5177. Se você quiser nos acompanhar e participar lá pelas redes sociais, fique à vontade. Nós estamos lá no Instagram e também no YouTube. Mas coloque uma coisa na sua cabeça: a sua participação, a sua opinião, o seu posicionamento, a sua crítica, tudo isso é muito importante para nós aqui do Rádio Debate. Pegar, deixa eu continuar abraçando ali meus amigos lá do YouTube. Continuou por ali o Augustinho do Couto. Tá dizendo ali: Alfredo Gaspar, Papa Anjo, vice de Flávio Chocolate, que é o Flávio Bolsonaro. Esse nome Gaspar está ligado a bandidos. Olha aí, rapaz, olha o que o Augustinho do Couto tá falando ali. Paulo de Paula diz o seguinte: Augustinho, esta política brasileira é totalmente suja em todos os segmentos. Cada um deles tem os seus interesses e não fazem nada para a nossa combalida nação. É, o Paulo de Paula tá com a crítica também ali muito forte. Aí diz o Augustinho ali: Paulo de Paula, obrigado. Bom dia. Nós brasileiros temos que tomar consciência política, pensar em nossas famílias e o futuro das novas gerações. Certinho, viu, Augustinho? É isso mesmo, né? Precisa construir esse país aqui para o futuro, né? Para gerações que estão vindo aí, né? Aí tá ali dizendo o Paulo de Paula: Caiado ficou possesso porque o Lula disse que não vai ao debate. Aí é cobra engolindo cobra. Só entre estes lobos, trabalhei 5 anos, bem no coração deles, na assessoria de imprensa, tá dizendo o Paulo de Paula, lá na prefeitura de Anápolis, ou seja, aqui também, né? Então tá bom, tá o pessoal aí com as suas opiniões, né? E o Paulo de Paula falando ali que o Caiado achou ruim porque o Lula não vai no debate. Lembro de um debate naquela eleição lá de 1989. Né? Muitos de vocês não eram nem nascidos ainda. Em 89, né? Todo mundo fazia pergunta um pro outro, fazia pro Malu, fazia pro Mário Covas, fazia pro todo mundo, e o Caiado: Vai, Lula, pergunta pra mim. Aí o Lula falou: quando você tiver 1,5% das preferências, das intenções de voto. E, rapaz, aquilo ali ficou para o folclore das eleições brasileiras. Brincadeira, né? É, o Lula tirando sarro lá. 9:08 agora, mas e a crônica do dia, hein, PH? Será o que nos diz nesta manhã de quinta-feira, hein, o nosso Genésio Araújo Júnior? Será que o assunto é política, campanha eleitoral, ou será que não? Vamos ouvir então? Diz aí, Genésio.
6: Flávio Bolsonaro começou a campanha de rua por Minas Gerais, o coração do Brasil. Quem ganha naquela terra famosa, habitualmente, sai vitorioso nas disputas presidenciais. Lá, ele deve ter palanque duplo, enquanto Lula vai ter mais dificuldades. Flávio Bolsonaro jogou algumas pedras em algumas vidraças. Hoje vou falar de algumas delas. Flávio Bolsonaro disse em entrevista que os partidos do Centrão não quiseram fechar com ele, pois sofreram pressão de altas autoridades do Poder Judiciário de Brasília. O respeitável público quer saber. Os partidos do Centrão que não lançaram candidatos foram União Progressistas, Republicanos, Podemos, MDB, Solidariedade, PSDB. Temos 10 ministros do Supremo Tribunal Federal em exercício, pois tem uma vaga em aberto. Flávio Bolsonaro, agora, tem a obrigação, na próxima sabatina da qual participar, de afirmar quais foram os chefes políticos que foram chantageados e quais foram os ministros chantagistas. Simples assim. Flávio Bolsonaro está muito corajoso para quem desde abril não explica a dinheirama do Dark Horse. Amanhã falo de outras pedradas do chamado 01. Foi Genésio Araújo Júnior, de Brasília.
5: Maravilha, tá aí então a crônica do dia do nosso Genésio Araújo Júnior. Tá ali o Paulo de Paula pedindo para repetir o WhatsApp aqui do programa. Então anote aí, por favor, Paulo de Paula. É 62, né, que é Goiás. Aí vem 96005177. Então, para você anotar aí na Irlanda, viu, Paulo de Paula? Então, anota aí o WhatsApp. 62, que é Goiás, né? Aí vem 96005177. Fique à vontade. Aliás, o Paulo de Paula já participa sempre ali pelo YouTube, também pelo Instagram. Agora tem o WhatsApp. Aliás, viu, ô Paulo de Paula, pegar me lembra aqui, ó. Aí no YouTube, nessa barra aí, de onde tá, você tá acompanhando a live aqui do programa, né, tem o número do nosso WhatsApp aqui. Maravilha, Paulo? Qualquer coisa é só nos acionar aqui na Rádio Nova FM. Mas agora, PH, tá na hora da gente ir a Brasília, né? Continua intensa a movimentação lá no Congresso Nacional. É um ano de eleição, o pessoal participa muito das articulações políticas. E quem é que tá por lá sempre, hein, PH?
7: Carlos Nascimento.
5: Bom dia para você, repórter Carlos Nascimento.
8: Estamos falando direto de Brasília. O nosso entrevistado, o senador Vanderlan Cardoso, do estado de Goiás. Senador, está tramitando no Congresso a PEC 65, ela trata da nossa economia, especificamente o PIX, a autonomia financeira do Banco Central. Qual a importância dessa matéria? Bom dia.
9: Bom dia, Nascimento. Olha, essa PEC nós apresentamos, ela já tem quase 3 anos. O intuito é fortalecer o Banco Central, dando autonomia orçamentária e financeira para que o Banco Central poder agilizar suas ações e intensificar suas ações, principalmente com relação ao PIX. O PIX cresceu muito, precisa de ter uma atenção especial, precisa de pessoas, precisa de ter gente ali que vai vigiar essas transações dia e noite, né? E nessa PEC, que é a PEC 65, nós protegemos o PIX, já que de vez em quando fala-se que o PIX poderá ser taxado. E nós protegemos o quê? Não pode ser taxado o PIX. Está garantido agora na Constituição através desse projeto, que foi aprovado por unanimidade na Comissão de Constituição e Justiça, que é a principal comissão. Agora está em plenário, acredito que o presidente Davi vai pautar ela nos próximos dias, já que foi por unanimidade. E hoje todo brasileiro quer essa proteção do PIX. Então é um projeto que vai de encontro ao que pensa a sociedade, o que quer a sociedade, e o Senado Federal em especial não vai contra hipótese alguma do que pensa a sociedade, o que quer a sociedade.
8: Uma linguagem popular, senador Vanderlan Cardoso, de mamando a caducando. Hoje tem o Pix, esses números mostram.
9: É, o Pix hoje, ninguém usa mais dinheiro, né, Nascimento? É. Hoje, se você vai comprar um picolé, se você vai comprar um sorvete, se você vai comprar, vai no açougue, qualquer lugar, você paga com Pix. É muito rápido a transação, muito moderna, e isso é nosso, é do Brasil, é do brasileiro. Quem criou foi o Banco Central, não foi Estados Unidos, não foi nada. Agora está dando um ciúme danado nos outros países, principalmente nos Estados Unidos, que tem um ciúme danado do nosso Pix, porque não é taxado, ele não tem custo, né? Como tem os cartões de crédito.
8: É verdade, uma plataforma de cartão de crédito, ela chega a ser de 300% a 400%. É uma situação realmente inimaginável, senador Vanderlan.
9: É inimaginável. Então, hoje o brasileiro, nós não pensamos mais a nossa vida sem o Pix, né? Tá vendo? Ficou qualquer coisa, passa um Pix, paga com Pix. Não tem mais negócio de cartão de crédito, não tem custo adicional, não tem mais nada. É um Pix. É uma conquista dos brasileiros.
8: Essa mudança na economia, hoje a gente vê grandes empresas do ramo de eletrodoméstico. Casas Bahia já teve essa situação que foi discutida no Congresso sobre as lojas americanas. Qual a realidade? É um novo formato de tipo de venda, senador Vanderlan?
9: É um novo formato, é uma nova realidade, as coisas estão mudando e mudando muito rápido. Quem não se adaptou, adequou à modernidade, está passando por dificuldades. Nós temos aí alguns exemplos, entre a Casa Bahia mesmo agora, ficou ainda num modelo muito tradicional, com custo elevado, e acabou tendo que entrar em recuperação judicial. E tem outras lojas aí que estão bombando de tanto vender, porque adequou, porque aperfeiçoou, porque modernizou, automatizou, que está tendo aí um lucro altíssimo. Então é questão de modernização. Eu, particularmente, nas empresas nossas, nós estamos automatizando muita coisa, até mesmo porque hoje a mão de obra está escassa, quase não está tendo mais. Mudou-se o rumo que o trabalhador tinha antes, né? O trabalhador hoje, ele tem aí várias alternativas, até para de ganho melhor, como é o aplicativo, né? Entregas e tudo mais.
8: O Mercado Livre hoje superou os Correios.
9: Superou os Correios. Tanto é que está aí o Correio dando um prejuízo a bilhões e bilhões um atrás do outro.
8: É uma nova modalidade no comércio.
9: Nova modalidade, e aqueles que observaram isso estão ganhando muito dinheiro. É que modernizou, que olhou as novas tecnologias para vendas, e esses estão saindo na frente e ganhando muito dinheiro com isso.
8: A opinião, direto de Brasília, do senador Vanderlan Cardoso, do estado de Goiás. Do Congresso Nacional, Carlos Nascimento.
5: Maravilha, tá aí às 9:16 e o repórter Carlos Nascimento abordando aí com o senador Vanderlan Cardoso, que é um assunto que verdadeiramente interessa, né, ao povo brasileiro, que precisa ser informado. O Pix é nosso. É uma tecnologia brasileira, é uma invenção brasileira. E agora parece que despertou a inveja, a cobiça do mundo inteiro, especialmente dos Estados Unidos. Nós temos que preservar isso. Isso é nosso. Hoje você faz transferência de dinheiro, tá, de uma conta para outra, né, faz pagamentos e tal, tudo através do Pix. E sem você pagar um centavo por isso. Quando era com cartão, por exemplo, de empresas de bandeiras americanas, você tinha que pagar uma taxa, um percentual, alguma coisa. E aí agora, então, aí o senador Vanderlan Cardoso fazendo questão de ressaltar isso aí. Nós temos que brigar pelo Pix. O Pix é nosso, né, PH? É brasileiro, é do Brasil. Assim como a gente já teve um tempo que orgulhava muito da seleção brasileira de futebol. Hoje, estão conseguindo acabar com o futebol brasileiro. Jogador só tem estrangeiro aqui. Você vai no Flamengo, aliás, o Flamengo bateu o Cruzeiro ontem, hein? Mas você vai no Flamengo, tem não sei quantos estrangeiros lá, tem 9, 10, 11, sei lá quantos, né? Palmeiras do mesmo jeito, Grêmio a mesma coisa, Inter a mesma coisa, não sei o que. Aqui no Goiás, né, tem um monte de estrangeiro. No Vila tem, rapaz, tá desse jeito. Então, meu amigo, vamos cá, não vai demorar muito, né? Futebol brasileiro vai ser uma coisa do passado. Tem algumas posições aqui no futebol brasileiro hoje, por exemplo, que você já não tem mais jogador. Você não tem mais. Tá ficando cada vez mais raro. Quando surge um, logo já a Europa já leva. Com 16 anos já compra o jogador e com 18 anos ele vai embora. E aí o pessoal ainda acha que tá bom. É, rapaz, nós estamos muito equivocados em relação ao que acontece nesse país. Quando a gente fala que tem que despertar essa consciência da população, é isso, né? Precisamos gostar mais desse país aqui.

0: Nós estamos muito equivocados em relação ao que acontece nesse país. Quando a gente fala que tem que despertar essa consciência da população, é isso, né? Precisamos gostar mais desse país aqui, em vez de continuar sofrendo daquela síndrome de vira-lata. Rapaz, tá ali, meu amigo Paulo de Paula, ó, o Genésio e suas super crônicas me faz lembrar muito do meu amigo Petrônio Cruz. Lembro do Petrônio Cruz, tive a oportunidade de trabalhar com ele lá na Rádio Imprensa, anos, começo dos anos 80, né? E Petrônio Cruz, né? Petrônio e suas crônicas de meio-dia com, né? A crônica de um dia após o outro. Uma crônica que o Petrônio Cruz apresentava lá na Rádio Imprensa, início dos anos 80. Aliás, eu fui diretor de jornalismo da Rádio Imprensa, substituindo exatamente o Petrônio Cruz, que tinha saído para ocupar um cargo na diretoria da antiga TV Goiás, se não me engano, né? Aí fui convidado e assumi o cargo de diretor de jornalismo lá da Rádio Imprensa, anos 80 ainda, PH. Você vê que eu tô antigo pra cacete também, né, PH, né? Anos 80. 9:19 agora, bora pro intervalo, PH? Saia daí não, sabe por quê? Daqui a pouco a gente volta. Tem muito mais ainda hoje aqui no Rádio Debate para você.
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5: Agora em Anápolis, 9:23. De volta aqui com o Rádio Debate, seu espaço livre e democrático do jornalismo anapolino. Anote aí o WhatsApp para você encaminhar a sua mensagem e participar aqui com a gente. É o 96005177.
6: Repita!
5: 96000.

0: 0577. Agora você pode, se preferir, também nos acompanhar e participar lá pelas redes sociais, lá pelo Instagram e também pelo YouTube. Pois é, rapaz. Candinho, o tempo não importa, o que importa é a vida. Maravilha, tá dizendo ali meu amigo Agostinho do Couto. Tá lá nos Estados Unidos nos acompanhando. Tá ali o Paulo de Paula. Foi isso mesmo, Candinho. Você também é super. Que isso, generosidade sua, viu, Paulo? É, e ele, Petrônio Cruz, conversava muito com o Antônio Afonso de Almeida, que também foi meu amigo, só que lá na Rádio Carajá. É bem ali na minha frente sobre a sua, sobre sua competência. Congratulações, tá ali o Paulo de Paula. Eu era apenas um mensageiro, tá dizendo ali o Paulo, se lembra então. É, também trabalhei com Antônio Afonso de Almeida. Antônio Afonso de Almeida, adivinha, né? Nome e sobrenome, tudo começando com A. Antônio Afonso de Almeida, A. Adivinha para quem ele torcia?
1: Anapolina!
0: É, Associação Atlética Anapolina. É, o Antônio Afonso, que era radialista também, pai do nosso Agostinho Almeida, que já foi secretário de cultura aqui em Anápolis. Grande professor Agostinho, um abraço. É um ouvinte do programa, sempre nos acompanha. Aliás, estou precisando convidar, rapaz, o Augusto, para poder vir aqui bater um papo com a gente. É sempre um papo muito interessante. Então, viu, o Paulo de Paula? Trabalhei com o Antônio Afonso, aí já foi lá na Rádio Carajá, na equipe de esportes, que tinha ali o Haroldo Duarte, tinha Habib Issa, Túlio Isaac, né? Estava por lá também nessa época. Enfim, né? Uma equipe de esportes lá da Rádio Carajá. Início dos anos 80. Grande Antônio Afonso de Almeida. E o Petrônio Cruz foi um pouco antes da. Aliás, foi um pouco depois lá na Rádio Imprensa. Ele saiu, ele era diretor de jornalismo lá da Rádio Imprensa. Ele saiu aceitando um convite para assumir a direção aqui em Anápolis, da antiga TV Goiás, que estava instalando ali uma estrutura aqui na cidade. Então o Petrônio Cruz foi para a TV Goiás e eu fui lá para a Rádio Imprensa ser diretor de jornalismo em lugar do nosso saudoso Petrônio Cruz. E Anápolis tinha realmente um timaço de jornalistas, um pessoal que era verdadeiramente muito respeitado. Eu tenho a honra, o orgulho de ter feito parte, embora lá no início da carreira ainda, mas de ter feito parte, ter podido jogar no time desse pessoal, dessas feras. E por falar em fera, quem é que tá aí, hein, PH? Já chegou.
2: Roger Fernandes, o fera da comunicação.
0: Pois é, o fera da comunicação já está por aqui. Meu amigo Roger Fernandes, bom dia, tá tudo bem com o senhor?
3: Graças a Deus, bom dia a você, Cândido Filho, né? Quase uma vossa eminência, também não é tanto, não, não, também, né? Chega também, chega não, tanto, mas vossa excelência, pelo menos, né?
0: Vossa
3: excelência. E com amigo, tudo bem? Tudo perfeito, maravilhoso, lindo e maravilhoso.
0: Graças a Deus, sempre em ordem, tudo bem, tudo em paz.
3: Nessa bela ensolarada manhã.
0: Bela e ensolarada manhã.
3: E o Paulo Henrique Mendes, como é que tá?
0: Rapaz, não, já não tá dando tanto trabalho como dava até pouco tempo atrás. Ele agora tá mais sossegado, né?
3: Já entrou na fila, né?
0: Tá tudo bem com ele. Tá quietinho ali agora, tá sossegado.
3: Um abraço ao Paulinho, a todos que estão ligados conosco. Um beijo à Lindinha, né? Um beijo à minha irmã lá em Belo Horizonte.
0: Pois é.
3: Obrigado. E a todos os companheiros nossos que estão aqui no YouTube, que você tem citado aí.
0: Paulo de Paula, Agostinho
3: dos Estados Unidos. Paulo de Paula na Irlanda.
0: É.
3: E tem mais gente chegando aqui, viu?
0: Tô falando pra você que esse programa tem audiência internacional. Olha só o orgulho pra gente, tá sendo ouvido lá na Irlanda, né? Pelo Paulo de Paula, lá nos Estados Unidos da América, com o nosso Agostinho do Couto, né? E por esse mundão de Deus aí, tá em muita gente ouvindo aqui o Rádio Debate da Nova FM.
3: O Hélio Machado, doutor Hélio Machado.
0: Grande doutor, né? Hélio Machado, também com a gente todos os dias aqui,
3: muita,
0: né?
3: Muita gente que realmente ligado conosco aqui, fora a turma do Instagram, né?
0: Justamente, tava ouvindo agora há pouco, Roger, uma entrevista feita pelo nosso Carlos Nascimento. Sim. Sempre muito competente lá em Brasília acompanhando a atividade política, ele falando com o senador Vanderlan Cardoso, e o senador falava sobre a importância do nosso Pix, que é esse sistema de pagamento revolucionário, que é uma tecnologia brasileira, portanto o Pix é nosso, o Pix é do Brasil, e tem despertado a inveja, a cobiça de muita gente, especialmente lá pelos Estados Unidos. Temos mesmo que nos orgulhar disso, né? Afinal Sim. de contas é uma tecnologia genuinamente brasileira, né, Roger?
3: É uma uma das grandes, dos grandes feitos financeiros, né, ou econômico-financeiros do Brasil nos últimos tempos. E vai até se juntar aquilo que eu falava ontem aqui, ô Cândido, que a gente tem que ser mais criativo na área econômica. O Pix é um exemplo disso.
0: Justamente.
3: Nós não podemos viver aqui achando que a única coisa que dá para se fazer, que é aumentar para a população os programas sociais, ótimo, lindo e maravilhoso. Mas a única ideia que os nossos economistas que assumem a Secretaria da Fazenda aqui é aumentar imposto.
0: É.
3: Ou criar um novo imposto, ou aumentar o que já tem.
0: Faltou dinheiro para poder fazer frente a alguma despesa, alguma demanda. Não, vamos criar mais um imposto, mais uma taxa para resolver esse problema.
3: E não adianta essas propostas, candidatos. Ah, nós vamos cortar ministério. Ah, nós vamos diminuir salário. São iniciativas que não vão fazer frente à dívida pública do Brasil. Nós temos que ter realmente uma reforma fiscal, que ninguém tem coragem de falar de reforma fiscal. Nós temos que ter uma reforma tributária no Brasil. Aí ele só fala assim, ah, nós vamos fazer isso, nós vamos fazer aquilo, ou eu vou aumentar aquilo, vou fazer não sei mais o quê, mas também não explica como, né?
0: Não explica.
3: Só falar que vai fazer é fácil, tem que se falar assim, nós vamos fazer dessa forma.
0: Isso.
3: Entendeu? Mostrar da onde é que ele vai conseguir, como é que vai convencer com o Crescis, da onde vai tirar recurso para fazer isso ou aquilo que está no programa de governo dele.
0: Justamente. Hoje, uma outra informação desta quinta-feira é sobre os inelegíveis aqui no Brasil.
3: Sim.
0: O Tribunal de Contas da União, né, que acompanha essa prestação de contas pelo Brasil afora, divulgou agora uma lista com 57 nomes de candidatos pelo Brasil afora que tiveram as suas contas julgadas irregulares e, portanto, estão, de acordo com a legislação, inelegíveis. Não podem participar da eleição agora de 2026. Dessa lista de 57 nomes, tem 5 aqui de Goiás. Um deles é do Henrique Paulista Arantes, que é o Henrique Arantes.
3: Sim.
0: Que é candidato a deputado federal pelo PSDB. E eu tô falando aqui do Henrique Arantes porque para Nápoles isso pode ter um impacto, né? Porque ele faz dobradinha lá com o Dr. Walter Vosgrau. E tem muita gente aí que tá pensando que vai passar o pé na lei da ficha limpa e parece que a justiça eleitoral vai ser intransigente em relação ao cumprimento dessa lei. Será que a gente vai ter mesmo condições de barrar essas candidaturas, Roger?
3: Ô Cândido, eu não acredito não. Eu prefiro esperar, porque um país, né? Nós tivemos mais ou menos ali, foi no decorrer de 2019, se eu não estiver equivocado com a data.
0: Ah.
3: 5 parlamentares no Rio de Janeiro, ainda em decorrência da Lava Jato, estavam presos.
0: Ah.
3: E foram eleitos no Rio de Janeiro para a Assembleia Legislativa.
0: Tomaram posse?
3: Tomaram posse lá.
0: Que isso, velho.
3: Nós tivemos um deputado federal também na mesma época, isso, posso estar enganado por um ou dois anos. E ele parece-me Valdebão, alguma coisa assim, era lá do Sergipe. Deputado federal, que também conseguiu tomar posse.
0: Tomou posse também.
3: Ah, então assim, se você for olhar o cara pra ser candidato, o Pablo Marçal tá aí, registrou a candidatura.
0: Justamente.
3: Dele. Tá inelegível, mas registrou a candidatura. Era o registrou que tá pegando lá do partido dele.
0: Tá pegando.
3: Tá pegando pro nosso representante de Indianápolis.
0: O avalanche, que parece que tá vindo uma avalanche de denúncias aí contra ele. Justamente.
3: Então, assim, ô Candinho, então num país desse, nós vimos aqui em Anápolis, nós já vimos aqui vereador sendo caçado aqui. Ou pelo menos entrar com processo de cassação, e o cara ser cassado no final do... Quando foi cassado, ser cassado no final do mandato.
0: Não, eu citei hoje aqui o exemplo da deputada Vivian Naves, né? Porque a eleição dela também foi questionada lá no TRE, e já a coisa já foi caminhando ao ponto de chegar lá ao TSE. E se eu não me engano, se eu estiver equivocado, alguém me corrija, por favor, ainda não teve uma decisão lá do TSE em relação ao mandato, não da deputada Vivian, mas dos deputados eleitos pelo Partido Progressista na eleição passada, de 2022. Quer dizer, ela já está aí, candidata à reeleição, tá certo, Roger Fernandes, e não teve ainda uma resolução do processo dela no TSE, para ver o tanto que a justiça eleitoral tá devendo também, né? Eu acho que precisa ser mais célere, precisa ser mais rápida. Ah, não temos pessoal, então pede para poder fazer concurso, contratar gente, mas dar uma resposta para a sociedade num tempo razoável, porque não dá para você demorar 4 anos de uma legislatura para você tomar uma decisão sobre uma denúncia que foi feita lá para o tribunal. Precisamos cobrar também da justiça eleitoral essa agilidade, né, Roger Fernandes?
3: É verdade, né? E que até e já vou voltar ao assunto, nosso amigo Adriano também é radialista, né? Largou há muitos anos, é um grande chefe de cozinha, né? Tá com os empresários, dos pequenos aos macro empresários, hoje com essa reforma tributária que se apresenta, nenhum que sabe qual alíquota será cobrada, é isso aí. Tem que se fazer. Ô, Adriano, eu mandei a localização pra você sim, meu filho, tá? Ontem ele ficou de vir aqui na emissora.
0: É.
3: Eu mandei a localização pra você aí. Mas, ô Cândido, você faz a pergunta em relação aos inelegíveis. Nós tivemos pelo menos duas candidaturas, né? Uma ao governo do Rio de Janeiro, do Antony Garotinho,
0: uhum,
3: e outra do Pablo Marçal à presidência.
0: Isso.
3: Os dois já inelegíveis.
0: Justamente.
3: E conseguiram registrar as suas candidaturas.
0: Sim.
3: Então, com isso aí, eu já respondo a pergunta que você me fez.
0: Mas eu quero acreditar, sabe, Rocha, que mesmo com o registro da candidatura, vai haver uma denúncia, sim, lá do Ministério Público Eleitoral e que isso vai ter um julgamento. Porque não é possível.
3: Mas você concorda que não deveria nem registrar?
0: Não deveria nem registrar. E eu até concordo contigo quando a gente percebe essa situação, porque é um tapa mesmo na cara da sociedade brasileira você permitir que uma pessoa que está inelegível de acordo com a legislação tenha a sua candidatura registrada. Deveria ser barrada logo ali no registro. Agora, já que registrou, o Ministério Público Eleitoral deve se manifestar, deve pedir a impugnação, o cancelamento dessa candidatura, porque senão vai ficar pior. Você já imaginou a gente permitindo esse pessoal concorrer na eleição desse ano? Vai ficar muito feio, vai ficar muito ruim pra justiça. Aí sabe o que vai acontecer? Pega essa lei da ficha limpa, rasga e joga fora, que não tá servindo pra mais nada também.
3: Ô Cadinho, a gente já teve tantos exemplos no Brasil. Eu me recordo há um tempo atrás, não vou lembrar o nome dele agora.
0: De um
3: rapaz que estava sendo processado e aí conseguiu se tornar senador lá pelo Distrito Federal. Simplesmente rasgaram o processo dele quando ele assumiu.
0: Pois é.
3: E aí o cara passa a ter foro privilegiado.
0: É.
3: Então, assim, o Brasil tinha que ser levado mais a sério, né? Como é que uma pessoa que está respondendo processo, mas não foi condenado, mas já foi condenado na primeira, na segunda instância, aqui como a gente vai até a quarta, o cara para escapar muitas vezes, ele tem dinheiro, tem recurso, vai lá, se candidata.
0: Recorre para ganhar tempo.
3: Compra os votos, vai eleito.
0: É.
3: E aí o processo dele tem que subir pro STF. E vai lá, vai levando.
0: TSE, no caso de eleição, TSE.
3: Não. O processo criminal dele.
0: Vai lá.
3: Isso
0: pro
3: quando dá continuidade. Mesmo se ele for condenado para ser preso, depende da anuência ainda do Congresso.
0: Justamente.
3: Ou de uma Assembleia Legislativa, que seja.
0: Você quer ver um outro caso escandaloso? Bem aqui em Brasília, o José Roberto Arruda, que já foi governador lá em Brasília. Também tem problemas lá com a legislação desde quando ele foi governador lá em Brasília. Vem se arrastando de lá pra cá. Ele tá aí, é candidato, inclusive é um dos líderes das pesquisas de intenção de voto lá em Brasília. O povo também não ajuda, né, amigo?
3: O Augustinho, ele fala aqui, tá debatendo com o Paulo de Paula, interessante isso, né? O Jânio tá aqui. Aqui é um do Tocantins, né? Nós temos pessoal de Anápolis, dos Estados Unidos, lá da Irlanda. Né? Igual o caso da minha irmã, que é lá de Belo Horizonte, embora não esteja ali no chat, mas está nos ouvindo. Aí fala aqui, ouviram falar do pastor que colocou os 5 filhos na política? Isso aí é café pequeno.
0: O R.R. Soares, velho.
3: Mas isso é café pequeno.
0: Não, lá não são 5 filhos, não. É irmão, é cunhado, não sei o que. É 5 lá que estão usando o sobrenome.
3: É pequeno, a Igreja Universal está colocando 150?
0: Pois é, a Igreja Universal está reunindo lá o pessoal para poder pedir, para poder votar em bispo, em pastor e não sei o que, para eleger uma bancada forte. É assim que a gente está convivendo nesse país.
3: Então,
0: precisa
3: isso aqui,
0: mudar isso.
3: Colocar 5 não é nada, né?
0: Não.
3: Nós estamos colocando 150 membros da igreja para concorrerem aos nossos cargos. E sabe o que é o pior? É o pior que vários não têm proposta nenhuma.
0: Não.
3: E ainda vão eleitos.
0: Justamente, e é dessa maneira. Ô, Roger, um outro assunto que eu queria debater com você aqui, com nossos ouvintes, pessoal lá da rede social e tudo. Que é com relação ao papel do jornalista na sociedade brasileira. O ministro Gilmar Mendes, lá atrás, ele foi relator de um projeto lá no STF e que acabou derrubando a exigência de diploma para você exercer a nobre função de jornalista.
3: Sim.
0: Então, hoje, para você ser jornalista no Brasil, você não precisa ter curso superior, acho que você não precisa nem saber ler, porque o que tem de analfabeto nessa área é uma grandeza também. Não, e falo isso sem, assim, nenhum complexo de culpa nem nada, porque realmente tem muita gente completamente despreparada para exercer uma função tão nobre como é ser jornalista. Mas o ministro Gilmar Mendes, ele está trazendo à tona novamente esse assunto para o debate, de voltar, e o STF vai se reunir, vai decidir sobre isso logo, acho nos próximos meses, voltar a exigir o diploma de formação superior em jornalismo, em comunicação social, para você exercer a profissão. precisa disso mesmo, Roger. A pessoa, para poder exercer esse nobre ofício, tem que estar preparada, no mínimo bem preparada para exercer a função. Agora, nós temos que melhorar também, né, as nossas faculdades de comunicação, que estão soltando também no mercado aí um monte de analfabeto. Repito, não quero generalizar, tem saído muita gente competente também. Mas cá entre nós, viu, Roger? Tem

0: rolando também no mercado aí um monte de analfabeto. Repito, não quero generalizar, tem saído muita gente competente também. Mas cá entre nós, viu, Jorge? Tem saído um pessoal aí que não dá nem pra. Gente, se você quer trabalhar no rádio, o mínimo que você deve saber é falar corretamente a língua portuguesa. Se você vai trabalhar no impresso ou num site e tal, o mínimo que você tem que ter noção de redação. E não escrever um monte de besteira e um monte de coisa errada que a gente tem visto por aí. Eu sou a favor, sim, de exigir um preparo maior desse pessoal, viu, Jorge?
1: Ô, Cândido, é no mínimo é regulamentar a profissão, tá? Não vou nem chegar ao ponto de exigir um diploma, não. Porque há outras profissões também, é como, por exemplo, corretor de imóveis. Só pra citar um exemplo.
0: Isso, é.
1: Né? Então, assim... É, mas a pessoa tem que ter pelo menos um preparo, menos, né? Quando saiu essa lei, é bom se explicar o seguinte, quando saiu essa lei, não é que você não precisaria ter o diploma, mas você tinha que ter o seu registro, isso, ou pelo menos buscar isso, o seu registro. Como isso. É que você conseguiu o seu registro? Já estando na profissão há um bom tempo, ou aqueles cursos de enganação, que você ia pelo menos, você fazia um curso, né? Assim como o corretor de imóveis também, vai lá, faz um curso.
0: Faz um curso em 2 meses ali.
1: Aqui tá, 2 meses, faz um mês, final de semana em tal semana, lugar, faz um curso, mas pelo menos você falou que teve um preparo, você pega um certificado ali, vai lá e dá entrada no seu registro.
0: Não, Roger, outra coisa, num país onde o pessoal faz curso superior à distância, né?
1: Não, eu falei.
0: A tal de EAD. EAD,
1: falei ontem
0: aqui.
1: Que
0: você aprende aquilo ali?
1: Não, até ontem aqui nós temos professores formados através de curso à distância.
0: Pois é.
1: Que depois vamos para uma sala de aula. Mas é isso, pelo menos você tinha que ter um certificado, você tinha que ter um preparo, você tinha que ter um estudo, ou já ter muitos anos na profissão. É. Por exemplo, para você ser jornalista, jornalista que eu falo no caso de jornal realmente.
0: É.
1: Você tinha que pelo menos comprovar que você já tinha escrito algumas matérias em alguns jornais. Você tinha que levar lá a prova, né, das matérias, que tinha um determinado número mínimo de matérias, você tinha que levar lá para conseguir o seu registro. Hoje, Cândido, a realidade é diferente. Né, o cara senta lá na frente, pega o celular dele aqui, por exemplo, né, ele escreve, cria o blog dele, né, uma página qualquer,
0: e
1: começa
0: aí
1: a escrever, né, muitas vezes bancado por alguém, né, fala, ô, Roger, eu quero que você escreva aí falando mal do Candinho. Eu recebo daquele cara e o que pode acontecer, às vezes, tá até a serviço do crime organizado. Porque isso também já tem algumas comprovações de jornalistas, chamados jornalistas, né?
0: Pseudos.
1: É, pseudo, porque aí o cara começa a escrever num blog, como você falou, sem preparo nenhum, aí começa a se autodenominar jornalista. E é tratado como jornalista. Não é o caso específico desse Pablo aí lá do Maranhão, que realmente ele é um jornalista, só que ele tem um blog. Só que lá, assim, a questão é um pouco diferente, é que não tô falando que

0: passado por alguma fonte. Fonte é aquela pessoa em quem você confia e que te passa essas informações. Por isso é que essa relação entre jornalista e fonte, ela é sagrada. Porque sem a fonte também não tem jornalismo, né, bem informado para levar boa informação para a população. E aí, uma garantia constitucional do jornalista é essa, é você preservar o tal do sigilo da fonte. Sim. Eu mesmo não confesso nem sob tortura quem é que me passa algumas informações. E não adianta ameaçar processo, que não sei o quê, porque não vou cair nessa conversa, não. Essa é uma garantia constitucional que a gente tem. Onde é que você ouviu falar isso? Onde é que você teve essa informação? Não te interessa. A informação é essa e é verdadeira. Quer checar? Quer? Fique à vontade. Então o STF voltou a se preocupar com isso. E a imprensa, claro, começou a criticar muito o STF por causa dessa posição do ministro Flávio Dino. Então é o seguinte. Que o STF cuide da sua vida e deixe a imprensa fazer o seu trabalho também, né, Roger?
1: Sim, aconteceu realmente esse fato aí, né, porque um abraço ao Sigilei também tá aqui ligado conosco, é porque eles fizeram a busca e a apreensão nos equipamentos eletrônicos, entre eles o celular do jornalista, que aí já não poderia pegar.
0: Pois é.
1: Mas, através do mandato lá expedido lá pelo Flávio Dino e a partir do momento que pegaram o celular, descobriram a fonte dele.
0: Pois é.
1: Que é um cara que, aliás, está em prisão, que foi determinado até pelo próprio Flávio Dino também. É.
0: Profundamente ilegal, né?
1: Já é inimigo dele já lá dentro e ele que estava repassando até os caminhos onde a família, onde o Flávio Dino ia. Então deixou de ser uma matéria para falar que ele estaria usando um carro público.
0: Isso.
1: Certo, Maranhão. Para poder se estar stalkeando a vida do ministro.
0: Perseguindo e tal.
1: Aí gerou, tem aqueles que são contra, aqueles que são a favor, mas a questão ficou a parte do jornalismo, realmente.
0: Roger, eu que elogiei tanto o trabalho do ministro Flávio Dino, por exemplo, acabar com o orçamento secreto, que tinha que dar publicidade para as emendas e tal, que não sei o quê. Então, bacana aquele trabalho que ele fez. Né? Tem feito um trabalho realmente muito importante lá no Supremo Tribunal Federal. Mas não dá a ele o direito de afrontar a nossa Constituição, né? Que é não respeitar uma garantia constitucional que o jornalista tem, que é do sigilo da fonte, para poder atuar dessa maneira. Tem que ser criticado mesmo e tem que
1: ele
0: se explicar.
1: E o Alexandre Moraes, são os dois nessa aí.
0: Tem que se explicar, né? Não é porque é ministro do STF, não sei o quê. Não, tem que se explicar também. Nós não podemos ter imperador lá no Poder Judiciário.
1: Agora também, através disso aí, Cândido, ou não através disso aí, mas aí, por causa disso também. Aí se destrinchou, começou a mostrar o que está acontecendo no Maranhão. Esse Brasil nosso é uma vergonha também.
0: Esse país nosso, eu vou contar para
1: você,
0: tem cada coisa.
1: O governador do Maranhão, com essa curriola dele lá também. Como é que esse Brasil vai para frente, Candinho?
0: Pois é, como é que vai? Olha lá, o Agostinho Couto lá, ó. Eu falei antes, a política é um lugar perfeito para políticos bandidos. Quem disse isso foi a Heloísa Helena, que foi senadora lá pelo estado de Alagoas. Aí vem o Paulo de Paula. Agostinho, o que acontece é que o pobre povo que vai às igrejas acaba sendo manipulado ao votar nestas víboras. Mas tá diminuindo essa influência das igrejas. Tomara que diminua mesmo. Aí vem o Paulo de Paula. E ainda, eles são obrigados a pagar um décimo de suas faturas. Detalhe, por mês, não é um décimo não, é 10%, viu, Paulo de Paula? Um décimo é um. É um de 10. 10% do mesmo jeito. Nós temos que abrir os olhos dessas pessoas para o bem deles, diz aqui o Agostinho do Couto. É o que a gente mais tem feito, viu, Agostinho, aqui no programa. Inclusive, citei aquele caso que aconteceu lá em Santarém, no Pará. Lembra, Roger? Levaram os políticos lá pro altar.
1: Sim, sim.
0: Quando o pessoal que estava sentado nas cadeiras lá no auditório, lá na igreja, aliás, quando viu aquele palco sendo ocupado só por políticos, começou todo mundo a ir embora. E o pastor, olha, o almoço só vai ser servido para quem permanecer sentado. E o pessoal foi embora. Então, a partir do instante.
1: Seria um crime eleitoral também.
0: Seria um crime eleitoral. E outra coisa, então, a partir do instante em que a população começar a ter esse tipo de comportamento, a política subindo no altar para poder fazer discurso, vai embora. Porque você, eu tenho certeza que você vai ali na igreja para poder ouvir a pregação, ouvir a palavra de Deus. Aí você vai para poder ouvir discurso de político. O pessoal não acha bom quando eu falo isso aqui, não, mas no governo passado foi assim, ui. Tem uma pastora de uma igreja aí que fala assim, não, essa igreja aqui não venera Deus, ela venera o Bolsonaro. Que vergonha pra pastora falar isso, né? Então agora o povo tá reagindo, viu, Agostinho? Viu, Paulo de Paulo? O pessoal tá reagindo. Chega político na igreja, vai lá pro altar, ser usado como palanque.

0: aqui. O pessoal tá indo embora. Que nós temos no Brasil essa excrescência e as igrejas virando aí comitê eleitoral.
1: É, infelizmente, viu, Candinho, as coisas estão se misturando de uma forma muito perigosa, não só é política com religião, mas é a política dentro do futebol que muita gente rechaça, é a política com crime organizado, e aí não há distinção, tá? É. Em relação ao crime organizado, já tá mais do que comprovado aí, tem gente de direita, tem gente de esquerda, tem gente de centro, é todo mundo envolvido, no crime organizado tem tomado conta também, é, de várias instituições, né? Inclusive, nós estamos com a ligação agora desse, segundo a Polícia Federal, do nosso, entre aspas, né? Nosso candidato aqui, que era candidato à presidência, que agora virou a vice, né? Envolvimento dele também com crime organizado.
0: Você tá falando do Leonardo Avalanche?
1: Leonardo Avalanche, as notícias de hoje dão conta disso.
0: Justamente,
1: né?
0: Envolvimento com crime organizado, ele que era candidato a presidente pelo PRTB, com a volta do Pablo Marçal, agora é o candidato e Leonardo Avalanche é o vice, quer dizer, envolvimento com crime organizado. Aí quando eu falo para você que a política brasileira está contaminada, é que o crime organizado já tem representantes em prefeituras, já tem representantes em câmaras municipais, em assembleias, no Congresso Nacional, está espalhado, mas está infiltrado em toda a sociedade. Na maior parte dos segmentos tem sim essa infiltração do crime organizado. O que é o exemplo mais claro é esse aí, ó, Leonardo Avalanche, rapaz, né? Pessoa que estava ali para disputar, querendo disputar um cargo de presidente da República. Olha aí onde é que está o envolvimento dele. Duro, né, Rocha? Você tem que
1: conversar. Eu citava aqui, até citei aqui a questão do ex-senador Olavo Pires, né? Aos 30 anos atrás, depois que ele foi morto, e olha que não tinha rede social, essas coisas naquela época, descobriu que ele era um dos grandes traficantes do Brasil, né? Olha. Quer dizer, senador da República. Abraçando o doutor Márcio Anderson aqui, tá falando que essas coisas do Maranhão acontecem desde a época da família Sarney, só que agora, pelo menos, pelas notícias, tá, o Márcio, é uma coisa muito mais séria, muito mais grave, né? Aliás, parabéns a você, né? Ao Alexandre, pessoal, ontem eu tava acompanhando o programa de vocês ontem à noite, lá na Web Rádio, Rádio Web Campeã, né? Grande abraço ao nosso queridíssimo Carlos Santos.
0: Carlos Santos, um abraço também pro Carlos Santos, muito obrigado pela companhia de sempre. 9:49 agora, rapaz, deixa eu abraçar aqui, meu amigo Ronaldo Ferreira, como sempre participando aqui, aqui do programa. Eu falo que o Ronaldo é também um dos produtores aqui do programa.
1: Sim.
0: E esse aqui, né? O Eurípides, aliás, Eurípides anda sumido, né, PH, né? Grande Eurípides lá do bairro Paraíso, Ronaldo Ferreira,
1: temos
0: Rogério
1: da Vila Jaiara. Tem que ver quem tá no Instagram ali também, né?
0: É, justamente. Vamos ver o pessoal do Instagram, encontra lá o pessoal do Instagram, PH. Bom dia, Candinho, PH, Roger Fernandes e todos os ouvintes do Rádio Debate da Nova FM. Da Candinho, o que você acha de tantas queimadas? Acho não, é um crime que se pratica contra o meio ambiente aqui no Brasil, que aliás, entra ano e sai ano, a gente tá aqui falando sobre isso e nenhuma providência é tomada, né? É o que eu falei aqui, eu vou torcer muito para esse pessoal que pratica esses atentados, esses crimes contra o meio ambiente, pra eles ganhar muito dinheiro plantando soja, plantando milho, né? Criando gado e tal, vou torcer para que tenha muito dinheiro lá na conta no final da vida dele. Que ele tem lá uns 100, 200 milhões de reais na conta dele lá no banco. Aí quando ele tiver com sede, o dinheiro dele não dá para comprar um copo de água, porque eles estão acabando com tudo.
1: E aí, ô Candinho, depois você quer questionar o porquê que algumas cobras, por exemplo, não faz muito tempo uma corretora foi ofendida, né? Porque o tema exato é esse, não é picada, foi ofendida por uma cobra.
0: No loteamento, perto do Posto Presente, naquela região.
1: Ali até as Alfavilha ali, que era onde era a churrascaria catarinense.
0: Isso, naquela região ali, uma cascavel.
1: E já foi encontrada cobras dentro de residência em Anápolis. Isso. E mais sério ainda, e para você que está nos ouvindo não sabe, a notícia de uma onça preta andando aqui em Anápolis. Por que seria? Porque foi encontrado numa chácara aqui na região da Vila Fabril, o filhote de uma onça. Filhote de uma onça preta.
0: E a onça veio atrás do filhote.
1: Com certeza,
0: dela.
1: Aparentemente é a mãe que tá atrás do filhote.
0: É.
1: Né? Então, assim, por que esses animais estão se aproximando? Você pega, por exemplo, daqui, aqui na Capelinha, você saindo aqui rumo Filócio Machado, aquilo ali tá virando tudo região de soja, Candinho. Estão acabando com o nosso cerrado para ir. Então, onde você anda aí, estão acabando com as nossas matas.
0: E aí?
1: Os nossos loteamentos cada vez mais avançando.
0: É.
1: Né? E a briga sempre é para estar se aumentando o perímetro urbano.
0: É.
1: Certo? Então, vocês estão se acabando com as matas. Os animais estão ficando sem espaço e sem alimento.
0: Chegaram um absurdo. Tem uma proposta aí nesta atualização, nessa modernização do plano diretor.
1: Do plano
0: da
1: diretor.
0: E simplesmente acabar com a zona rural de Anápolis. Vai ser tudo zona urbana. Vamos virar um grande loteamento aí. Sendo que Anápolis tem lote ainda para poder atender a demanda pelos próximos 10 anos. Mas a ganância, né, amiga, é muito grande. E aí o pessoal só quer ganhar dinheiro. Então, é o que eu falo. Vai ter lá 200 milhões na sua conta no final lá da sua vida, se você estiver bem cansado. Aí você pedir um copo d'água, não tem. E o seu dinheiro não dá para poder comprar.
1: Verdade, o Candinho. Eu tô lendo o reino do Agostinho aqui, falando do Argentina. Aquele que junto com o Eduardo Bolsonaro lá, eles gravaram, fizeram uma live lá, criticando as urnas eletrônicas aqui.
0: Lá na Argentina?
1: Não, ele é um argentino, ele tá nos Estados Unidos, ele foi preso, né, tentando matar amante. Ele tava defendendo a família lá. Não, essa é a notícia aí que saiu, realmente aconteceu essa semana agora.
0: É Deus, pátria e família. É, mas tava brigando com a amante.
1: Aí o Agostinho tá lembrando esse fato aqui. Ô, Candinho, assim, isso é uma coisa muito séria. E você já pensou, Candinho, você tá andando nas ruas de Anápolis, dá de cara com uma onça?
0: Não, você tá de brincadeira.
1: E naturalmente faminta também.
0: Justamente.
1: Porque o filhote dela foi encontrado desnutrido, com sede, entendeu? Naturalmente o filhote, depende da mãe para levar alimentação para ele. E a mãe pode estar aí também desnutrida.
0: Pois é. E o filhote parece que foi resgatado pelo pessoal do Corpo de Bombeiros, levado lá pro Setas em Goiânia.
1: Sim, o que leva a crer que deve ser a mãe que está à procura do filhote.
0: Justamente. E tá dizendo aqui o meu amigo Ronaldo Feira, pois é, Candinho, né? Essas queimadas aí é um crime, né? E é raridade pegar um incendiário. Esse povo fica lascando fogo no mato aí. É, seria preciso ter uma visão diferenciada sobre esse assunto de queimadas, concordo. Candinho, começou o derramamento de grana com os políticos, é verdade. O pessoal vende até a alma nessa época. É, e são tantas as promessas que são feitas. Já viu algum político falar em fazer um presídio? Ah, porque aí vai ser de repente como Odorico Paraguaçu, né? De repente você vai ter que inaugurar lá o presídio também, aí não é bom não. Poderia falar quem foi o governo que mais fez presídios? Não tenho a mínima ideia, viu, Ronaldo Ferreira? Candinho, senhor é uma... Não, ô, Ronaldo, que é isso? Nem tanto também. Longe disso que diz. Diz que eu sou a lenda viva do rádio.
1: Rapaz, negócio de lenda viva, fica complicado. Aí você vai tomar o lugar do... Vai tomar o lugar do Paulinho na fila, viu?
0: É, de jeito nenhum, rapaz. Você tá louco, rapaz. Candinho, você é do tempo do Luiz Alberto, da Rádio Nacional?
1: Nessa época eu não era nem nascido.
0: Pois é, o Luiz Alberto foi meu amigo.
1: Você andou falando aqui um monte de ex aqui, radialista, que foi um grande tempo do rádio, do jornalismo. Eu não era nem nascido nessa época.
0: É, aliás, o Luiz Alberto, meu amigo também, radialista, depois fui pra Rádio Nacional lá em Brasília, mas nós somos amigos, colegas de profissão, nós nunca trabalhamos juntos, eu e Luiz Alberto.
1: Você é o Carlos Nascimento, essa turma das antigas aí, ou não é da minha época, não?
0: Aqui, o Ronaldo Ferreira. Pois é, rapaz, o Luiz Alberto, grande radialista, né? Trabalhou muito tempo aqui na Rádio São Francisco, nessa época ainda não tinha trabalhado na Rádio São Francisco, trabalhei lá depois, né? Mas na época do Luiz Alberto, não, ele acabou indo para Brasília e ficando por lá mesmo, né? O Luiz Alberto que foi trabalhar lá na Rádio Nacional. Mas trabalhei com essa turma toda lá na Rádio Carajá, com o Haroldo Duarte, Antônio Afonso, né? Túlio Isaac, né? Uma equipe, Jairo Mendes, enfim, uma equipe fantástica. Meu amigo Ataíde Duarte, que tá aí na luta ainda.
1: Sim,
0: grande Ataíde Duarte, das antigas
1: Ataíde
0: também. É, grande Ataíde.
1: O Agostinho fala aqui, ó, quem mais construiu o presídio foi a Lula e a Dilma. Agora, o Candinho, nós estamos...
0: Lula e a Dilma?
1: É, nós estamos passando, nós quando eu falo, sociedade anapolina, por uma situação muito crítica. Que é em relação à perda do certificado de regularidade previdenciária.
0: Ah, sim, justamente. Olha, aquilo lá é... Olha, para a gestão do município é um desastre. Porque você sabe, ô Roger, que qualquer convênio que o município for assinar, qualquer recurso federal ou estadual que tem para vir para o município, você tem para receber esses recursos, você tem que ter o certificado de regularidade previdenciária. Agora vai ter um outro agravante também aí, que você não pode providenciar empréstimo. O prefeito Márcio Corrêa fez aprovar na Câmara Municipal, a Câmara autorizou aquele empréstimo de 750 milhões de reais, aquela operação de crédito. Para quê? Para quitar aqueles empréstimos feitos pelo senhor Roberto Naves, que o pessoal reclamava muito, né? Um juro extorsivo, juro muito alto, que estava sacrificando muito as finanças do município. Então o prefeito queria pegar esse novo empréstimo, pagar aquele empréstimo antigo, para sobrar um pouquinho mais de dinheiro para poder investir aqui em Anápolis. E lamentavelmente, com essa situação agora, a coisa vai se complicar, porque não pode nem pegar dinheiro emprestado em banco. Ou seja, a prefeitura fica obrigada a existir praticamente e a sobreviver apenas com aqueles recursos que consegue arrecadar no dia a dia.
1: Sim.
0: Dinheiro de outras fontes não chega mais.
1: Não
0: e
1: pode
0: o
1: fazer contratos novos, não pode fazer convênios, não pode receber emendas parlamentares. É. Ela pode talvez, se conseguir com poder de convencimento, pegar dinheiro em bancos privados.
0: Justamente.
1: Mas em bancos, bancos federais, bancos estaduais.
0: Não, esquece, mas acho que bancos privados não, você sabe por quê, Roger? Também não pode, porque geralmente eles exigem, né, o aval. Geralmente quem faz o aval é a União.
1: Por isso que eu falei, se tiver um poder de convencimento.
0: O poder de convencimento.
1: Porque de banco público não pode. Candinho.
0: E outra coisa, a gente precisa também, então, né? Saber por que que aconteceu isso, né? Qual foi a motivação para que a gente não tivesse mais acesso a essa certidão de regularidade previdenciária? É, pois é, difícil. É certidão de regularidade previdenciária.
1: Eu lhe explico agora e vou lhe falar que é uma situação sem solução.
0: Sem solução?
1: É, porque isso aí se refere à questão do ISA.
0: Ah,
1: certo?
0: É.
1: Certo? A prefeitura, ela tem que... O que que é o ISA? É o Instituto de Seguridade Social dos servidores públicos.
0: Isso.
1: Certo? Aqui da Prefeitura de Anápolis. Ô, Candinho, o que consta hoje é que para se pagar os aposentados da prefe...

0: Prefeitura de Anápolis. Ô Candinho, o que consta hoje é que para se pagar os aposentados da prefeitura hoje, o ISA teria que ter arrecadado em torno aí de 18 a 19 milhões por mês, só para pagar tá? O Caixa não chega nem perto disso. O Caixa consegue arrecadar 5 milhões.
1: Isso.
0: E por uma lei que foi aprovada pela Câmara alguns anos atrás, a prefeitura repassaria mais 2 milhões e alguma coisa,
1: justamente.
0: A prefeitura não estava repassando esses 2 milhões. Tá? E mesmo que repassasse, Candy, a diferença é grande.
1: É.
0: Não daria para pagar aquilo que tem que se pagar. Entendeu? Então veio em relação a isso. Quer dizer.
1: Ô, Roger, até inclusive na campanha eleitoral eu falei sobre isso. É que o ISA, o Instituto de Previdência aqui do Servidor Público de Anápolis, que era uma bomba relógio.
0: Sim.
1: Que mais cedo ou mais tarde essa bomba ia detonar. Iria causar um prejuízo enorme para a cidade. Falei, não, Candinho, não seja tão catastrófico, não seja tão pessimista, a gente vai resolver esse problema daqui até lá. Tá aí a situação. Aquilo que eu sempre falei é. A vida inteira que a gente sempre combateu, olha, tem que sanear o ISA, tem que fazer isso, tem que fazer aquilo e não sei o quê, e não fizeram. Lembra na gestão passada lá, que tinha um fundo lá, Roger, da partição de massas? Essa partição de massas foi feita pelo Antônio Gomide quando ele era prefeito. O que que era essa partição de massas? Seriam dois fundos previdenciários. No primeiro, ficaria o pessoal que já estava lá no sistema do ISA lá e tal, que já era servidor do município. E quem entrasse no serviço público a partir de 2012 teria um novo fundo previdenciário e o dinheiro que se juntasse nesse fundo serviria para pagar as futuras aposentadorias. Que o senhor Roberto Naves fez? Ah, Candinho, mas senão não conseguia pagar o pessoal, por isso que o Roberto teve que pegar aquele dinheiro lá. Mas não pode pegar um fundo constituído como uma finalidade para cumprir com outros compromissos. Ele foi lá e gastou mais de 90 milhões de reais. Teve que fazer a reunificação dos fundos previdenciários aqui de Anápolis. Isso é uma outra bomba relógio que vai explodir. A partir do instante que começar a chegar o tempo de aposentadoria daquele pessoal que entrou em 2012... aí você vai ver a falta que vai fazer. Então é isso, né? E aí vai chegar um ponto, Roger, eu falo isso aqui, o pessoal acha ruim quando eu falo isso aqui, mas é uma verdade, nós vamos chegar um tempo, olha, se o ISA não for saneado, se não for resolvido, vai chegar o tempo em que o município não vai ter dinheiro para tapar buraco. Que não vai ter dinheiro para trocar uma lâmpada lá na sua rua. Você vai ter que viver no escuro, sabe por quê? Porque todo o dinheiro que o município arrecadar vai ter que ir lá pro fundo para poder pagar os aposentados e pensionistas.
0: Não vai ter como mais, ô Candinho.
1: Sabe por quê? Homem irresponsável, terceirizaram a saúde, não fizeram mais concursos, não tem mais ninguém. Daqui a pouco, porque quem contribui pro ISA é o servidor efetivo. Tá ficando cada vez em número menor. É porque o comissionado, ele contribui com a Previdência Social, com o regime geral.
0: Sim.
1: Lá do INSS, esse recurso não vai para o ISA. Então, quer dizer, nós cometemos vários equívocos ao longo desses anos e esses equívocos estão nos levando a esta situação falimentar do ISA. E não vai ter como se recuperar. E outra coisa, é muito, mas é muito dinheiro. E aí, quando eu falo aqui, o pessoal acha ruim, eu tenho que fazer esse comentário aqui, a Anápolis tem uma lei onde tem alguns servidores aí, o pessoal de, acho que é fiscal tributário, não, fiscal tributário, fiscal de postura. Tem um pessoal que está aposentando aí 200% além. É porque o dinheiro da produtividade foi incorporado à aposentadoria. Nós estamos pagando essa conta, que tem uns bonitões aí recebendo a aposentadoria de 30 e tantos mil reais. E aí o ISA não tem dinheiro, mas tem que pagar. Da onde que sai esse dinheiro? O dinheiro sai do bolso do povo, que paga o imposto, e não tem ninguém com coragem para poder propor lá a revogação dessa lei. Não, porque é justo se você lá na ativa, Rocha, você ganha 13, 14, 15 mil por mês, aí quando você vai aposentar, você vai receber 36, 35, e outra coisa, só não aposentaram com 40 e tantos mil, porque tem um tal de corte de teto lá, e o maior salário do município tem que ser do prefeito, e do prefeito parece que é 33, 34, um negócio assim, bruto. É o que eles estão recebendo de aposentadoria. E ninguém fala nada. E o povo pagando essa conta. Agora, você acha que é justo? Claro que não. O senhor acha que é justo, senhor Roger?
0: Aliás, antes, mandando um abraço aqui ao Hélio Araújo, presidente do PL.
1: Grande Hélio Araújo.
0: Ah, ligado conosco também.
1: Um abraço pro Hélio Araújo. Pois é, ele podia propor isso aí. Não é justo. É você ter esse. E outra coisa, lei aprovada na Câmara Municipal a mando do senhor Roberto Naves.
0: que aliás tentou ainda dar uma correção, ainda colocando várias áreas, né, para o isso, entre elas a

0: área lá do cartódromo.
1: Do cartódromo. Então, gente, é, Anápolis tem essa lei, você sabia? E a prefeitura tá pagando aposentadorias de 30 e tantos. Você que levanta 4 horas da manhã, 4:30, para ir lá pro Daia trabalhar, para ganhar R$2.000 por mês, para pagar o seu imposto, o seu dinheiro tá servindo para isso. Para pagar a aposentadoria de 30 e tantos mil reais de gente que na ativa ganhava 12, 13 mil reais. E a Câmara Municipal aprovou essa vergonha dessa lei a mando do senhor Roberto Naves. É vereadores que foram capachos do prefeito, não olharam pro povo. Agora, você acha que isso está certo? Olha aí o resultado aí, ó. O ISA tá falindo. O município não tem certidão de regularidade previdenciária. A culpa de quem? Desses que foram coniventes o tempo inteiro com esse tipo de atitude. Ora, tenha paciência. A Anápolis precisa acordar. Não é à toa que nós estamos indo ladeira abaixo. Você acha que é coincidência? A Anápolis hoje é só o quarto município produtor de riqueza? Você acha que é uma coincidência? Não, não é não, porque nós fomos incompetentes. Hoje nós estamos longe de Rio Verde, de Aparecida. E a gente tá aqui, sabe? Como diz o outro, discutindo o sexo dos anjos. Não, a gente tem que falar essas coisas, sabe por quê? Que eu já alertava isso antes, lá na campanha eleitoral. Olha, o ISA vai quebrar. Vai chegar uma hora que não vai ter dinheiro. Né? O dinheiro do povo que vai lá pra prefeitura vai ser tudo utilizado para poder pagar a aposentadoria. Não, nós não podemos permitir isso. Eu acho que o direito do servidor tem que ser preservado. Trabalhou a vida inteira, tem que receber lá a sua aposentadoria. Mas esses exageros a gente precisa combater, ué. É, nós não podemos aceitar. É, gente que... Eu fico chateado, sabe por quê, Roger? Quando, coitado, aquele aposentado que ganha pouco, tem aquela dificuldade e tudo mais. E alguns marajás que a gente tem marajá em Anápolis. Você tá pensando que eu tô mentindo? Tá pensando
0: a vida inteira, não é de hoje, não.
1: Não é de hoje, não. Nós temos marajás em Anápolis. Ah, não, Cadinho, não deve falar isso, não, porque o pessoal escuta muito o que você fala. Eles vão tomar essas providências e nós vamos ficar... Não, não vai ser prejudicado, não. Vai ser feito justiça. Eu acho que tem que cortar, ué. Tem que diminuir. Se você contribuir a sob 12, 13 mil, que era o seu salário, como é que você aposenta com 36? É, ninguém reclamou lá, ninguém foi ao Ministério Público e tal. Ah, Canista, deveria ter ido. Hoje, sinceramente, já larguei de mão. Eu tô cumprindo aqui minha função, né? Que é fazer a crítica, pedir providência e tal. Não dá pra poder ficar correndo atrás. Até porque depois o povo vota por 100, por 150, 200. Então deixa também, o povo precisa aprender também.
0: Deixa eu falar uma coisa, né, pro seu Cante. O buraco disso aí é muito mais embaixo. E eu vou fazer uma pergunta ao senhor, que é um filósofo contemporâneo, né, um catedrático. Alguém consegue pagar conta sem dinheiro?
1: Não, ninguém. Bom, esse milagre eu não conheço.
0: Então você não existe bom pagador sem dinheiro.
1: Não, não existe.
0: Então você pode, assim, na Câmara aí, pode aprovar a lei que você quiser, pode aumentar o que você quiser, porque o ISA não tá quebrando, já tá quebrado.
1: Já é muito
0: bem. A Previdência nossa, o nosso INSS, para falar assim para o pessoal que tá do outro lado entender, você que está aí lutando para se aposentar, você corre o risco de amanhã aposentar e o Brasil não dá conta de pagar o seu salário. Isso é uma realidade no Brasil e é uma realidade no mundo. É. Por quê? Porque nós estamos envelhecendo, e aliás, estamos envelhecendo, estamos morrendo cada vez mais tarde. As gerações novas, elas não estão querendo trabalhar de carteira assinada e está diminuindo-se o número de jovens, né? O Brasil já chegou naquela conta já de estar equilibrado ali o número de jovens com o pessoal idoso, certo? E quem paga... Quem é que paga a aposentadoria de quem está aposentado hoje? Que é o pessoal que trabalhou na geração passada.
1: É aquele pessoal que está trabalhando hoje.
0: Está contribuindo hoje. Você que vai se aposentar agora vai depender de gerações futuras para poder receber.
1: Isso.
0: E cada vez tem menos gente no sistema CLT.
1: Justamente.
0: Tem menos gente contribuindo para o INSS. Certo? E aí o que vai acontecer daqui com o passar do tempo, se não for tomada uma previdência? Por isso que se fala da reforma da previdência, que os nossos candidatos também têm que colocar nos seus programas de governo, porque se não tiver uma reforma na previdência, por isso que eu falei que o buraco é mais embaixo, é o ISA nosso aqui, vai também o nosso INSS, não vai demorar muito, vou colocar duas, três gerações. Quem for aposentar, talvez você que aposentar na próxima agora já vai começar a ter dificuldades.
1: Roger, outra coisa, o próprio servidor precisa ter esse entendimento, porque se continuar desse jeito aí, por exemplo, isso vai quebrar, vai devolver todo mundo pro regime geral da Previdência.
0: E aí piora,
1: porque e aí outra coisa, e vai criar uma outra dívida enorme, que é um passivo do município para com a Previdência Social. Mas vai chegar um ponto que não vai ter como. né? Que não vai dar conta, porque todo e qualquer dinheiro que entrar no cofre da prefeitura vai ter que tapar, para tapar o buraco lá do Issa. E você vai colocar uma cidade inteira para trabalhar, para poder resolver só esse problema? É, eu falava, gente, a população vai começar a cobrar, porque não é justo, né, o que está acontecendo. Né, você pegar muito dinheiro do povo de Anápolis para poder tapar buraco do Issa, só para pagar aposentadoria e para pagar pensão. A sociedade vai chiar, vai reclamar. Já está chegando a hora, não é? E nada foi feito, nenhuma providência foi tomada. Tem que mexer. É, as aposentadorias precisam ser pagas, o servidor tem direito, isso precisa ser cumprido. Mas nós precisamos encontrar uma fórmula de resolver essas pendências aí. Não dá para você também só sacrificar a população. Para esses bonitões aí ficar recebendo aposentadoria de 35, 36 mil reais? Não, tá errado. Ah, Candinho, mas isso aí não vai ser suficiente. Não vai ter outras medidas que podem ser tomadas no sentido de fortalecer o Issa. Agora, né, a gente fica aí, né?
0: Esse é o Instituto, Candinho, que desde quando ele foi criado já se falava isso. Você mesmo, como repórter, falou isso várias vezes. E o buraco tá só aumentando. Não tem, vai resolver isso como, Candinho? Fala pra mim. Como é que vai se resolver essa questão do Issa? Eu acabei de soltar números aqui. Você sabe qual que era o déficit lá do Issa? Eles fizeram uma contabilidade, aquela chamada contabilidade criativa. Né? O Paulo de Paulo tá falando sobre... Nós falamos ontem sobre a briga do pessoal lá na Câmara, tá? O Paulo de Paulo. É, eles fizeram 7 bilhões. Eles fizeram uma contabilidade lá criativa, colocaram vários desses... Eu acabei de falar agora, foram citados esses imóveis aí, lá no, na contabilidade, e baixaram em 5 bilhões e tanto, caiu para 1,8 bilhão. Os números que se tem hoje, o Issa pode até contestar, mas tenho certeza que não vai ficar muito distante disso, dá mais de 3 bilhões de déficit.
1: Justamente,
0: Candinho. Quem é que vai pagar isso, Candinho?
1: E outra coisa também, sabe o que é, Roger? O Issa não precisa de área de cartório, de rodoviária, de não sei o que, precisa de dinheiro.
0: Sim,
1: mas. Eu sou dono da rodoviária, mas aí não tem. O Issa precisa de dinheiro.
0: Não adianta.
1: E esse dinheiro
0: município. Vai tirar da onde, Candinho?
1: Da onde? É boa pergunta.
0: Mais uma vez, um beijo, minha irmã. Ou, você acabou de falar, o prefeito está tentando um empréstimo de 750 milhões para pagar um outro empréstimo que foi de 600 milhões. É. Quer dizer, não está dando conta de pagar 600 milhões, vai pagar 3 bilhões como,
1: pois
0: Candinho?
1: É. E, não, e outra coisa, o Issa tem que responsabilizar esses que detonaram o patrimônio lá, que deixaram o Issa chegar a essa situação. Essas pessoas precisam ser responsabilizadas, né? Porque o que não dá para aceitar é você sacrificar a população inteira para resolver o problema do Issa. A Anápolis não pode, não vai aceitar isso. A gente com tantas demandas na saúde, na educação, né? Coisas para a população se beneficiar de políticas públicas, inclusive, a gente não tem. Aí tem que arrumar dinheiro de qualquer jeito para poder mandar lá por isso. Não, com todo respeito. Mas a partir do instante que há essas discrepâncias aí, gente virando marajá aqui na cidade, direito é uma coisa. Agora, se aproveitar, né, desses direitos para poder inflar os próprios salários, não. Aí o povo não dá conta.
0: Mas isso aí eu concordo com você, eu vou com você nesse quesito até a página 40, porque isso aí, entre o número de servidores aposentados, é o número mínimo, embora seja um número expressivo, mas eu fico com aquilo que você falou antes, fico mais preocupado com aqueles que ganham pouco.
1: Isso.
0: E que qual é o risco de ficarem sem receber seus salários.
1: Justamente, sabe por quê?
0: Porque quem recebe 30 mil, Candinho, às vezes fica um mês, dois meses sem receber, ele consegue tocar a vida dele. Agora, aquele que recebe lá um salário mínimo, um pouco mais do que um salário mínimo, como é que ele faz sem o dinheiro dele?
1: E outra coisa, esse aposentado que ganha 3, 4 mil, que recebe 3, 4 mil reais de aposentadoria, até 6 mil reais e tal, tem problema nenhum. Esse não é o problema do Issa, né? Que tem o teto também do INSS, que hoje está 8 mil e pouquinho. Então, no caso do Issa, esse não é o problema. O problema são esses que recebem 18, 20, 30 e mais de 30 mil reais de aposentadoria.
0: Não é por causa disso que o Issa está quebrado, não. Isso está quebrado lá de trás.
1: Não, mas esse
0: lá de trás. Essas
1: altas aposentadorias
0: ajuda a piorar a situação. Mas
1: isso, Roger, é porque
0: o problema foi ter criado esse Issa.
1: É, justamente. Esses altos salários aí, esses impactam sim nessa situação que o Issa está atravessando. Nós precisamos rever isso.
0: Isso é a mesma questão dos militares, por exemplo. Eu fui militar, sou filho de militar, Quando eles passam a cair, embora eles tenham uma previdência própria, mas quando caça a cair também, pegar da previdência, ou seja lá qual o regime que eles queiram,
1: justamente,
0: que eles aposentam com salário integral e eles sobem de patente quando eles aposentam ainda, ou seja, aumenta o salário.
1: Justamente.
0: Vários servidores que tem aí que por exemplo, deputado.
1: Você lembra
0: por que, que o deputado aposenta com o salário dele integral e ainda tem um monte de penduricários ainda?
1: Justamente. Então, ô Roger, você estava falando agora há pouco de militar, lembra das filhas de militares?
0: Sim.
1: Que recebiam pensão e tal. Acabou isso agora, né? De um certo tempo para cá, não sei se já tem, mas tem alguns anos já, isso acabou. Né, que as filhas de militares, elas não casavam, né, para poder não perder lá o direito à pensão.
0: Eram avós e recebiam pensão.
1: Justamente. E aí, né, assim como tem nesses institutos aí, tanto nos estaduais como nos municipais, tem esse monte de aposentadoria aí superior a 30 mil reais. E aí ainda ficam falando que o problema do Brasil é o Bolsa Família. Não, mas Bolsa Família, esse povo preguiçoso, tem que trabalhar aqui, não sei o que e tal. Mas quem ganha 30, 35, 40 mil também... Né, de aposentadoria, não reclama não, né? Ah, tenha paciência.
0: Deixa eu passar assim só a minha visão quanto a isso aí. Eu não sou contra você, aliás, eu sou favorável a que você não a essas crescências que você tá falando aí. Se você recebe 12, você não pode aposentar para receber
1: não,
0: o dobro.
1: Não pode.
0: Mas sim, mas também eu sou arbitrariamente contra você ter a sua vida pautada, por exemplo, 5, 6 mil, na hora que você aposentar, receber um salário mínimo.
1: Não, também não.
0: Entendeu?
1: Tem que ser feito justiça.
0: Então você tem que fazer uma reforma. Eu sempre tive o pensamento de que quem aposenta tem que ter um salário digno para tocar a sua vida.
1: É.
0: Entendeu? Então, assim, eu não sei se eles vão colocar isso na reforma da Previdência. Aquilo que eu falo em ser mais criativo na área da economia, você tem que também buscar alternativas na área da Previdência.
1: Claro.
0: Entendeu? Ou, no mínimo, orientar a população já fazer uma Previdência privada, alguma coisa. Não dá pra pessoa também se aposentar com idade e ser obrigada a ficar trabalhando para poder colocar comida dentro de casa, né?
1: Deixa eu abraçar meu amigo Jânio Teixeira Rodrigues, tá lá em Porto Nacional. Parabéns, Candinho. Deixa eu ver lá, PH, cadê? Parabéns, Candinho. Esses vereadores têm que ser cobrados todos os dias por essas mazelas. Sim, muita gente que tá, inclusive nessa legislatura aí, e que contribuiu, né? Mas e a população, o povo votou de novo, né? Infelizmente, fazer o quê, né? Lá, esse gestor, tá lá dizendo o Jânio, esse gestor que fez empréstimo e endividou a prefeitura, tinha que ser preso, inclusive os vereadores que assinaram isso aí, tá dizendo aqui que foi lá na época do Roberto Naves, e é verdade, foi na época do Roberto Naves.
0: Sabe o que é interessante?
1: Ele pegou aquele dinheiro lá e fez o empréstimo lá pro tal do Anápolis Invest. O que que sobrou desse Anápolis Invest aí?
0: Sabe o que é interessante?
1: Essa dívida enorme que o município tem que pagar hoje, o que que sobrou desse tal de Anápolis Invest?
0: Vários desses vereadores que estão hoje aí criticando Roberto Naves, votaram em favor disso aí.
1: Pois é.
0: Até o nosso queridíssimo Suender, que era oposição ao Roberto, votou em favor.
1: Pois é. Nossa senhora, que coisa esquisita, viu? Aí depois ainda ficam reclamando aí. Candinho e Rocha, tá dizendo o Márcio Anderson ali. Mas esses problemas que passamos hoje são frutos de escolhas erradas e principalmente vendas de votos que elegeram corruptos. Ah, mas isso aí, né, o Márcio? Sempre foi o nosso problema, né? O povo aí agora fica reclamando que tá ruim, que estamos sofrendo, não sei o que, consequência disso.
0: A tese do doutor Vanderlei Teles, né?
1: Justamente.
0: Que tá sempre aqui, o culpado é o eleitor.
1: Claro.
0: Eu não voto tanto gente, assim, mas ele tem a parcela de culpa também.
1: Mas ele tem razão nesse caso de Vanderlei, sabe por quê? Aquilo que eu falo sempre, precisa, né, ter mais consciência crítica em relação ao nosso voto. Ah não, Candinho, é tudo igual, qualquer um que for para lá é o mesmo jeito, garanto para você que não, né? Acho que a gente precisa mudar o nosso conceito em relação à política que nós fazemos aqui, especialmente na hora de votar. Senhor Roger Fernais, 10 horas e 17 minutos, vamos embora?
0: Vamos embora, né?
1: Abraço,
0: daqui a pouco eu tô de volta, né?
1: No Geração Esportiva?
0: Se Deus quiser.
1: Pois é, o senhor vai ter que falar que o Flamengo bateu o Cruzeiro
0: bateu,
1: ontem,
0: bateu,
1: né?
0: Bem.
1: Mas o senhor Fluminense também bateu, né?
0: No sufoco.
1: No sufoco. Palmeiras também empatou em casa, foi lá e bateu também, então, enfim, só dá prazer na Libertadores.
0: Tô
1: aliás,
0: normal, tô normal.
1: Aliás, time brasileiro tem a obrigação de ganhar a Libertadores, que é o melhor do futebol argentino, melhor
0: rapaz,
1: do futebol paraguaio.
0: O que a Comebol
1: tá
0: faz
1: aqui,
0: com essas arbitragens pra poder. E você tem razão nisso, a gente pegou os melhores jogadores deles e trouxe tudo pra cá, ué.
1: Tudo pra cá, ué.
0: Ô, Candinho.
1: E mesmo sinal de bater neles, tá difícil.
0: O duro é torcer pro Botafogo hoje.
1: Não.
0: Torcer pro Botafogo hoje vai ser torcer pro Jacaré em filme de Tarzan.
1: O Botafogo perdeu de 6, né?
0: Tomou de 6 lá do Cienciano. Tem condição de recuperar? Tem. Que é um time do Peru.
1: Justamente.
0: É um time peruano. Tem condições do. Tem condições do de ser revertido? Tem, vai jogar em casa.
1: É, mas que é difícil, é demais.
0: Tem que colocar uma diferença de 5 gols pra poder ir pra pênalti. O Paulinho tá falando do Vila Nova ali, parabéns. Mas também a Ponte Preta é o seguinte. Coitado.
1: Pegou um bebinho ali,
0: a Vila. A Ponte Preta, a gente vai falar sobre isso aqui. É, se não houver um socorro grande à Ponte Preta,
1: vai acabar.
0: Vai fechar as portas.
1: Vai fechar. Tá difícil pra macaca lá de Campinas, né? A coisa não time tá
0: tradicional,
1: fácil
0: mesmo, né?
1: Pois é, rapaz. A Ponte, né? É um time, né, tradicional no futebol brasileiro. Tá passando
0: e uma por das

0: Caca lá de Campinas, né? A coisa não tá
1: tradicional,
0: fácil,
1: né?
0: Pois é, rapaz, a Ponte, né? Um time, né, tradicional no futebol brasileiro, tá passando.
1: É uma das grandes.
0: Vai parar na série.
1: É uma das grandes cidades do estado de São Paulo.
0: Isso, e ó, a Ponte já tá praticamente rebaixada.
1: Não, já foi.
0: Ela e o América Mineiro também.
1: Já foi, subiu ano passado e vai voltar de novo. Aquilo que eu falar em relação a Anápolis aqui, em vez de a gente querer que o Anápolis suba pra série B, se a gente não se estruturar, não adianta subir pra série B. Volta pra série C completamente quebrado.
0: Quebrado, pra série D.
1: Até mais, Candinho.
0: Valeu, um abraço, até daqui a pouco então, tá bom, seu Roger Fernandes?
1: Deus, um abraço a todos, muito obrigado pelo carinho, pela audiência.
0: É, e a vocês do Instagram, lá do YouTube também, muito obrigado pela companhia e pela audiência. 10:19. Bora pro intervalo, PH? Saia daí, não, você sabe por quê? Daqui a pouco a gente volta, tem muito mais ainda hoje, aqui no Rádio Debate pra você.
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4: E com muito prazer, nós estamos recebendo nesta manhã aqui no estúdio do Rádio Debate da Nova FM a presença da professora Adélia Glaucia, que é a vice-diretora lá da Escola Maria Montessori, a escola da APAE, né? Uma instituição muito conceituada em Anápolis e que tem prestado realmente um grande serviço para a nossa comunidade. E também a professora Lucilene, né? Que faz parte lá do quadro de professores da instituição e que tem também, né, prestado um relevante trabalho ali na Escola Maria Montessori. É que, qual o motivo da vinda delas aqui? É porque a partir da próxima semana, aliás, de 21 a 28 agora de agosto, nós iremos ter a Semana Nacional da Pessoa com Deficiência Intelectual e Múltipla, que vem a ser justamente o público com o qual a APAE trabalha, né, diariamente. E claro que tem ali também alguns eventos, né, algumas situações que vão acontecer ali. Por exemplo, a semana será fechada com a realização do churrasco comunitário, né, que já também é um evento tradicional da APAE, que é o churrasco lá da instituição. Então a gente vai receber aqui no programa a professora Adélia Glaucia. Muito obrigado por a senhora ter aceitado o nosso convite, ter vindo aqui falar com a gente. Bom dia.
5: Bom dia a todos, bom dia a você. Para nós é uma imensa alegria, né? Nós agradecemos muito essa oportunidade, essa parceria, né? Vocês sempre aí conosco na divulgação das nossas ações, de todo o trabalho realizado ali na Escola Maria Montessori, na nossa instituição. Então, somos muito gratos por essa oportunidade.
4: Maravilha, a gente também fica muito feliz em receber vocês aqui. Professora Lucilene, mais uma vez também, muito obrigado por ter vindo aqui falar com a gente, e falar sobre essa, o que anda acontecendo lá na APA e esse evento que é verdadeiramente importante. Muito obrigado, bom dia.
6: Bom dia a todos. Maravilha. Um prazer estar aqui e falar de um tema tão importante que é a Semana Nacional da Pessoa com Deficiência, um tema tão relevante que foi criado em 2025 por pessoas com deficiência. É um tema impactante e é importante porque em 2026 nós continuaremos com esse tema, porque pela primeira vez esse tema foi feito por um coletivo de pessoas com deficiência. Deficiência não define, oportunidade não transforma. Inclua nossa voz.
4: Claro, e aliás, né, professora Adélia, professora Glaucia, inclusão continua sendo um tema muito atual mesmo, né? Acho que a sociedade brasileira ainda precisa trabalhar melhor essa questão, que a pessoa com deficiência ainda encontra muitas dificuldades no seu dia a dia, inclusive no acesso ao conhecimento. Quer dizer, inclusão sempre vai ser um assunto muito interessante que a gente precisa trabalhar melhor, né, professora?
5: Com certeza, né? A inclusão, ela está aí, né? Inserida no nosso contexto. Nós entendemos que já houve muitos avanços, mas há muito a se fazer, né? E quando nós falamos em inclusão, a palavra inclusão não é apenas incluir, estar dentro ou de uma sala de aula ou do mercado de trabalho, né? A inclusão, ela é esse sujeito jeito, essa pessoa se sentir pertencente, claro, ela ter condições de permanecer e de se desenvolver, né? Que esse é o grande desafio, né? Então, a inclusão, ela nos traz essa reflexão diária, né? Uhum. Dentro do nosso trabalho ali na PAI, na escola, com os nossos estudantes. E essa semana, ela vem justamente com esse intuito de sensibilizar, de mobilizar toda a sociedade, né? É uma ação nacional e essa ação, essa semana, ela vem para fortalecer isso mesmo, o trabalho de todas as instituições, das APAES, das pessoas ligadas, né? As pessoas com deficiência, nessa luta, né? Pelos direitos, pela acessibilidade, por uma inclusão efetiva, né? Que é o que a gente ainda precisa caminhar bastante para que isso aconteça.
4: Eu acho bacana a realização de uma semana como essa, porque é uma oportunidade de a gente discutir mais essa questão da inclusão. E durante a semana são lembradas situações que a pessoa com deficiência vive no dia a dia, e talvez até por causa da semana isso seja lembrado, seja discutido e quem sabe ser resolvido também, né, professora Lucilene?
6: Sim, a gente ainda encontra muitas barreiras, muitas a pessoa barreiras. Com deficiência, ela ainda encontra muitas barreiras na sociedade, e é um momento, nessa semana, de a gente chamar a atenção da sociedade para lembrar que a pessoa com deficiência, a deficiência não define ela. Antes da deficiência, a gente precisa olhar para ela como pessoa. Uma pessoa que tem sonhos, né? Desejos, projetos e precisa de oportunidade. Se nós oportunizarmos para as pessoas com deficiência, tanto no mercado de trabalho, quanto na educação e em todos os âmbitos, com certeza essa pessoa desenvolverá de acordo com as suas habilidades e potencialidades.
4: Professor Luciano, sabe uma situação que me deixa muito chateado? Eu acho que a gente precisa continuar cobrando isso, e bem que hoje já existem leis exigindo esse tipo de atitude e tal. Por exemplo, na questão da mobilidade. Hoje é comum qualquer construção você tem aquela rampa de acesso sem o degrau e tal, né? Quer dizer, é uma situação que temos avançado muito, né, nos últimos anos e tal, mas essa é uma situação que não precisaria exigir uma lei para que essa exigência fosse cumprida, né? É uma situação que fosse cumprida. Isso deveria partir da sociedade, né? De uma movimentação espontânea e tal. Ainda falta isso na gente, né, professor?
6: Falta. E é um direito, né?
4: É um direito.
6: É um direito da pessoa de ter uma acessibilidade, um lugar onde ela possa, né, ir e vir com facilidade. E a gente não encontra. Anápolis mesmo. Se nós vermos por, né, andarmos por a cidade, a gente vai ver que uma pessoa que precisa ter uma a garantia dela de ir e vir com facilidade, ela não encontra isso na cidade. Não,
4: às vezes órgãos públicos, né? Que o acesso deveria ser mais amplo e tal.
6: Não temos.
4: Não temos, às vezes, quer dizer, esse tipo de comportamento a sociedade precisa repensar também, né, professora Glaucia?
5: Com certeza, né? Principalmente essas questões, né? Arquitetônicas. Isso. Mas acima de tudo, né? O que a gente percebe muito no dia a dia são essas questões atitudinais, né? Sim. Mais do que essas adequações, essa acessibilidade do ambiente, do espaço, essa acessibilidade, essa aceitação da sociedade, né? Em relação à pessoa com deficiência, desse olhar, né? Geralmente as pessoas olham e veem ali a deficiência, é como se já tivesse aquele rótulo, ela não consegue, ela não pode desenvolver. E é o contrário, quando nós oportunizamos, quando nós realizamos um trabalho voltado para essa questão, nós percebemos o quanto eles têm potencial e o quanto eles podem alcançar espaços que nós ainda nem imaginamos.
4: Pois é, uma outra questão também, aliás, há poucos dias eu recebi aqui pelo WhatsApp da rádio, acho que foi pelo WhatsApp mesmo, foi uma mensagem no meu telefone, uma pessoa reclamando da falta de acessibilidade no ônibus do transporte coletivo, que aquele elevador não estava funcionando. Quer dizer, gente, isso é questão básica do dia a dia. A empresa tem que saber que ela vai transportar pessoas com deficiência todos os dias. Então, os equipamentos para facilitar a acessibilidade dessa pessoa, eles têm que estar funcionando direitinho, né, professora Lucilene?
6: Precisa, é fundamental, né? E aí, como a Glaucia falou também essa questão da não só de acessibilidade, mas hoje, o que que a gente vê hoje? Ainda nós precisamos ter essas mudanças, quebra de paradigmas, né? Às vezes a família, às vezes na sociedade, de não incluir a voz da pessoa com deficiência. A pessoa com deficiência, ela pode ser ouvida e ela tem o direito de ser ouvida, por isso termina o tema. É. Inclua nossa voz.
4: Justamente.
6: Nós precisamos ouvir a pessoa com deficiência. Ouvir quais as necessidades dela. É. Né? O que ela precisa. E às vezes muitas outras pessoas falam por eles e não escuta, não inclui a voz.
4: Não inclui, justamente. Você quer ver uma outra situação também, professora Adélia? Nós estamos no ano eleitoral, né? Onde a gente vai escolher os nossos representantes, lá no Congresso Nacional, na Assembleia Legislativa, no Governo do Estado, na Presidência da República. E tô observando isso, sabe? Tem aparecido, tem surgido muitos candidatos aí. Porque eu vou defender as causas do autista, porque o laudo tá demorando muito, aí não tem acesso ao benefício, é isso e é aquilo. Quer dizer, a gente não precisa esperar uma campanha eleitoral para poder fazer esse tipo de abordagem. Eu acho que isso é obrigação nossa no dia a dia, enquanto sociedade, que a gente está sempre preocupado com essas questões. Agora não, em ano eleitoral, todo mundo defende o autista, a pessoa com deficiência, não sei o quê, fazem discursos bonitos e tal. Isso tem que ser na prática, no dia a dia, né, professora Adélia?
5: Realmente, é verdade, né? Isso tem que fazer parte do nosso cotidiano, né? Isso é uma ação que nós temos que internalizar enquanto pessoas, enquanto cidadãos, de lutar por esses direitos, de defender né, o direito dessas pessoas em todos os âmbitos, independente, né, de situações políticas, de períodos eleitorais ou não, né, elas têm esse direito. E nós, enquanto sociedade, precisamos oportunizar, precisamos garantir, né? E isso vai depender muito dessa nossa postura, da forma como nós olhamos para essa pessoa e damos essas oportunidades. A gente tem batido muito nessa tecla da oportunidade.
4: Justamente.
5: Porque quando há oportunidade, eles têm a possibilidade de se desenvolver, de crescer, de lutar, de ter a sua voz sendo ouvida, né? E realmente, esse período eleitoral é importante, porque levanta essa bandeira, mas ela realmente ela não pode ser só nessa época, né? E não só com essa intenção eleitoral,
4: justamente,
5: né? Isso precisa ser algo genuíno, né? Algo que faça parte da essência daqueles que estão aí, né? À frente, né? Dos nossos governantes, daqueles que elaboram as leis, né? Porque muitas vezes as leis são elaboradas, mas não se ouve a pessoa a quem essa lei, né? Está se referindo.
4: Justamente.
5: Então, por isso é tão importante dar voz e vez para a pessoa com deficiência.
4: A senhora percebe primeiro essa questão, professor Lucilene? Quer dizer, porque está numa campanha eleitoral, esse é o ano que a gente vai decidir pelo voto, quem é que vai nos representar e tal. Aí tem muita gente fazendo uma abordagem dessa questão. E eu acho que isso a gente tem que fazer, como eu disse para a professora Adélia aqui, isso deve fazer parte do nosso dia a dia, da nossa rotina, né?
6: Sim, percebo que justamente no durante a campanha eleitoral, o ano de eleições, tem muitas pessoas que levantam essa bandeira, mas essa bandeira da defesa e garantia dos direitos da pessoa com deficiência não precisa ser só na época das eleições. Ela precisa ser constante. Constante, porque nós temos leis, mas nem sempre essas leis, na verdade, saem do papel.
4: Justamente.
6: Né? Então a gente precisa estar constantemente lutando para que a pessoa com deficiência tenha realmente essas leis sendo realmente validadas diariamente.
4: Eu aproveito aqui até para poder fazer um apelo aqui para a Câmara Municipal. A gente discutir uma política pública do município direcionada para essa população de pessoas com deficiência. Essa questão da acessibilidade, das oportunidades, inclusive do mercado de trabalho. Oportunidades aí no reconhecimento e tal. Acho que a gente precisa trabalhar. Como a gente vive no município, a gente tem que dar ao município condições de atender essa parcela importante da população. Nós não podemos simplesmente relegar esse pessoal a um plano secundário de qualquer gestão pública. A gente precisa, né? Ter uma cidade é que seja reconhecida, inclusive fora daqui, como uma cidade que cuida bem da pessoa com deficiência. Eu acho que essas políticas municipais, que a gente falando que não tem leis federais, não tem isso, não tem aquilo, a gente esquece do principal, que é dotar a cidade onde a gente vive, né, de condições melhores para a convivência com as pessoas com deficiência, né, professor Adélio?
5: Isso mesmo. E assim, e até por nós termos essa percepção, uma das nossas ações dessa semana também, será uma ação onde nós, né, fizemos o convite aí para os vereadores, para representantes da nossa comunidade, né, dos diversos setores, para estarem conosco, né, lá na APAE, né, no dia 25, onde os nossos autodefensores, os nossos estudantes estarão tendo uma conversa com eles, onde eles estarão mostrando todos os projetos, né, que são desenvolvidos ali na escola, justamente para a gente garantir isso, para que eles conheçam a realidade e lá no dia a dia, no trabalho deles, né, eles possam, mediante essa vivência, né, tá oportunizando novas leis, aí propondo novas ações, né, para o nosso município.
4: Que maravilha. Eu queria até aprofundar nessa questão aí, professora Adélia. O que vocês programaram aí para essa semana, né, da pessoa com deficiência lá na PAI? Eu sei que tem uma programação extensa que vai ser cumprida. Sim. A senhora já começou, inclusive, a detalhar algumas coisas, alguns itens aí. Mas o que mais vocês pretendem fazer?

0: extensa, sim, que vai ser, sim, cumprida. Sim. A senhora já começou, inclusive, a detalhar algumas coisas, alguns itens aí, mas o que mais vocês pretendem fazer lá durante essa semana?
1: Bom, então a nossa semana, né, nós teremos início agora dia 21, sexta-feira, com o Elo Itinerante na APAE. O que que é o Elo? É uma parceria com a prefeitura, né, com a Secretaria de Assistência Social e Políticas Sociais. Eles estarão lá na APAE, né, fazendo esse trabalho com todas as famílias assistidas ali pela nossa instituição. É. Então, com orientações, com questões de documentos, né? Então, assim, vai ser um momento bem significativo e facilitador para essas famílias, né? Teremos também essa ação que é Portas Abertas, que é o que a gente falou, né? Portas Abertas, isso. Protagonismo que transforma, né? Essa ação vai ser no dia 25, de 9 ao meio-dia, lá na escola, onde nós estaremos aguardando aí aqueles, né, que receberam o nosso convite para estar ali, para conhecer realmente o que que é a Escola Maria Montessori, que trabalho acontece, quem é esse público que está ali, né, estudando diariamente, né?
0: Aliás, professora Adélia, só abrindo um parênteses que a senhora falou aí, é importante, né, também abrir a escola para a comunidade, até para que o pessoal conheça, saber exatamente como é que funciona, até porque a escola, a instituição, a APAE, de uma maneira geral, ela precisa sobreviver, precisa da ajuda da população. E as pessoas, quanto mais as pessoas conhecerem a instituição, eu acho que é melhor nessa questão da ajuda, né?
1: Com certeza, né? E até porque as pessoas, assim, muitas, né, não conhecem e não sabem o que é o trabalho realizado ali dentro, né? Que é esse trabalho de seriedade, né? Um trabalho dinâmico, um trabalho onde nós buscamos realmente esse respeito com a pessoa com deficiência. E estar ali dentro é essa oportunidade de conhecer e de ver como isso acontece.
0: Pois,
1: né? Então, assim, e uma dos motivos dessa Semana Nacional, né? Da pessoa com deficiência é esse, é a gente mostrar para a comunidade, é sensibilizar, é trazer esse conhecimento, divulgar, né, para que toda a comunidade, toda a sociedade se una e fortaleça essa causa, né?
0: Professor Luciliane, a senhora tem percebido com o passar dos anos e com a maior discussão a respeito desse assunto da pessoa com deficiência, a sociedade tem melhorado o comportamento em relação a essa população? A senhora percebe um avanço nessa questão?
2: Sim, nós já avançamos, né? Mas ainda precisamos avançar muito, mais, né? muito. Porque que acontece? Antes, a pessoa com deficiência, ela ficava em casa.
0: Justamente, ficava,
2: né, à margem, ela não tinha participação em nada. Hoje nós já vemos, né? Nós já temos várias pessoas inseridas no mercado de trabalho, inseridas na sociedade. Porque a pessoa com deficiência, ela pode e ela tem direito de estar onde ela quiser.
0: Justamente.
2: Nós já avançamos muito, mas precisamos avançar muito.
0: E uma outra coisa que eu acho muito importante também dentro desse processo de inclusão é encontrar um lugar no mercado de trabalho que, gente, a pessoa com deficiência estando trabalhando, ela se sentindo útil, o estado mental dela também é outro, melhora bastante, né, professora Adélia? A gente não vai ter que enfrentar, às vezes, muitas crises que as pessoas enfrentam e tal. Se você estiver inserida, estiver produzindo e tal, né, essa questão da cabeça, tá? Vai estar tudo em dia também, né, professora Adélia?
1: Com certeza, né?
0: O benefício é enorme,
1: O benefício é enorme, né? O trabalho em si, ele traz isso, ele traz essa sensação de pertencimento.

0: aqueles que conseguem trabalhar e que realizam, a satisfação deles em saber que eles conseguem até ajudar a família em alguma necessidade, né? Então, eu sou capaz, eu consigo produzir, eu consigo ajudar. Agora, é claro que tudo precisa de ter um acompanhamento, né? Precisa. Porque o deficiente intelectual, a diferença dele para um deficiente físico, um deficiente, às vezes, visual. Auditivo, às vezes, o físico, você faz alguma... A adaptação arquitetônica, ele consegue permanecer. O visual, né, com algum recurso, você consegue. Agora, o deficiente intelectual, ele precisa desse acompanhamento constante. Né? Eles são capazes, mas ele precisa desse monitoramento, dessa orientação. Né? E a gente faz esse trabalho, essa parceria com as empresas também.
1: Pois é, que maravilha. E eu acho que quanto mais empresas interessadas em fazer parte desse trabalho, ter essa parceria, melhor. Agora, professor Luciliano, vamos falar do churrasco então, né? Que o pessoal que vai lá na PAI, professora Adélia, né? Professora Adélia, pode ser a senhora mesmo, professora Adélia.
0: Tá bom.
1: Bora falar do churrasco. E essa semana nacional vai ser fechada, tenho certeza que vai ser bem sucedida, porque claro, como tudo que a PAI faz e tal. E vamos fechar então a programação dessa semana com um churrasco. Vai ser lá nas dependências da APAI mesmo? Como é que vai ser? Explica pra gente, professora Adélia.
0: Sim, esse churrasco, ele é o nosso 16º, né? Já virou uma tradição lá na APAI. As pessoas que já foram, né? Sabem aí da qualidade, de como é um ambiente gostoso de estar com a família. E essa ação realmente do churrasco, ela vem finalizar essa semana, né? E é um momento onde nós acolhemos as pessoas, as pessoas da sociedade lá no nosso espaço, no espaço da escola. É um momento onde eles podem conhecer, interagir conosco, né? É claro que nós temos aí a questão do recurso financeiro, que tudo que
1: tudo que for arrecadado
0: né? Retorna para nossa escola. Porém, mais do que esse recurso financeiro, o mais importante, o que nós entendemos, é essa divulgação, é que a sociedade vá, que ela esteja lá conosco, que ela conheça o nosso trabalho, né? Que ela continue valorizando e nos ajudando no dia a dia, né? Com essas ações.
1: Que essa integração, né? Escola-comunidade, ela é muito interessante e precisa acontecer,
0: né? Precisa acontecer. E o churrasco, para quem ainda não foi, né? Para conhecer como que acontece. A pessoa adquire um ingresso, né? Esse ingresso dá direito a um espeto de carne assado lá, é uma maravilha, né? Com 2,5 kg de carne.
1: Olha.
0: Né? Então... E nesse espeto dá direito a 4 pessoas. Se servir.
1: Então a pessoa compra um ingresso, né? Pra um espeto lá e tal, e lá na mesa ela pode ter lá 4 pessoas.
0: Isso.
1: 4 convidados.
0: Aí esse espeto é pra 4 pessoas, e aí os acompanhamentos são servidos à vontade. Isso. Nós temos lá mandioca, uma farofinha, um feijão tropeiro, arroz, salada, muito saborosa a comida. E se a pessoa falar, mas a minha família, nós só 4 ingressos não dá. Então, a cada espeto, tem-se a possibilidade de ampliar 2 extensões. Aí essas extensões, cada uma no valor de R$30. Para comer daquele espeto, para sentar junto com aquela família.
1: Olha, né? Bastante acessível mesmo, né? Gente, olha o preço que tá a carne, você pagar só R$30 a mais por cada pessoa que vai se sentar à mesa, é muito pouco, né?
0: E se a gente for pensar,
1: é para contribuir mesmo, né,
0: pra
1: professor?
0: Para contribuir, né, conosco aí nessa questão e conhecer o nosso trabalho, ir lá, estar conosco, é um momento muito agradável, teremos som ao vivo, né? Uma decoração linda para quem quiser tirar foto, quem gosta, bebida, né? Tudo geladinho. Então, assim, a gente convida a comunidade para estar conosco, né? Então, assim, aproveitar esse dia em família.
1: Maravilha. Então, vamos confirmar, então, que a data e a hora do churrasco, né, professora Adélia, né? Vai acontecer lá na escola, lá na PAI, né?
0: Na PAI. O endereço de lá, da Escola Maria Montessori, é na Rua Galileu Batista Arantes, número 350, lá no setor Bougainville. Né? A data, dia 30 de agosto, a partir das 12 horas.
1: Vai dar num dia da semana?
0: Num domingo. Olha só, domingo. Você já já compra o espeto e já tem o almoço garantido. Aí para a família.
1: Isso.
0: E o valor desse espeto, ele é dos R$250.
1: Sim.
0: Né? Para 4 pessoas com 2,5 kg de carne.
1: Olha aí,
0: isso,
1: gente.
0: É o que garante. E esse som ao vivo, esse momento gostoso. Só um detalhe que às vezes as pessoas têm um pouco de, às vezes não entendem. Cada espeto, quando você compra o ingresso, ele tem um número.
1: Sim.
0: Só que esse número, ele é um número

0: do seu espeto. Ah, então, quando chegar lá, não tem uma mesa reservada com aquele número. Ah, você vai procurar o lugar que você, né, achar que é melhor, mais à vontade. É. Tem mesas mais próximo da banda, tem mesas mais distante, para quem às vezes não gosta ali de um som muito alto, né? Tem um espaço reservado no refeitório, mais aconchegante. Então, assim, aproveitem, né? Tenho certeza que quem adquirir vai ter só motivos para sorrir.
1: Maravilha. Que hora que começa o churrasco lá nesse domingo?
0: A partir de meio-dia.
1: A partir de meio-dia.
0: Isso.
1: Tem um outro detalhe também. A pessoa fala assim, mas eu tô sem tempo lá, eu gostaria muito de participar e tal. Ela tem como chegar lá, ela comprou lá o ingresso e tal, tem como ela ir lá na APAE, pegar o espeto, levar pra casa, pra participar em casa com a família?
0: Com certeza tem. Nós pensamos nessas possibilidades mesmo, porque às vezes é difícil, né, pra família. Então a pessoa apresenta, né, o ingresso dela ali, e aí é entregue pra ela o espeto, a gente embala direitinho e ela leva marmitas, né? Com os complementos.
1: Tá certo.
0: Porém, uma dica, quem fica lá, quem participa conosco lá,
1: vai aproveitar mais.
0: Justamente. Né? Porque lá a comida é à vontade, né? E quando a gente entrega, a gente já encaminha, né, uma quantidade já fixa ali por marmita.
1: Maravilha. Os ingressos já estão à venda, professora?
0: Já estão à venda e tem poucos ingressos.
1: É?
0: Então, quem interessar, entre em contato no número da APAE, que é o 3098-2525. Então pode falar direto lá.
1: Como é que é?
0: 3098-2525. E outra coisa, às vezes a pessoa tá um pouquinho apertada, né? Porque hoje em dia, né, a gente às vezes
1: tem muita gente com as contas ainda,
0: né,
1: para pagar.
0: Não tem esse dinheiro disponível. Então, pode ser feito o pagamento pelo Pix, pelo cartão de débito ou cartão de crédito em até 3 vezes. Esse parcelamento.
1: Que maravilha.
0: Aí, para fazer esse pagamento, né, aí a pessoa precisa estar se dirigindo à APAE.
1: Justamente.
0: Mas ela liga, a equipe lá vai estar orientando direitinho.
1: Tá certo. Tem uma quantidade de ingressos, professor? Já vou que tá no final aí.
0: Tem, na média de 220 ingressos.
1: Ingressos. Então, já as últimas unidades estão
0: Já temos lá uma média de uns 50 ainda, mas já está encaminhando. Então, a gente gostaria que quem tivesse interesse entre em contato pelo telefone e nos ajude, né? Além de você ter um momento aí com a sua família, degustar um delicioso churrasco, você vai estar contribuindo com uma causa tão importante, né, que é essa, que a APAE luta, essa bandeira da APAE, que é a defesa da pessoa com deficiência intelectual e múltipla.
1: Maravilha, que é uma instituição muito importante para a cidade, que faz um trabalho reconhecido pela sociedade já há muitos anos. Então a gente precisa, quando tem a oportunidade, prestigiar uma instituição como a APAE, como a Escola Maria Montessori, né, que presta também um trabalho muito interessante, inclusive no acesso ao conhecimento, à educação, né, de pessoas com deficiência. E esse trabalho vem sendo feito com muita dedicação por pessoas como a professora Lucilene, professora Adélia, já há muito tempo. Então, acho que a sociedade precisa dar essa contrapartida no instante em que a entidade precisa. Sim, professora Lucilene?
2: E se alguém comprar o ingresso por telefone e não conseguir buscar, nós temos a Central Solidária, que pode ir até o endereço da pessoa levar o ingresso.
1: Olha, então, se você quiser fazer aquisição do seu ingresso, só você ligar nesse telefone, que é o 3098-2525. Aí você faz a aquisição e alguém da APAE vai lá na sua casa entregar o ingresso para você. Olha só que maravilha, né? Então tá bom, deixa eu agradecer também aqui o Isaac da comunicação lá da APAE. Muito obrigado, viu, Isaac? Professora Lucilene, quero demais agradecer a senhora por ter vindo aqui, ter conversado com a gente, trazendo informações, né, coisas muito interessantes nesse evento que a APAE vai realizar no próximo dia 30. Muito obrigado, viu, professora?
2: Eu que agradeço pela oportunidade de nós estarmos aqui e mostrar um pouco do nosso trabalho, né, do que é realizado ali para em favor das pessoas com deficiência. Muito obrigada.
1: Muito obrigado também pela presença aqui. Professora Adélia, muito obrigado também por ter reservado parte lá da sua agenda, ter vindo aqui falar com a gente. Desejar sucesso nesse evento é redundância, porque tudo que a APAE faz, tudo que ela se propõe a fazer nessa aproximação com a comunidade, é muito bem sucedida. Então, tenho certeza que esse evento também e a realização desta semana vai ser muito bom lá para a APAE, lá para a instituição e para a escola. Muito obrigado, tá, professora Adélia?
0: Nós agradecemos imensamente, né, em nome do nosso presidente, doutor Arnaldo, todo, de toda a diretoria da APAE, por essa oportunidade. Maravilha. Né? Por essa oportunidade de divulgar, né, o nosso trabalho e as ações que acontecem lá. Então, desde já, muito obrigada a todos vocês.
1: Maravilha.
0: E contamos aí com a sociedade, com a comunidade lá conosco, como sempre vocês fazem. É. Né? A comunidade anapolina, ela já é muito parceira da APAE e nós contamos com vocês lá mais uma vez.
1: Maravilha, e um abraço também lá pro presidente da APAE, doutor Arnaldo Teixeira Júnior. É grande, doutor Arnaldo, um abraço, é também parceiro aqui da Nova FM e é uma pessoa que participa muito também da vida da cidade. E a gente tá indo pro intervalo, né, PH? Sai daí não, porque daqui a pouco a gente volta, tem muito mais ainda hoje aqui no Rádio Debate para você.
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5: Hora certa. Agora em Anápolis, 10 horas e 58 minutos. Cândido Filho. Olha, mais uma vez quero te agradecer pela companhia e pela audiência. Estamos finalizando a edição desta quinta-feira do Rádio Debate. Está chegando aí meu amigo Roger Fernais e a equipe Geração do Esporte com Geração Esportiva. Teve a definição de vaga na Libertadores ontem, tivemos jogos importantes na Série B do Campeonato Brasileiro. Então tudo isso vai ser notícia, vai ser motivo de comentários dentro de instantes no Geração Esportiva. Eu e

0: notícia vai ser motivo de comentários dentro de instantes no Geração Esportiva. Eu e meu amigo, produtor desse programa, Paulo Henrique Mendes, o PH, estamos assumindo um compromisso com você de voltarmos amanhã a partir de 8 horas com a edição de sexta-feira do Rádio Debate. Espero poder continuar merecendo o prestígio da sua companhia e da sua audiência. Então, a todos vocês, mais uma vez, muito obrigado. Um bom dia, uma boa quinta-feira e até amanhã, se Deus quiser. E ele há sempre de querer. Detona aí, companheiro Roger Fernandes.
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7: 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Anápolis, horário oficial brasileiro, 11:04.
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2: Aquele abraço a você, seja muito bem-vindo aqui à Rádio Nova FM 87.9 nesta quinta-feira, 20 de agosto de 2026, no nosso Geração Esportiva. A equipe é a melhor do estado de Goiás.
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2: E tem a direção administrativa, financeira e comercial do competentíssimo
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2: A supervisão,
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2: Na central de áudio, a competência dele, sempre ele. PH, que mal que há, tudo bem, Paulinho? Tranquilo, sossegado, vidinha boa, bol cheio, é assim mesmo, Paulinho, daí não preocupa não, daí a tendência é só piorar, mas um grande abraço a você, seja muito bem-vindo aqui conosco, daqui a pouco as informações do Anápolis, também da Copa Libertadores da América. Anápolis. E olha o Vila, rapaz, vamos falar da Série B, o Vila ontem se deu muito bem. O Vila goleou ontem, por um lado é bom aqui para os goianos, né? Eu por mim não tô nem aí pro Vila, mas por outro lado também é triste para o futebol brasileiro ver a situação da Ponte Preta. E aí daqui a pouco vamos falar sobre isso aqui também, dentro do nosso Geração Esportiva. 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
2: E ela está chegando com as informações do Anápolis.
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2: Alô, Cris, seja bem-vinda, bom dia.
7: Bom dia, Roger, muito obrigada, bom dia a todos da bancada, bom dia também a todos que já estão participando do programa pelo YouTube, Instagram, Rádio Cerrado e também pelo Rádio Net. Hoje vamos destacar o que foi o dia de treino do Anápolis ontem, né? Ontem eles fizeram o último treino aqui na cidade de Anápolis. Deu para ver mais ou menos qual será a escalação que o técnico Luan Carlos poderá usar nesse próximo jogo diante do Confiança. Vamos ouvir também o Vitinho, né? O Vitinho que falou com a nossa equipe. E hoje a equipe toda já seguiu viagem com o Aracaju. Vamos falar também da arbitragem e tem jogador de saída da equipe do Anápolis. Então nós vamos estar destacando tudo isso agora.
2: Beleza, valeu, muito obrigado, Cris. 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
1: Alô Bantuí, seja bem-vindo, bom dia.
2: Bom dia, Roger, PH, Marcos Gulão, todos aqui da equipe Geração do Esporte. É, o Anápolis já está viajando, né? Porque tem um jogo muito importante sábado e resta o que agora? Só vencer. O empate não é das piores, mas a vitória, eu falo pra você, Roger, o Anápolis vencer lá, ele sai do rebaixamento do Campeonato Brasileiro Terceira Divisão.
1: Beleza, valeu, muito obrigado, Bantuí, são 11:08, Ana Lube Lubrificantes, a troca de óleo e filtro mais rápida e barata da cidade, lojas na Avenida Brasil Sul, 1455 e 14 de julho, 296 no centro, em Anápolis.
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1: O radar tá no ar. 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Alô, Marcos Vinícius Lopes, seja bem-vindo, bom dia.
3: Bom dia, Roger, seja bem-vindo também. PH, Cris Matheus, Vantuir Cândido, a todos os ouvintes da 87.9, todos que estão participando do chat, né? Todos aí já estão participando. Tenhamos uma excelente quinta-feira e a Ponte Preta, né? Vamos se dizer, Campinas, né? Campinas, São Paulo, cidade de 1,5 milhão de habitantes, cidade grande, está com dois times medianos no futebol brasileiro, né? Ponte Preta está indo ao fundo do poço e o Guarani cambaleando. Então, o futebol de Campinas realmente está abaixo da crítica. Ponte Preta, outro, Roger, quase não vem em Goiânia, viu? Trouxeram jogadores lá mais ou menos mediano para jogar e fazer feio, né? Era melhor não ter vindo e já abandonar o campeonato. Porque a Ponte Preta, assim, a partir de hoje, ela já é a primeira equipe garantida na Série C do ano que vem.
1: Beleza, valeu, muito obrigado, Marcos Gulão, são 11:09, Ana Lube Lubrificantes, a troca de óleo e filtro mais rápida e barata da cidade, Norte Supneus, representante oficial Goodyear em Anápolis e região, grande variedade na linha comum e para caminhões em até 4 vezes nos cartões, Avenida Brasil Norte, 1502, o telefone 3327-1020, Avenida Brasil Sul, 5435, telefone 3099-8600. Quem puxar aí pela memória, e é lógico que a situação do Anápolis, ela não é igual à situação da Ponte Preta, certo? Mas vocês vão se recordar que eu falei aqui ano passado, quando alguns falavam em já subir para a Série B, e alguns falavam este ano para subir para a Série B. Falei, gente, não adianta subir para a Série B para depois você cair e ficar todo endividado em relação ao Anápolis. Eu falei, é melhor você se estruturar primeiro antes de pensar em Série B. O Anápolis está tendo dificuldades na Série C. O que que aconteceu com a Ponte Preta ano passado? Já estava com a vida complicada financeiramente. O pessoal fala assim, ah, mas na Série B tem mais ajuda, vai entrar mais dinheiro, entra mais dinheiro, só que aumenta as despesas também. Você já começa a ter que contratar jogadores mais caros, certo? Então, assim, é mais complicado. Então, é pezinho no chão. Infelizmente, a gente vê a história da Ponte Preta. E depois, se os meninos quiserem, pode até falar sobre isso. A Ponte Preta hoje, se não conseguir um grande investidor, infelizmente, um dos times mais tradicionais do país pode fechar as portas.
3: Sim, tá. O time mais velho. Ponte Preta é uma equipe mais velha do país, né?
1: Mas daqui a pouco a gente fala sobre isso, Gulão. Eu vou olhar o intervalo, tá? E quero cumprimentar também todos que estão conosco. 11:12, Geração do Esporte, há 22 anos, fabricando emoções.

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1: São 11h15 de volta aqui no nosso Geração Esportiva com a equipe Geração do Esporte, há 22 anos fabricando emoções. Ô Gulão, antes de chamar a Cris e cumprimentar quem está conosco, só para você cumprimentar aí o seu pensamento em relação ao Ponte Preta, que a gente tinha que resolver um problema técnico aqui, tivemos que antecipar o intervalo.
2: Não, Roger, rapidamente, a Ponte Preta tem uma tradição do futebol, uma tradição boa, já disputou várias vezes campeonato brasileiro de Série A, Série B, foi vice-campeão brasileiro da Série B, foi vice-campeão paulista duas vezes seguida, com o timaço que eles tinham na década de 70.
1: Dicá, Odirley, aquela turma toda, o próprio Jorge Mendonça.
2: É, o Carlos era o goleiro. Jorge
1: Mendonça passou por lá,
2: Guarani.
1: Só pelo Guarani. Guarani. Passou só pelo Guarani, né? O Carlos lá da Ponte Preta.
2: O Carlos, goleiro. Tinha o próprio Dicá, batedor de falta, tinha o Rui Rei, tinha o Marco Aurélio, que virou treinador.
1: O Odirley também, grande.
2: Odirley, Polozzi, Oscar. Sim. Entendeu? Nenê, também que jogou até na seleção brasileira, então ele tinha um timaço. O tanto, Roger, que em 77 para 78 eles formaram. A seleção paulista de futebol era coordenada por Guarani e Ponte Preta. Ponte Preta tinha acabado de ser vice-campeã paulista contra o Corinthians aquela vez, que o Corinthians tinha ficado 23 anos sem ganhar um campeonato paulista e ganhou em cima da Ponte Preta no finalzinho. Gol de Basílio, né? Que fez o gol no finalzinho do jogo. Aí o Corinthians ganhou de 1-0. E em 78, o Guarani campeão brasileiro em cima do Palmeiras. Então, quem mandava no futebol paulista e futebol brasileiro eram essas duas equipes. Hoje estão praticamente, eu não vou dizer o Guarani por enquanto, mas a Ponte Preta realmente sim, está no fundo do poço, está fazendo uma campanha desastrosa na Série B do brasileiro, entendeu? Abaixo da crítica, e realmente vai ser rebaixada para a Série C, e depois, se continuar no futebol, vai ser rebaixado para D, não consegue mais não.
1: Infelizmente, viu, a Ponte Preta, você falou o time mais antigo, o Rorival tá falando aqui que é o segundo mais antigo, mas independente disso, uma das equipes mais tradicionais. E para quem não conhece Campinas, Campinas é uma das grandes cidades de São Paulo, grandes que eu falo até em termos econômicos.
2: Econômicos e
1: quando a gente fala que a Anápolis tem dinheiro, tem isso, tem aquilo, tem tantas empresas, não consegue dinheiro. E tem mais, ao lado de Campinas, fazendo parte praticamente da região metropolitana de Campinas, existe Paulínia. Paulínia é simplesmente, seria Senador Canedo nossa aqui, com a diferença que lá é muito maior, maior em termos de quantidades de bases de petróleo lá, né? Um PIB muito alto, então assim, não é questão de empresas com dinheiro, né? Infelizmente, a gente não sabe o que aconteceu e o que está acontecendo lá em Campinas. Mais 11h18, rapidamente que abraçando o Marcos lá em Goiânia, o Sigilei, né, o Clédson, o Tarciso, né, o grande Lailson, todo mundo ligado conosco aqui, o Tonho aqui na sapataria, né, um beijo, a Lindinha também tá ligado conosco, a minha irmã já tá cumprimentando todo mundo, chegou, foi cedo aqui no chat, lá em Belo Horizonte, né, aqui a Rosimere Araújo, né, minha irmã aqui, que a

0: Cumprimentando todo mundo, chegou foi cedo aqui no chat, lá em Belo Horizonte, né? Aqui a Rosimere Araújo, né? Minha irmã aqui, que a gente carinhosamente chama de Meira, alguns de Rose. E ao Paulo Godoy, torcedor do Galo, tá aqui conosco aqui, o Luiz Júnior, o Flávio Lima. Flávio Lima é o chato do chat, né? Tá aqui o Gutenberg, Jânio Teixeira. Quem mais tá aqui? O Antônio Sérgio Rodrigues, o Mazuca, que é o Osmar Lino, né? O Rorival, o Antônio Sérgio já falei, o Renato Isco, o Simar Souza, mais a Sonil da sua esposa, o Rafael de França, né? Muita gente ligada aqui, o seu Carlos, que eu já vi, tá por aqui também, o João Rodrigues. Gente, não vai ter como eu ficar lendo as coisas, vocês vão tricotando entre vocês e depois eu vou lendo aqui. O Augustinho Couto lá dos Estados Unidos, o Paulo de Paula da Irlanda, o Thales Henrique, né, que tá conosco aqui também, né, e alguns aqui me acompanham lá do Cândido Filho no nosso rádio debate, né? Então, convido vocês, né, a partir das 9 horas pra frente, gente. A gente às vezes entra às 9, né, Paulinho? Às vezes 9:30, às vezes 10 horas. Lá eu sou analista político, né? Aqui eu sou palpiteiro, né? Aqui lá eu sou analista político. Mas, 11:21, vamos falar do Anápolis. Alô, Cris Matheus.
1: É, Rogerão, ontem foi um dia bem quente, viu? Lá no alto da Boa Vista, ontem teve o último treino aqui na cidade de Anápolis. Hoje os jogadores já se reapresentaram logo pela manhã no CT, já seguiram viagem rumo a Aracaju. E aí amanhã vai ser o último treino da equipe, né? Ao contrário de quando o técnico Luan Carlos veio para Anápolis, né? Veio para assumir a equipe do Anápolis, ele teve basicamente 2 semanas de treino. Essa semana foi curtinha, curtinha, né? Eles se reapresentaram na terça-feira, treinou na terça, na quarta. Hoje já segue em viagem e amanhã tem esse último treino. Então, é um jogo muito importante para a equipe do Anápolis. Mas antes, né, de ir para as outras informações, vamos ouvir agora o Vitinho. O Vitinho, que é lateral direito do Anápolis, vem entrando como titular e pode ser titular novamente nesse próximo jogo. Então, vamos escutar o que o Vitinho tem a dizer dessa próxima partida.
2: Ah, com certeza, gente. Acredito que é o jogo do ano, né? Não pode deixar pra depois. É chegar nesse jogo aí, dar o máximo de cada um, colocar as estratégias que o professor tem passado pra gente e voltar de lá com os 3 pontos. Não tem outro resultado. Somente a vitória que nos interessa.
3: Último jogo diante da equipe do Floresta, o resultado não foi favorável como todos queriam, né? Como que fica o psicológico, Vitinho, para essa próxima partida agora, sabendo que é um jogo tão importante, né? Basicamente, podemos falar que é a Copa do Mundo do Anápolis. Como que fica o psicológico para essa partida?
2: A gente sabe que foi um resultado negativo, mas nada perdido, ainda tem mais 2 jogos, claro que passa por esse do confiança, que é de suma importância, então a gente tem que ficar com a cabeça boa, chegar lá em Aracaju, fazer uma partida consistente e voltar com esses 3 pontos para Anápolis e continuar com esse sonho de permanência na Série C.
3: Se o Vitinho entrar como titular, tá preparado e mais uma vez ajudando o Anápolis, né?
2: Não, com certeza. Quando a gente assumiu esse compromisso de vir pra cá, a gente já sabia da dificuldade, mas é uma baita oportunidade, será um grande jogo. A gente sabe da qualidade da equipe do Confiança, mas a gente tem total confiança no nosso elenco e vamos voltar pra lá com esses 3 pontos, em nome de Jesus.
3: Muito obrigada e boa sorte nesse jogo de agora.
2: Obrigado.
1: Tá, então, o Vitinho falando a respeito dessa próxima partida, o Vitinho que chegou para dar sequência, né, no restante do campeonato da Série C, já é a terceira passagem do Vitinho pela equipe do Anápolis e agora vai tentar, né, novamente aí, deixar o Anápolis na Série C numa situação muito boa já nessa próxima partida. Agora, Roger, ontem nós notamos, né, que o técnico Luan Carlos fez alguns testes novamente ontem na sua equipe, ali no seu treino, né? Deu para ver mais ou menos ali um posicionamento da equipe, com quem ele poderá vir, né? Enfim, ontem ele treinou, o Gonzalo já estava fazendo a sua transição, né? Então o Gonzalo pode ser hoje relacionado, já pode ter até viajado junto com a equipe. Nós que não temos os relacionados que viajaram para essa partida, mas ontem deu para mais ou menos ver como será essa equipe do técnico Luan Carlos. Até o Luan Carlos falou algum tempo atrás em entrevista a respeito do Gonzalo, que gostaria muito que o Gonzalo tivesse jogado.

0: para ver como seria, né? E ontem ele fez um treino, né? Treinou ali basicamente com todas as suas peças como titular e também como reserva. Deu pra gente pegar mais ou menos o que seria o time do Anápolis, né? Então, nós vamos para uma provável torcedor, mas não quer dizer que vai ser essa escalação. Foi só o que deu para perceber ontem, pode ser que ele venha totalmente diferente do que eu vou falar aqui agora. Mas ontem deu para ver ali o Ravel, o Vitinho, Rafael Costa, Carioca e o Helder. Júlio Gouveia, Mila, Michel, Juninho, Lagoa e também o Gonzalo. Então, foi um dos testes que ele fez ontem. Não quer dizer que vai ser essa escalação, né? Sabemos que novamente vai ter que vir alterado, justamente pela volta do Mila, do Juninho e também do Garibe. Né? Então, nós sabemos ali que o professor vai ter que vir novamente alterado a equipe, mas só o que deu para poder ver mais ou menos de como será essa equipe titular do técnico Luan Carlos. Ontem no treino, a gente assistindo o treino lá, a gente conversou, nós conversamos com o Rodriguinho, né? O Rodriguinho estava fora do treino e eu acabei perguntando para ele: ah, Rodriguinho, você machucou? O que aconteceu? E ele só passou a informação que está de saída do Anápolis, né? Ele: não, Cris, eu tô afastado, então, mas eu também já estou de saída do Anápolis. O Anápolis até o momento não divulgou nada a respeito, não falou nada oficial dessa saída do Rodriguinho, né? Então, estamos até à espera aí para saber o motivo também, o porquê que o Rodriguinho já está saindo da equipe. Então, o Rodriguinho tá fora, né, desse jogo de hoje e provavelmente fora também da equipe do Anápolis. Então, equipe já seguiu viagem, já está rumo a Aracaju. Amanhã tem esse último treino, né, do Anápolis, e no sábado tem mais essa decisão, né? Ou seja, é final de Copa do Mundo para o Anápolis Futebol Clube.
1: Valeu, muito obrigado, Cris. 11 horas mais 25 minutos. 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Quero abraçar aqui o Carlos Santos, também o doutor Márcio Anderson, né? E parabenizá-los pelo programa. Estava, né, assistindo o programa deles ontem, né, lá pela Rádio Web Campeão, né? Parabéns a eles aí pela programação. 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Ontem eu peguei meu conversível e dei uma passada lá pelo Santa Cebada, bati um papo lá com o Liscalo Bernardinho, tá meio perrengue, né? Mas graças a Deus tá indo bem, né? Um dia tá pra lá, outro dia tá pra cá. É, tá aqui o Vanderlei Soares conosco, o cowboy do carro de som. É, não é isso aqui não, tá, Vanderlei? Situação aqui, tá falando o Rodriguinho aqui, é diferente, é outra coisa, tá? Mas Vantuir e Gulão, vocês ouviram aí as informações da Cris Matheus.
2: É, vou começar pelo final aqui, Roger. O Rodriguinho, ele, das oportunidades que ele teve na equipe do Anápolis, infelizmente não foi aquele jogador que a gente esperava que ia se doar mais para a equipe do Anápolis. Teve muito pouca oportunidade, entrado de titular nessa equipe do Anápolis, o máximo foi umas duas vezes, e não deixou aquele futebol que todos falava. Então, desejo bons ares para o Rodriguinho, obrigado pelo o serviço aí que você contribuiu à equipe do Anápolis aí, não foi feliz, mas quem sabe um dia você volta e vai ser feliz aqui na equipe do Anápolis. A questão do Gonzalo parece que se ele dessa reta final souber aproveitar que as oportunidades que ele teve na Série D e dar alegria para a equipe do Anápolis, para ajudar a equipe do Anápolis sair dessa situação, eu torço muito para isso, porque esse ano também ele não foi nada feliz na equipe do Anápolis. Não deu o que vinha acontecendo com ele na Série D, um cara que ajudou numa responsabilidade muito grande, teve uma contribuição muito grande para colocar o Anápolis na Série C. Então, tomara que ele seja feliz nesses dois últimos jogos da equipe do Anápolis, porque o Anápolis precisa de quê? O Anápolis precisa de gol. E um centroavante não desaprende, Roger, dessa maneira, igual o Gonzalo desaprendeu. A gente viu ele errar algumas oportunidades de fazer gol, sim. Que não era aquelas oportunidades difíceis, era bolas fácil. E ele não foi feliz na equipe do Anápolis. Então, tomara que agora com essa volta dele aí, no plantel da equipe do Anápolis, ele seja mais feliz, porque o Anápolis precisa disso, de gol nesse momento. Aí, em questão aí, o Juninho vai estar voltando nessa rodada. Ele teve uma importância muito grande no último jogo, no penúltimo jogo, né, contra a equipe do Guarani. Eu, até agora, alguns falou que ele merecia ser expulso. Da minha maneira, eu não consigo ver um cartão vermelho daquela maneira que o Juninho levou. Por quê, gente? Por que que o futebol brasileiro hoje está nessa decadência? Por que que o Brasil tem 24 anos que não ganha um título mundial? É porque os nossos craques, os jogadores que sabem fazer, aquilo que o Ronaldinho, Neymar fazia, não pode fazer hoje, porque a pessoa pensa que é menosprezar o adversário. Menosprezar não. Se Deus deu o dom pro cara, ele tem que usar as artimanhas dele, as armas dele. Então, pra mim, foi muito o árbitro foi muito rigoroso, porque quem levou provocação foi ele. Ele não, ele fez o quê? Ele fez a coisa mais bonita no futebol. Ele deu dois chapelão naqueles caras lá, igual o Ronaldinho Gaúcho fazia na Espanha. Aquilo é lindo. Nós aqui, nós quatro, teve a oportunidade de ver o Ronaldinho Gaúcho ser aplaudido lá no Bernabéu pela a torcida do Real Madrid. Por quê? Porque o pessoal de lá gosta de futebol bonito. A Espanha foi campeã mundial, por quê? Porque os jogadores sabem fazer o que tem que fazer: fintar, fazer gol e conjunto. Então, tomara que o Juninho volte aí. E faz isso, Juninho. Eu quero que você dá boné. Eu não quero que você abusa do adversário. Ri na cara do adversário. Mas que o craque tem que fazer isso. E por isso que eu acho que foi muito covarde aquela expulsão sua contra a equipe do Guarani.
1: Ô, Bantuí, sem querer estar corrigindo você, embora vá aparecer, mas a gente tem que passar a informação, tem responsabilidade com o microfone. Da forma que você fala, parece que o Juninho foi expulso porque deu dois bonés, e não foi.
2: Roger, por que que ele foi expulso? É porque ele deu os dois bonés, aí ele chegou na linha de fundo, ele pensou que o lateral é dele. Aí os covardes, os antes que não sabem fazer, não sabem jogar, foi pra cima dele. E aí, Roger, se o cara for pra cima de você, você não tem culpa, você vai ficar quieto?
1: Tudo bem, Bantuí, assim, eu só tava só explicando pro nosso ouvinte que o Juninho revidou, ele foi acertado, no que ele girou, as imagens são claras, eu coloquei no nosso grupo, ele já foi com os dois pés nas partes baixas do jogador do Guarani. Então, ele chutou o jogador do Guarani. Então, ele revidou. Né? Então, assim, é a mesma coisa, tá certo? Você me dá um tapa, eu vou dar outro tapa em você, mas não quer dizer que eu tô certo porque eu revidei o tapa. Aí ele foi expulso porque ele agrediu o jogador do Guarani. Isso aí ficaram claros nas imagens.
2: Tudo bem.
1: Não tô se escondendo de você, tô apenas explicando o lance que aconteceu.
2: Respeito sua opinião, não concordo com a sua opinião, tá, Luiz Júnior? Meu amigo, um abraço pra você. Eu sei muito bem o que aconteceu, Luiz Júnior. Deixa o cara levantar o pé e querer pisar nas suas partes, igual o jogador do Guarani ia fazer. Ele levantou o pé se defendendo.
1: Ah, não defendeu, quanto ele chutou o cara. As imagens são claras. Uma coisa é você levantar o pé, outra coisa é você fazer, não foi nenhum pé, foram os dois. Uma coisa, você levantou, você se defendeu. Agora, quando você levanta e faz assim, na direção do adversário, então você agrediu.
2: Que eu acho que
1: isso é agressão.
2: Cabia muito ali, pra mim era cartão amarelo.
1: Tudo bem,
2: agora expulsão?
1: Aí tudo bem, aí sim, eu tô falando assim, eu sou apenas explicando o lance, tô só falando, né, pra quem está nos ouvindo, que ele não foi expulso porque deu os dois bonézinho, porque da forma que você colocou, pareceu que ele deu os dois bonés do cara e foi expulso. Não, ele deu expulsão, foi agredido e revidou. No entendimento do árbitro, ele foi expulso por causa disso. Não estou falando que está certo ou errado, apenas explicando o porquê que ele foi expulso. Aí concordo com você, você já acha que ele deveria tomar cartão amarelo. Aí tudo bem, né? Mas que ele agrediu de volta, agrediu, né? E aí, Gulão?
3: Questão de expulsão, Roger, o lance foi claro. E outra coisa, qualquer árbitro de futebol hoje, ele expulsa os dois. Ele expulsa quem deu a primeira pancada e quem revidou.
1: Aí ele escolhe na confusão ali, porque se ele fosse, na verdade, se ele fosse expulsar ali, ele expulsar uns 4, 5 de cada
3: no
1: time.
3: No mínimo, né? No mínimo.
1: Aí acabava com o jogo.
3: Aí acabava o jogo, não ia ter jogo, então.
1: Porque trocaram o sopapo lá à vontade. Foi,
3: nessa posição, o árbitro. Roger, isso é qualquer lance. É a mesma coisa quando o árbitro tem que dar um lance de cartão amarelo. Aí fica um jogador, um empurrando o outro, às vezes até na linha de fundo. A gente já cansou de ver isso aí. O que, que o árbitro faz? Separa um pra cada lado, já mete o cartão amarelo na cara de cada um e acabou o problema. E é cada um. Ele não quer ali saber quem tá certo e quem tá errado. Ele achou que merecia dar o cartão pros dois e ele deu. Entendeu? Isso aí acontece, não é só numa partida dessa. Isso é em outras partidas.
1: O problema
3: também
1: não foi nem o Juninho, gente. Foi o Garibe. O Garibe não fez nada, ele foi lá só pra separar e foi expulso.
3: Roger, mas o problema hoje, se você prestar atenção, os jogadores que estão no banco de reserva, a maioria deles hoje parece que estão mais agressivos do que quem está no campo jogando, que está com o sangue fervendo. Pode pegar qualquer equipe pra você ver, qualquer início de confusão que tem, você vê os atletas que estão no banco lá dentro de campo, fazendo o que eu não sei o que é. Entendeu? Já vai lá pra cima e já quer brigar. Não sabe nem o que que tá acontecendo. Entendeu? Ele vê uma confusão, às vezes, lá do lado do outro campo. Chega lá e quer ter esse problema. Aquele lance, Rogério, era pra quê? Se o Juninho não pega a bola, tá certo que a bola tinha sido lateral aquela hora. Se ele não pega a bola e não tem aquele envolvimento, a jogada ia seguir normal. Era o lance normal do jogo. Você entendeu? E deu esse problema de confusão. Foi por isso, tumulto de confusão. Entendeu? E o Guarani partiu pra cima, o Anápolis foi prejudicado, porque mesmo tendo um jogador do banco de expulso, um jogador do banco que foi expulso, e tinha também o próprio Juninho. Todos sabem que o Juninho fez falta naquele jogo contra o Floresta. Foi tranquilo. Entendeu? Então, hoje o que tem que acontecer? É por isso que eu falo. O Anápolis tem um jogo difícil, domingo, sábado agora contra o Confiança, joga 19h30. E o Luan Carlos tem que falar no pé de jogador pro jogador. Agora é hora de ter calma, você sabe por quê, Roger? Errou ali, se o Anápolis tiver um erro no sábado, um erro crucial, é Série D. Pode ir pra Série D no sábado mesmo, você entendeu? Então isso aí tem que tomar cuidado. O que é que eu falo hoje?
1: Sábado ainda é impossível.
3: Não, Roger, não é.
1: Não,
3: você sabe por quê? Você sabe por que não é impossível? Se ele perder, já era, Roger. Não adianta ficar com ilusão, não.
1: Gulão, calma.
3: É sério, não adianta ficar com ilusão.
1: Calma, Gulão.
3: Querer iludir os caras pra falar que a última rodada vai vir.
1: Gulão, abrando o coração.
3: Não, Gulão, é tranquilo.
1: Até me falar aqui a coisa assim, só tô falando assim, o seguinte, eu tô entendendo o que você tá falando, assim como eu falei também, que eu acredito que o Anápolis, embora não escape matematicamente se vencer as duas, eu coloquei ontem aqui, se ele vencer as duas, pra mim ele vai escapar. Olha, é por quê? Porque eu tô acreditando que as equipes lá. Agora, se o Anápolis perder no sábado e Barra e Itabaiana perderem no domingo, o Anápolis tem chance não de uma rodada, ele não tá rebaixado. É só isso, eu tô explicando.
3: Só que eu vou falar como analista de futebol, como comentarista. Aí eu já falo, está rebaixado.
1: Sim, aí tudo bem.
3: Eu tô falando, rebaixado. Sabe por quê, Roger?
1: Assim como eu acredito que não tá se vencer as duas.
3: Porque teoricamente, não ganha do Confiança, vai ganhar do Santa Cruz.
1: Vamos fazer só o seguinte, por favor.
3: E outra coisa.
1: Não, para aí, eu vou te explicar por quê. Só um pouquinho, por gentileza. Abraçar aqui o Gustavo que chegou. O nosso áudio tá ruim. É por isso que eu tô mexendo aqui mais o Paulinho. Então não adianta a gente ficar falando aqui, o áudio tá ruim. Vamos ao intervalo, vamos tentar resolver essa questão, tá? Daqui a pouco vocês voltam, por favor. 11:37, geração do esporte, há 22 anos, fabricando emoções.

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0: 11 horas e 44 minutos, de volta aqui no nosso Geração Esportiva. Melhorou o som aí, Paulinho? Só vai dando feedback aí pra gente, por favor, ver se o som melhorou. Pelo menos vamos ver aqui pelo nosso YouTube aqui, o Gulão foi ali verificar ali fora, daqui a pouco ele volta. O Carlos Peixoto tá conosco aqui, o Clebson Alves aqui, nosso queridíssimo índio. O Simar, o Gustavo já tinha falado aqui, eu ia falar lá que o Luiz Júnior falando aqui, falou lá em cima da época que jogava bola, não entendo, não lembro o que era aqui. Inteligente rolaria umas 10 vezes só pro adversário ser expulso e eu não. Luiz Júnior, pra começar você tinha que jogar bola, né? Então antes de você rolar, você tinha que jogar bola. Você não joga bola, você tem time de futebol. Você é a frustração de quem não dá conta de jogar bola, ou virar árbitro, ou ser dono de time, que é o seu caso. Tá, aí o pessoal conversou, melhorou agora. Não, o Jânio falou que tava ruim. Ô Jânio, olha agora deu uma melhorada aí. Agora melhorou, tá beleza agora. Agora ficou legal, gente, obrigado, desculpa aí. Tá, a gente tá desde o início aqui, por isso que a gente tá mexendo, mas vamos cumprimentá-lo, ele está na área. E aí, Tony, seja bem-vindo, bom dia.
1: Bom dia, obrigado, seu Roger Fernandes, um abraço pra você, um abraço pra todos os amigos ligados aqui com a equipe Geração do Esporte, principalmente o C, ali do chat.
0: Pode falando aí sobre a nave, vocês aí, eu tô mais com o Paulinho aqui, nós estamos hoje na parte técnica.
1: Quer que eu falo com você do Galo? Do Galo, do jogo de sábado.
0: Jogo do gol. Você que é o analista, né? Aí você tá me perguntando o que você
1: pergunta
0: fala.
1: Nada, você quer que eu fale aleatoriamente?
0: Você é o analista. Pessoal, você então é analista?
1: Vou falar aleatoriamente. O Galo tá disputando o Campeonato Brasileiro da Série C, tá numa situação complicada, precisa de vencer os dois jogos e agora vai ter que torcer por outros resultados, segundo o nosso analista aqui de tabela, mapeador, matemático, Marcos Gulão. Ele disse que o Anápolis não depende mais só dele, então vai ter que vencer, vencer ou vencer.
0: eu tô rindo aqui do Luiz Júnior aqui,
2: Só explicar Vanderlei, aqui rapidamente.
0: Muito obrigado você também, o cowboy do carro de som, tá dando feedback aqui. O Luiz Júnior tá falando que eu tô virando um piadista, que eu posso criar um canal de comédia, vou ficar rico. Luiz Júnior, não tem culpa se você nunca chutou nem uma lobeira não, meu filho. Aqui quando jogava, jogava muito, aqui dava show. Infelizmente, quem não fez isso aí tem que ficar só, babando mesmo, que é o seu caso.
2: Bater palmas. Antônio, até domingo, agora, o Anápolis depende dos outros. Se o Anápolis ganhar, o Itabaiana empatar ou o Barra perder, aí o Anápolis volta a depender só dele. Sai do rebaixamento e volta a depender só dele, desde que ele ganha o jogo no sábado. Então, até domingo agora, ele está dependendo de duas vitórias e de resultado adverso dessas duas equipes, que é o Barra e o Itabaiana.
0: Vamos lá, o Anápolis vai ter os retornos do Gonzalo, do Juninho, do Garibe, já estarão à disposição do treinador. Rodriguinho, informação trazida pela Cris, já desligado, já não vai estar participando mais da equipe tricolor. E aquela pergunta básica, com esses retornos, qual a melhor formação? E aí eu perguntaria mais ainda, o Gonzalo no lugar do Viana, manter o Viana, qual seria a melhor formação? Ou sem o Viana, ou sem o Gonzalo, lá na frente, qual seria a melhor formação? A gente volta com os três zagueiros, qual seria a opinião dos senhores, meus dois comentaristas e meu analista,
3: Ô Roger, o que que o Gonzalo fez nessa Série C para dar motivo para ele entrar? Nenhum. Então, para mim, no meu ponto de vista...
0: Você não tá me respondendo mal, não, né?
3: Não, senhor.
0: Olha minha cara bem pro senhor.
3: Não, pode ficar tranquilo.
0: O Toninho já chegou aqui criando caso comigo. Eu tô aqui resolvendo o problema. Até que até você não pergunta nada, o senhor quer que eu fale o quê?
3: O senhor...
0: Você, eu falo uma coisa, o senhor tá falando...
1: Não, mas o que foi? Se for pra apresentador não perguntar nada, nós mesmo chega aqui, eu vanto e o fulano, como é?

0: vai lá aqui. Vamos falando até de ir embora.
1: Rapaz, é bom mesmo que eu tô cansado. Tô
2: mas é. Pra mim vai ser, tem que ser, tinha que ser, e eu acredito que vai ser a mesma formação que jogou contra a equipe do Guarani. Fechar ali a cozinha, entra a volta do Juninho, dando mais velocidade para o ataque. Porque o Juninho é um jogador muito rápido, vai ajudar muito o Lagoa e o Fernando Viana. E o resto praticamente vai ser o Vitinho, porque o ele de direito hoje, porque o nosso outro não tá bem 100% igual o Vitinho tá. E o Vitinho tem que mostrar um pouquinho mais do seu futebol.
1: Você não gostou dos jogos do Vitinho?
2: Não, não gostei.
1: O Toninho já gostou no outro jogo,
2: não,
1: né, Toninho?
2: Não, sim, mas é, por isso que é bom o debate, né? Eu não gostei, porque eu sei que ele tem mais a dar para a equipe do Anápolis. Então, pra mim, vai ser a mesma formação que jogou contra a equipe do Guarani. 3 zagueiros, 2 alas. Eu entraria com o Borim, ali no meio ali.
0: No lugar Mila. De quem?
2: Aí,
0: é que você tem que tirar alguém.
2: Eu sei, sim, correto. Aí o Luan ganha muito bem pra ele pegar e colocar o Borim no jogo.
0: Eu vou discordar do senhor porque...
2: Não, é vontade, isso. Parceiro, tranquilo.
0: E eu vou discordar do senhor segundo o treinador do Anápolis, o Luan Carlos... Após a vitória contra o Guarani, ele disse: o esquema que eu comecei o jogo não funcionou. Eu tive que mudar. E aí eu mudei e a coisa funcionou. Principalmente depois que eu fiz as duas últimas alterações. Ou seja, ele disse que o esquema que ele começou contra o Guarani não funcionou. Que era com 3 zagueiros. Tanto é que ele desfez o esquema com 3 zagueiros contra o Guarani. E ele falou que não funcionou. Aí o senhor disse que quer que comece com 3 zagueiros. O próprio Luan disse... que ele não gostou.
2: Então tomara que ele vá pela cabeça dele e tá certo. Eu tô torcendo pra isso. Agora, o Luan, se não dá certo, aí eu vou debater com o analista aqui, o nosso comentarista.
1: Você tá
2: analista.
1: No pé do Toninho?
0: Não, Roger, presta atenção no que ele
2: jamais.
0: Falou. Ele disse assim, ó.
1: Não, o senhor tá chamando ironicamente o Toninho de analista porque é inveja?
2: Não, até que isso aí, o Tony é um cara muito inteligente, muito preparado, mas se tem uma coisa que eu não tenho, é inveja.
0: Paga o almoço pra ele, pra mim, não, meu lugar, Rod.
2: Não, mas não tem mesmo,
0: ele
2: não,
0: tá puxando meu saco.
1: Só porque eu não chamei o senhor de analista, né? Um abraço ao Val Silva.
2: Uma coisa que eu não tenho.
1: Chamei o Tony de analista, eu sou analista político no programa do Candinho, hein?
2: Não, mas um mega analista, né? Analista político, né? Agora, eu acredito que o Anápolis tem que, não pode perder o jogo, então tem que fechar a casinha ali e liberar o Matheus Lagoa, o Viana e também o Juninho.
0: Agora vou dar os parabéns pro senhor, seu Roger Fernandes.
1: Esse é o esquema seu do Gulão, você é coisa
0: do Gulão. Não.
1: Gulão já cochichou
0: no ouvido do senhor. O pessoal do chat vai concordar comigo. O senhor nunca, desde que eu pisei aqui, confrontou ninguém com o Gulão. Ou seja, o Gulão faz tudo certo, então. E eu, mas o Matheus faz tudo errado.
2: É porque o Gulão bate de frente com ele.
0: Ou é medo, senhor, do Gulão?
2: Eu acho que é.
0: Você tem medo dele, joelho
1: não, porque eu tô, é porque eu tô a pé e o Gulão tá carando.
3: Ei, Roger, vou mandar você de a pé hoje.
0: Entendi. Se fosse, vai melhorar então. Vai. Depois de domingo vai dar uma melhoradinha comigo.
3: Vai, você vai vir de carro levar
1: não, ele deu carona pra mim domingo.
0: Foi um pedaço. Foi um pedaço da carona. Aí vai melhorar pra mim então.
1: Vai ficar só no jogo. Eu tô chamando o senhor de analista hoje.
0: Eu já entendi. Tô chamando. É, ele falou que eu errado agora.
1: Eu tô brigando com o Matuí hoje.
0: Ele não é bobo, não. O Roger não é bobo, não.
3: E eu, Tony?
0: Não, você não é bobo, não, moço. Se fosse pra poder
1: tratar... Assim, falar do Anápolis que é bom, nada, você, né?
0: Se fosse pra tratar eu tão bem de jeito, eu dava caramba todo dia, velho. Nem levava ele nas costas.
3: Que isso,
0: Tony? Fica falando bem de mim, igual eu falo do
3: Tony,
0: você, velho.
3: Não, Tony, eu sou...
0: Medo, você, respeito,
3: eu não sou, Tony, eu sou o matemático isso. Aqui, eu mas estou aqui pra você, fazer conta, seu Tony.
0: O negócio do Vantuíri foi o que ele disse o seguinte... Que por ele começaria o jogo do jeito que começou o jogo contra o Guarani. O esquema com 3 zagueiros. Na entrevista do Luan, após a vitória contra o Guarani, ele disse que ele errou. Que ele não gostou de quando ele estava com 3 zagueiros e depois ele desfez o esquema, aí o time funcionou. Eu só disse isso pra ele,
1: porque o Luan não gostou. E contra o jogo, no jogo passado?
0: Foi da derrota também, ele falou também.
1: Foram com 2 zagueiros. Foram 2 zagueiros assim. Foi mais ou menos, foram 2 zagueiros, ele usou 3 zagueiros, só que um não na função de zagueiro.
0: Que sabe fazer isso, que é o Cauã Martins.
1: Mas aí também, não tô falando que foi por causa disso, que na verdade o time não funcionou quase.
0: Aí depois ele tirou o Carioca e recuou o Cauã Martins para zagueiro, agora na derrota no último domingo.
1: É, o Paulo de Paula tá falando aqui, ó, pra me bater em cima do analista Gulão, que ele paga o Uber pra vir.
3: Aê, dancei, hein, Paulo?
1: Ai, ai.
3: Ô, Paulo de Paula, você falou do Vila, né? Vamos falar do Vila aqui, que o Vila vai pra Série A, o Paulo tá torcendo pro Vila ir pra Série A do ano que vem.
1: O Gutenberg, perdão, o Agostinho tá falando que nós somos um bando de interesseiros, né? Não, interesseiro aqui só eu.
0: Eu não tenho, não, nenhum.
1: Só eu que tô precisando.
0: Só o chefe Roger, ele é o único interesseiro de pão duro.
1: Pão duro. Pão duro não, eu sou duro.
0: O Roger, ele guarda dinheiro debaixo do colchão ainda.
1: Rapaz, lá em casa tem nem ainda. Como guardar dinheiro debaixo do colchão, não.
0: Ainda.
1: Mas vamos lá, gente, vou sair um pouco do Anápolis aqui, o Paulinho, nós temos mais um intervalo comercial, né? Eu quero aproveitar bem.
0: Roda no final,
1: é. Vou aproveitar bem a presença dos meninos aqui. É, vamos falar um pouco aqui, daqui a pouco a gente volta a falar do Anápolis, falar um pouco sobre Taça Libertadores da América. O Palmeiras, Toninha, torcedor do Palmeiras, venceu ontem, a Fernanda Braga também, né, que tava aqui. E quem mais nós falamos aqui ontem, que é torcedor do Palmeiras? Tony?
3: Não, tem um Tony.
0: Tem muita gente que
1: eu conheço. O doutor Hélio Lopes.
3: O
1: Hélio Lopes é daquele Mário que sai
3: Alves,
1: daqui.
3: Mário Alves.
1: O Hélio é daquele, o Hélio é sócio do Palmeiras. Isso. Ele não é só torcedor, ele é sócio do Palmeiras. Ele sai daqui pra ir assistir jogo do Palmeiras.
3: O Roger, tem duas famílias.
1: É ali que eu falo, é o doutor Hélio Lopes.
3: Tem duas famílias aqui em Anápolis que são 100% palmeirenses. E você conhece. O Tony também conhece. Um é o pessoal do Carlos Sartim, que é o esposo da Cleia. A família é 100% palmeirense. Outro é o pessoal do Júlio Godoy, que o pai dele também, a família todos são palmeirense, 100%. Eu nunca
1: são parentes do Paulo Godoy nosso, tá ligado aqui com a gente direto?
3: É, pode ser o Júlio Godoy. O Júlio Godoy, ele é hoje aposentado, trabalhou na Sebrasa há muitos anos. O pai dele, eles são da Associação dos Surdos e Mudos, né? Então, a família toda palmeirense. Tanto a do Carlos Sartim e tanto a do Júlio Godoy, né? Então tem vários palmeirenses, sim.
1: Vamos lá, o Palmeiras venceu ontem, venceu fora de casa, né?
0: Venceu fora de casa.
1: Fora de casa, é o Portenho por 1-0. Flamengo bateu o Cruzeiro 2-1, né? Diz que foram três belos gols ontem.
0: Né? Eu só vi o primeiro e fui dormir.
1: E nós temos hoje Sul-Americana.
0: Tá, hein?
1: Né,
0: tem
1: o Vasco,
0: o Corinthians também hoje, né?
1: É, o Corinthians pela Libertadores
3: e
1: América.
3: E Rosário
1: empatou o primeiro?
0: Empatou fora de casa.
1: Então vai ter que vencer. E pelo outro lado, nós temos a situação da Sul-Americana. Né, o Botafogo vai ter que fazer.
0: Vai ter que reverter a
1: no mínimo 5 para poder ir pro empate.
0: Não faz.
1: É assim, né? A gente pode até considerar que pode acontecer se ele jogar a bola, porque é um time peruano, né? Mas. Agora
0: o que aconteceu com o Botafogo do Gigi foi desastre, né? Aquilo é um desastre, não é nem. É um desastre. Aquilo acontece raramente no futebol. Mas aconteceu. E agora vai ter que correr atrás.
1: O Luiz Júnior tinha colocado lá em cima e tá colocando aqui, até por isso também que eu entrei no assunto da Libertadores. Palmeiras e Flamengo na final?
0: Ainda eu acho que o Flamengo é mais favorito do que o Palmeiras para chegar na final. Mas pelo que desenhou até agora, porque o Cruzeiro fez um grande jogo ontem e o Flamengo conseguiu passar. Já o Palmeiras passou com muita dificuldade. Eu agora você, só Deus na causa ele no final ali para não tomar gol. E aí o nosso goleiro Carlos Miguel, que vem falhando muito, ontem ele ajudou muito o Palmeiras.
1: Aliás, vocês me lembram depois, que a gente fica de falar aqui todos os dias, mas o meu amigo Aguanina tá lembrando gente aqui pra boa, mim aqui que hoje tem o sub-20 do Anápolis, pra gente não esquecer
0: água
1: disso.
0: Aguanina, você tá falando, é apelido ou você tá...
1: Não, é porque ele gosta muito de tomar água, Nina.
0: Ah, tá.
1: É, então assim, ele só toma água, Nina.
0: E é jogão bom, hein? Eu vi o jogo do Galinho sábado passado, gostei muito.
1: É, então assim, hoje à tarde tem um jogo do Anápolis, 15h30, só não me esqueça a gente voltar nesse assunto aqui daqui a pouco, é importante pra falar. Ontem eu queria falar, acabou que o programa acabou, eu não falei. E aqui o William Nogueira fala saudações rubro-negras. O Adriano, né, nosso queridíssimo Adriano, ele que é torcedor da Rubra, ele e é torcedor flamenguista também, ele disse pra mim hoje falar sobre o time afrodescendente. É que você não tá mais podendo falar as coisas hoje, né? Então não posso falar urubu, não posso falar pássaro preto, tem que falar afrodescendente. Por que você tá com esse bico, essa cara ruim? Só porque eu falei aqui do urubu afrodescendente?
2: Não, Roger. Eu tava analisando aqui o que você montou, não tá falando. O senhor procurou
1: também
2: pra ele.
1: Agora é analista, né?
2: Não, porque o senhor procurou pra ele em questão se o Palmeiras ou o Flamengo tá na final. Eu não vou por essa questão aí, não. Não vou por esse lado, não. O Flamengo, para mim, tirou o time mais aparelhado com ele, desses todos que estão classificados lá, para mim sim. O Cruzeiro, quem pegou o time mais complicado foi o Flamengo, e o Cruzeiro pegou o time mais complicado também.
1: O Flamengo é o melhor elenco que nós temos hoje na América assim, do Sul.
2: Não, mas o time do Cruzeiro é elenco, muito bom, Roger.
1: Tô falando elenco.
0: Sim, não, mas concordo. O time do Flamengo também é bom.
2: O time do Cruzeiro é muito bom também, já. Eu fico vendo aquele time do Cruzeiro assim, é um time bem organizado, o técnico do Cruzeiro é muito inteligente. O Flamengo deu sorte ontem, a hora que levou o gol de empate lá, porque o Cruzeiro tá bem melhor no jogo, mas só que futebol, a bola pune. Você não aproveitou, uma bola, o Flamengo foi lá e aproveitou.
0: Não, mas o gol do Arrascaeta também, Roger, faz muita diferença. Aquele é o tipo do gol, assim, que ninguém tem culpa. Assim, é um gol de quem conhece
2: a
0: tabela, a jogada bonita. Bola veio, de costas viradas, dá de calcanhar pra trás. Dá
3: Pedro fez os dois, as só duas assistências pro jogo. Isso. Os gols.
1: Assistência. Alguma chance do Flamengo cruzar com o Fluminense antes, numa fase final?
2: Só na final.
1: Só na final.
2: Se cruzar, se os dois chegarem na final, os dois cruzam
1: na
2: final.
1: Então a chance de você chegar à final aumenta.
2: Mas aí você vai ter que tirar o Palmeiras, né? E eu acho que é quase impossível.
1: Não, mas assim, o Palmeiras realmente é muito difícil sem tirar. Agora o Flamengo é mole.
0: O Palmeiras vai pegar o Mirassol, né? O Mirassol, acha que o Mirassol passa hoje?
1: Não, não tem problema. O Palmeiras a gente pode até perder. Agora pra vocês, a gente não perde. Vocês são fregueses, né? Clientes, né?
3: Cliente.
2: É por isso que a gente vai torcer para o Palmeiras tirar o Fluminense.
3: Fluminense pega Platense da Argentina na próxima fase, viu? Já está definido o confronto.
1: Platense da Argentina.
2: Aí se o Fluminense passar e o Palmeiras passar, o Fluminense aí treina. Dá os dois pra disputar uma semifinal.
3: Contra um time.
2: Se o Fluminense tirar o adversário dele e o Palmeiras tirar o adversário dele, aí os dois pegam e vai
3: Fluminense e Palmeiras?
2: É.
1: Eu não gosto muito assim da teoria da conspiração. Paulinho, isso aqui tá. O som tá meio ruim, né? Mas vai assim mesmo. É, eu não gosto muito da teoria da conspiração, mas há alguma possibilidade de deseliminar os times brasileiros. Questão extra-campo, tô falando assim, questão de arbitragem, essas coisas, porque dá a impressão de que tá se fazendo trabalho para evitar que mais uma vez um time brasileiro seja campeão. Já emendo essa pergunta para vocês três: a possibilidade de não ter campeão sendo time brasileiro?
2: O River Plate, pro ano que vem, ele já gastou até agora $60 milhões. Tá formando um mega de um time, levou o Almada, tá contratando mais jogador aí. É um time que vai vir, pra mim, vai vir pra ser campeão ano que vem. Agora tem que dar liga, né? E eu acredito que você contrata, você coloca 5, 6 jogadores ali. Enquanto não dá liga, a equipe não vai evoluir. Mas não é por aí, não. Tem time bom, o Boca Juniors é um time bom, River Plate nem se fala. Então não é por aí, não. Eu acho que os outros têm toda a possibilidade de estar chegando também. Mas para esse ano, para mim, o Flamengo e o Palmeiras está à frente dos outros.
1: E aí, Tony, concorda?
0: Sim, não é eu, Vantuí, então, os números. Pega nos últimos 6 anos aí quem foi que venceu a Libertadores. Entrou o Fluminense aí de Azarão no meio desse caminho aí.
1: Ah, tá, verdade.
3: E Botafogo Azarão, também, né?
0: Botafogo de Azarão. Mas nos últimos tempos aí a decisão é Palmeiras e Flamengo. Entendeu? Aí entrou 2 Azarões no meio aí nesse período aí só. E Azarão mesmo. Tinha pra quê?
1: Período só fala de quanto pra cá?
0: Ah, nos últimos 8 anos.
1: O Atlético Mineiro.
0: Foi pra trás, né?
1: Foi antes.
0: Nesse período foi. Esse período aí só entrou Botafogo e Fluminense. O resto deu Flamengo.
1: Aí o Azarão só o Fluminense.
0: Botafogo também.
1: Ah, tá.
0: Foi os dois, né? Nenhum dos dois tinha time pra ganhar a Libertadores. Achou o título.
2: Mas, Roger, não é, pegando bem, né? No pé. Eu tenho pessoas da minha família que é Fluminense também. Meu pai é Fluminense, meu irmão Fluminense, minha sobrinha. Mas eu falo pra você que o time do Fluminense, eles têm que contratar jogador mais novo. Porque vai chegar uma hora, e se você for somar a questão de idade do Fluminense, é muito alta. E na hora de precisar marcar, correr, infelizmente o Fluminense não vai dar conta.
1: É como diz o Gustavo aqui, o Botafogo foi campeão brasileiro, né? E não foi só da Libertadores. Ele ganhou o brasileiro e o coisa, mas não tinha time.
2: Não, um time massa aí.
1: Não, o Tony acabou de falar que não, hein?
2: Mas era um time massa aí. Não sei, não tem dúvida, né, o Tony? Tinha Almada, tinha Luiz Henrique.
1: Eu tô pensando no seguinte, Ogulão, acho que nós vamos pedir pra disputar outro campeonato, né? Porque não adianta disputar Libertadores nem nem brasileiro, né?
3: Estamos

0: pensando o seguinte, Ogulão, acho que nós vamos pedir para disputar outro campeonato, né? Porque não adianta disputar Libertadores nem brasileiro, né?
1: Nós estamos indo rumo ao bicampeonato.
0: Deixar só o Palmeiras e Flamengo disputarem.
1: Só os dois. Mas agora a questão, Roger, esse ano, mesmo tendo às vezes questão de arbitragem, alguma coisa que a arbitragem possa falhar em alguns jogos, mas eu acho que ainda o brasileiro ainda é campeão esse ano. Por quê? Porque tem dois
0: Palmeiras.
1: Times... Não, time brasileiro. Aí eu não vou dizer sim, que se é o Palmeiras, né? Uma equipe brasileira.
0: Na verdade, o Flamengo parece que deu uma distanciadinha, né? E eu tô falando em relação ao elenco, né?
1: É, mas o Palmeiras também tem um elenco forte, sabe por quê? Porque quando você analisa o futebol, por exemplo, o Palmeiras empatou o primeiro jogo em casa, levou o gol aos 45, 46 do segundo tempo, levou um empate. E vai jogar igual jogou ontem fora de casa, mostrou que é uma equipe forte, chegou lá e ganhou o jogo. Mesmo com dificuldade, turbulência, ganhou o jogo de 1-0. Agora, por que que eu falo pra você, esse ano ainda tem chance? Porque quem é que tem tradição hoje no futebol sul-americano de ganhar Libertadores a não ser os brasileiros? É Boca Juniors e River Plate. Os dois estão esse ano na Copa Sul-Americana. Entendeu? As duas equipes estão disputando a Copa Sul-Americana. Então, para o futebol brasileiro esse ano, ainda tem condição sim de puxar mais um título para o futebol brasileiro. Pode ser, às vezes, Flamengo, pode ser Palmeiras. E o Fluminense tem chance também.
0: É, mas assim, eu sinceramente, se a gente está brincando aqui, eu acho muito difícil, pode acontecer, porque é futebol. Mas eu acho muito difícil sair de Flamengo e Palmeiras. E para mim hoje, Flamengo ainda leva uma, pode ser pequeno, mas levaria uma vantagem, porque tem um elenco, não vou falar que seja um elenco melhor, mas um elenco que tá conseguindo jogar mais, tá dando mais opções ao treinador. Só que pra mim, o treinador do Palmeiras é melhor, entendeu? Os jogadores do Flamengo, quando entram, estão resolvendo. O Palmeiras, alguns já não estão resolvendo tanto, mas são dois grandes elencos e pra mim os dois melhores times, sem dúvida, da América do Sul.
2: O Rocha,
0: não é só do Brasil, não.
2: Sem medo de errar, respeitando a sua opinião, porque o Abel é um baita de um técnico, mas o técnico do Cruzeiro é um cara muito equilibrado.
0: Não, mas eu falei Flamengo e Palmeiras. Estou falando, chegaram os dois, Flamengo e Palmeiras na final. Pra mim o elenco do Flamengo está atuando melhor, o elenco, não o time, o elenco quando precisa mudar. Só que entre o Leonardo Jardim e o Abel, eu, opinião minha, eu sou mais o Abel.
3: Porque já ganhou, né?
0: Não, é assim, porque o Leonardo Jardim, ele não tem o perfil, ele não é o técnico do Flamengo. É porque o time do Flamengo é muito bom. É muito bom.
3: Eu falo assim, ó, o time do Flamengo, o cara consegue atrapalhar.
0: Sim.
3: Mas ajudar é os caras que ajudam.
0: Os caras... Então, assim, é por isso que eu tô falando. Se você pega um Abel Ferreira, por exemplo, coloca lá no Flamengo, lá, então ele faz esse time aí jogar muito mais do que tá jogando.
3: Isso.
0: É o Leonardo Jardim, pra mim, que ele é um senhor técnico de futebol. Mas ele não tem um perfil, né? Não, é diferente. Não é um Jorge Jesus da vida que é agitado, um Luiz Felipe que joga com o time. É diferente, só nesse sentido que eu tô falando aí. Mas até a Fernanda Braga entrou aqui, o Abel é diferenciado, né? O Nilson Patriarca tá aqui conosco, do Flor do Cerrado. Ô Nilson, seja bem-vindo. Mas até atendendo o Paulo de Paulo, pra gente voltar a falar do Anápolis, aí um intervalo comercial rápido.
3: Posso falar?
0: E o Vila ontem, gente.
3: Posso falar aqui do Libertadores? Você não deixou falar, seu Roger?
0: De novo, você
3: não,
0: já falou, ué.
3: Eu falei pra você, você perguntou pra mim, eu falei nos últimos 8 anos.
0: Sim.
3: Vou falar nos últimos 10 anos campeões, por que que eu,
0: ah,
3: que eu falei.
0: Ah,
3: você
0: pesquisou,
3: isso.
0: Né?
3: 2016, o Atlético Nacional da Colômbia, 2017, o Grêmio, 2018, o River Plate da Argentina, 2019, Flamengo, 2020, Palmeiras, 2021, Palmeiras, 2022, Flamengo, 23, Fluminense, 24, Botafogo e o Flamengo, 25. Aí, por isso que eu disse pra você que entrou dois azarão e nesses últimos tempos. Então, detalhe,
0: é, o Flamengo,
3: o Palmeiras e o Flamengo sempre estão chegando, ou na semifinal ou na final.
0: É.
3: Entendeu? Os dois aqui, ou é na semifinal ou na final, ou se não, campeão.
0: Vamos fazer o seguinte, então, a gente vai ao intervalo, aí na volta vamos voltar a falar do Anápolis, vamos falar do jogo de hoje dos meninos, né, e vamos falar do Vila Nova também. 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
1: São 12 horas e 13 minutos, de volta aqui no nosso Geração Esportiva, né? A gente vai estar a partir das 18 horas no sábado,
2: 18
1: né? 18 horas no sábado para a transmissão de Anápolis e Confiança, Confiança e Anápolis. Eu ia falar do Vila Nova, gente, mas a gente já falou do jogo, focamos na Ponte Preta. Vila a gente fala hoje, ou no finalzinho, amanhã, se der tempo, né? Der tempo hoje um pouquinho. Mas vamos falar dos meninos. Você chegou lá, Bantu, e o Tony foi. Eu não fui, só vi uma boa parte do jogo pela televisão. O jogo hoje dos meninos é contra quem, Tony?
3: São Luís.
1: E aí, o que vocês não falam? Bom, o time do menino, eu gostei do time dos meninos, viu?
3: Eu tive lá e vi o jogo lá sábado. Inclusive, um jogo assim, o Anápolis conseguiu um gol muito rápido. Do lateral direito lá, até me esqueci o nome dele. Ele conseguiu um gol muito rápido. Só que o time do Guanabara City é um time muito grande, forte, time bem experiente. Time bom, time do Guanabara City. Aí, aos 6 do segundo tempo, tendo uma bobagem, o zagueiro deixou a bola quicar, e aí perdeu o tempo da bola. Aí o Guanabara City empatou o jogo. Cara, eu achei que ia ficar 1-1. E de repente, rapaz, uma falta pro Galo lá. E aí o Anápolis fez 2-1 aos 48 do segundo tempo. Mas um jogo difícil, jogo muito disputado, jogo bom, jogo de nível alto. De primeira divisão mesmo, de Campeonato Goiano, é Copa Goiás, mas é mesmo que o Campeonato Goiano, porque pra quem não acompanha a base, a Federação Goiana de Futebol no primeiro semestre. Matheus.
1: O Cláudio Kimura acabou de mandar mensagem, isso, que tá ligado com a gente lá. Grande abraço aí.
3: Abraço pro Kimura.
1: Grande profissional.
3: Isso. Então, assim, ó, pra quem não acompanha a base, no primeiro semestre, a Federação Goiana de Futebol, ela realiza o Campeonato Goiano. Para os times não ficarem parados, no segundo semestre é Copa Goiás. Mas é a mesma coisa, tem primeira divisão, segunda divisão. Os que disputam o Campeonato Goiano da primeira divisão disputam a Copa Goiás da primeira divisão, e igual para as outras, para quem tá na segunda ou na terceira. Mas o Anápolis é.
1: Gol do Enzo, fala o Cláudio Kimura. O
3: grandalhão, entrou no segundo tempo, fez de cabeça.
1: E tem uns meninos bons lá, hein?
3: Isso. Tem. Assim, eu achei, Roger, vou falar de novo aqui. O Carlos, um abraço pro Carlos Mineiro também, que eu sei que ele ouve. Cara, eu não me entendo.
1: Muito bem,
3: O Zé Henrique. No profissional, ele entrou num jogo aqui, não me lembro quem era o adversário.
1: Foi.
3: Aí o treinador botou ele lá pelo lado direito, pra lá. Cara, ele falou: aqui eu não vou fazer nada. Ele pegou e foi pro meio. No jogo do sub-20, também ele estava jogando pelo lado esquerdo no primeiro tempo. Aí ele passou a jogar pelo lado direito, já no finalzinho ele passou a jogar por dentro. E por dentro ele rende muito mais. Então, assim, eu não treino, eu não tô lá no treino, eu não sei como é que é treino, só vi jogo. Mas o Zé Henrique, ele tem muita facilidade para jogar por dentro. Eu acho que quando ele joga por fora, ele fica meio que desperdiçado o talento dele. Não sei, tá? Tô falando isso aqui dos dois jogos que eu vi dele. Vi nele no profissional, que ele entrou num jogo aqui, e vi também sábado lá no sub-20. Mas o Anápolis montou um time bom. Parabéns, o Carlos Mineiro. Trouxe alguns jogadores de fora.
1: Sim.
3: Bons jogadores.
1: Mérito do Carlos Mineiro.
3: Eu achei a zaga um pouco abaixo dos demais. Os dois zagueiros, um é muito lento e o outro é meio atrapalhado, assim. Tanto é que o gol foi ele que deu bobeirinha na hora. Então, vi isso, mas foi só um jogo. Não dá pra eu fazer uma análise do sub-20 em todos os jogos, porque eu só vi o jogo sábado, mas achei assim, os dois zagueiros um pouco abaixo dos demais, mas um time muito bom, o time que o Anápolis montou.
1: E aí, Bantuí, e aí, Gulão?
4: Roger, eu gosto mais dessa
1: só cara. Abraçando aqui, não só o Carlos Mineiro, mas os meninos que descem pra ajudar também, o Cobal ajuda lá, o Juarez tá no sub-17, mas quando
3: o Tafarel que tá suspenso, não vai ficar no banco nenhum dos três
1: agora
3: jogos.
1: Agora tem o Tafarel que ajuda lá, e tem o Lucas também que ajuda lá, que é ajuda nos goleiros também, né? O Danielzinho, o Chimbinha, quer dizer, a turma toda ali, aqueles que atuam no profissional, né? Descem pra ajudar também, alguns descem pra ajudar lá no sub-20 e também alguns no sub-17.
3: Antes dos meninos falar aqui, eu nem sei se tem, porque eu não participo, porque às vezes lá no VAP eu tenho de ouvir, mas o Tafarel naquela final lá do campeonato da Copa Verde, ele foi expulso.
1: Sim.
3: Ele foi apenado quinta-feira passada, pegou 3 jogos de suspensão. Ele nem viajou. Eu vi ele lá, perguntei pra ele. Ele falou: cara, é a 10ª pergunta que alguém. Mas vê você aqui, o time tá viajou e você tá aqui. Aí ele falou pra mim: pegou 3 jogos de suspensão. Ou seja, na Série C ele não pode mais treinar os goleiros nos jogos.
1: E aí,
3: viu, Tafarel? Precisa aprender, viu, Tafarel?
2: Que duro, hein, Tafarel, você recebeu o Tony aqui agora. É, Roger, eu gosto mais da categoria de base, sabe? É, a categoria sub-17, o que tem de olheiro em cima de menino sub-17, porque é mais fácil o menino sub-17 e ser contratado, um empresário vindo pegar o menino sub-17 que é o 20. Porque o 20 é cheio de empresário, o sub-20, porque tá na última categoria de base deles. Então, se você não dá jogador até o sub-20, não é rebaixando vocês, fazer vocês desistir. Gente, até o sub-20 você já tem que, no mínimo, já tá no meio do time profissional. Agora o sub-17, um exemplo aqui, ninguém falou na Napolina hoje, a Napolina tá preferindo trabalhar mais com o sub-17 do que com o sub-20, porque ela já teve jogador do sub-17 que já foi pro Grêmio, já foi para outras equipes aí. Então o Anápolis, ele, quem sou eu para dar conselho para vocês, mas vamos trabalhar mais o sub-17, porque o menino sub-17 aí, ele pode dar um retorno muito grande para a equipe do Anápolis. É o que a gente precisa, vender jogador da categoria de base para dar uma organizada no time de cima.
1: Na verdade, ô Vantuí, a gente
3: aí teve... Aí tem duas visões aí.
1: A gente teve dois times sub-17 e sub-20 no ano retrasado. Ano passado se liberou vários jogadores do sub-20, o time do sub-20 veio formado por vários que estavam no sub-17, né? Acabou-se com o sub-17 e vieram muitos jogadores pro sub-20. Tanto é que tem muitos jogadores nesse sub-20 atual agora, que tem pelo menos mais um ou dois anos ainda de sub-20.
3: Inclusive o Zé Henrique, né?
1: Sim.
3: Mas acontece o seguinte, tem duas visões antes do Gulão falar disso aí, porque mexi muito com base. Depende muito do perfil do time profissional. Por exemplo, por que o sub-20? O Anápolis hoje, se você quiser ganhar dinheiro, Vantuir, você precisa trazer jogador que passou em time grande, que não teve oportunidade lá, com 20, 21 anos de idade, e você segurar esse jogador e ele dá certo no profissional. Aí você ganha dinheiro com ele. Muitos times do tamanho do Anápolis é desse jeito aí. O sub-17 já é um pouco mais complicado, até porque são menos jogadores do sub-17 que você tem condições de usar no profissional. E o Anápolis tem usado muitos jogadores do sub-20 no profissional. Então depende muito da situação financeira do clube. O ideal mesmo, para quem trabalha com base, é você pegar sub-15, sub-17 e sub-20. É uma sequência. E você trabalhar a base de acordo com o que o seu time profissional joga. Aí você tem condições de chegar numa condição no sub-17, jogar no profissional e já ter o jeito de jogar e facilitar para ele. Categoria de base é muito. Tem que ter, mas é complicado.
1: E é caro.
3: Isso, e é caro.
1: Lá tá um monte de menino isso, lá, alojado, é fácil, no Alto, Roger, da Boa Vista, comendo, bebendo, dormindo, um pouco não,
3: o Ian, tá lá em cima. O Ian estava aqui ano passado. O Ian jogou no Palmeiras, muito tempo de Palmeiras, no Flamengo, no Grêmio, estava no Anápolis, no sub-20. Então, o futebol é assim. Não existe um jeito de falar assim, ó, essa é a regra para você chegar a ser um jogador de sucesso. Não existe. O que existe? Persistência e trabalho. Só isso.
1: E aí, Gulão?
4: A questão do sub-20 é isso. E outra coisa, o Anápolis, sim, está formando uma equipe forte agora, que pro campeonato goiano do ano que vem, que o Anápolis possa usar alguns, que seja até de laboratório, porque o sub-20 é o seguinte, se o Anápolis não aproveitar eles ou não emprestar para outras equipes, logicamente encerra a carreira. Tem jogador que passa pelo sub-20, depois não dá sequência mais, não joga mais futebol, entendeu? E o Anápolis tem que lembrar que no sábado agora, igual o Tony comentou aí, que ganhou de 2-1 do Guanabara City. O Guanabara City é uma das equipes mais fortes do estado, é de sub-20, é forte.
3: Copa
4: São Paulo, e foi campeão do sub-20, campeão goiano, né? Da primeira divisão, entendeu? Eliminou várias equipes lá, inclusive foi na final contra o Cerrado e ganhou do Cerrado. Então, é uma equipe respeitada hoje no cenário do futebol goiano, só mexe com categoria amadora, e que o Anápolis tem que fazer isso, agora é colocar mais no mercado jogadores, né? O Zé Henrique aí, que o próprio Tony falou, ele tem 17 anos, jogou contra o Botafogo aqui, contra o Botafogo da Paraíba. Aquele jogo que você falou, Antônio.
3: Isso, ele entrou no segundo
4: tempo. Ele entrou e ele mesmo pôs a posição dele. Então é isso que o Anápolis precisa fazer. Várias equipes grandes do futebol goiano faz isso também. Futebol brasileiro também. Entendeu? Dá oportunidade. Que o jogador tem que aparecer. E o sonho dele é qual? É tá passando pelo sub-17? Tá. Mas se tiver a chance de jogar, ou que seja o sub-20 ou na equipe profissional, ele vai querer estar lá. E é isso que o Anápolis precisa fazer.
1: Beleza, aí tem um detalhe, 12h24, tempo que ir embora.
3: Não, deixa eu só dar um exemplo aqui, porque você tem que um abraço pro Gustavo, ele citou o Tony Júnior, que você conhece, sim, como
1: eu
3: exemplo.
1: Ia citar aqui no
4: isso,
1: final.
4: Isso. Jogou na rubra.
3: E o Tony Júnior é o seguinte, eu posso falar que eu sou pai, o Tony Júnior é o seguinte, quando ele tinha 12 anos, a Inter de Milão veio aqui para me levar, eu para a Itália e o Tony Júnior. Aí ele teve um problema no joelho que chama pariotite pressão do tendão patelar. Joga muito quando é muito criança e cria esse problema no joelho. Até o tratamento dele, eu gastei dinheiro, levou 2 anos de tratamento. Aí você tem que recomeçar a fazer tudo de novo. E ele desistiu com 19 anos, disputando o brasileiro com a camisa da Napolina na Série C naquela oportunidade.
1: É, o Kimura tá corrigindo aqui, né, o Ian? É o Yuri. Né?
3: O Yuri.
1: É que teve aí. Aí, vamos embora?

0: naquela oportunidade.
1: É, o Kimura tá corrigindo aqui, né, o Ian? É o Yuri. Né?
0: O Yuri.
1: É que teve aí. Aí, isso. Vamos embora, né? Vamos embora. O pessoal tá. Esse debate é bom, tá vendo? O pessoal participando aqui. Falando aqui, um dia até o Tony teve lá, o Gulão foi presidente, vai falar sobre essa transição. Às vezes, a gente vê o jogador arrebentando no sub-20. Ah, por que que não usa? Não é bem assim, né? Não é porque tá dando certo no sub-20 que vai ser um seu jogador, porque senão tava resolvido o problema do futebol brasileiro. Mas vamos lá?
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1: Tony, você que tem que correr.
0: Cara, eu mando um abraço aqui, me desculpa aí. Essa minha vida é muito louca, eu esqueci o nome, mas esteve hoje pela manhã, torcedor do Flamengo, torcedor do Galo, é amigo do Divino lá do Atacadista, esteve hoje pela manhã lá no VaptVup. Um abraço pra você, que Deus te abençoe e te ilumine sempre. Obrigado pela audiência.
1: O dia que o senhor chegar aqui e falar que vai mandar um abraço pra alguém que o senhor lembra o nome, nós vamos fazer uma festa. Toda vez o senhor vai mandar um abraço pra alguém que eu não lembro o nome.
0: Mas é muita gente, cara. Anota, meu filho.
1: Pega uma canetinha.
0: Isso, lá no VaptVup tem hora pra eu sair pra cá. Não tem tempo nem de eu botar o capacete, meu amigo. Eu já saí botando o capacete na rua.
1: Não tem uma vez que ele vai mandar um abraço pra alguém aqui que ele fala que não tá lembrando o nome. E aí, Cris?
3: Um abraço a todos que participaram conosco e até amanhã, se Deus quiser.
1: Você é nova, né, Paulinho? Nova, né? E aí, Batuí?
4: É, não vou citar nome igual o autor, mas um abraço pra toda a nação flamenguista.
1: Que é isso, hein? E aí, Gulão?
5: Um abraço a todos vocês, a todos que participaram conosco pelo chat e até amanhã, se Deus quiser.
1: É, um beijo à Lindinha, um beijo à minha irmã, tá ali desejando bom almoço a todos e a vocês que participaram conosco aí pelo chat, pelas redes sociais, pelos nossos números de WhatsApp.
4: A sua irmã, a dona Rosimeire, parece que é ela que é torcedor do Cruzeiro ou o marido dela?
1: Família inteira.
4: Então um abraço, dona Rosimeire, saudações flamenguistas.
1: Família toda lá, né? O Malta, o Juan, aí é todo mundo torcedor do Cruzeiro. Um grande abraço a todos. Ô Kimura, muito obrigado aí pelas informações. Um abraço também ao Vitor Souza e ao Ítalo Júnior, ao Clebão, pessoal que viajou aí e traga a vitória pro Anápolis. Amanhã a gente deve estar de volta aqui com o Alessandro Bartras, aqui no Geração Esportiva, eu com o Candinho no Rádio Debate. Vem aí o Geraldo Freire no nosso almoço é da hora. Aquele abraço, uma boa tarde, que Deus nos abençoe. Fui.
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0: marca de onda, né? Pois já se conectou com a sua necessidade de informação, conhecimento e, sobretudo, sabedoria, a que propaga eu, né? É tido aí como bom propagandista, né? E por isso convido a todos, maçons e não maçons, a estarem com a pauta de hoje, que é quinta, pois trará sabedoria sobre a maçonaria. Agora, que são 12h44, 16 minutos, faltando para 1 da tarde. Falta mais nada, Edeilson Martins, a não ser desejar que você seja muito bem-vindo. E muito boa tarde, grande Edeilson Martins.
1: Obrigado, Geraldo Fleury. É prazer estar aqui com você nessa quinta-feira, não é?
0: Prazer maçônico.
1: Prazer maçônico. E dizer assim que hoje, para mim...
0: Esse tempo tá certo, não tá?
1: Tá certo. Hoje, para mim, é um dia especial, né? O dia 20 de agosto é o dia que comemoramos o dia do maçom, como você bem já fez aí essa iniciação aí, né? Da,
0: até o na preâmbulo. Maçonaria.
1: O preâmbulo, porque eu falei iniciação, porque na maçonaria tem iniciação, né?
0: Eu lembro que você até me convidou assim, fui depois que já tinha sido iniciado, o agora aprendiz de maçom, o Jackson Alves, proprietário da Pamonha Pura, né?
1: Pamonha Pura. Então, a maçonaria é isso, né? É iniciático, então a gente faz, como que adentra, né? Como que a gente vira membro da maçonaria é através de um convite de um irmão maçom e não só o convite, aí também vem uma consulta, né? A ficha aí do candidato, uma sindicância que aí precisa ser, ele foi indicado por um membro e os demais têm.
0: Foi você que indicou?
1: Tem que aprovar. Não, o Jackson foi uma grata surpresa, que foi, quem indicou foi o nosso venerável mestre, o Ricardo, indicou e eu fiz a sindicância, eu fui na casa.
0: O Ricardo é quem? É aquele que estava apresentando aquele dia?
1: Não, aquele lá era o Revair, né? Era
0: o Revair, que é o pai da esposa do Dr. Fabrício.
1: Do Dr. Fabrício, isso. Ah. Então, aí ele passa por toda, né? Então é iniciático, você vai, não tô falando mal de nenhuma instituição, todas são, né? Mas você vai no Rotary, por exemplo, né? Você é convidado, não tem essa coisa iniciática, então na maçonaria tem toda essa. Então, Geraldo, fiquei quando eu entrei.
0: Quando você entrou?
1: Quadros, né? Foi em 2012, quando eu tava.
0: 12?
1: Em 2012, é.
0: 12.
1: Eu ainda tava no início de 2012, foi em janeiro, dia do meu aniversário, dia 9 de janeiro de 2012. E...
0: Rapaz, você é exatamente 4 meses mais novo que eu, né? Rapaz, eu não tenho vergonha de dizer não tenho vergonha porque só tem um jeito, né? Da gente não ficar idoso, né? É morrer antes, né? Tá, assim, eu sou de 9 de setembro, de 66. E você de 9 de janeiro de 67. Exatamente 4 meses mais novo que ele. E você sabe que você, Kim Abrão e também o Carlos Antônio Nogueira Butina são do mesmo dia, né? Do mesmo ano.
1: 9 de janeiro?
0: 9 de janeiro de 67.
1: Eu não sabia.
0: Tem mais esses dois aí contigo.
1: Então, João, quando eu entrei aí nesse período em 2012, eu tava em Itapuranga, mas quando eu estive lá na cidade de Goiás, eu já tive o convite, já tinha recebido o convite lá da loja maçônica da cidade
0: de
1: Goiás.
0: Mas não foi iniciado nessa
1: época. E não
0: época.
1: Fui porque, como eu te falei, eu não. Você falar, Deus, você quer ser o cadeira cativa aqui nas segundas? Se eu tiver condições de estar aqui presente todas as segundas, porque eu gosto de cumprir, né?
0: É lógico.
1: Eu venho. Foi assim que aconteceu na maçonaria, que eu ainda estava fazendo o meu curso de direito lá na UFG, lá na cidade de Goiás, à noite. E durante o dia eu trabalhava, e lá em Goiás, eu tinha falado, eu quero, tenho esse desejo de ser maçom, porém, eu quero fazer e fazer bem feito, e não perder nenhuma sessão, tá próximo, para aprender, porque maçonaria é isso, é aprendizado, sabe? No decorrer aí a gente vai comentando, né, que é uma coisa assim, que tem muitos mitos, né, que fala, maçonaria você entra para ficar rico, para não, não.
0: É,
1: não,
0: tem isso, né?
1: Tem.
0: Coisa
1: tem
0: do condição, diabo também, né?
1: Tem uma condição social melhor, né? Tem um, tem isso, e também tem esse lado ruim, que fala dessa coisa aí do diabo, essa coisa toda que não existe, muito pelo contrário, até eu sempre falo, se a nossa sociedade fosse toda formada por maçons, lógico.
0: Era os Estados Unidos.
1: Era os Estados Unidos, né? Que teve uma grande influência da maçonaria.
0: Parece-me assim, Edeilson. Eu vi alguns episódios na Discovery, né? Eu gosto muito da Discovery. E ali estava dizendo, justamente, foi vários documentários que eu acompanhei, dizendo da força da maçonaria nos Estados Unidos. Ela que, inclusive, influenciou em 1792 a Carta Magna, né, dos Estados Unidos, a Constituição. Você vê que está lá até hoje.
1: Até,
0: né?
1: Hoje, né? Não tem
0: bem
1: medo,
0: antes da
1: não
0: nossa,
1: tem,
0: né?
1: Poucas coisas que,
0: Então, quer dizer, e os maçons influenciaram diretamente mesmo a independência dos

0: Estados Unidos. Inclusive o George Washington, primeiro presidente, sim, era maçom. E não só ele, viu? Não, tem... Ali até Abraham Lincoln.
1: A família Roosevelt, né?
0: Tudo. Tudo. Quer dizer, a força dos maçons e a ignorância de muita gente que quando começou a maçonaria? É com os Cavaleiros Templários, é isso?
1: É, sim. Aí consta, né, na história, que eu acho que 1717, na Inglaterra, né, que teve início, né, a maçonaria. Mas, e ainda, só complementando, sim, aquilo da minha iniciativa, eu, no primeiro convite lá da loja lá da cidade de Goiás, eu não aceitei, devido aos meus compromissos que eu tinha no noturno, né, que era nos horários, nos dias da sessão lá da loja. E logo depois eu fui para Itapuranga, né, saí de Goiás, fui para Itapuranga, e lá eu novamente tive a felicidade de ser convidado para ser, né, para fazer parte da maçonaria. E isso me deixou, falou, olha, lá em Goiás eu tive, aqui de novo, então eu acredito que eu tenho o perfil. E isso, eu já tinha vários amigos, não só de Goiânia, até de Alagoas mesmo, né, que eram maçons, e para mim eram referência. Então isso já me dava esse combustível, né, para querer um dia me tornar maçom e ser como esses amigos que eu conhecia eram. Então, aí eu cheguei em Itapuranga, tava terminando o curso, veio um convite lá do Silvano, que Deus o tenha, já tá no Oriente Eterno, ele me convidou para ser, e eu aceitei, e ainda gerou aquele ciúmezinho lá em Goiás, aqui você não quis, né, e aí você, não, mas era um momento, se eu tivesse naquele momento lá na cidade de Goiás, para mim seria um prazer também ter iniciado por lá. E para iniciar, Geraldo, você tem que ter apoio, né? Se sua mulher, sua mãe, seus pais acham que aquilo ali não é aquilo que queria para você, tem, né, que a maçonaria, assim, a internet tem uma enxurrada de coisas aí que fala da internet, de maçonaria. Mas fala muita coisa que não tem fundamento, né? E tem muita coisa que sim tem fundamento. E geralmente levam mais para esse lado ruim aí da maçonaria, de diabólico, essas coisas todas, que não existe. Quando eu fui aceitar o convite, eu falei, primeiro, Silvano, eu quero conversar com a minha mãe, com a minha família, com a minha mulher. E ele falou, não, isso que eu ia te falar, você precisa de ter, né?
0: E a dona Juliana falou o quê?
1: E a dona Juliana também ficou, né, já provou de pronto, né? Ela já conhecia.
0: Mas você me disse, sua mãe teve alguma resistência.
1: Minha mãe teve. Então, a Juliana já tinha a gente já tinha um conhecimento, a gente ia muito, conhecia muitos maçons. E aí eu fui conversar com a minha mãe. Minha mãe, muito conservadora, né? Como a gente estava falando agora há pouco desse conservadorismo. E ela não tinha boas. Minha mãe, assim, igual eu falei, era muito sábia, mas ela tinha um primário, né? Não tinha um grau de estudo, assim, mais. E ela, pra ela, ela ouvia muito o que falavam, que maçonaria não era coisa boa, né? Que não era coisa boa. E ela falou pra mim, eu falei, mãe, eu fui convidado de novo pra entrar na ordem maçônica. E uma coisa que eu tenho muita vontade, que eu tenho uns amigos maçons que são pra mim referência, e eu queria fazer parte dessa. Né, dessa...
0: É chamado o quê? Uma instituição?
1: É uma instituição, né? Dessa instituição, dessa ordem maçônica.
0: Não é religião, né?
1: Não é religião, não é religião. Tanto é, Geraldo, que na nossa loja, só fazendo um parênteses aqui antes de continuar, na nossa loja nós temos católicos, temos evangélicos, tem um colega pastor, né? Lá que tá com a gente, muito bom, por sinal. Aliás, toda a nossa turma lá, da nossa loja, que é a Consultores do Templo 140, vale a pena, uma loja sensacional, sabe, de irmãos, de... Então, pra você, inclusive, assim, pra um dos critérios pra você ser maçom é você acreditar em Deus, né? Esse é um dos, se falar, não acredita em Deus, você
0: não... Ateu lá não vai, então.
1: Não. Tem que acreditar num ser criador, né? Que é o grande arquiteto do universo que a gente fala, que é Deus. Então
0: quando... não pode ser nem agnóstico.
1: Né? Não. Não.
0: Não, não pode. Não,
1: você
0: acha que um dia desse uma pessoa veio aqui, uma psicóloga, a doutora Marta Brandão, e ali eu fui muito amigo, foi aliás meu pai de computador, o filho mais velho dela, o Rodrigo, rapaz, e era um menininho, aí ela me falou, ele tá com 44 anos, meu Deus do céu, tô ficando velho mesmo, não é possível o negócio. Aí o que que acontece? Ela falou, meus filhos são todos ateus, eu também sou, né? Mas o feminino de ateu é à toa? Não, não. Aí fiquei na minha, né? O que que acontece? Eu peguei e falei, eu sou agnóstico. Agnóstico é o ateu que ainda não assumiu. Eu falei, rapaz, mas será que é mesmo? Porque assim, o agnóstico, na verdade, ele não duvida de Deus, mas não, também não acredita.
1: Não é aquela, né?
0: Fica em cima do muro, cima do, né? Muro. Mas ali, mas então, se eu for me assumir como agnóstico, eu não posso ser.
1: Não, você acredita em Deus, né? Você tem que acreditar em Deus. Agora, se você é praticante, ou como que você profecia essa crença em Deus, aí é sua, né? Então você tem que crer em Deus, né?
0: Então o agnóstico não pode ser, então.
1: É assim, desde que você fala, eu sou agnóstico, eu acredito em Deus, mas não ando praticando, não vou na igreja.
0: Aí é deísta, né? O cara que acredita em Deus, mas não tem religião, é um deísta. É. Agora o agnóstico, ele não acredita nem acredita, tá em cima do mundo, né? Aí no caso não pode, né? Mas eu não tô dizendo que eu sou, não. Sim, eu falei por falar, mas eu, na verdade, eu sou um deísta, eu acredito em Deus, mas não pratico nenhuma religião, né?
1: Mas e aí, Geraldo, voltando lá, saindo do parênteses, aí eu falei com minha mãe, falei, mãe, ó, mais uma vez eu fui convidado e fico lisonjeado por isso e sinto que realmente eu tenho perfil.
0: Lourdes é a mãe do Lisier.
1: Então, Geraldo, aí eu falei com ela, ela falou,
0: o pai do Lisier gostava de ele, né, rapaz, as filhas, tudo
1: com ela.
0: A mais nova é Cíntia. É a única que não é com ele, né? O restante é Lindsay, Lígia, Libertar, tudo com ele.
1: Tudo com ele.
0: Mas aí vamos lá.
1: Então, continua. Aí eu falei com minha mãe, né? Mãe, eu fui convidado novamente e queria saber da senhora o que a senhora pensa, né? Se a senhora falar que não quer que eu entre na ordem, eu não entro. Mas é uma vontade que eu tenho. Ela falou, é uma vontade que você tem? Eu falei, Então, Deus, você trabalha desde os 9 anos de idade, você tem uma independência aí já financeira já há algum tempo, e não vai ser eu que vai impedir essa vontade sua de ser maçom. Se você perguntasse pra mim, eu ia falar não, porque eu não queria isso pra você. Mas como você tem suas convicções, a sua forma de pensar, você tem uma mente aberta, você acha que vai fazer bem pra você, vá, né? Vá. Aí eu, obrigado mãe, vai, e fui, entrei na maçonaria e eu fiquei 3 meses ou 4 meses lá em Itapuranga, fui transferido pra Trindade, sabe? Então, aí já deu aquela quebra, né, no início, né? Aí eu ainda continuava no início, né, da maçonaria, ou seja, continuava aprendiz. E daí, chegando lá em Trindade, quando eu já tava, eu cheguei em julho em Trindade, olha que já tava perto ali de ir, né, fazer parte de uma loja lá da cidade, eu fui transferido, vim transferido para Anápolis, né? Vim transferido para Anápolis, ainda aprendiz, né? Em 2012. Daí, um dia, aí eu tô lá, já tinha uns 6 meses que eu tava na Caixa, chegou um amigo, um grande amigo, que a mulher dele era aposentada da Caixa, e pediu, falou, tô precisando fazer um depósito aqui com uma certa urgência, tem como você fazer pra mim? Aí a hora que ele entregou aquele papelzinho amarelo, que ainda era muito, né? Aí eu olhei, eu vi lá que era uma loja maçônica. Falei, ô, meu irmão, você é meu irmão, então? Ele falou assim, mas você é maçom? Não, você vai lá pra minha loja, Consultores do Tempo, o nome dele é Júlio, um padrinho que tem muita estima, sabe, que me ainda... A gente vai encontrando essas pessoas, né, que são referência pra gente. E o Júlio me chamou pra... e nesse hiato aí, quando eu fiquei um pouco fora da maçonaria, né, nesse período que tava em Trindade, um dia eu encontrei minha mãe, assim, tava com minha mãe, e ela falou assim, Deus, e a maçonaria? Me fala. Eu falei, mãe, eu tô um pouco afastada. Eu sabia. Volta pra maçonaria, você tava tão bem quando você tava lá na maçonaria, aquilo foi mais um combustível. Aí vem o Julinho, entra na minha vida, alto contínuo, né? Me convida e fui, né? Tô lá muito bem, graças a Deus, e feliz. Queria que o Luiz Felipe, meu filho, logo também pegue esse gosto, que ele vai muito,
0: né? Mas aí tem que ser menor de idade?
1: Não, aí o menor, aí tem os demolei, né? Os demolei, que são, né, menores. Aí, pra ser um maçom, aí já tem que ser maior de idade. Tem algumas.
0: Aquela iniciação do Jackson mesmo, só pode entrar quem é realmente maçom ali, né?
1: Você fala lá no templo, né? Pra fazer, só maçom.
0: E só homem.
1: E só homem. E a gente fala assim,
0: Mas o Luiz entrou aquele dia, não?
1: Não, o Luiz ficou. Ele ficou fora, né, do templo, mas tem um momento que a gente vai chamar a família do iniciado, né, para entregar algumas coisas, tem umas formalidades que a mulher, ela não participa ali no templo, mas fora do templo tem um papel talvez mais importante até do que o nosso, que elas estão arquitetando ali filantropias, né, estão arrecadando recursos, estão fazendo doar, né, é muito bacana, sabe? Então o homem no templo não tem, né, que já é tra- tra- tradicional, né, já desde Salomão, né? Então, e as mulheres fazendo
0: desde ali, Salomão?
1: Porque assim, na verdade, esse templo que a gente tem, né, o nosso templo é o templo de Salomão. Ele é muito, ele volta assim, que é, maçom é o quê? Pedreiro, né? É o obreiro, né? É alguém que constrói, né? De construção.
0: Isso o quê? Isso é o significado da palavra maçom.
1: Isso,
0: né? Mas em que idioma? Então, isso é hebraico?
1: O idioma, geral, eu não sei se é no inglês, né? Porque foi na Inglaterra que iniciou, eu acho que sim. E quando o vai fazer uma pesquisa aí que a gente vai complementando, né? Mas é inglês. Mas o que que... como que foi? Salomão construiu um templo, né? Aquele templo, né? Que foi um templo maravilhoso e é o templo de Salomão. Então era... Tinha... os obreiros, né, os pedreiros, os construtores do templo, né, que é como a nossa loja, edificou, né? Então, maçonaria é isso, é edificar. Você entra, eu tenho uma que você entra para aprender e também para ensinar. Porque a gente, assim, ó, tem a fase, tem a loja simbólica e a loja de perfeição na maçonaria. Você falou do Grande Oriente, que foi na época de 1822, que teve Zé Gonçalves Ledo, José Bonifácio, né, foi
0: patriarca de Dom Pedro II.
1: Isso.
0: Né?
1: Dom Pedro I também, né, foi grão-mestre da... E aí, quando a gente fala assim de grão-mestre, o que é grão-mestre? É o nosso líder maior, vamos dizer assim, né, dentro da Grande Loja. Eu faço parte da Grande Loja, nós falamos da Grande Oriente, que é outra, duas potências aí, né, maçônicas, amigas, né, e a gente são muito próximos, não tem rivalidade, e muita união. E até hoje, quem viria aqui, até nós chegamos a conversar, eu falei com o Allan Kardec, que ele é o segundo nome da Grande Loja, né, do estado de Goiás. E o Allan viria, até ele pediu, falou, se você quiser falar com o Geraldo para remarcar uma outra data, porque a agenda deles é, ainda mais nesse período, né, de dia do maçom, agenda bem extensa, viaja o estado inteiro.
0: É importante essa data para os maçons, então?
1: Se é importante? É muito importante, né? Então você vê, foi esse 20 de agosto foi um preparativo para o 7 de setembro, né? Para programar independência da, né, que como você falou, tem um discurso inflamado do
0: Ledo,
1: né, do Joaquim Gonçalves Ledo, e aí eles viram que para consolidar aquilo que era, que ele colocou lá naquele discurso inflamado, eu precisava de trazer essas pessoas que fazem influentes, né, politicamente, como foi o José Bonifácio e também Dom Pedro I, né, então a maçonaria teve grande influência, grande parte aí nessa, não só na proclamação da República, mas no contexto histórico do Brasil, né, e do mundo.
0: Legal, eu quero inclusive pedir às pessoas, Edeus, estamos com uma boa audiência no aplicativo aqui da Rádio Nova, esse é só de som, né? Você inclusive pode baixar aí no portal radios.com.br. A nossa audiência tá boa. Você acredita que até no Instagram, gente participando ali, mandando, mas no YouTube a coisa não vai, rapaz.
1: Ontem, até esse do YouTube é muito engraçado.
0: Mas eu acabei de me dar um boa tarde aqui, saiu aqui. Saiu.
1: Mas vê que daqui a pouco vai sumir. Eu tinha feito na quarta-feira, não, foi na terça, né, que eu tive aqui, eu mandei meus dados e retiravam. Duas vezes eu mandei. Ana Júlia, minha filha lá, né, ela falou, tentei mandar mensagem, não consegui. Né?
0: Pois é, você me disse, isso não é só você e sua filha, não, teve mais gente que me disse que não tá conseguindo. Nós estamos com, eu sou persistente, viu, Deus? Eu acho que a persistência é um dos caminhos do sucesso, mas não adianta, isso aí faz parte da minha personalidade, eu sou do tipo que não desiste fácil e vamos conseguir ter audiência nesse nosso YouTube, mas eu quero pedir a você, inclusive, que está nos acompanhando aí pelo aplicativo, pelo portal radios.com.br, uma boa audiência, né? Até mesmo aqui, você vê, tem mensagens ali do Instagram. Mas eu sou teimoso, eu quero é no YouTube e no rádio também. Então, com uma boa audiência no rádio.
1: Sim.
0: Inclusive, aqui quero mandar um abraço aqui pro meu nome, Eustáquio Sapateiro. Esqueci o nome ali do outro, rapaz. Eu tenho anotado, né? Mais
1: da borracharia.

0: pro... Como é o nome? Eustáquio. Eustáquio Sapateiro. Esqueci o nome ali do outro, rapaz. Eu tenho anotado, né? Mais
1: um, da borracharia, né?
0: Da borracharia. Ah, peraí.
1: Não, assim, foi um pouco que nós saímos.
0: Eu mandei aqui pro Candinho. Vou ver aqui o nome deles aqui. Candinho, não, Candinho, são ouvintes nossos. O Laílson, rapaz. O Laílson é na farmácia aqui da Praça Badia Daia. Grande amigo. O Laílson sempre tá também aqui na nossa sintonia. No táxi, né? O Tarcísio. Tarcísio fica naquele ponto de táxi, bem aqui na Mato Grosso. E sempre reclamando do som da rádio, né, Tarcísio? Ele diz que quando tá parado no táxi lá, pega bem. Tarcísio é primo do vereador Jean Carlos.
1: Doutor Jean Carlos.
0: Jean tá difícil, viu? Mas aqui, deixa eu ver aqui qual o nome aqui do pessoal. Deixa eu ver aqui. O Everaldo e o Lúcio da sapataria. Da borracharia, o Tonho, rapaz. É o grande Tonho, né? E também o Rafael da padaria ali na... que fica dentro do supermercado do Rio Vermelho. Esse pessoal todo, e você também, que nos prestigia aí pelo aplicativo, pelo rádio, vamos entrar no YouTube aqui com o celular, tá? Eu prefiro com o celular, né? Aliás, parece não, né, Deus? A maioria das pessoas usa, aliás, você tá de parabéns, que eu tive até mesmo com o Edson Tavares certa vez, é Deus? E ele falou que, gente, assim, porque o Edson é mais velho que nós um pouco, né? Mais jovem, há mais tempo.
1: Jovem,
0: que
1: era, mais tempo.
0: É. E ele falou que admira o pessoal da nova geração que tecla no celular com dois dedos, né? Os dois polegares. Eu também não consigo, tô tentando de todo jeito. Ele disse que tinha uma dificuldade incrível. Você não, né? Naturalmente você já tecla ali com,
1: sim,
0: os,
1: com
0: dois...
1: os dois dedos.
0: Mas você pode ver que o pessoal da nossa faixa etária dificilmente tem gente que tecla com os dois dedos. Viu?
1: Eu tenho essa... Na época da caixa mesmo, que a gente tinha máquina de datilografia, tinha máquina de calcular, a gente fazia aquele aqui, ó, esse aqui na máquina de calcular eu era um pouco imbatível, bem imbatível. Na datilografia nem tanto, mas eu era
0: mas
1: muito...
0: Mas é diferente, né? É diferente. O teclado do celular é diferente.
1: É um pouco diferente, mas acaba que você tem aquela, né?
0: Uma ginga.
1: Ali do... Até o Osho tá ligando aqui, eu acho que ele tá querendo... Deve ser para falar alguma coisa também de que
0: não. Mas
1: tá,
0: a gente convida, né? Convida e ele não vem. Aí o que acontece? Deixa eu concluir isso aqui, porque é importante, viu, Deus? As pessoas entrarem no YouTube com o celular, procurando ali Rádio Nova FM Anápolis e clicando no ícone de inscrito. E, logicamente, interagindo com a gente aqui, sim, fazendo sua pergunta ao Edeilson Martins, nesse 20 de agosto. Estamos falando, então, sobre os maçons. O Washington deixou alguma mensagem aí, Edeilson?
1: Não, ainda. Eu até falei para ele aqui que eu tava no ar, né? Que se ele quiser mandar mensagem por aqui, pode. Mas. Essa participação é muito importante, que ajuda a gente a construir, né? Às vezes tem algum ponto que é interessante, é igual na aula mesmo, quando você está na sala de aula. Às vezes você está ali dando uma aula e vem alguém e faz uma pergunta que você não ia, né, deixar claro.
0: Agora está acontecendo alguma coisa, porque você tentou, sua filha tentou, e outras pessoas falaram para mim que tentaram e não estão conseguindo. Tem alguma coisa aí, né? Algum mistério aí no ar.
1: Tem.
0: Meu Deus do céu.
1: Temos que descobrir esses.
0: Bom, de qualquer forma, é um podcast que a gente está fazendo aqui, né? Mas não deixa de ser um programa de rádio, né? Eu mantenho essa linguagem radiofônica, como sempre digo, meu Deus, com um sinalzinho de passagem, né? Para dizer. E são 13 horas, 1 hora, 7 minutos. E também, né, uma música de ataque. Para dizer que seguimos aqui com o Edeilson Martins nesse dia do maçom, mas não é só de maçonaria. Quer falar mais um pouco de maçonaria? Ah, não,
1: até assim, você começou a falar de alguns membros, né, que assim, de conhecidos, né, de que fizeram parte da história. Além desse que nós falamos, tem Duque de Caxias, né, que foi patrono do Exército Brasileiro.
0: É o patrono.
1: Então, também, essa figura militar aí, né, que aí, a gente falando de uma figura militar, quando a gente tem Benjamin Constant, que era professor, militar também, mas era professor também, uma personagem, foi um personagem importante na proclamação da República, também maçom, e Rui Barbosa, já a gente falando já de um jurista, de um advogado, jornalista também, político também. Também, né? Então era bem. Eu tô
0: querendo. O Rui Barbosa é uma figura, né? Ele tem várias frases.
1: E
0: dele,
1: na verdade, um dos maiores juristas, né? Um dos maiores, sim, pensamentos juristas do Brasil, né?
0: Ele foi deputado, né?
1: Foi deputado.
0: Eu tenho uma frase dele que é marcante, né? A questão de que chegará um dia, e já chegou há muito tempo, viu, Rui Barbosa? Onde é que você esteja, que o homem honesto terá vergonha de o ser, né? E parece que vivemos isso, né? E ele falou isso aí em plenário mesmo, sim, né? Uma coisa bem, você lembra dessa frase de Rui Barbosa, né?
1: Inclusive, eu comento assim de

0: quão era importante a gente ouvir nessas, esses, dessa época, nesses personagens dessa época, até mesmo quando a gente ia para um debate de presidentes que tinha ali notáveis, né? Que era um debate realmente, não era essa baixaria que é hoje, né? Que a gente vê nesses debates de...
1: Mas tinha também, viu?
0: Tinha, mas assim, mas tinha muito, mas era diferente, né? Era bem diferente, tinha mais era coisa mais propositiva, tinha... Eu esqueço, rapaz, tinha um que eu gostava muito, ele era muito radical, mas um carequinha que era... na época de...
1: De quem?
0: Eu acho que ele era até do PC do B.
1: Sim, mas quando? Mais contemporâneo que o Rui Barbosa?
0: Não, já da
1: época... Nelson Carneiro?
0: Já da época de Fernando Henrique, né?
1: Até não, Nelson, Lula, não, Nelson Carneiro não, né?
0: Não, não.
1: Carequinha?
0: O PC do B, alguma coisa, se era do PC do B, eu gostava muito de ouvir a
1: o Enéas,
0: mas,
1: não era, né?
0: Não era o Enéas, eu vou lembrar e te falo, mas é o...
1: Daqui a pouco a gente...
0: Sim, Alzheimer aqui tá...
1: Alzheimer, Deus me livre. Se bem que não tem esse negócio não, viu?
0: E até assim, quando a gente fala dessas personalidades aí, quando você falou dos Estados Unidos, você falou do George Washington, teve também, foi o primeiro presidente dos Estados Unidos, né?
1: Sim.
0: Teve...
1: Maçom.
0: Benjamin Franklin, né? Que era um cientista, inventor e também um diplomata, chamado os pais, os fundadores.
1: O
0: Abraham Lincoln. Então, aí vem a família Roosevelt, né? Como eu falei, dois irmãos Roosevelt lá, que eu não tô lembrado, assim, o primeiro nome, mas também...
1: É Orlando Silva, esse deputado? Orlando Silva, não, né?
0: Brizola.
1: Ah, o Brizola. Brizola. Mas o Brizola não era tão carequinha assim, não.
0: Não, tinha um...
1: É igual esses fiapos que eu tenho aqui. O Brizola, o grande Brizola. Não, é o Brizola do PDT, vai.
0: Era PDT, né?
1: PDT,
0: mas ele tinha um horário. Eu gostava do posicionamento dele. Era diferente.
1: Rapaz, eu trabalhava no Rio, na Cinelândia, na Tape Spot. No último andar lá, era o andar inteiro da Tape Spot. A gente produzia o maior jingle, Jorginho Abicalil, cara talentoso. Jorginho, e eu gostava demais dele. Aí sei que um dia eu ia pra Rede Manchete e começava a gravar às 6 da tarde. Geralmente ficava até 8, de segunda a sexta. Era bom, cara. Aí, às vezes, eu ia até a pé, caminhando da Cinelândia até, né, a sede da Manchete, que ficava na Rua do Rússio, já na Praia do Flamengo. Uhum. Era na Praia do Flamengo, do Aterro do Flamengo, né, no Aterro do Flamengo. E aí, um dia, a Bicalil me ligou, eu preciso gravar um troço urgente, acho que era pra o Nordeste, acho que é Recife, um negócio assim, tá. Aí fui, gravei, terminei, era por volta de umas 6h30, cara. Aí desci ali o prédio, né, na Cinelândia. E lá embaixo tava o Brizola discursando, cara, ali na Cinelândia mesmo. Rapaz, mas era de uma eloquência fora do comum, né? Ele era governador na época, isso foi em 1987.
0: Sim, né?
1: 87, aí o Brizola tava lá. Aí você olhava, tinha gente tava chorando, cara. Chorava ouvindo o discurso ali do Leonel Brizola. Eu vou te falar, e o Brizola, eu vou te falar, onde ele estiver, ele deve estar muito contente com a situação que está vivendo a Rede Globo hoje, né? O inferno astral que está vivendo a Globo, porque ele detestava a Rede Globo.
0: É.
1: A Rede Globo, é absurdo, né? Aquele sotaque de gaúcho.
0: Sim.
1: E foi governador de dois estados, né, cara? Governador do Rio Grande do Sul e governador do Rio de Janeiro. E foi um governador muito querido, né? Ali sim, era um discurso de propositura.
0: Diferente, né?
1: Muito, né? É. Não dá nem pra comparar, né?
0: Não dá, muito longe. Hoje...
1: Você gosta do discurso do Bolsonaro?
0: Não, não gosto. Tá faltando, né? Algum discurso...
1: Mas parece que não dá pegada mais, meu Deus. Parece que o gosto do povo tá cada dia que passa pior. Tem dias que eu fico pensando, será que, esse meu programa tá muito elitizado?
0: Eu não vi.
1: Que não tá dando audiência aqui no YouTube? Agora, se fosse só no YouTube, eu ia ficar preocupado, cara. Mas você vê, porque a nossa audiência tá boa no aplicativo, até no Instagram, no rádio também tá legal. Você vê que é uma rádio, né, comunitária, como se diz, mas onde pegamos aqui no Jundiaí, aqui na região da Vila Santa Maria de Nazaré, onde pegamos até mesmo no Anápolis City, a audiência tá boa, a audiência tá bem legal, o pessoal tá acompanhando aqui, ó, foi só falar que ele apareceu por aqui. E eu já fiz essa pergunta, viu, senhor Washington Souza? Ele entrou, aqui, o Washington entrou aqui na nossa conexão.
0: Entrou, né?
1: Nossa, mas eu fico feliz quando vejo alguém assim.
0: E esse
1: ele tá fazendo uma pergunta aqui.
0: Né? E esse aí, ele é no grau 33 da maçonaria.
1: É o maior, né?
0: Então é muito dedicado. Eu queria ter um pouco dessa. Mas, né, a gente tem a dedicação, mas como o Washington. Tem
1: mas você é um cara. Eu acho que você vai ser um bom político mesmo. Que você, assim, é meio desfocado. Você não se foca só numa coisa, não, né? Faz um aqui, outro aqui, outro ali. Você tá com o meu pique de ser um político mesmo.
0: Você viu o Rui Barbosa, né, que eu tava falando aqui?
1: É, um tanto de coisa aqui, né? Agora tem que ver se era bom mesmo em tudo isso, né? Agora, eu já gosto de um foco, sabe? Ficar ali focado. Sim. Eu mesmo peguei esse programa meu aqui como uma bandeira mesmo. Vai ter que dar certo de um jeito ou de outro. Já tem 4 anos aqui que eu vou nessa tentativa. Mas o Washington tá fazendo uma pergunta que eu já te fiz. E você já respondeu que não, né? Que a maçonaria não é uma religião, né, Washington?
0: Não é uma religião. Não. Maçonaria não é religião, como falei, né? Você precisa de acreditar num ser criador. E não é religião, e também não tem essa coisa de não aceitar determinadas religiões. Não, como eu falei, na nossa loja.
1: Mas se for um candomblé, um cara do candomblé, pode ir?
0: Aí é religião.
1: É, o candomblé é uma religião.
0: Acredita em Deus, acredita? Acredita em Deus?
1: Matriz africana, né?
0: Eu nunca tinha visto, né? Foi até uma pergunta boa. Acho que tá aí, pode até me ajudar aí, o grau 33, né?
1: Falando. Se eu for um budista.
0: Eu imagino que.
1: Muçulmano, será que pode?
0: Você tem que acreditar no ser criador. É, né? Esse é o grande. E é bom, foi boa a sua pergunta. Talvez o Washington pode estar aí nos ajudando, nos esclarecendo melhor, né? Com a luz da sabedoria.
1: Então,
0: né,
1: tá.
0: A maçonaria, Geraldo, sabe o que, que é? Só para falar assim, que ela abre portas, né? Abre portas para a gente ter uma convivência com pessoas diferentes. Né? Às vezes você tá lá no. No Rio de Janeiro, estava uma vez no Rio de Janeiro, conheci por acaso um maçom, você precisa de ver, virou. É uma coisa diferente, sabe? Esse elo. Então, ela abre portas, outra coisa, ajuda muito a mulher não tá lá participando ativamente, mas ajuda muito na sua educação dos filhos, na relação familiar, a gente pratica muito a tolerância, não ter essa vaidade. Né? Lógico que acaba que tem, mas não, a gente. É uma das coisas que a gente. Repudia, né? Então tem ajuda bastante na. E quando você falou ali no início que de liberdade, igualdade, fraternidade, aí eu trago aqui uma coisa assim que a gente precisa compreender, né? As responsabilidades elas vão muito além dos nossos próprios interesses. Então a visão é global. Mais ampla, né? A gente tem que ver essa coisa de responsabilidade, mas não só eu, mas é no nós, né? Então, coletivamente. Então não adianta falar de liberdade se não respeitamos a liberdade do outro, né? E também não adianta falar de igualdade se tratamos pessoas de maneira diferente por causa, por exemplo, de sua condição. E também não adianta falar de fraternidade se não somos capazes de entender entender e estender a mão a quem precisa, né? Então, é isso que a gente, que seria a igualdade, liberdade e fraternidade. Sabe que
1: e tem que ser uma pessoa com a moral ilibada, né?
0: Moral ilibada, né?
1: Mas eu vi então, uma cena certa vez, já tem algum tempo, cerca de uns 15 anos, não tô me lembrando bem aqui, mas sei que o camarada foi preso aí, envolvido com corrupção, né? Uma pessoa importante na nossa sociedade. E ali estava algemado na delegacia e fazia um apelo para os meus irmãos maçons aqui, não sei o que, fez uns símbolos lá, coisa, rapaz, mas assim, eu achei esquisito aquilo, na delegacia de algema, fazendo um negócio desse, quer dizer, acaba fritando um pouco, né, a imagem dos maçons, né? Inadequado uma situação
0: não
1: dessa.
0: Não é adequado.
1: Mas pode acontecer, mas né?
0: Pode acontecer, né? Nós não somos impunes, não temos, né? Então tem, agora, a verdadeira maçonaria, Geraldo, assim, que na minha concepção, ela precisa, tem muita coisa assim de, é muito mistério, né? E na verdade, se você pesquisar, não tem esse mistério todo, né? Você tem muitas informações em livros, que tem bons livros, bons autores que trazem a verdade da maçonaria, que não há aquilo que não precisa ser escondido, igual nós estamos falando aqui. E a maçonaria precisa aparecer mais na vida cotidiana, né? Divulgar mais.
1: Mas eu já ouvi falar que é tudo muito sigiloso, que inclusive o maçom não pode dizer que é maçom, não tem nada disso.
0: Não,
1: né?
0: Eu falo que sou maçom e com orgulho, não tem isso não, né?
1: Então, mas não tem essa coisa de ser muito secreto, uma sociedade algumas, secreta.
0: Nós temos algumas, né? Que a gente tem algumas coisas que são nossas, né? Não quer dizer que você não tem coisa que é sua, né? Tem coisa que. Então é dessa forma, não tem essa. Então.
1: A questão do bode mesmo, não é isso que pode ter, né? Traçado aí uma analogia com o diabo, alguma coisa desse tipo?
0: E isso aí é uma das coisas, né, que pode ter. E até.
1: E o que, que é o bode? Essa... É o uniforme ali dos maçons, é isso? Nos cerimoniais, como é que é isso?
0: Não, não tem, sabe?
1: Aí eu vi umas fotos, acho que foi até você que me enviou umas fotos de acho que eu não sei se. Não, você não me enviou, não. Acho que foi no seu Facebook que eu vi alguma coisa. Tá lá você de uniforme, lá, mais um monte de gente lá. E parece um bode mesmo, né? A roupa, a vestimenta.
0: É, mas não. Até tem uma mística aí, até eu tenho que dar uma melhor estudada aí, de repente o Washington também pode nos ajudar à distância aí. Mas assim, o que para nós, o maior patrimônio que a gente pode é a gente ser homens melhores, sabe? Não quer dizer que a maçonaria, o que é o maior patrimônio é o templo, que é muito bonito. Não sei se você já entrou num templo.
1: Não entrei. Nem fui convidado.
0: Tem os símbolos, né? Tem simbologia, tem rituais, né? Temos os rituais. Então, isso aí, ó, que torna os homens capazes de dar essa coisa pra gente tá sempre buscando absorver conhecimento, ensinar, ouvir, né? Ter essa escutativa, né? E conseguir. E o objetivo da maçonaria é esse, a gente ser, hoje, a gente ser melhor que ontem e amanhã ser melhor que hoje. A gente está sempre buscando esse aperfeiçoamento, né, humano. Então, talvez essa seja a grande mensagem aí do dia 20 de agosto, né? A gente busca, na verdade, contribuir para uma sociedade melhor, mais justa, mais perfeita, mais harmônica, né? Esse é o nosso caminho aí, né? Sempre.
1: Bom, eu achei aqui algumas respostas. A palavra maçom, se cedilha é O-M, né?
0: O-M.
1: Vem do francês maçom mesmo, que significa pedreiro, como você
0: pedreiro.
1: Disse. Por sua vez, a palavra tem origem, né? É a palavra francesa, mas com origem em uma raiz germânica, possivelmente do francico, macho, com o mesmo sentido de construtor ou trabalhador em pedra. Devia ter outra explicação até bastante interessante, mas está dizendo aqui que é uma sociedade secreta, viu, Edson?
0: É, uma sociedade secreta, sabe, mas aquele, a gente conhece por uma sociedade secreta, mas não é tão secreta, né? Que tem muitas informações aí na... Agora, tem coisas que não vão, né? Pra internet, são coisas nossas mesmo, né? Mas também, nada que...
1: O que tá dizendo que surgiu, né? Como você mesmo disse, justamente na Idade Pedra, né? E, na Idade Média, Idade
0: 1717?
1: Pedra. Não fala aqui exatamente o ano, não, né? Mas se você está dizendo, com certeza, né? Não, eu só peguei essa questão aqui da porque foi na Idade Média, a organização surgiu na época de grandes construções em pedra, como os castelos e catedrais, a partir de uma espécie de embrião dos sindicatos, as chamadas corporações de ofício. Tem a ver, então, com o trabalho, hein, a maçonaria?
0: É trabalho. Nós temos um trabalho que até a gente... Isso aqui não é segredo, não é... Que a gente fala assim, que a gente tem que buscar esse aperfeiçoamento. Quando a gente fala de pedreiro, né, pedra, nós somos uma pedra bruta. A gente entra em uma pedra bruta, que ela precisa ser lapidada, né? Então, o nosso trabalho é esse, de lapidar a nossa pedra bruta diariamente, para que ela se torne uma pedra polida, né? Pedra...
1: Você, Deus, até falando aí que... Na questão de construção civil, e eu me lembrei que o seu discurso é igual ao do Nassim Fará, e o Nassim, igual a você, também está desistindo do mundo de construtor. Você me disse que não está querendo mais mexer com isso, né?
0: Não, eu...
1: Não é a sua praia.
0: Não é minha praia.
1: E o Nassim também tá do mesmo jeito. O Nassim tá pensando em voltar a mexer com o supermercado, né, como ele disse. Aí vamos ver. Aí o que que acontece? Eu conversando com o... As pessoas às vezes são meio contradizentes, né? Você teve até comigo aqui, né, na sexta passada, porque ele poderia ter atrasado, acabou não atrasando, igual você hoje disse que ia atrasar um pouco, acabou não atrasando. Bom pra mim, né? E pra nossa audiência, com certeza. Mas o Robson Guimarães, eu depois que terminou o programa, fomos almoçar ali, aí ele foi, né? Eu fui acompanhá-lo ali na Pamonha Pura. E aí o Robson, eu peguei e toquei nesse assunto, né? Porque ele mexe com esse negócio, né? De o paisagismo, ele tá construindo em... Como é o nome da cidade? Guapó. E ali tá fazendo, acho que dois parques lá, sabe? E aí tá. Aí eu comentei, né? Sobre a questão sua e do Nassim, que não aguentam mais mexer com pedreiro, com esse pessoal, que inclusive diz que tem muita gente, né? De vida torta aí, no meio desse negócio, né, envolvido com crime, aí acaba, não sei, parece que é até mesmo uma espécie de refúgio, ou então é o mercado que os aceita, né? Não vai saber. E aí o Robson falou que vocês não sabem lidar com o peão. Eu falei, É, vocês não sabem lidar com o peão. Aí eu me lembrei que ele vivia reclamando há algum tempo de que não tá achando ninguém para trabalhar.
0: É.
1: Não tem mais ninguém, não sei o quê. Vai, aí você, que você sabe muito lidar com o peão. Você tem uma comunicação muito aberta com o peão, porque você mesmo, com quase 67 anos, não tá dando conta de carregar peso e tá sendo obrigado.

0: muito aberta com o peão, porque você mesmo, com quase 67 anos, não tá dando conta de carregar peso e tá sendo obrigado a carregar, porque não tá arrumando pedreiro para te ajudar. Praticamente você e seu filho para ficar fazendo lá, e você parece que com muito sacrifício arrumou um ajudante em Guapó. Aí eu fico pensando, rapaz, se é uma profissão tão, né, solicitada assim, por que tem essa dificuldade de se encontrar ainda, né, a mão de obra, o tal do pedreiro, né, Edeus?
1: Eles são muito assim, você vem em contrato pedreiro, eles são muito, vou falar, não vou falar, bem vulgar mesmo, assim, prostituído, né? Que chega um, oferece um pouquinho mais, ele pô, vai embora, né?
0: E te deixa na mão.
1: Te deixa na mão tranquilamente, não tem essa, né? Então é esse o problema, aí você...
0: Ética nenhuma.
1: Você nunca forma uma equipe, né? Fala, fazer
0: coesa.
1: Uma coesa. É. Aí,
0: o cara. Mas assim, já porque o programa é de pauta variada, mas você tocou num assunto muito interessante. Esses dias eu vi aqui na rua, até anotei, sabe? Apesar de não estar bem financeiramente, mas assim, vai que a gente precisa, né? E às vezes o barato sai caro, né? Esses dias mesmo tive um problema. Esses dias não, já tem uns dois antelha, meu telhado, gato. Briga de gato em cima da minha casa, toda hora quebrando. Quebrando telha. É, desse modelo, cara. A fêmea entra no cio por aí, aí os machos da rua vem tudo pra cima do meu telhado fazer farofa lá, né? E aí, quebrando telha, arrumando, toda hora pegando um pedreiro improvisado aqui da rua mesmo. Rapaz, mas passava raiva, viu, Edeus? Eu trabalho em dobro, cara. Trabalho em dobro aí. Eu vi uma empresa, assim, um carro, né? Uma Fiorinozinha. E achei interessante, cara. Você já deve ter visto por aí também, pela rua, mas ali servindo serviços gerais, sabe assim? Pedreiro arruma pia, arruma isso, arruma pinta, não sei, uma série de coisas. Reboco, tá. Tá lá, e uma série de serviços escrito assim na. Eu até anotei, sabe, cara? Que a gente precisa, né? Serviço de eletricidade, serviço disso. Aí eu fico pensando, ou esse cara, ele é multifuncional, então deve ter uma equipe coesa, né? Para atender tanta coisa assim que ele está oferecendo ali o serviço, né?
1: É, tem algumas grandes empresas que eles, inclusive, assinam carteira, né? Tem toda... Aí consegue fazer um...
0: Não compensa, então, para a pessoa pegar esse tipo de mão de obra assim?
1: Porque, ainda mais assim, quem constrói, tem uma construtora assim, né? Nós não, era um... Né?
0: Esporádico.
1: Era esporádico, não era uma coisa profissional, assim, né? De... Então, por isso que ele tem essa dificuldade maior. Agora, é só voltando aqui no que você falou da sociedade secreta, que o Washington mandou aqui pra mim, aqui, porque é maior, né? E não cabe no chat. Ele fala aqui que sobre a velha ideia da sociedade secreta, não é secreta e sim discreta. Seus princípios são publicados, suas leis e reuniões conhecidas. Se mantém ritos conservados. Deve ser conservador, não é para esconder a verdade, mas para ensiná-la de modo mais impressivo. A maçonaria é antiga porque é verdadeira. Se fosse falsa, ela já tinha perecido no tempo. Né? É. Ele tá certinho, né? Obrigado aí, Washington.
0: Se bem que tem muita coisa aqui que a gente não acredita piamente e que continua.
1: Continua
0: por aí. Por exemplo, o homem foi na Lua. Você acredita que foi? Você acha que é conversa fiada?
1: Você nunca acredita, né?
0: Não, eu até acredito. Eu acredito. Apesar, né?
1: Eu sou o Tom Max, só acredito vendo, né?
0: Não, assim...
1: Não, mas não.
0: Sabe a coisa que me faz acreditar que realmente o homem foi à Lua? É porque os russos aceitaram, né? Se o seu inimigo aceitou que você venceu... Então, se os russos aceitaram que os Estados Unidos conseguiram ir para a Lua, eles devem ter como provar isso, né? Agora, então, não acho que tenha. Agora, o problema é que tem gente que defende assim com unhas e dentes que não foi. Vamos continuar falando de maçonaria, vamos mudar um pouquinho a pauta, o grande Deus.
1: Nós também num período de eleição, de política.
0: Antes, porém, todavia, contudo, vamos acertar a hora. Uma hora. Vai, mas passa rápido, hein? 1:28. Sigamos então com o Edeilson Martins aqui na nossa conexão. Pois é, falar um pouquinho, tem um assunto que você logo cedo, né? Você...
1: Até, sem querer te interromper, mas interrompendo, né? O Washington mandou mais
0: Mas nós vamos falar mais ainda sobre os maçons.
1: É, né?
0: É bom que fica de manchete.
1: Beleza.
0: Já, eu tenho uma colocação muito boa que o Washington fez aqui também. Já a gente fala, né? Mas antes, porém, o grande Deus, falar sobre, né? As eleições que estão ocorrendo aqui, não foi surpresa para mim, mas o Michel Roriz desistiu, né?
1: Desistiu.
0: Infelizmente, Lizia Borges, ontem, inclusive, aqui no programa, falando, né, que desistiu. E Lizia falou uma coisa, Geraldo, eu não deveria ter deixado de ser vereador. Eu fui querer ser negócio.

0: de ser prefeito, acabei ficando sem legenda, tivesse que continuar, tava com meu mandato aí em andamento, coisa e tal, dando indicação de que, né, apesar de ser muito cedo, ele agora disse que vai continuar apoiando o Marconi, mas dando assim a impressão de que o Lizier vem aí com tudo, daqui a 2 anos também.
1: Pra vereador.
0: Pra vereador, né? Vamos ver se você vem também, né?
1: Tô, vamos.
0: Já tá acertando com algum partido? Eu lembro que você foi convidado pelo Rimeu Júlio pra ir pro PT, né?
1: É, ele falou de, né, de filiação.
0: O Luiz Lacerda também, te
1: também,
0: convidou?
1: O Luiz Lacerda tá sempre próximo, mas é, isso ainda é coisa a se estudar, né? Então tem que ser bem, uma decisão bem, bem consciente pra, né? Mas vamos ver. Futuro a Deus pertence, né?
0: Pois é. Agora tem gente importante aí, né? O grande Deus. Desistindo, né? Desistindo.
1: Sim, da, pois da, é. Da,
0: vai fugir o nome dele agora. Quem
1: Pedro
0: é?
1: Salles.
0: Pedro, né? Salles, exatamente. É, imprevisto isso aí. Mas você tem uma teoria meio diferente que eu ainda não tinha ouvido, né?
1: É. Não, é. Pedro Salles, ele tava muito, ele tava vindo bastante aqui em Anápolis, ele tava buscando aqui, que ele é de Brasília, né? Ele tava buscando aqui em Anápolis um apoio aí de alguns deputados, né, do próprio prefeito, né, que ele, na época da Goinfra, acho que eles estiveram muito próximo, e aí ele estava muito motivado, muito empolgado, até acho que o Vantuíra aqui, que estava ele estava junto aí, apoiando, e o que é que aí de repente ele desiste, né? Chega assim, já tava no...
0: Você vê que o número dele é 5599, um número
1: então,
0: bom,
1: né? Número bom. Então, ele tava muito empolgado, né? Fala, né? A gente via alguns outros discursos dele, e talvez até com chance de ser eleito, né? Com chance de ser eleito. Eu penso que sim. É, fez um trabalho, né, que na Goinfra, que dá visibilidade, e de repente, de uma hora para outra,
0: acaba prejudicando,
1: chega
0: o partido, né? Porque, você vê, o Lizier foi antes, né, de sair o número, o Lizier já disse que não ia concorrer mais, né? Agora, ele já tinha número e tudo, já estava no terceiro dia de campanha, na terça-feira, ele vai e abandona o barco, assim, prejudica o partido, porque agora o partido não pode colocar ninguém no lugar, né?
1: É, não pode. Aí a gente fica assim, e o que que pode ter motivado isso? Porque ele tava muito motivado, até ouvi um discurso dele falando, ele, não sei se você chegou a ver, ele falando que o que motivou foi querer retornar a Brasília para estar com a família, né? E retornar ao, que ele tem um cargo aí, acho que de concursado, né? Um cargo efetivo no STF, né? No STF, ele queria retornar, mas assim, por que que esse pensamento não era antes mesmo de ser, porque geralmente você desiste, igual acho que o Michel Roriz mesmo, acho que foi antes de ser o número, né?
0: Foi.
1: É, e aí ele desistiu.
0: Porque agora ele prejudica demais o partido. Prejudica.
1: E aí ele, agora, o que tem, está tendo algumas investigações lá dentro da Goinfra, né? Tá, então talvez isso pode ter contribuído, até mesmo que vai ter que se defender, né? Se tiver alguma coisa que ele seja arrolado. Então eu penso que não deve ser uma questão só familiar. Pode até também seja a preocupação, né?
0: Pois mas devia ter visto isso antes mesmo, né?
1: É, deveria. Tô falando,
0: até o dia 15.
1: Não sei se é, né, se é real. Eu vi alguma coisa dessa possível. Como é que fala?
0: Desistência.
1: Desistência, e eu falo assim, porque vai ter essa apuração lá, né, de algumas coisas lá dentro da Goinfra, que pode, de repente, né, trazer alguma mancha, né, durante. Então, não sei, eu imagino que não deve ser só a família, né? Eu imagino até mesmo pela empolgação, por ele vindo aqui, tava sempre, teve na Câmara de Vereadores, teve aqui com a Andréia, né? Teve com a Andréia, tava com a Milton, tava com, e bem com o Márcio, né? Então ele tava bem entrosado aqui dentro de Anápolis. E eu acho que era um candidato que tinha chance de se eleger e de repente desistir, né? Eu não entendi, né?
0: Mas pode ser,
1: pode
0: ser
1: ter, que você tá dizendo, pode, né, ter coisas, né, que não seja só
0: ele, que inclusive
1: família.
0: Passou pela Codego, né? E o Pedro Henrique Salles, do PSD, passou também pela Agência Goiana de Habitação.
1: Ele falou de AGEAB, né? No discurso dele ele falou da AGEAB, falou da...
0: Nós que amanhã, né, Edilson, estaremos recebendo, ele também foi presidente da Agência Goiana de Habitação, AGEAB, amanhã, Dia Nacional da Habitação, estaremos aqui com um amigo da nossa conexão, ex-prefeito por 2 vezes de Nova Veneza, Luiz Estival, né? Já que falamos aí de AGEAB, falar, né? Que amanhã, hein, o Estival, atendendo aqui solicitamente o nosso convite, estará falando aqui desse importante assunto que é habitação e que você domina tão bem, creio eu, que foi através da Caixa mesmo, que você criou esse laço de amizade também com o Estival, né?
1: Sim. O Luiz Estival, nós fizemos o curso de ciências contábeis.
0: Foi antes da Caixa.
1: Eu já conheci o Luiz, ele...
0: Peraí, antes da Caixa?
1: Foi... Não, eu já tava na Caixa, mas não foi através da Caixa que eu conheci o Luiz. Ah. Foi na faculdade, né? Foi
0: e
1: na
0: eu
1: faculdade.
0: Imaginava que tivesse sido pela...
1: Conheci o Luiz Estival. E ele tinha uma visão diferente, até ele fala muito aqui, né? Que quando ele saía, eu ia pra fazer a política dele, e eu ficava dando a cobertura pra ele ali, né? Ó, tá... tem essa matéria, tem isso, a gente tem que tava sempre passando pra ele, porque era um companheiro bom, e ele é de Nova Veneza, e eu lembro quando ainda garotão, eu acho que ele foi um dos prefeitos mais jovens do Brasil, não sei se ele até comentou isso, né?
0: Acho que tinha 27 anos, né?
1: Isso. E aí, mas quando ele fez...
0: E lá ele é chamado de Luizinho,
1: Luizinho,
0: né?
1: É o Luizinho. É. Quando ele participou da primeira disputa eleitoral, que ele foi candidato a vereador e ganhou, eu ainda tive lá, fui em Nova Veneza, tive lá ajudando, né, dando um apoio para ele, e enfim, aí virou um laço assim bacana de amizade, e quando ele veio para a Agência Goiana de Habitação, aí teve tudo lá, a gente fazia muitos eventos relacionados à habitação na Caixa, e sempre o Luiz estava participando, né, levava a equipe dele, era muito, fazia muito divulgação do trabalho dele, né? Ele era bem arrojado e conseguiu, o Luiz, assim, no histórico dele, né? de realizações lá, né? Ele foi um dos que mais teve, né? Ele vai até, deve falar um pouco sobre isso, mas ele fez muito aí pela habitação no período que ele esteve na gestão da GEAB. Então, é bom a gente ouvir ele amanhã,
0: ele,
1: porque ele tem
0: que
1: muitas boas ideias, né?
0: Isso, ele está acompanhando a par e passo aí o governador, né? O Marconi Perillo. Marconi, que muita gente acha, o Edeus, que não deveria se arriscar nessa. Eu não vou falar isso amanhã aqui com o Luiz, né? Até porque não quero desestimular ninguém, né? Até mesmo porque eu, assumidamente, torço pro Marconi, né? Mas muita gente achando que o Marconi deveria vir mais devagar, né? E ter ido para deputado federal, uma coisa assim, né? Você pensa desse jeito, Edeus?
1: Eu acho que o tempo, o Marconi já não é tão novo também, né? Já não tem...
0: Aí você tá chamando nós de velho também.
1: Não, mas eu falo assim, o novo...
0: É porque já foi muito... Já há um desgaste natural, né?
1: Sim.
0: Esse índice de rejeição, já que você falou nisso, saiu uma pesquisa aí da Paraná 40, Pesquisa, 40%, alguma coisa aí de rejeição, muito atrás, com 18%, vem o Wilder Moraes e o Daniel Vilela com 15% de rejeição. Você acha natural esse quadro aí? Até mesmo por esse negócio da questão de... Eu entendi o que você quis dizer com o novo, não é a idade. É a questão de que ele já foi vereador, né? Por várias... Vereador, foi governador 4 vezes, e há um desgaste natural, né, Deus?
1: Aí você falou, você entrou no ponto que muita coisa pode mudar, por exemplo, no segundo turno, né, que principalmente aí pode ter algum peso maior, inclusive, mas assim, ó, quando você pega aí 40% de rejeição, é grande, mas se você for para um segundo turno, por exemplo, vamos pro presidente, né? Para presidente, os dois, né? Lula e o Flávio Bolsonaro, a rejeição deles é tudo acima, né? De 40, né? Tudo.
0: Então do Lula deve ser até mais, né?
1: Não chega a 50, né? Mas os dois ali são uma rejeição altíssima. Ah, o Caiado tem menos rejeição. Aí por isso que eu penso que um Caiado, um Zema, né? E tem o...
0: Tem uma fofoca nova do Caiado hoje aí, você viu?
1: Eu não vi.
0: O marqueteiro dele caiu fora. Diz que tava uma determinação de esculhambar ali com o Flávio Bolsonaro.
1: Ah, né? Sim. Inclusive que o Kassab tava mais Lula, né? Do que do... Não é isso?
0: Exatamente. Aí ele parece que se recusou, não? Então...
1: Tô fora.
0: Aí não vai mexer mais com o Caiado nessas eleições, não.
1: E assim, se ele tem... O que a gente tem que saber, assim, ele tem 40% de rejeição, mas tem... como que é essa aprovação? Se for pro... Né, para o segundo turno, o adversário dele vai ter essa rejeição também de 40%? Acho que não sei, aí, mas pelo que você falou, que o Wilder tem 18 e o Daniel 14, falou?
0: 15.
1: Então aí já aí fica mais complicado. Então, mas eu vejo assim que tá aberto, tem muitos fatos que pode mudar toda uma história de rejeição, né? De, eu tava ontem até com uns colegas lá conversando e eles falando sobre isso. Eu falo, acho que o Marconi deveria ter sido, era, né, ido para
0: federal,
1: deputado federal, né? Então, mas é tudo é muito do.
0: E até para tomar um fôlego, né? E voltar mais aqui, ó. Fogo amigo e fim da linha. Marqueteiro rejeita a guerra contra Flávio Bolsonaro e deixa o projeto do Caiado. O Globo, né? O jornal O Globo revelou isso aqui, dizendo que o motivo principal desse desligamento do marqueteiro Paulo Vasconcelos é a recusa terminantemente a conduzir uma guerra de baixarias contra o senador Flávio Bolsonaro, estratégia arquitetada, olha só, hein? Pela Gracinha Caiado, mulher do Ronaldo Caiado. É. Ela tá querendo essa guerra de baixaria aí. Ei, política brasileira, né? Não muda nunca, né? Não muda nunca.
1: E falando política, aqueles que vão votar em trânsito, né, Geraldo? Hoje é o último dia para fazer a inscrição aí da, né, para fazer, eu acho que lá no e-título, né? Fazer, marcar lá que vai fazer, que vai votar, não estará no domicílio nesse período de eleição e tem até hoje, né, para fazer.
0: Agora vou te falar um negócio, entendeu? Eu sou meio contra esse e-título, sabia? E ele provoca muita abstenção, sabia? Cara, vou votar nada, né? Eu vou pescar. Aí deixa ali a desculpa já, não sei o que, já justifica lá no meio da pescaria. Internet tá pegando em tudo quanto é lugar mesmo, ou não? Você pescou ou tava pegando internet bem?
1: Pega bem. Hoje.
0: No meio do mato lá?
1: Hoje tem as Starlinks, tem tudo aí, né? Que
0: já tem, vai, assim, já tá.
1: Tem, você põe dentro da canoa aí, né? E vai embora.
0: Rapaz, mas nem no mato você consegue ser desligado?
1: Não, mas aí no mato eu desligo, sabe? Eu desligo. Eu nem levo o celular, né? Até muita gente gosta de ficar tirando foto, nem pegando peixe.
0: Nossa Senhora.
1: Mas eu já deixo.
0: Esses dias eu vi esse negócio de foto banalizou demais, né? Banalizou demais da conta. Um padre, cara, no interior de São Paulo, São João do Passa Quatro, um negócio assim. E aí, rapaz, os noivos entraram, mas nosso Deus. O noivo entrou, aquele show de celular pra tu quanto é lado.
1: Flash.
0: Aí tá. E o padre parece que já tinha até. Ele parece que é anti esse negócio, né? Aí. Já tem até um fotógrafo profissional na entrada da igreja, acho que fica por conta dele lá mesmo. Ele pegou antes de começar: eu só vou começar a cerimônia se pararem as fotos. Se não parar as fotos, eu não vou começar a cerimônia, não sei o quê. E tem o fotógrafo profissional, vocês conversam com ele, vai, tira as fotos aí, depois. Você acha certo ou é radical uma posição dessa?
1: Hoje, até nessa. No mundo do futebol que o Luiz, né, joga. Até a gente não tira muita foto, né? Aí fica os fotógrafos profissionais ali, né, tirando mais ou menos isso que é feito lá na igreja. E depois eles mandam, né, pra gente, teve essa foto do seu filho aqui e tal. E profissional, né? Os caras são profissionais. E seria mais ou menos nessa linha que você tá falando?
0: Eu,
1: né,
0: acho que sim, mas você vê que na própria Copa do Mundo tinha celular pra caramba nas torcidas ali, né? Tudo quanto é torcida tava com celular, né?
1: É. E agora virou aquele negócio de pôr aquelas luz, né, pra fazer aqueles efeitos, enfim.
0: Nossa Senhora. Ser humano é complexo, né?
1: Muito complexo.
0: Essa moda.
1: A gente falando de política ainda, dessa questão de votar, né? Saber de quem a gente vota. Eu tava vendo numa reportagem, tem um partido que tem dois candidatos que tem ordem de prisão pra eles.
0: É mesmo? É. Aí pode?
1: Depois você pode ler. Eu acho que assim, primeiro que não poderia, né? Se tem já essa ordem de prisão, provavelmente já tem trânsito em julgado da sentença, né?
0: É lógico.
1: Né? E que assim, se não tiver trânsito em julgado, pode, né? Ele ainda não foi condenado, mas... Mas aí a gente fala que,
0: tá dizendo aqui, eu tô do G1 aqui, ó, vamos ver. G1, aí a gente acredita que seja certo. Tá dizendo que 9 candidatos com mandados de prisão em aberto.
1: Aí.
0: Apuração, deixa eu me ver.
1: Então, aí depois reclama que o brasileiro não sabe votar. Mas também, o que olha, coloca só à disposição, né? Não tô criticando, sei.
0: Ontem, quarta-feira, foi publicado isso aqui, um levantamento exclusivo que revelou que 9 candidatos das eleições de 2026 eram alvos de mandados de prisão em aberto por dívida de pensão alimentícia. Eram?
1: Eram, se eram, então.
0: Ué, não tô entendendo se não eram. Ué, mas que coisa. Então eram, pô.
1: Se eram, pode ser votado.
0: Se eram, é besteira isso aqui. Agora deixa eu ver se tem alguma outra informação aqui. Ué, mas que coisa, né?
1: Eu não sabia o motivo.
0: Não, pior que você tem aqui. Não, saiu aqui, eu tenho aqui. Deixa eu me ver. Há 23 horas no jornal Opção aqui de Goiás. Ó, dois candidatos de Goiás disputam eleições de 2006 com mandados de prisão em aberto. É essa notícia que você deve ter visto.
1: É isso.
0: É o Cléuber Ferreira e o. O que que é isso, rapaz? É um bispo? Dom Valdilei?
1: Eu não cheguei.
0: Dois candidatos de Goiás. Banco Nacional de Medidas Penais e Prisões, do Conselho Nacional, com mandados de prisão pendentes de cumprimento.

0: Não, eu não cheguei.
1: Dois candidatos Goiás. Banco Nacional de Medidas Penais e Prisões, do Conselho Nacional, com mandados de prisão pendentes de cumprimento. Os dois disputam uma vaga na Câmara dos Deputados e são alvos de ordens de prisão civil relacionadas às dívidas de prisão. Ué.
0: Pensão também?
1: É, Dom Valdilei, ué, o cara tá com, assim, com batina de bispo. Ué, Valdilei Abadia da Silva utiliza o nome de urna Dom Valdilei e concorre a deputado federal pelo Democracia Cristã. O outro é o Cleuber Gomes Ferreira, conhecido como Ferreira do Portal Notícia, candidato a deputado federal pelo Republicanos. Olha só, o tribunal informou que os processos tramitam em segredo de justiça. Foi procurar também aí os diretórios dos partidos e os candidatos, mas não obteve retorno. Espaço. Segue, olha, mas que coisa, hein? Você tem razão, né, rapaz?
0: Pois é.
1: O Cleuber declarou 55 mil de bens à justiça, patrimônio informado, inclui um carro. E cadê ué, mas. E como é que pode um negócio desse,
0: pois
1: hein?
0: Pois é. E aí, assim, fala-se muito que o brasileiro não sabe votar, né? Vota mal, mas também.

0: Mas parece que, não sei se foi um concurso da OAB para advogado. Eu peguei essa notícia já tem alguns dias e acabei perdendo aqui a origem dela, né? Mas aí o que que acontece? Na pergunta dizia assim, como erradicar o barbeiro? Aí o camarada teve a coragem, né? Parece que é um concurso público, não sei, acho que de Minas. Não, todos viraram cabeleireiro. Mas tem base, né? O cara respondeu um negócio desse.
1: Que foi criativo, foi, né? Agora se foi.
0: Agora, o cara entendeu de um jeito, digamos assim, bem diferente do esperado de todo mundo. Né?
1: Você não curtiu, né? Mas é lógico que não, né? Porque tem concurso público.
0: Meu Deus do céu, é cada coisa. Bom, serve pra gente pro intervalo, né? Vamos lá, de hora. Uma hora. 46 minutos, 14 faltando para as 14h. Na volta, voltamos a falar sobre maçonaria aqui com o Edeilson Martins.
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0: 1h47. 13 minutos, portanto, faltando para as 14h, falta mais nada para você almoçar na Pamonha Pura. 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
0: Bom, nós já vamos voltar aqui, o Edeus Mati, falar mais sobre maçonaria, nesta quinta-feira, também no

0: Junta um pouco do Geraldo Fleury de cá, coloca mais um pouco de Fome de Notícia de lá, e aí mistura tudo com a sua audiência. Fica da hora essa receita, viu? Por isso que aqui o nosso almoço é da hora.
1: Vamos de hora, gente. 1h49 aqui no nosso almoço é da hora de quinta. Não, não que o programa seja de quinta, né? É um programa de primeira, com toda certeza. Aliás, a gente pra redigir, Edeilson, tem que tomar muito cuidado, senão às vezes, né? Se a pessoa escreva assim, o Edeilson Martins vem no nosso almoço é da hora de quinta. Aí dá a impressão que o programa vai ser de quinta, né?
2: É, de quinta, com certeza.
1: Tem que se evitar, eu boto desta quinta, né?
2: Isso, tem que ser, tem que ser.
1: Senão a coisa... Bom, vamos falar desse assunto de primeira. Tem uma pergunta aqui. Estamos nesse dia 20, né? Dia 20 de agosto. Com o Edeilson Martins, hoje o dia do maçom, inclusive tem a participação, aliás, faça como o Washington aqui, né? Com toda certeza, você que está nos ouvindo aí pelo rádio, né? Tá com seu celular aí, né? Você que nos acompanha pelo Instagram, e tem mensagens abertas ali no Instagram, olha só, e nada no YouTube, nada não, né? Tem aqui a mensagem do Washington, né? Deixa eu ver aqui se há mais alguém participando. É, deixa o Washington aqui uma pergunta, viu, Deus? É uma pergunta muito comum, inclusive, né, Washington? Assim como, né, a maçonaria, elas são os famosos Illuminati, Deus?
2: Tem, esse Illuminati, eu vejo assim, que tem alguns, um colega meu falou, fui convidado para entrar na maçonaria, e fui olhar esses Illuminati, né? Que não é da GOB, não é do Grande Oriente, até onde eu sei, se o Washington também puder contribuir, convidando pela internet para ser maçom, e não é assim, né? Não é, maçonaria não é.

0: assim. Eu posso te convidar, te conhecer, né? Você tem até o perfil também maçônico.
1: Eu?
0: Sim, né?
1: É, mas eu sou solteiro.
0: E, né? É, não, mas não tem, né?
1: Não tem religião.
0: Aí já.
1: Você tem religião?
0: Eu tenho, eu sou católico, mas assim, mas
1: praticante,
0: não sou. Eu vou muito na igreja.
1: Você gosta de ir nas barraquinhas, né? Nas quermesses.
0: É bom. Mas eu vou na igreja evangélica também, não tenho essa. Né? Bem tranquilo quanto a isso.
1: Mas os Illuminati. Mas
0: os Illuminati, até onde eu sei, Geraldo, eles fazem prospecção aí pela internet, é uma coisa, até um colega meu, um dia, né, se pesquisar aí, só pra ver, um dia falou, fui convidado pra entrar na maçonaria, não sei o que e tal. Aí eu falei, não tem um perfil, né? Pensei comigo, não, ele não tem um perfil, a gente bebe, mas socialmente, esse já é alcoólatra, daqueles que teve problema de internar, tudo bem, é recuperável, né? Mas naquele momento eu não via. Não, até eu queria ver, depois ele foi e me mandou. Aí pra mim era desses Illuminati, eu não sei se era, né? Então não era uma pessoa que é meu amigo, porém não seria o perfil que eu ia, né? Que a gente procura, que a gente que
1: a idade mais ou menos, né?
0: A idade dele? É a minha idade, a gente jogava bola junto na infância, né? Quando a gente.
1: Mas ele tá com problema com o alcoolismo. Sim, até hoje?
0: É. Gente boa.
1: Você acredita que uma pessoa dessa faixa etária consegue ainda se livrar?
0: É, mas com muita dificuldade financeira e acaba que você tem.
1: Daqui de Goiânia? De Anápolis?
0: De Goiânia, era de Goiânia. Acaba que tem uma. Você precisa de ter.
1: Uma conduta?
0: Uma condição financeira também pra. Né, e ele já não tinha essa, eu não via essa. Então,
1: e aí foi convidado pela internet.
0: É, pela internet. Aí desses. Até o Osh tá mandando aqui pra mim sobre o Illuminati, que eu posso dar uma lida aqui, né?
1: Lógico, lógico.
0: É, aí ele colocou assim: são duas coisas distintas. É, a confusão tem origem histórica, precisa que vale conhecer, mais ou menos. O Illuminati foram fundados. Em 1º de maio de 1776, aí professor de direito canônico em Ingolstadt, sei lá, né, um nome aqui mais complicado, era uma sociedade iluminista de caráter político e anticlerical.
1: Clerical, clérigo, né?
0: É, com talvez 2.000 membros no auge, o ponto de contato é real. Foi iniciado, aí teve, né, o Weishaupt, foi iniciado maçom em 77 com o barão de von Kinnig.
1: Deixa eu ver aqui. Isso aqui foi o Washington que mandou?
0: Foi o Washington que mandou. Ah. Então ele tá falando do Illuminati, né? Que
1: são nomes em. Carl Theodor proibiu as ordens por. Como é que é isso aqui também? Nem eu entendi. Por editos, né? De 1784, 1785. E ela estava extinta por volta de 1787. O que estava extinto, hein? O negócio dos Illuminati aqui foi justamente por isso que a maçonaria alemã reagiu à infiltração, era vista como um desvirtuamento. Então, quer dizer, os Illuminati podem ser considerados mesmo como um desvirtuamento aí da maçonaria?
0: Eu acredito que sim, né? É uma entidade que não tem existência organizada, nem sede e nem registro. Então, né? É aquilo que a gente estava falando mesmo, né?
1: E a gente na internet, Deus, é tanta coisa que a gente vê. Ontem mesmo eu estava vendo. E até fico elogiando aqui, às vezes, o Miguel Nicolelis, que é um neurocientista. E ele dizendo que 30 famílias detêm todo o dinheiro do mundo. Eu falei, rapaz, como é que o cara chega a uma conclusão dessa, hein? 30 famílias detêm todo o dinheiro do mundo. Eu custo acreditar, eu acho que tem gente que viaja demais na maionese, né? Eu acho.
0: Cria umas estatísticas aí que não tem.
1: Não, os sete psicopatas que mandam no mundo vão fazer do mundo uma monarquia computadorizada, não sei o quê, tecnológica, eu não sei, cara. Assim, umas imaginações assim, sem pena em cabeça. Eu, desde o ano 2000, parei de acreditar em tudo quanto é essas coisas, não dou nem mais ouvido. Cara, ainda provo esse negócio de super El Niño que vai ter, não sei o quê.
0: Vem o.
1: Aumentou um pouco a temperatura, já tá. Aí, ó, o super El Niño, não sei o quê. Eu me lembro bem de ser também da mesma faixa etária. Da questão do ano 2000, né? De mil passou, de dois não passará.
0: Não passará. Chegou de 2000, não morrendo de medo.
1: Eu tava morrendo de medo mesmo. Eu me lembro que, nossa senhora, minha mãe já não tá mais entre nós, mas em 99, cara. Eu tava lá na casa dela, né? Já tava assim, às vésperas da virada para o ano 2000 mesmo, sabe? Devia ser assim, um dia 29 de dezembro, daí. E ela escorregou, caiu, quebrou o braço, cara. Mas foi um grito, rapaz. Agora lascou. Eu pensei, é um
0: começou, né?
1: Eu pensei,
0: começou
1: mesmo,
0: a acabar.
1: Você acredita que eu pensei nisso mesmo, cara? Agora acabou. Agora. Aí que eu fui ver, tava ela lá, rapaz, do céu, esticada lá, meu Deus do céu. Não, mas a gente. Aí, cê sabe uma coisa? Foi bom que amadureceu isso em mim. Eu não tô dando dúvida de qualquer coisa, não.
0: É. E teve muita gente que sofreu por antecedência, né?
1: Assim, sofri, mas não foi tanto assim, não. Mas
0: tem uns que sofrem mais, né? Tem uns que sofrem mais.
1: Nossa, né? tem gente que. Eu já te contei do meu vodraço, né? Meu vô Pio. Ele falava mesmo, cinco tias. O pai da minha mãe faleceu, né? Minha avó casou de novo, teve mais cinco mulheres. E aí. Dizendo assim, para que minhas filhas estudam, o mundo vai acabar mesmo no ano 2000. Não queria que elas estudassem, não. E tudo viraram professora. Não queria dizer, olha a cabeça, cara. Não sei para que estudar, porque o mundo vai acabar no ano 2000. Tem base um negócio desse?
0: tinha muito isso, tá? Vai acabar mesmo, deixa eu gastar tudo que eu tenho aqui, deixa eu viver.
1: Não, você sabe que até um visto por certo prisma, até é legal se viver assim, sabia?
0: Pensando gente... que o mundo vai acabar amanhã, né?
1: Mas tem gente que...
0: Viver bem. É aquilo que nós falamos, né? Do Mozart ainda, que ele vivia como se fosse o último dia, né?
1: Agora, porque tem gente que fica assim numa mesquinharia, numa avareza e acaba que não consegue viver, né? Fica ali, você mesmo falou mesmo aí de um conhecido seu.
0: Que
1: pegou... Gasta uma nota de 100, falta pouco morrer, né?
0: É. Eu falo até, eu brinco com ele, falo assim, pra tirar R$5 do bolso dele, você tem que pôr 10 no bolso, né?
1: Às vezes ele mudou uma ratoeira pra dentro do bolso, tem medo de colocar a mão lá e a ratoeira, né? Fechar na mão dele. Agora falando sobre os maçons, né? Qual o sentimento, Edeus, nesse 20 de agosto?
0: Sim.
1: Em ser maçom? O que fez de diferente a maçonaria na sua vida, Edeus?
0: Eu hoje, assim, eu fico pensando como seria eu sem a maçonaria, né? Como sem a maçonaria. Ontem mesmo nós tivemos um, né, na nossa loja lá, até o Washington também, que é de outra, mas ele sempre participa. Nós fizemos ali o nosso trabalho no templo e depois nós fomos para um barzinho, né? Confraternizar e vai aquela. Então, aí ali só coisas boas, né? Que a gente fala ali, que tem. Então, só agrega, só edifica mesmo. Até eu fiz um resumo aqui da gente fazer aqui esse parabenizar, né, os maçons aí no dia 20 de agosto. Aí, dessa forma, eu queria parabenizar todos os irmãos maçons, as famílias e todos aqueles que de alguma maneira contribuem para que valores como fraternidade, liberdade, igualdade, tolerância e também aperfeiçoamento humano sempre continue vivos dentro, né, da gente, sempre continue vivo dentro da gente e que sejamos exemplos para os nossos filhos, para a nossa com quem a gente convive socialmente. Então, pra gente ser exemplo dentro dessa. Então, porque no final das contas, talvez a maior porta que a maçonaria possa abrir, né, não é a porta da riqueza, não é a porta da, né, do maldade, como alguns colocam, mas sim, é justamente aquela que nos permite olhar para dentro de nós mesmos e descobrir que ainda temos muita coisa a aprender, temos muito a corrigir e temos muito ainda a contribuir para a sociedade. Então é isso aí, um feliz dia dos maçons, os irmãos maçons que nos ouvem, e a todos os irmãos, em especial o Washington, que está aí acompanhando.
1: Pois
0: como eu falei, vinha o Allan Kardec, que conhece muito de maçonaria, mas aí não vai faltar a oportunidade, né, da gente trazê-lo aqui, mesmo que não seja no dia do maçom, para você conhecer e saber e ver, né, como é grande o conhecimento, e é isso que a gente procura, tá conhecendo, aprendendo e ser melhor a cada dia.
1: Com certeza. Bom, 2 horas em ponto, hein? Aqui no nosso almoço é da hora da Rádio Nova FM, 2 em ponto. No dia que tive novamente a presença dele, que virá também amanhã. Aliás, está vindo quase todos os dias, né? O Edeilson Martins. Receber o Edeilson aqui com toda certeza é uma forma de exaltarmos, acima de tudo, você. Tem um assunto, Edeilson, que a gente. Você conversou, eu estou tentando lembrar, que eu procurei aqui, não achei. Mas é relativo. Acho que você falou de viva voz e eu pensei que estava escrito. É a questão de uma discussão na Câmara, né? Envolvendo os professores. O que foi isso aí mesmo?
0: Ah, sim, isso é importante ter falado. Até eu falei para as colegas de. Né, professoras que elas estão ouvindo, né, tão, é assim, tem uma lei uma lei federal que equiparando os salários, os vencimentos, né, das professoras, aquelas auxiliares da educação, eu acho que é a lei 15.326, se não me engano, a lei federal. Então, equiparou o salário dessas auxiliares de educação ao do magistério. Para ser equiparado, ela precisa ter passado um concurso público, ter curso superior, de preferência aí de pedagogia, né, de pedagogia, e tá em atividade, né, tem que estar em atividade, lógico, né, para ter o salário equiparado. Só que o Brasil inteiro já está adequando, precisa de uma lei municipal para se adequar, né, adequar a lei federal. Caldas Novas já tem, Campo Limpo agora recentemente fez, tem várias cidades aqui na circo vizinhas que já aderiram, né? Então é uma lei federal, cumpra-se, né? E aqui a prefeitura ainda não sentou em cima aí da lei e não está querendo, né, diz que tem alguns pontos que precisam ser melhor analisados, segundo me informaram, me passaram, mas ainda não editou a lei, né? A lei aqui municipal para que possa colocar nessas, né, essas auxiliares de educação já também naquilo que a lei federal determina, na lei federal é superior, né, a estadual, municipal. E aí eu tentei de todas as formas, fui, procurei, falei com o Alex, falei com
1: Marcos.
0: O Marcos tava cuidando disso, até ele tava ontem lá no barzinho que a gente tava lá, ele tava lá com a turma lá, tem o falei com a Andréia sobre isso, falei até com o Hamilton mesmo, também deputado, né, pra gente ver se... Mas assim, aí não veio uma... Né, todos comprometeram a ajudar, mas depende muito de quem, né? Do prefeito. Tem uma lei que tem que sair do prefeito, da prefeitura, né? Chega, sair da prefeitura e chegar na... Então, onde está o gargalo? Lá na prefeitura. A prefeitura que tem que editar a lei e levar para a Câmara de Vereadores aprovar. Não estou falando que foi... os vereadores, não é culpa, né? Então tem que vir a lei da prefeitura para ser aprovada na Câmara e ainda não saiu. Aí eu esperei e agora já entrei com ação de uma professora dessas, e eu sei que já tem outras querendo vir. Então é a pior forma. Aí a gente fica assim, ó, se é lei, cumpra-se, né? E isso é impopular, não é coisa popular para o prefeito, né? No caso, para a gestão pública. Não vou nem dizer do prefeito, da Secretaria de Educação, né? Daqui, do município, já deveria ter, né, feito a adesão a essa lei, pronto, né? Daí uma hora vai ter que acontecer. Aí precisa de via judicial para isso? Eu achei que não precisava. Tentei de todas as formas da via administrativa, mas não foi possível. Agora já vamos partir mesmo para...
1: Eu tô lembrado bem que você já tá com essa batalha aí, já tem tempo.
0: Essa batalha tem tempo, né? Tem tempo. E aí precisa que, né, que eles tenham essa sensibilidade, vai ter que acontecer um dia e né, não tem volta, né? Já aprovado. Mas é isso, Geraldo. Então, só mesmo só no finzinho aqui que eu coloquei aqui da, né, que a gente pelos maçons, que a gente possa continuar sempre nessa linha de aprendizado. É lógico que a gente aprende ensinando o próprio Paulo Freire, né, já dizia, né, que a gente aprende ensinando, e isso é verdade, né, e assim evoluindo. A gente nunca pode

0: Paulo Freire, né, já dizia, né, que a gente aprende ensinando, e isso é verdade, né, e assim evoluindo. A gente nunca pode pensar que nós já estamos com o copo cheio, né, então temos que saber que temos ainda muito a aprender. E o verdadeiro maçom, ele não é reconhecido apenas pelo o que fala, né? Então vem a prática e, né, o que fala, o que você fala e o que você faz, né? Não só pelo que fala, é reconhecido principalmente pelo exemplo que deixa por onde passa. Legal. Esse é o verdadeiro maçom.
1: Luiz Estival, quando presidente da AGEAB, foi pura ação e hoje habita o coração do povão. Talento que agora é emprestado por Nova Veneza, já que nessa aconchegante cidade ele foi prefeito duas vezes e a esposa Patrícia também foi. Assim eu faço questão de receber aqui o Luizinho, né? Pois carinhosamente é chamado assim o Estival. E será no nosso almoço da hora de amanhã, sexta, 21 de agosto, Dia Nacional da Habitação, até porque quando se toca nesse assunto, você, Deilson Martins, não pode ficar de fora, porque aqui você pensa fora da caixa, né? E habitará a nossa conexão amanhã também, ao 12:30.
0: Né? Vamos estar junto aqui, né? É. Já ver aí o que é o plano, né, que tem do governador, né, que ele apoia, o Marconi Perillo, na habitação. Ele tem um vasto conhecimento, mas a gente tem algumas coisas que ainda deixa muito a desejar, que vai muito aí na linha da ADP, né? Que a gente fazendo essas regularizações fundiárias e tudo isso é importante, né? Até mesmo para ter essa segurança jurídica, para você buscar ter o bem ali do seu nome registrado em cartório, não é escritura, é uma escritura registrada, para que te dê essa possibilidade de estar melhorando sua condição de vida, buscando bancos, né, financiamento do imóvel. E aí, Geraldo, o Washington mandou aqui, eu acho que você poderia, eu sei que poderia ler aqui, né? Que você
1: tem. Vixe, melhor, desse, né, tanto?
0: Isso ainda dá tempo aí, se o YouTube não tira,
1: gente. Deixa eu ver aqui, o que que é? Meu irmão, meu reconhecimento, meu abraço fraterno pela brilhante participação na entrevista concedida ao comunicador Geraldo Fleury, em que soube falar, Deus, da maçonaria e do dia do maçom com clareza, serenidade e elevação, honrando a nossa loja e a ordem diante da sociedade anapolina. Entendo, em nome de todos nós, o mais sincero agradecimento ao amigo Geraldo pelo espaço generosamente aberto e pela condução respeitosa da conversa, permitindo que a maçonaria se apresentasse ao público tal como é, uma instituição voltada ao aperfeiçoamento do homem e ao bem da coletividade. Que iniciativas como esta se repitam, pois é assim, pela palavra e pelo exemplo, que se derrubam preconceitos e se constroem pontes entre o templo e a sociedade. Bem colocado o texto.
0: Show de bola. Obrigado, Washington. Valeu aí. Sim, que tá aqui com a gente, né?
1: É. Ixi, parece que é meio arredio o microfone. Ixi,
0: ele tá todo. Ele tá bem atarefado, sabe? Tem alguns problemas. A mãe dele tá aí, cuidando de saúde, sabe? Então até ele tá indo agora, dia 2 de setembro, ele tá indo para lá pro Acre, vai com a mãe dele ajudar a resolver alguns problemas particulares dela também. É um filhão, né? É. E um amigão.
1: Tá certo.
0: O
1: grande
0: irmão,
1: abraço.
0: Um irmão,
1: então.
0: Né, que maçonaria, não é só meu irmão.
1: O Romário que não se manifestou, né? E a gente acabou nem falando da ADP.
0: Pois é, mas
1: fala, amanhã dá tempo.
0: Amanhã vai ser um dia bom falar da ADP, né? De habitação, né?
1: É verdade. Vambora então, gente. Bora. Amanhã a gente volta aí, daí isso, meio dia e meio aqui. Vambora.
2: Vambora. 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

0: 2:24.
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0: 2:41.
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0: 2:57.
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com a gente então. Simbora, galera!

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5: 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Fica nervoso não. É Ginigeno.

Rádio 9 FM, direção geral Carlos Antônio Nogueira Botina e o nosso patrãozinho João Pedro. Departamento Comercial Eusébio Ribeiro e nosso Ornei Carvalho, o homem do cartãozinho, o Black do cartãozinho limitado. É, fica nervoso não, hein? É, separado é bom não, tem

PH, é a Rádio 9 FM te fazendo companhia. 3:08 agora, você curtiu o Gini Gino aí, ó. Fica nervoso não, meu povo apaixonado, fica nervoso não. 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É, Bruno e Marrom.

Tony. Apaziguar, hein? A previsão do tempo, Anápolis segue 32 graus, chuva 0%, umidade do ar 18%, vento 5 km por hora. É o PH, tarde animada com vocês.

Bruno Marrone, a Paz e Quá. 3:11 agora é o PH, última tarde pra você. Valeu pelo carinho do radinho ligado, pelo carinho da audiência, hein? É, tamo juntos com muita moda boa. É, previsão do tempo, Anápolis tá quente, quente, né? 32 graus agora, hein? 32 graus. E hoje, PH, hoje, dia 20 de agosto de 2026, onde se comemora o quê, hein, PH? Se comemora dia dos maçons, hein? Dia dos maçons. Vamos trazer moda boa, música que o meu bobo gosta. É o embaixador Gustavo Lima. É. Vá lá. Alojado, hein?

0: você curtiu aí, hein? Gustavo Lima, o Imperador, Bala Arrojada, é o PH que volta já, agora 3 horas e 15 minutos com muita moda boa.
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0: aqui na Rádio Nova FM com vocês, hein? 3 horas e 19 agora. É Jean Giovanni. 1, 2, 3, hein? É o PH. Ótima tarde pra você.
1: De uma cachaça boa.

você curtiu aí, hein? Jean Giovanni, 1, 2, 3, é o PH, 3 horas e 23 minutos agora. 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Israel e Rodolfo, não sei se é amor, hein?

É, PH, você curtiu aí, hein? Israel Rodolfo, não sei se amou. 3:25 agora. É o PH, muita moda boa pra você. 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Cara de pau. É Rick Renner.

0: PH, cara de pau, hein? Rick Renner, 3:30 agora e o PH volta já. Segura aí que é rapidinho, hein? 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

o PH, hein? Com muita moda boa pra você. Música apaixonada. Minha Estrela Perdida. João Paulo e Daniel. Alô, Edna Almeida, no bairro da Lapa, ótima tarde pra você. Ela que é fã de Daniel, né? Vai curtir então essa linda canção.

apaixonada, hein? Minha estrela perdida, João Paulo e Daniel. Ótima tarde pra você. É o PH, hein? 3772-1702. É o diretão aqui dos estúdios da 9 FM. É o PH abraçando você. WhatsApp aí pra você é o 62960-005177, hein? É o 62. PH 62 960-005177 pra você enviar a sua mensagem de áudio ou até mesmo escrita, PH. Olha quem chegou, hein? Israel Rodolfo.

Israel rodou, vem, olha quem chegou, PH, ótima tarde pra você, valeu pelo carinho do radinho, ligado? Pelo carinho da audiência. 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Rio Negro e Solimões, é o frio da madrugada, 3:40.

9 FM 87,9, a minha, sua, nossa rádio, 3 horas e 43 minutos agora. Abraçando o Hélio Valença, hein? Linkou aqui no Instagram, Rádio Nova FM. Ótima tarde pra você, ótima quinta-feira. E você curtiu música bonita, Rio Negro e Solimões, Frio da Madrugada. É o PH abraçando você na sua casa, no seu trabalho, no seu carro, onde é que você esteja, com quem você estiver. Valeu pelo carinho do radinho ligado, pelo carinho da audiência. Com muita moda boa pra você, hein? É o PH. Você vai curtir agora, é, Henrique Juliano. É, você nunca me amou, hein?

0: música apaixonada, hein? Henrique Juliano, você nunca me amou. 3:47 agora e o PH volta já logo após os reclames do nosso Carlos Antônio Nogueira Butina. Tem modão pra você. 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Segura aí que é rapidinho, hein?
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0: Conferindo então, 3:47 agora.

0: você.
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esse aí é o João Gustavo, o Lilo e o Grilo, hein? O Grilo aqui, o postinho de gasolina, PH. 3 horas e 53 minutos agora, ótima tarde pra você. Tá trabalhando aí na construção civil, tá curtindo, o radinho tá ligado, tá conectado, valeu, hein? É o PH com muita moda boa. Bruno Marrone, Vida Vazia.

Bruno Marrone, hein? Vida Vazia, 3 horas e 57 agora, PH. 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Com muita moda boa pra você, você vai curtir agora Maiara e Maraíza, cruzando os dedos, é o PH. Valeu mesmo, hein, pelo carinho do radinho, ligado? Pelo carinho da audiência.

0: Fábio Malaísa, cruzando os dedos, hein? 3:59 agora. E o PH volta já com moda boa pra você. É rapidinho, hein? Como dizia o professor Raimundo, é VaptVupt.
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Então, PH aí, abraçando você, ótima tarde, com muita moda boa, 4:01 agora. É Jorge Mateus, Ana Castela, hein? Eu escolho você.

música apaixonada, hein? Jorge Mateus, Ana Castela, eu escolho você, hein? É o PH com muita moda boa, agora 4:04. Simone Simaria, amor mal resolvido, hein? Participação de Jorge e Mateus, aqui na Rádio 9 FM, é o PH. Tarde animada com vocês.

você curtiu aí, hein? Amor Mal Resolvido, Jorge Mateus, Simone Simaria, 4:07 agora, PH, com muita moda boa pra vocês, hein? 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Tá difícil de voltar. Alô, Valdir, Valdir Batista, hein? Sempre acompanhando a programação da Rádio Nova FM e vai curtir, hein? Renan e Raí, agora 4:08.

difícil de voltar, hein? Renan e Raí, 4 horas e 12 minutos agora, é o PH, ótima tarde pra vocês. Nayara Azevedo, participação de Ivete Sangalo, hein? Avisa que eu cheguei. É, 4 horas.

4:15 agora, Nayara Azevedo, participação de Ivete Sangalo, avisa que eu cheguei, hein? Abraçando o Diego Matos, tá linkado no Instagram, tá curtindo a programação, valeu mesmo, ótima quinta-feira pra você, é o PH, com muita moda boa. Eduardo Costa, melhor ou pior, hein? Ótima tarde.

0: PH, melhor ou pior, hein? Você curtiu, Eduardo Costa? 4:19 agora. É o PH abraçando você. 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

BH, hein? Aqui na Rádio Nova FM com vocês, com muita moda boa e muita informação no seu rádio, hein? Para você ligado aqui na Nova FM hoje, a partir das 18 horas, o Visão Geral, né? O Visão Geral não vai ser mais apresentado aqui nas quintas-feiras pelo Dr. José Ricardo, hein? Agora quem vai apresentar o Visão Geral é o João de Almeida Capela, conhecido como João Capela, hein? É uma importante liderança comunitária de Anápolis. Ele é fundador e presidente do CONAMA, Conselho de Associação de Moradores de Anápolis. E também assumiu a presidência da CONEF, Conselho de Entidades Filiadas da FEGAN, hein? Destacando-se por décadas de trabalho em prol dos bairros e da Câmara Municipal de Anápolis, hein? É, PH. A fundação do CONAMA, criado há mais de 40 anos para unir, fortalecer a voz, as associações de moradores dos bairros aí de Anápolis. Então, logo mais às 18 horas, você é o nosso convidado, que aqui vai estar o João Capela, né? Conhecido como João Capela, ele que é presidente de bairros aí, né? Presidente de bairros, vai estar aqui com vocês, onde vocês vão poder fazer perguntas através do 3772-1702. Esse aí é o diretão aqui dos estúdios. Tem também o WhatsApp, que é o 629-6000-5177. É o WhatsApp. Então, logo mais às 18 horas, João de Almeida Capela, conhecido como João Capela, e toda a sua equipe vão estar aqui na Rádio 9FM estreando hoje, hein? É o Visão Geral, que não é apresentado hoje pela Eliane Rodrigues e nem a Julinha, e amanhã também é apresentado pela pastora Miriam Bicudo e seu esposo e seu filho cantor, que traz o violão e canta músicas para Jesus aqui e para você aqui na 9FM. Então, hoje João Capela, amanhã sexta-feira, a

aqui na 9 FM. Então, hoje João Capela, amanhã sexta-feira, a pastora então aqui, a Miriam Bicudo com vocês. Eliane tá de folga, né? Eliane tá de folga, tá tranquila, tá em casa, tá de boa. A Eliane Rodrigues, que volta na segunda-feira, né? Na segunda-feira, visão geral, das 18 às 19 horas. É o PH, é a Rádio 9 FM te fazendo companhia. 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Com muita moda boa pra você, hein? É o PH abraçando você. Ótima tarde. Vou falar que não quero. Vitor Fernandes. 424.

PH! Vou falar que não quero, hein? Vitor Fernandes aqui na Rádio Nova FM, 4 horas e 27 agora. É o PH. Ótima tarde pra você. 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Mari Fernandes agora. Teu amigo cuidou, hein?

0: PH, Mari Fernandes aí, hein? Teu amigo cuidou, PH, hein? 4:30 agora, daqui a pouquinho tem mais.
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Nelson Martins, advogado, linkou no Instagram Rádio Nova FM, tá curtindo a programação e vai curtir moda boa. 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É isso aí, Israel e Rodolfo, batom de cereja. 4:33 agora. Ótima tarde pra você.

PH, Israel Rodolfo, hein? Batom de cereja. É a Rádio Nova PM te fazendo companhia. 4 horas e 36 minutos agora, PH. 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É, você vai curtir agora Medida Protetiva, hein? João Bosco e Vinícius. É participação dele, né? Gustavo Lima. O embaixador.

0: PH, João Bosco e Vinícius. Ei, Gustavo Lima, hein? Medida protetiva. 4 horas e 39 minutos agora, PH. É, e lembrando que logo mais às 18 horas, hoje, Visão Geral, apresentado por ele, né? João de Almeida Capela, conhecido como João Capela, hein? É ele que é importante liderança comunitária de Anápolis. Ele que é fundador e presidente da CONAMA, Conselho dos Associações de Moradores de Anápolis, hein? É. E também, para você ligado aqui na Rádio 9 FM, ele que é criado em. A fundação do CONAMA criado há mais de 40 anos para unir, fortalecer e dar voz a associações de moradores dos bairros de Anápolis. Então, logo mais às 18 horas, João Capela, hein? João Capela com vocês e toda a sua equipe aqui na Rádio 9 FM, apresentando Visão Geral das 18 horas às 19 horas. Hoje, então, não teremos a Eliane Rodrigues, não teremos a Júlia Santana, mas sim o João de Almeida Capela, conhecido como João Capela. E logo mais às 20 horas, Silva Gomes, a noite é nossa, hein? Pra fechar muito bem a sua noite aqui. É, ótima tarde pra você, 4h41.
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0: 5:17.
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3: E tá. Alô, estourada. GD!

0: ao vivo no forró.
1: Exatamente. Agora a gente volta e continua cantando pra vocês.
0: Olha só.
2: 5:20. 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

0: 35 e 35.
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3: 18 horas e 2 minutos na cidade de Anápolis.

0: Boa noite, companheiros, boa noite, companheiras. Muito boa noite. Estamos aqui hoje no ar na Nova FM Anápolis para levar os trabalhos das lideranças comunitárias da cidade de Anápolis.
1: Um Brasil que quer ser suprassumo. Somos líderes comunitários.
0: Queremos neste momento agradecer a nossa amiga e companheira e parceira e líder comunitária Lana, que nos cedeu este horário para nós falarmos com as nossas lideranças comunitárias, com o povo de Anápolis.
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0: Aqui na mesa se está o Paulo Henrique, o PH, está aqui nos orientando, viu? Que é a primeira vez que estamos aqui, está nos orientando como nós vamos fazer este maravilhoso programa. E vamos aí agora, né? Estamos aí, você pode seguir pelo Instagram e YouTube, Rádio Nova FM Anápolis. Você pode também pelo telefone 3772-1702 ou pelo zap, né? 062-96005-177. Estamos aí à sua disposição.

quinta-feira que vem vai estar aqui conosco duas lideranças comunitárias, onde eles vão falar como está a situação do seu bairro, se realmente Anápolis é aquela cidade que o povo desenha. Queremos também hoje, né? Estamos aí querendo parabenizá-la, todos os líderes comunitários da cidade de Anápolis, todos os presidentes de bairro, que ontem, 19 de agosto, foi o dia oficial municipal dos líderes comunitários e presidente de bairro. Ontem tivemos ali no Coco Bambu uma grande confraternização com centenas e centenas de líderes comunitários que ali participou. Parabéns, líderes comunitários. Parabéns, presidente de bairro. Estamos aqui junto com você. Se você acha este programa que vai ao ar todas as quinta-feiras, das 18 às 19 horas, pode nos ligar pelo telefone 3772-1702 ou 6296-000-5177. Estamos aqui expostos para o atendê-la. Ou também pelo YouTube. Estamos aqui à sua disposição, líder ou qualquer morador da cidade de Anápolis. Vou deixar a pergunta no ar. Anápolis realmente é a cidade bonita? Será que é a cidade de primeiro mundo? Será que é a cidade que está classificada a cidade mais bonita do Brasil? Vamos ver agora. Quem vai falar são os líderes comunitários, aqueles que estão morando no bairro, que está acompanhando a administração pública. Nós não vamos ficar aqui para criticar a administração pública, nem A e nem B. Vamos mostrar o que a cidade tem para oferecer. Só que este programa, este horário, vai ser exclusivo para os líderes comunitários falar, expressar como que está a situação do seu bairro, certo? Então, a partir de quinta-feira, já tem dois líderes comunitários que eles vão falar como que está a situação, como que está o posto de saúde do seu bairro, como que está as ruas do seu bairro, como que está a iluminação, as limpezas dos bairros. Então, esse líder comunitário vai vir a partir de quinta-feira, dois líderes comunitários de cada canto da cidade para mostrar a cidade maravilhosa que nós temos. Este programa vai ser um programa de fiscalização. Vamos fiscalizar, ver se realmente a cidade é uma cidade que nós esperamos ou que nós estamos planejando. Queremos Anápolis, uma cidade que não feche o comércio, uma cidade que não para o comércio. Quero dizer bem claro, essa semana estive visitando mais de 5 municípios. Cada um município mais bonito do que Anápolis, cidade mais bonita. Então, até agora eu não estou entendendo o porquê Anápolis é a cidade mais bonita. Não é. Está suja e encardida ainda. E esse que está

0: Esse que está falando com vocês é João de Almeida, mais conhecido João Capela, presidente da OSC, Organização da Sociedade Civil do Estado de Goiás. E no, na quinta-feira vai estar aqui conosco o presidente da Organização da Sociedade Civil da cidade de Anápolis, que é o seu Jorge Bezerra. E futuramente vamos jogar no ar o nosso presidente nacional, Sabino de Sá, que está lá do outro lado em Maceió, e também ele vai falar neste programa futuramente, se Deus quiser. Aqui quem fala é João Capela. Aqui é o programa aberto que nós estamos fazendo para os líderes comunitários e para a população anapolina. Aquele que tiver de fazer alguma reclamação ou elogiar, pode ligar no telefone 3772-1702 ou 6296-0005-177. Estamos à sua aguarda de ver o que você está falando do bem da nossa cidade. São 18 horas e 10 minutos na nossa Manchester, Goiânia.
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São 18 horas e 13 minutos na cidade de Anápolis, na Manchester, cidade que mais cresce em Goiás. Queremos comunicar os nossos moradores de bairros aí que ainda não tem a sua associação, não tem sua OSC, Organização da Sociedade Civil, que nos procurem para você.

ajudar as suas entidades para fortalecer o seu bairro. Aonde tem OSC, tem associação, tem benefício, porque os líderes cobram e vão em cima mesmo para melhorar a situação do seu bairro. E nos procure, pode nos procurar o João Capela ou o Jorge Bezerra, que é o presidente da municipal, e como eu, presidente da estadual do estado de Goiás. Pode nos procurar, pode vir aqui no rádio, pegar a documentação que vocês precisam para você criar a sua entidade. Esse programa está sendo criado para você. Você levar os seus problemas, trazer os seus problemas, para nós levar os problemas até as autoridades competentes. Isso aí é um papel do líder comunitário. O líder comunitário vem de sangue, não é feito, é nascido. Venha você fazer parte da família comunitária. São 18h14 na Manchester, Goiânia. Vamos aí fazer o convite, né, para todas as lideranças comunitárias para passar e transmitir para os outros, para nos ouvir todas as quinta-feiras, a partir das 18 às 19 horas, aqui na Rádio Nova FM Anápolis, com o telefone 37 72 1702, ou pelo WhatsApp 629 60 00 51 77. Estamos aqui à sua disposição para levar os problemas às autoridades municipais até estaduais.

0: estamos aqui com o Paulo, né? O Paulo Henrique, PH, tá aqui na mesa, né? Dando aquela força pela primeira vez, a gente está aqui no ar, tá aqui nos orientando, nos ensinando, dando aquela aula. Eu que nós desde já, a família comunitária, agradece, Paulo, pelo seu apoio.
1: Boa tarde, quase boa noite já, né, João Capela? Eu gostaria de saber aqui como a Câmara ajuda os bairros que precisam de asfalto e saneamento aqui na cidade de Anápolis.
0: O caminho mais viável, Paulo, é o que é? O presidente tem que fazer um documento. Hoje ele não precisa nem o vereador, ele pode levar diretamente à Secretaria de Obra. Porque ele é um representante do bairro. Ele foi eleito dentro da sua comunidade para representar o bairro. Eles não têm salário. Nós não temos salário para defender a comunidade. Mas nós temos líderes comunitários que têm vereador que pode muito bem te ajudar também, porque às vezes o prefeito não tem aquela disposição a colaborar, mas tem o vereador para ajudar e cobrar.
1: É isso aí. Se você tem alguma pergunta aqui pro João Capela aqui na Rádio 9 FM, 3772-1702 é o diretão. E o WhatsApp é o 629-6000-5177. Faça a sua pergunta, né? Você que quer fazer alguma pergunta pro João a respeito do seu presidente do seu bairro, fica à disposição, né? E quais as obras de saúde e infraestrutura recebem verbas fiscalizadas pelos vereadores? O senhor sabe, João Capela?
0: A verba é uma emenda que a cada vereador tem anual para passar para o município. Esse ano foi a verba que os municípios, que os vereadores repassou, foi todas, maioria dos vereadores foi para a saúde. Agora nós temos que esperar uma saúde boa, que foi muito dinheiro.
1: Então aí cada morador, né? Cada morador do seu bairro sempre procura o vereador do bairro, né?
0: Isso é muito bom, isso é muito importante o presidente estar atento com o seu vereador para ele saber qual foi a verba que ele encaminhou para a saúde, para a educação. Ele tem que acompanhar o vereador, para o vereador orientar ele. Olha, eu mandei tanto para o município, eu estou mandando tanto para o município. Que às vezes o presidente não sabe realmente o valor que o vereador está passando para a Câmara Municipal, para a Prefeitura Municipal, para a saúde ou para a educação ou outros caminhos mais viáveis dentro do município.
1: A Rádio 9 FM 87,9, a sua, a nossa rádio. Você que está acompanhando pela rádio, ótima tarde, quase boa noite já, né, João?
0: Vai.
1: E criado há mais de 40 anos, né? Para unir, fortalecer e dar voz aos associados e moradores dos bairros de Anápolis. Aí você está à frente, né?
0: Tem 42.
1: Você é fundador, né?
0: Sou fundador do CONAMA, certo? Sou fundador do CONAMA. Sou
1: Conselho
0: fundador do
1: das CONAMA. Associações Conselho de Moradores das Associações de Anápolis. Morador de Anápolis.
0: Só que agora, hoje, nós estamos em um novo caminho, que é a OSC.
1: A
0: Organização
1: OSC, né?
0: Da Sociedade Civil de Anápolis. No meu caso, eu sou da Organização da Sociedade Civil do Estado de Goiás.
1: Há mais de 40 anos.
0: Há mais de 40 anos. Só a Federação Nacional foi criada, o Belém do Pará, a nossa nacional, que é a OSC Brasil. OSC Brasil é uma entidade de grande nível que vem crescendo dia a dia. Qual que é a vantagem do movimento comunitário? Que é apolítico. Nós é apolítico. Eu, João de Almeida, é político.
1: Isso.
0: Mas a entidade não é política, certo? A entidade não pode ser política, a entidade não pode falar política pela entidade. Você pode falar no seu nome, não em nome da entidade, certo? A única vantagem nossa de líder comunitário, porque nós podemos abraçar qualquer líder, qualquer político, se vier nos servir a comunidade, nós estamos recebendo ele de braços abertos, seja ele quem for.
1: Que coisa boa então, né? Que coisa boa. Aí é só procurar o João Capela.
0: Ou Jorge Bezerra. Jorge Bezerra. Certo? Nós somos aqui à frente da OSC. Hoje a nova OSC, né? Do estado de Goiás e da cidade de Anápolis.
1: Coisa boa.
0: Porque então. Muitas pessoas falam assim, o que é a OSC? Porque é uma organização. Porque quando fala assim, Associação de Moradores do Bairro. Vamos pro lado do bairro Boa Vista, que eu fundei. O papel do presidente de bairro lá, ele só vai falar em nome do bairro, a situação do bairro. Agora a OSC não, é todo segmento civil. Você pode igreja, comércio, empresas, todos os caminhos que fala da área social, da parte social, faz parte a OSC. Então hoje nós somos uma entidade que estamos crescendo, você vê. Nós criamos a OSC aqui em Anápolis no início do ano. Hoje já temos aí com mais de 60 entidades já filiadas na FOSCAM.
1: Isso tem muita procura dos vereadores para o senhor?
0: Os vereadores são, vamos falar a verdade, né? Os vereadores são pessoas que têm nos ajudado muito. Nós temos vereadores que realmente abraça a causa. Nós temos vereador que é líder comunitário. É vereador e líder comunitário. Nós temos vereador que foi líder comunitário, foi vice-líder comunitário e continua defendendo o interesse das lideranças comunitárias na Câmara Municipal. Hoje nós temos lá, nós temos lá o Luzimar Silva. Ele é vereador e presidente de bairro lá do Calistópolis. E é presidente de bairro, certo? Nós temos o Dominguinhos. Dominguinhos é vice-presidente lá do bairro de Lourdes. Então nós temos aí o João da Luz. João da Luz é um companheiro nosso, desde o início do CONAMA, vem fortalecendo o movimento comunitário. Ele que fez a lei do líder comunitário e dia do presidente de bairro. Então nós temos aí a presidente da Câmara Municipal, a Andréia, que tem nos fortalecido muito. Muito movimento comunitário.
1: Então, o senhor está encontrando forças, então, nos vereadores aí? O senhor está encontrando força?
0: Todos os dias, 8 horas da manhã, eu estou na Câmara Municipal.
1: Todos os dias?
0: Todo dia. Eu quero ouvir os vereadores, quero ver o que eles estão falando. Vou para as sessões, vou ver quais as discussões. Esse é o papel do presidente. Para que, às vezes, falar alguma coisa lá que não é verdade, você vai desmentir. Você vai para o seu bar, o vereador falou isso que não é verdade. Então, essa é a realidade. Então, você é bom acompanhar os trabalhos da Câmara Municipal para vocês verem qual que é o trabalho dos vereadores em favor, em prol da comunidade. Nós temos agora o vereador, que é o Remê, está sendo um braço, o Remê Júnior está sendo um herói aí para ajudar também as lideranças comunitárias. Está aí de braços abertos, o gabinete aberto para toda a liderança comunitária. Então, você vê. E nós temos gente de todos os segmentos que apoia as lideranças comunitárias da cidade de Anápolis.
1: Deixa eu abraçar aqui o Rorival, que entrou aqui no Instagram. Ótima tarde para você, quase noite, Rorival. Valeu aí, está acompanhando a programação aqui. E com o João Capela, aqui conhecido João Capela. Como foi que o senhor começou? O senhor começou na política? Como foi que o senhor começou?
0: O movimento comunitário? O movimento comunitário em Anápolis.
1: Quando o senhor descobriu assim, o João Capela, antigamente o senhor trabalhava,
0: trabalhava na igreja antes.
1: Antes era igreja.
0: Era igreja católica.
1: Igreja católica.
0: Então o meu apelido foi
1: João Capela.
0: Foi um padre que me colocou, porque eu estava com meus 7 anos de idade, quando um padre me colocou o apelido de João Capela. E lá eu também vim crescendo com este apelido. E até hoje, jamais agora, quando fala João de Almeida, eu fico assustado. Eu acho que não está falando não mais conhece, comigo. Né? Não conheço, eu conheço João Capela. E assim a cidade toda me conhece por João Capela. E assim eu gosto do nome. Se eu pudesse mudar o nome no registro João Capela, eu ia colocar João Capela.
1: Aí o senhor foi diretor de cemitério do...
0: Trabalhei no cemitério Parque, trabalhei no cemitério São Miguel, trabalhei nos 4 cemitérios dos distritos, né? Que é Sousânia, Interlândia, Goialândia, Joanápolis. Trabalhei em todos os cemitérios, trabalhei na Secretaria do Meio Ambiente, trabalhei na Secretaria de Obras. Hoje eu sou aposentado, certo?
1: Aposentado,
0: eu sou aposentado, já dei meu espaço que eu tinha de dar. Fui nomeado até pouca semana passada, por algumas coisas, me desoneraram, eu não vou entrar no detalhe, nem no o porquê não, porque o meu papel aqui é defender o movimento comunitário.
1: Presidente de Associação de Moradores de Anápolis, João Capela, tem remuneração?
0: Não.
1: Não? Não. Você faz isso então por amor mesmo à causa?
0: Faz por amor, caindo tem uma coisa mais que pesa mais, porque nós temos que declarar todo ano, nós temos que fazer engraçado, o CNPJ, né? Porque se nós não fazer o CNPJ, a entidade não tem direito de pegar recurso nenhum para ajudar. Então nós temos que criar o CNPJ tem custo para você declarar a fim de ano, certo? E hoje você vai criar uma entidade hoje não está barato você criar uma associação, não.
1: Não.
0: Hoje, para você registrar uma associação, é R$395. Isso também é para quem não está ganhando nada.
1: Mas o senhor segue firme e forte.
0: Firme, não paro, não desisto. Quando eu achei no meu sangue, esse sangue de líder comunitário, que tá no meu sangue, viu?
1: É.
0: Tá no meu sangue, líder comunitário. Desde quando eu tava com meus 10 anos, eu já me sentia ajudar e colaborar com o povo com a carência da minha cidade. Lá no bairro Boa Vista, lá ainda temos testemunha que eu tinha meus 18, 19 anos, morria que as famílias bem pobres no bairro, você vê, como que de onde que vem? Vem do sangue mesmo. Morria as pessoas, pobres, não tinha onde velar, eu ia levar pra velar na minha casa. Pra velar lá em casa, lá tinha o cafezinho da noite, tinha cadeirinha pro pessoal, eu ia correr no outro dia pra fazer o sepultamento, que a memória do nosso saudoso Totonho, da funerária São Sebastião, que foi um pai da pobreza e um pai das lideranças comunitárias da cidade de Anápolis.
1: É, coisa boa então, né? Que o senhor vem fazendo aí pra comunidade anapolina, para o pessoal de, os presidentes de bairro, e sempre dando aquela força e apoiando, né?
0: Ah, nós, isso por isso que tá no sangue, isso tá no sangue de nos ajudar as lideranças, de criar mais associação. Aquele bairro que não tem associação, nos procure, vem aqui no rádio na quinta-feira, pode vir cá, que eu estou aqui à sua disposição para te orientar como você vai criar a sua associação aí no seu bairro.
1: Coisa boa então. Então vamos mais uma vez aqui pro intervalo e daqui a pouquinho a gente volta aqui com o João Capela aqui na Rádio 9 FM, né?
0: 18 horas e 27 minutos.
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0: São 18h30 na cidade de Anápolis, a cidade que mais cresce em Goiás. Você pode nos procurar, a Foscan, Federação das Organizações da Sociedade Civil de Anápolis. Presidente Jorge Bezerra. Você pode procurar o presidente da OSC Goiás, João Capela. Pode nos procurar, nós estamos aí inteiramente para te ajudar a criar sua entidade aí no seu bairro. E estamos aí à sua inteira disposição. 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
1: É isso aí, João Capela, abraçando o Igor Batista Maia lá no Bar de Luz, tá lá o papai Maia, a mamãe Soli, estão acompanhando a programação aqui da Rádio 9M e que todas as quintas-feiras agora é o João Capela aqui apresentando, né? E João, só uma perguntinha aqui, quais assim as principais necessidades locais, como limpeza de rua, segurança, saúde, e quais pedidos já foram assim feitos à prefeitura? Qual que é a principal pedido que
0: hoje maior pedido é saúde.
1: Saúde, né?
0: Saúde.
1: Saúde não tem pressa,
0: não, o resto? Não tem pressa, o saúde é uma coisa que tem que ser, não espera por amanhã.
1: Quer dizer, saúde é que interessa, né?
0: Saúde que nos interessa, o resto que, né? Primeiro é saúde, eu vejo assim, eu não tô criticando, não quero estar aqui falando mal, o que eu tô querendo é ajudar, colaborar. É, a gente vai nos postos de saúde, não é aquilo que prega. Não é. Eu fui hoje no posto.
1: Pelo menos esse postinho nosso aqui da Santa Maria, que atende beleza, viu?
0: Pois é,
1: boa, chega lá, atendimento lá, é bom demais.
0: Olha, né? Hoje eu tive a oportunidade de conhecer o posto de saúde da Vila Formosa.
1: É.
0: Tá passando a hora de uma reforma.
1: Tá.
0: Vai cair em cima do povo. Sujo, encardido, o segura-mão tá quebrando, o pessoal não pode encostar que cai, então tá ali no posto de saúde da Vila Formosa, tá uma negação.
1: Então isso aí é um do maior problema do bairro, como é que
0: O problema do bairro hoje é a saúde que é esperar.
1: Qual que é o maior problema do bairro?
0: Saúde não espera, né? Saúde não espera, a doença não espera, a doença não tem dia, não tem horas. Eu não culpo muito o governo municipal. Porque eu acho que a saúde é um programa que vem formatizado já lá de cima. Então, às vezes, o prefeito quer fazer alguma coisa, mas o sistema não deixa. Sim. Acho que é o sistema que trava muita coisa. Você vê, eu me assusto muito.
1: Você cobra direto o prefeito? Dos vereadores?
0: Cobramos direito.
1: Os moradores de bairro cobram do senhor e só cobra dele?
0: Não,

0: eles também cobram lá direto.
1: É?
0: Pode ir lá direto cobrar, eles têm totalmente autonomia de cobrar.
1: Ah.
0: Eu, uma coisa que eu fiquei assustado esses dias, Paulo, foi o que aconteceu. Um cidadão estava doente, com começo de infarto.
1: Ah.
0: Mandou ele para Jaraguá.
1: Isso acontecia direto, né?
0: O sistema mandou ele para Jaraguá. Mas como, gente? O cara tá com começo de infarto, se ele morresse na estrada. Chegou lá em Jaraguá, não tinha um médico para tratar ele, para tratar dele. Teve que mandar ele para Uruaçu. O médico de Uruaçu, se eu falo, e trago ele aqui para ele falar com vocês. Eles mandaram ele para Uruaçu, lá não tinha um médico também para que estava de altura dele. Teve que devolver ele para Goiânia. Você vê como que é o sistema. Acho que o sistema tinha que falar assim, não, tal hospital tem isso.
1: Mas você acha que está melhorando?
0: Não.
1: Não está melhorando, não?
0: Não. Saúde em Anápolis não está melhorando.
1: Ah.
0: Só ilusão.
1: É.
0: É ilusão. É saúde e vou te falar mais coisas. A educação também não anda bem, não.
1: O senhor tem muita procura, pessoal procurando o senhor, me ajuda. Olha, lá,
0: nossa,
1: lá.
0: Deus do céu, a gente não pode citar o nome dessa
1: pessoa. Aí como que o pessoal faz pra falar com o senhor sobre isso?
0: Meu telefone.
1: É pelo telefone do senhor?
0: Meu telefone, me liga, eu venho aqui que eu preciso falar um negócio com você.
1: Ah.
0: Nós somos. Olha.
1: É o pessoal que tá ouvindo a rádio.
0: O meu telefone é popular, gente.
1: Tem
0: 994-34 3677.
1: Repete aí pra nós, porque fica arquivado aqui o programa, tanto no Instagram.
0: 99-994-34-3677. Pode me ligar qualquer
1: João
0: dia,
1: Capela.
0: Qualquer hora. João Capela, tá no ar.
1: Oh, coisa boa então, né? Então o senhor faz reuniões direto com...
0: Direto, nós reunimos com os presidentes de bairro. Com os presidentes de bairro, leva as reivindicações, nós orientamos eles que já pode ir direto no gabinete do prefeito. Nós temos a gente pode ter que tirar o chapéu, nós temos um assessor do...
1: O senhor sabe de todos os presidentes de bairro?
0: Todos os nomes.
1: Sabe tudo?
0: Todos.
1: Aham.
0: Nós temos aí na prefeitura um assessor do prefeito.
1: É.
0: Que realmente é um braço direito também para o movimento comunitário.
1: É.
0: Clodoaldo. Você tem que tirar o chapéu pro Clodoaldo, porque o Clodoaldo, quando você vai lá, qualquer demanda que um líder comunitário levar pro Clodoaldo, ele não sai de lá sem se resolver, não, viu, gente? Não tô puxando. Às vezes, se eu falar, às vezes até o prefeito pode até mandar ele embora, né? Porque eu tô enchendo muita bola do Clodoaldo. Mas quem vai?
1: O líder comunitário. Não, mas se é competente, tem que achar bom, né? De ter uma pessoa competente do lado dele trabalhando, né?
0: Sempre eu falo para líder comunitário: tem um problema, lá em casa tá um buraco na rua, tá isso, aquilo, já mandei para o secretário, secretário não resolveu. Vai lá no Clodoaldo.
1: Aí ele resolve.
0: Então a gente tem um porta-voz dentro da prefeitura, que é o Clodoaldo. É um porta-voz número um para o movimento comunitário de Anápolis.
1: Coisa
0: boa,
1: né?
0: Nós estamos aí para cobrar. Nós estamos aí para levar os problemas. Não estamos aqui para criticar e nem falar mal da administração. Estamos aqui para ajudar, mas mostrar a verdade. Aquilo que o presidente achar lá no seu bairro que está com problema, ele vai ficar aqui no ar. Ele vai vir falar como que está a situação da sua comunidade.
1: Mas o presidente de bairro, assim, ele vai primeiro no vereador, ele vai direto ou ele fica meio cismado de falar com o prefeito? Fala assim, vou com o vereador, o presidente.
0: A realidade hoje, o presidente... Fala,
1: não, esse cara pede demais, nunca vi desse jeito. Não,
0: os vereadores não falam isso para o líder comunitário, não.
1: Não fala não, né?
0: Não. O líder comunitário tem as...
1: É enjoado demais esse caboclo,
0: né? Os líderes comunitários tem as portas abertas na Câmara Municipal.
1: O pessoal gosta do senhor lá? O João Capela tá chegando aí. O João Capela tá chegando aí, olha lá. Agora já vai pedir.
0: Uns gostam, outros me engolem.
1: É, mas é assim mesmo, né? Ninguém é perfeito. Nem Jesus agradou todo mundo, né?
0: Eu tenho falado pros nossos colegas nas nossas reuniões: abre sua mão.
1: É.
0: Sua mão é quadrada? Não é. Então são todos mundos iguais. Temos o vereador bom, temos o vereador médio e vereador que soma e não soma. Para as lideranças.
1: Mas o vereador tem que mostrar serviço no seu bairro, porque tempo de eleição já viu, né? É o nosso vereador, tal, tal, tal. Então, tem que mostrar serviço, né?
0: Esse ano, cabe eleição de governador.
1: É.
0: Amanhã, o ano que vem, já começa para prefeito vereador de novo.
1: É, não para, né?
0: Ah, não para. A eleição deles não para. Eles estão 24 horas no ar e fazendo campanha. O vereador tem a porta aberta. Deve ter que ser aberto 24 horas. Porque a campanha dele não para, ele quer reeleger na próxima eleição. E para ele reeleger, ele tem que apoiar um líder da sua comunidade.
1: E como o senhor falou, que não tem remuneração nenhuma, né?
0: Nós não temos, a gente até sente saudade muito da antiga TCA, Transporte Coletivo de Anápolis. Na época da TCA, a TCA dava para os líderes comunitários o vale transporte. O líder não pagava. Então, porque ele estava lá no bairro, ele pegava o ônibus sem pagar e vinha até, ia na prefeitura, na Câmara Municipal e não pagava. Aí veio essa nova empresa e...
1: Mas até porque agora a maioria desses líderes comunitários, tu tem uma situação financeira boa, né?
0: Não.
1: Tem gente que fica com situação fraca, líder?
0: Nós temos líder comunitário que não tem nenhuma bicicleta para andar, meu irmão.
1: Verdade?
0: Ele anda de coletivo. É dependendo uma carona. Agora mesmo, nosso saudoso seu Antônio, lá da Vila Esperança, morreu mês retrasado. Ele não tinha bicicleta, ele não tinha um carro, ele vinha de coletivo para fazer as reivindicações.
1: E era líder lá de presidente do
0: líder
1: bairro.
0: Líder comunitário. Presidente de bairro, lá da Vila. Isso aí temos muitos. E muitos. Nós estamos, a cidade está cheia de líder comunitário que não tem condições de vir para
1: de bancar a gasolina do seu próprio carro.
0: Tem uma bicicleta, depende do coletivo.
1: Não sabia disso.
0: Pois é, nós não temos o ajuda. Nós vamos ver aí, nos próximos gestão que vinha aí, sentar com o próximo governador, vamos ver quem é o governador.
1: É porque o povo, a primeira coisa que pede demais, né? Chega lá no bairro, preciso disso aqui, é asfalto, é a lâmpada, não sei do que lá, é aquilo outro.
0: Eu tenho um prazer muito grande de atender todos que me ligam. Me ligam, Capela, vê pra mim, morreu alguém aqui, eu não tenho condição de enterrar, arruma um caixão pra nós enterrar. Nós temos a parceria. Temos a parceria na assistência social que encaminhamos lá e é feito o velório. Nós estamos com um problema aqui de uma consulta. Nós temos pessoas que vão nos ajudar, não é na hora. Porque na hora.
1: Então quer dizer que dinheiro não entra, não, só parceria.
0: Só parceria. E agora as entidades tendo legalidade, que é registrado em cartório, tem a publicação de utilidade pública, tem um CNPJ, ele pode requerer verba do governo do estado, do governo federal e do governo municipal, até próprio.
1: Então não é fácil ser presidente de bairro, né?
0: Não é fácil. É uma luta que tem que estar no sangue. Porque aquele que não tiver no sangue, não vai para frente. Agora a gente está ficando muito feliz, muito alegre, está parecendo muito advogado, viu?
1: Advogado.
0: Um doutor que está fazendo parte do movimento comunitário. Agora mesmo já está ali, do Campos de Jordão. Presidente da Associação do Campos de Jordão, doutor William. Advogado. Certo? Da Vila Formosa, doutor Erivaldo Mariano, advogado. Então já estão começando a sentir.
1: Presidente Barra é unido um com o outro ou não?
0: Tem que ser.
1: É unido?
0: Tem que ser. Se não for unido, no o barco não vai, não.
1: Vai
0: o barco
1: não.
0: Afunda. Tem que estar unido, um falando com a língua
1: que do outro. Sempre o presidente de bairro tem a prevenção de ser candidato a vereador também, né? A maioria dos presidentes de bairro é candidato a vereador?
0: Não.
1: Não?
0: Não. 99% dos presidentes de bairro é cabo eleitoral.
1: É cabo eleitoral. É, porque eles que coordenam lá o bairro, lá, né? Mas...
0: Agora, eu mesmo não tenho nenhuma intenção de ser candidato a vereador.
1: Não.
0: Sou cabo eleitoral de vereador. De vereador, sou cabo eleitoral. Sou cabo eleitoral de um governador. Sou cabo eleitoral do
1: deputado. Eles nunca falaram pro senhor, não, João, candidato a vereador, não vou votar no senhor, candidato
0: se
1: aí.
0: Se falar é bater em ferro frio.
1: É.
0: O João de Almeida, o João Capela, não tem essa. Não tem. Eu aprendi um negócio, PH. Eu aprendi a pedir voto pra você.
1: É.
0: Pra mim eu não sei.
1: Pra mim você não vai pedir, não, que eu não sou candidato.
0: Então é isso aí, gente.
1: É porque o candidato hoje também tem que ter um dinheirinho, né?
0: Não,
1: senão não vai, né?
0: Tem que ter uma merrequinha.
1: É, não sei que tem algum. Mexe alguma coisa assim, tipo.
0: Um comércio.
1: Alguma ONG, alguma coisa, tem alguma.
0: Porque a ONG é outra associação. A ONG é outra associação. Não é dentro da associação de morador, é outra entidade. E a ONG é hoje uma entidade que mais pega dinheiro do governo federal. Eles têm parceria, eles desenvolvem, né, casa de saúde, desenvolvem creche. Eles fazem muita coisa que depende do dinheiro. Mesmo assim, nós estamos agora orientando, nós temos aqui duas entidades muito boas, de Anápolis, que fazem um trabalho especial. que é o Grêmio Martim da Alexandrina, né?
1: É o Grêmio lá, né?
0: Martim dali é
1: Associação
0: lá,
1: de Moradores
0: e
1: da Alexandrina.
0: O Ananias. O Ananias lá do bairro Santo Antônio. Essas duas associações é a associação que realmente faz trabalho à comunidade. E vamos buscar mais. Temos lá a Associação da Vila Jaiara também, né? Que está trabalhando muito, tem um salão próprio, tem eventos próprios. Então aí dá para sustentar e segurar a entidade. Mas fora, meu irmão, você tem que ter sangue mesmo no olho para manter uma associação de morador de bairro.
1: É, coisa não é fácil não, né? Mas João Capela tá aí, né? João Capela
0: são
1: tá aí.
0: São 18 horas e 44 minutos.
1: Vamos mais um intervalo aqui?
0: Vamos mais
1: daqui
0: um
1: a
0: intervalo.
1: Pouquinho tá quase chegando no final do programa, que são 18 horas e 45, né?
0: E quinta-feira estamos aí.
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0: São 18 horas e 47 minutos na Manchester, Goiânia, a cidade que mais cresce em Goiás. É, na quinta-feira que vem, vamos estar aqui conosco o presidente da Federação da OSC de Anápolis, Jorge Bezerra.
1: Jorge Bezerra.
0: Já confirmou que vai estar aqui na quinta-feira falando.
1: Pai do Gil Bezerra?
0: Gil Bezerra. Vou trazer o Gil.
1: É
0: também.
1: O pai do Gil Bezerra.
0: É o pai do Gil Bezerra. É. Então nós vamos trazer o Jorge para ele falar sobre a sua federação municipal da cidade de Anápolis. E vamos trazer também um presidente, mais um líder comunitário, para falar como que está a seu segmento na sua comunidade, como que está o posto de saúde, como que está as ruas, como que está a iluminação pública, como que está funcionando as escolas. O líder comunitário está lá no bairro, é para fiscalizar e cobrar.
1: É, o senhor como presidente aí dos moradores aí dos bairros, representante dos bairros, o senhor tem ainda algum sonho, algum projeto que o senhor tem em mente que o senhor não conseguiu realizar e ainda pretende realizar como presidente de bairro aí?
0: Eu tenho, a vida nossa é cheia de sonhos.
1: É, se tiver sonho.
0: Se não tiver sonho, não vive.
1: É.
0: O meu sonho de ajudar

0: é administrar uma cidade como é Anápolis. Cidade de 400 e tantos mil habitantes, não é fácil administrar, mas com a ajuda das lideranças comunitárias, colaborando, informando os problemas da sua comunidade, não tendo ciúmes, aí sim a cidade cresce, a cidade vai ficar melhor. Aí vai ficar o meu sonho, a cidade mais bonita do Brasil.
1: E os moradores, como que eles podem ajudar nessa trajetória aí no bairro, aí o pessoal, os moradores, como que eles já podem ajudar aí?
0: Fazer parte junto com a associação.
1: É,
0: eles podem. O líder, o morador de bairro pode convocar o presidente para reunir, para mostrar os problemas, os moradores para levar o problema para o presidente. O presidente sozinho não vai dar conta de resolver o problema do bairro. Quem vai ajudar o presidente? É os moradores. Os moradores é o número um. Ah. Quem que ajuda a prefeitura de Anápolis? São os clientes, são os pagadores de impostos.
1: É.
0: Somos nós que pagamos
1: impostos. É o povo, né?
0: O povo. Então, mesmo assim, é o líder comunitário. Para ele ter força, tem que ter apoio da sua comunidade.
1: É coisa boa, então, né, João Capela?
0: Rádio Nova FM Anápolis, dando espaço para os líderes comunitários da cidade de Anápolis. Estamos aí, quase chegando ao fim.
1: É, estreando hoje aqui, então, João Capela, aqui na Rádio Nova FM, 87,9, a minha, a sua, a nossa rádio, pelo Instagram, Rádio Nova FM Anápolis, e tanto pelo YouTube, viu? Pelo YouTube também é Rádio Nova FM Anápolis e pelo aplicativo aqui na Nova, hein? Rádios Net, de Anápolis, Goiás, para o Brasil e mundo, viu? Para o Brasil e mundo, aqui a Rádio Nova FM.
0: Então, logo, logo, nós estamos aqui, vamos ter aqui a palavra, palestra, a mensagem do nosso presidente nacional, certo? Nosso presidente nacional, lá em Maceió.
1: É?
0: É. Ele falou assim, olha, quando você fazer a abertura do programa lá, você vai falar, ver com o rapaz da mesa, que eu vou falar aqui, daqui para vocês ouvir lá em Anápolis.
1: Isso.
0: E eu vou ouvir vocês aqui na cidade de Maceió.
1: Beleza pura, coisa boa, né? E então, a partir de quinta-feira que vem, o Visão Geral, na apresentação aqui do João Capela, conhecido mais como João Capela, vai bombar.
0: Aqui vai mesmo, aqui é pra bombar, porque quem vai fazer, quem é dono desse programa é o líder comunitário. E o líder comunitário é o povo.
1: Coisa boa então, né? É, tem mais alguma coisa que quer destacar aí, irmão?
0: Eu só quero, no momento, te agradecer, viu, sua colaboração, seu apoio. Nós queremos agradecer a Alana.
1: Alana é Eliane Rodrigues, né?
0: Tem que agradecer.
1: Eliane Rodrigues e a Júlia Santana, a Julinha.
0: Ah, é?
1: Então, a Júlia é a sobrinha.
0: Sobrinha dela.
1: É.
0: Estamos lá, a Alana é líder comunitária, presidente de bairro lá do Samambaia. Tá querendo entregar o cargo para a filha dela, né? Mas não vai ficar de fora, né? Vai sempre colaborar com o movimento comunitário. A Alana é parceira nossa há mais de 20 anos na liderança comunitária da cidade de Anápolis.
1: É isso aí, né? Então vamos destacar, mas ainda falta ainda 7 minutos para terminar o programa, João. Você tem mais alguma coisa para destacar?
0: Vamos aqui, né? Confirmar os líderes comunitários, pode ligar aqui no rádio, entrar no YouTube, né? Pode no Instagram, pode, né? Entrar, ligar e falar conosco aqui a partir de quinta-feira, às 18 às 19 horas. Aqui é a voz da liderança comunitária da cidade de Anápolis. E quero deixar o meu abraço a todos e muito uma noite abençoada, que Deus vai abençoar a todos e a todas que estão nos ouvindo nesta noite maravilhosa.
1: É, então tá, né? Já vamos embora então?
0: Vamos, né?
1: Vamos embora, daqui a pouquinho tá chegando a Voz do Brasil, né?
0: Voz do Brasil, essa é a voz.
1: E às 20 horas tem Silva Gomes, A Noite é Nossa.
0: Olha, viu? Aí, ó, se estão ouvindo?
1: Pra fechar muito bem a sua noite aqui na
0: Rádio Nova FM Anápolis.
1: Isso.
0: Estamos aí.
1: Então, João, brigadão você aí, valeu mesmo e até quinta, né?
0: Quinta-feira,
1: se Deus quiser.
0: E ele quer.
1: E ele há de querer.
0: E ele quer.
1: É?
0: Ele quer.
1: É, mano, eu falei isso aqui, João, falei assim, ó, e ele quer, aí meu amigo saudoso Carlos Cândido não voltou não, viu?
0: Não, mas ele quer.
1: É.
0: Ele quer.
1: Ele não quis, não?
0: Não, mas ele quer.
1: Ele há de querer, irmão.
0: Então há de querer. Vai de querer, vai de querer.
1: É, porque
0: vamos aguardar.
1: É.
0: Então, tchau. Amanhã só Deus o pertence.
1: É, isso aí.

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0: quer dar mais segurança ao sistema. Luciana Colares de Holanda.
1: Para aumentar a segurança do sistema, o Comitê de Monitoramento do Setor Elétrico aprovou a antecipação de 1,8 gigawatts de capacidade.
2: E você vai saber como escolher eletrodomésticos e eletrônicos mais econômicos para a sua casa.
0: Na apresentação da Voz do Brasil, Luciana Vasconcelos e Luciano Seixas.
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0: Um supercomputador para desenvolver inteligência artificial em grande escala.
2: Além de parcerias com outros países para capacitação e desenvolvimento dessa tecnologia.
0: Ações anunciadas hoje que fazem parte do Plano Brasileiro de Inteligência Artificial.
3: Entre as ações anunciadas nesta quinta-feira, está a aquisição por meio de edital competitivo de um supercomputador para treinar modelos e desenvolver inteligência artificial em larga escala. O equipamento vai alcançar cerca de 7.200 petaflops, ou seja, será capaz de fazer cerca de 7,2 quintilhões de operações matemáticas em apenas um segundo e deve figurar entre as 10 maiores máquinas do mundo em capacidade de processamento de IA. A ministra da Ciência, Tecnologia e Inovação, Luciana Santos, detalha o impacto da inteligência artificial na vida das pessoas.
4: Para que essa supercomputação? É para desenvolver vacinas e medicamentos, é para poder garantir antecipação das chuvas e secas, é para poder melhorar a produtividade da indústria brasileira. E em tudo isso, o IA vai nos ajudar. O supercomputador não serve apenas para fazer conta mais rápido, ele serve para transformar problemas que levariam décadas para resolver coisas do dia a dia do povo brasileiro.
3: O supercomputador será instalado no Parque Tecnológico Augusto Severo, na Universidade Federal do Rio Grande do Norte. O estado foi escolhido devido ao grande potencial energético. A presidente do Conselho de Administração do Parque, Ângela Maria Paiva Cruz, explica o que a chegada do equipamento vai representar para a região.
5: A instalação do supercomputador no Rio Grande do Norte demonstra que a ciência brasileira se fortalece quando alcança diferentes territórios, mobiliza talentos e transforma conhecimento em oportunidades para a sociedade.
3: As ações integram o Plano Brasileiro de Inteligência Artificial. Também foi anunciado o início da estruturação de uma nuvem brasileira por meio de uma parceria entre os setores público e privado. O objetivo é criar uma alternativa nacional para armazenar e processar dados e sistemas, como explica Esther Dueck, ministra da Gestão e da Inovação e Serviços Públicos.
6: O serviço na nuvem ainda é prestado por uma empresa estrangeira. Tem uma chinesa e 5 americanas, mais ou menos. São 6 empresas no mundo que são capazes de operar um serviço de nuvem com todos os serviços que estão embutidos ali. O que a gente está fazendo aqui é que a gente quer criar uma capacidade nacional de fazer o serviço de nuvem.
3: Também foi anunciada cooperação tecnológica com empresas da China para desenvolver modelos de IA em língua portuguesa e capacitar 3 mil brasileiros em 5 anos. O Brasil fará ainda parceria com a Espanha para aumentar a capacidade brasileira de desenvolver chips. Reportagem Gabriela Noronha.
2: Atenção motoristas de táxi e aplicativos interessados em comprar um carro.
0: O valor do financiamento para quem está cadastrado no Move Brasil aumentou de 150 para 200 mil reais.
2: É o que determina a portaria publicada pelos Ministérios do Desenvolvimento, Indústria, Comércio e Serviços e do Ministério da Fazenda.
0: A nova portaria também inclui entre os veículos elegíveis os híbridos com diferentes combinações de fontes de energia, integrando motor elétrico e motor a combustão que utilize álcool, gasolina ou ambos.
2: A elevação do teto e a inclusão de outros veículos híbridos amplia a oferta, mantendo os critérios de sustentabilidade e eficiência energética, como explica Wallace Moreira, secretário de Desenvolvimento, Indústria, Inovação, Comércio e Serviços.
7: Atualizar esse valor para que os trabalhadores possam ter acesso a esses modelos de carros é fundamental. O taxista, ele consegue comprar um carro com preço acima de 150 mil e com descontos que ele tem fica abaixo de 150. Como o programa, ele contabiliza o preço que está na nota fiscal, o trabalhador de aplicativo fica numa desvantagem. Isso corrige ali e contribui para que esses trabalhadores possam comprar esses carros. Os critérios para acessar o programa continuam os mesmos, assim como os critérios de habilitação ao programa também não alteram.
0: Para solicitar adesão ao programa, acesse movebrasil.sistema.gov.br.
2: E Luciano, quem pretende comprar ou vender um carro usado vai poder agora fazer todo o processo por meio digital.
0: Uma nova resolução do Conselho Nacional de Trânsito autoriza a transferência de veículos de forma 100% eletrônica.
2: O procedimento vai reunir em uma única plataforma a assinatura do documento, a quitação de débitos e pagamentos de taxas.
0: Outra novidade é a modalidade de transferência custodiada, quando a liberação de recursos fica condicionada aos requisitos da transação.
8: A norma cria três modalidades de transferência de propriedade: convencional, eletrônica e eletrônica custodiada. Na modalidade eletrônica, as etapas do processo poderão ser realizadas digitalmente com integração ao Renavan, desde que seja feita a vistoria do veículo, entre outras exigências previstas. Quando estiver disponível, comprador e vendedor poderão realizar em um mesmo fluxo eletrônico etapas como o registro da negociação, a assinatura eletrônica da transferência, a consulta e o pagamento de débitos e taxas dos DETRANs estaduais e a conclusão da mudança de propriedade. Já na modalidade de transferência eletrônica custodiada, será possível manter em custódia o valor da negociação do bem durante a operação. Atualmente, a transferência de propriedade já conta com instrumentos digitais. Com a nova resolução, foram estabelecidas as condições para integrar essas etapas em um fluxo eletrônico vinculado ao Renavan. As operações também ficarão mais seguras com requisitos de segurança definidos pela norma, como autenticação individual e multifator, rastreabilidade, trilhas de auditoria e mecanismos de prevenção e detecção de fraudes. Daniele Popov para a Voz do Brasil.
2: A fiscalização de trânsito poderá usar agora novos equipamentos para detectar, além do consumo de álcool, também o uso de drogas pelos motoristas.
0: A mesma resolução do Conselho Nacional de Trânsito, que atualizou a Lei Seca, estabeleceu ainda algumas mudanças nos procedimentos para testar os condutores.
2: Esse teste será feito em uma triagem inicial, com equipamentos mais sensíveis, e em caso positivo, em uma segunda etapa, com o bafômetro.
0: O secretário nacional de trânsito, Adroaldo Catão, conversou comigo e Mariana Jungmann mais cedo e explicou que muda e o que permanece igual na fiscalização sobre o consumo de álcool e drogas. Acompanhe.
9: Secretário Adroaldo Catão, seja muito bem-vindo à Voz do Brasil. Vamos falar dessa atualização sobre as regras da Lei Seca, que foram aprovadas recentemente. O que que o senhor destaca como mudanças mais importantes?
10: Olha, eu destaco dois pontos importantes. Primeiro, isso que você falou bem, é uma atualização, né? A Lei Seca está completando aí 18 anos de muito sucesso e era o momento de fazer algumas modificações no âmbito da resolução do contrato. Ou seja, tudo que está na lei, no Código de Trânsito, permanece, tá? O que a gente fez foi atualizar alguns procedimentos. Aí eu destaco dois pontos. O primeiro é o seguinte: o cidadão que for abordado inicialmente, ele agora vai poder fazer uma espécie de pré-teste, uma triagem, né? Isso facilita também o trabalho dos policiais, dos agentes. Por quê? Porque o cidadão que vai fazer aquele teste

0: imagem, né? Isso facilita também o trabalho dos policiais, dos agentes. Por quê? Porque o cidadão que vai fazer aquele teste inicial, ele somente se for detectado algum indício de álcool, né? Nesse primeiro teste, é que ele vai ser encaminhado ao uso do etilômetro oficial, que é esse que vai gerar de fato uma eventual penalidade. Isso facilita o trabalho também das polícias, evita filas, né? Congestionamentos. Esse é um tipo de procedimento que inclusive algumas polícias já utilizam, tá? Mas isso não estava previsto na norma, isso gerava alguma insegurança jurídica. Então a gente fez essa atualização, que é justamente para dar segurança jurídica tanto para o cidadão quanto para o agente. Isso também permite que haja um tempo, né, entre o primeiro teste e um eventual segundo teste, para aqueles casos que muitas vezes geravam, inclusive, algumas manchetes sensacionalistas na imprensa, dizer assim, olha, o cidadão usou enxaguante bucal, vai aparecer álcool na boca, e a gente sabe que não é bem assim, porque esse álcool ele não permanece na boca muito tempo. Então o tempo entre fazer um primeiro teste e um segundo será suficiente para tirar qualquer dúvida, né? Porque o objetivo, obviamente, da lei seca não é pegar quem usa enxaguante bucal, mas sim quem bebeu e está dirigindo e, portanto, pode ter a sua capacidade de dirigir alterada. E o segundo ponto que eu destaco é a previsão dos equipamentos que têm sido chamados popularmente de drogômetros, né? Que são equipamentos que visam a detectar o uso de outras substâncias, que é a expressão que o Código de Trânsito utiliza. Tem o álcool e tem outras substâncias que também podem causar dependência e alteração da capacidade psicomotora. Então, a previsão desses equipamentos dá também segurança jurídica para que, a partir de agora, o Inmetro possa certificar esse tipo de equipamento, que, a partir daí, vai poder ser utilizado também nas operações lei seca para detectar não só o álcool, mas também essas outras substâncias que também levam a um risco, né? Dirigir tendo usado drogas ou usado esse tipo de substância, obviamente, leva a um risco à sociedade.
1: Secretário, as novas normas também prevêem que o agente de fiscalização deverá registrar pelo menos 2 sinais observados que confirmem a alteração da capacidade psicomotora do condutor. Antes, só o teste de alcoolemia era usado. Qual a importância desse registro adicional se já tem o bafômetro?
0: Não, na verdade, não é um registro adicional. É um ou outro. O que é que acontece? Você pode usar já era assim, tá? Isso é importante dizer. Hoje, já está previsto na lei que o agente, ele pode detectar comportamentos que mostrem que o cidadão está com seu comportamento alterado, né? Pelo uso de drogas ou álcool, mesmo que ele se recuse ao uso do bafômetro, do etilômetro ou, no caso agora, do chamado drogômetro. O que a resolução fez foi dar mais procedimento, mais clareza, para evitar contestações posteriores na justiça. Então, isso dá mais transparência também e aumenta a capacidade do Sistema Nacional de Trânsito de aferir esses dados, né? Isso também é muito importante. Então, é obrigatório agora que se coloque pelo menos 2 comportamentos alterados para que isso seja mais explicitado, mais transparente. Mas continua como é hoje. Basta o uso do etilômetro ou, no caso agora, quando houver o equipamento, o uso do chamado drogômetro. Essa situação acontece quando o agente, mesmo diante da recusa, detecta que há um comportamento claramente indicando o uso de álcool ou de outras substâncias.
2: E houve mudanças aí, secretário, em relação aos procedimentos quando o condutor se recusa a fazer o bafômetro ou continua como era antes, mesmo se recusando, ele vai sofrer as penalidades?
0: Continua exatamente como era antes, não mudou nada nisso aí, a lei continua valendo, tá? Não houve nenhuma modificação, ou seja, se o cidadão se recusar, seja usar o etilômetro ou outro equipamento, ele vai responder pela recusa, que é uma infração específica, que é aquela que lhe dá multa de quase R$3.000 e lhe submete a uma suspensão da sua CNH. Então, realmente é um procedimento que continua do jeito que está hoje, e o cidadão tem que saber que ele pode, obviamente, se recusar, mas se ele se recusar, ele está sujeito a esse tipo de infração. Lembrando que mesmo que ele se recuse, e além de levar multa, se ele tiver com comportamentos que demonstrem que ele está embriagado ou sob uso de outras substâncias, também continua a responsabilidade do agente de, detectando que isso aconteceu, enquadrá-lo eventualmente, se for o caso, também como crime.
1: Então, secretário, não muda nada em relação às obrigações e direitos dos condutores, né? A resolução não estabelece nenhum novo tipo de infração, certo?
0: Certo, exatamente. Não muda a infração continua a mesma, a infração está prevista no Código de Trânsito. O que a resolução faz é isso, atualizar procedimentos

0: Arma e segurança jurídica e prevê a possibilidade de certificar os chamados equipamentos drogômetros, os chamados drogômetros, equipamentos para aferir a presença de outras substâncias que estão no momento da abordagem atrapalhando a capacidade psicomotora do agente e impedindo a sua direção mais segura.
1: Muito bem, nós conversamos com Adroaldo Catão, secretário nacional de trânsito. Muito obrigada, secretário, por sua entrevista aqui à Voz do Brasil.
0: Eu que agradeço.
2: O fenômeno climático El Niño pode afetar diferentes áreas do país, com reflexo nas chuvas, na agricultura e até no abastecimento de energia.
3: Por isso, o setor elétrico também reforça o planejamento para se antecipar aos possíveis impactos do fenômeno e reforçar a segurança no fornecimento de energia.
2: As estratégias foram discutidas durante um evento promovido pela Agência Nacional de Energia Elétrica, ANEEL.
4: O risco de eventos climáticos extremos coloca o planejamento como uma das prioridades para o setor elétrico. A preocupação é reduzir os impactos de um possível El Niño intenso sobre o sistema, especialmente nas regiões mais vulneráveis, como explica Sandoval Feitosa, diretor-geral da Agência Nacional de Energia Elétrica, ANEEL.
5: Projeções internacionais da Administração Nacional Oceânica e Atmosférica dos Estados Unidos estimam elevada probabilidade, mais de 90%, de um El Niño muito forte para ocorrer entre outubro e dezembro de 2026, reforçando a necessidade de preparação antecipada.
4: Para aumentar a segurança do sistema, o Comitê de Monitoramento do Setor Elétrico aprovou a antecipação de 1,8 gigawatts de capacidade. Essa quantidade pode abastecer mais de 1,5 milhão de residências ou alimentar grandes complexos industriais e cidades de grande porte. As distribuidoras de energia planejam investir cerca de 20 bilhões de reais na modernização das redes, enquanto o Operador Nacional do Sistema Elétrico, ONS, lançou um portal para acompanhar diariamente a evolução do fenômeno. No norte, a ANEEL também antecipou recursos para a compra e a estocagem de combustível antes da redução do nível dos rios. Para o secretário nacional de Energia Elétrica do Ministério de Minas e Energia, João Daniel Cascalho, a atuação conjunta é fundamental para enfrentar o cenário.
6: É isso que fortalece o setor, atuação coordenada, preventiva, antecipada e com ações efetivas. Por isso que quando eu vejo aqui um painel com geração, transmissão, distribuição, Agência de Águas, Defesa Civil, Agência Nacional de Energia Elétrica, eu vejo que é assim que a gente atua de uma forma coordenada com ações efetivas.
4: A articulação do Ministério de Minas e Energia com a ANEEL, a Agência Nacional de Águas e a Defesa Civil inclui ainda leilões de potência, monitoramento por satélite para prevenção e combate a queimadas e medidas relacionadas à vazão de Belo Monte. Reportagem Luciana Colares de Holanda.
3: Vamos continuar falando aí, Luciana, sobre energia, dessa vez dentro de casa, a economia dentro de casa.
2: Pois é, Luciana, na hora de comprar eletrodomésticos, por exemplo, existe uma etiqueta em formato de lâmpada nas cores preta e amarela.
3: É o selo Procel, uma referência para quem busca economia na conta de luz e mais eficiência energética.
2: Os detalhes você vai ouvir agora na reportagem de Márcia Fernandes.
7: O selo Procel de economia de energia ajuda a identificar produtos com maior eficiência energética. Ele é concedido aos equipamentos classificados pelo Inmetro na categoria A, que é a nota máxima concedida pelo Instituto, e indica aparelhos mais econômicos, como explica o diretor do Departamento de Informações, Estudos e Eficiência Energética do Ministério de Minas e Energia, Sérgio Aire Moraes.
8: É uma espécie de medalha. Eu sei que ao adquirir um determinado equipamento com o selo Procel, dentre todos os equipamentos classificados como A, ele é mais eficiente. Então eu estou no topo da categoria. Então cumpre esse papel de informar o cidadão que aquele determinado equipamento tem um reconhecimento, um mérito maior de eficiência.
7: O selo funciona como um indicativo para os consumidores que buscam economia na conta de luz. O biólogo Sinomar Fonseca foi com a família a uma loja em Brasília procurar uma geladeira e uma máquina de lavar e levou em conta o consumo de energia na hora da compra.
9: Eu sempre olho e tomo cuidado de entender, né, o que está sendo a mensagem que está sendo passada, e os selos, eles têm um indicativo, né, para mostrar esse consumo. Tento sempre escolher o melhor consumo, né?
7: Podem levar o selo outros produtos, como lâmpadas, ar-condicionado, ventilador, televisões e eletrodomésticos em geral. O selo Procel estende-se também às edificações, para indicar aquelas que oferecem melhor desempenho energético e economizam mais, como explica Sérgio Aire Moraes, do Ministério de Minas e Energia.
8: Ela tem que ser eficiente nos seus sistemas de iluminação, de ar-condicionado, e a própria estrutura envoltora da edificação, piso, parede, teto, elas têm que apresentar um melhor desempenho. Aí sim passa a ter uma autorização de exibir essa placa do selo Procel na entrada da edificação.
7: Antes de receberem o selo, os produtos passam por testes e avaliações técnicas em laboratórios. Vale lembrar que, além da diferença na conta de luz, produtos e edificações que trazem o selo Procel têm menores custos de operação e manutenção e contribuem para um uso mais racional dos recursos naturais, já que consomem menos energia para realizar a mesma função. Reportagem Márcia Fernandes.
3: Produtores rurais, pesquisadores e consumidores contam agora com uma plataforma para acompanhar preços de alimentos e previsão de safras.
2: A Companhia Nacional de Abastecimento, a Conab, lançou uma nova versão do Portal das Informações, que reúne em um único endereço mais de 80 painéis e serviços agropecuários.
3: O gerente de dados e inteligência da Conab, Herbert Filgueiras, explica o impacto dessa modernização do serviço.
10: A reformulação do portal nasceu assim com o objetivo de democratizar o acesso aos dados e informações que a Conab produz, né? E às vezes esses dados ficavam pulverizados, né? E difícil de encontrar. A gente consolidou diferentes ambientes distintos, modernizamos as interfaces de acesso com o objetivo de fortalecer o processo de governança da informação de dados, né?
2: Acesse a plataforma em Portal de Informações, tudo junto sem cedilha e tio, conab.gov.br.
3: Celular, redes sociais e inteligência artificial já fazem parte da rotina de crianças e adolescentes.
2: E com tantos desafios no ambiente digital, professores também precisam estar preparados para orientar os estudantes sobre segurança, privacidade e uso responsável da tecnologia.
3: Uma formação gratuita e online oferece ferramentas para ajudar os educadores a levar esse debate para a sala de aula.
11: O uso excessivo de celulares, redes sociais e inteligência artificial por crianças e adolescentes desafia pais e professores. Para ajudar a orientar os jovens no mundo conectado, o Ministério da Educação e a SaferNet Brasil, com apoio do governo do Reino Unido e da Meta, oferecem a segunda edição do curso gratuito Segurança e Cidadania Digital em Sala de Aula. A formação online é voltada para educadores das redes pública e privada. Com 40 horas, o curso aborda temas como tempo de tela, cyberbullying, proteção de dados e fake news, como explica a coordenadora-geral de Educação Digital do MEC, Ana Dalfabro.
12: Ele trata de temas sobre segurança e privacidade na internet. A gente sabe, né, a crescente violência que as crianças têm sofrido dentro do ambiente digital. Então, um curso super importante para esse público. Fala também sobre a necessidade de empatia, respeito nas redes, né, nessa convivência hoje dentro do mundo digital. Então, de fato, um curso muito útil para os professores hoje, dado o dia a dia deles em sala de aula. Curso todo online, os professores conseguem fazer no seu ritmo, né, na hora que funciona melhor para parar e conseguir se dedicar a uma formação. Então, bem mão na massa.
11: Para fazer o curso, acesse o site avamec.mec.gov.br, faça o login com sua conta gov.br e busque por Segurança e Cidadania Digital em Sala de Aula, segunda edição. Depois, basta clicar em inscrever-se e começar as aulas. Reportagem Gilberto Evangelista.
2: Profissionais que ainda não têm curso superior ou que possuem graduação em área diferente daquela que atuam podem concorrer a bolsas integrais de licenciatura pelo PRILEI, um programa de formação inicial e continuada de professores.
3: Podem concorrer também a bolsas integrais de licenciatura aqueles que tiveram bom desempenho no Enem.
2: As bolsas são oferecidas por universidades federais, estaduais e instituições privadas sem fins lucrativos que participam do programa.
3: Para aderir ao PRILEI, as instituições privadas de educação superior devem acessar o Sistema Integrado de Monitoramento, Execução e Controle em cimec.mec.gov.br.
2: E essas foram as notícias do governo federal.
3: Uma realização da Secretaria de Comunicação Social da Presidência da República.
2: Com produção da empresa Brasil de Comunicação.
3: Fique agora com as notícias do Poder Judiciário e do Congresso Nacional. Boa noite.
2: Boa noite, até amanhã.
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15: STF encerra amanhã julgamento da denúncia contra ex-deputados estaduais Rodrigo Bacelar e TH Joias do Rio de Janeiro.
16: STJ reafirma que envio de pornografia pela internet pode configurar importunação sexual.
17: Caixa Econômica Federal vai ter de pagar horas extras à bancária que não era obrigada a registrar ponto.
16: Boa noite, eu sou o Arthur Filho.
18: E eu sou Walter Lima.
16: A primeira turma do Supremo Tribunal Federal aceitou denúncia contra o ex-presidente da Assembleia Legislativa do Rio, Rodrigo Bacelar, e o ex-deputado estadual Tiago Raimundo dos Santos Silva, conhecido como TH Joias.
18: O julgamento acontece em sessão virtual da primeira turma que termina amanhã, mas todos os votos já foram apresentados.
16: Eles são acusados de obstrução de investigação em um caso que envolve o vazamento de informações sigilosas da Operação Zargum, que investigava a atuação do Comando Vermelho e conexões com agentes públicos no Rio de Janeiro.
18: Bacelar e TH Joias são acusados de repassar informações sigilosas sobre a operação contra criminosos.
16: Crime de importunação sexual também pode ser praticado pela internet sem que haja contato direto.
18: Esse entendimento foi reafirmado pelo STJ. Fátima Uchoa.
19: Um homem enviou imagens íntimas a várias vítimas. Ele foi condenado por perseguição e importunação sexual a 4 anos e meio de reclusão em regime inicial semiaberto, mas o Tribunal de Justiça do Rio de Janeiro avaliou que o crime de importunação exigiria contato físico. No entanto, a quinta turma do STJ restabeleceu a condenação do homem por entender que tal delito pode ser cometido por meio de recursos tecnológicos, sem que haja contato físico entre o criminoso e a vítima. Segundo o relator ministro Joel Ilan Paciornik, o crime de importunação sexual pode ser caracterizado pelo simples envio de fotos ou vídeos pornográficos sem o consentimento da vítima, o que foi verificado nessa ação penal.
16: A Caixa Econômica Federal vai ter de pagar horas extras a uma bancária que não era obrigada, por regra interna, a registrar o ponto.
18: A sétima turma do TST decidiu que essa condição não afasta a obrigação da empresa de controlar a jornada. Samanta Flor.
20: A bancária afirmou que trabalhava das 8 da manhã às 8:30 da noite. A Caixa disse que ela cumpria jornada menor e que, por ser considerada funcionária que exerce um cargo de confiança, o registro de ponto era opcional. Mas o banco não apresentou os controles de jornada. Para a sétima turma do TST, nessa situação, vale a suposição de que o horário informado pela trabalhadora é verdadeiro. A decisão foi unânime.
16: Justiça estabelece medidas para reforçar controle sobre mineração na APA do Tapajós, no Pará.
18: Decisão atende a pedidos feitos pelo Ministério Público Federal. Sabrine Menezes.
21: Com a sentença, se torna obrigatória a autorização prévia do ICMBio para iniciar o processo de lavra. Apenas o título minerário, concedido pela Agência Nacional de Mineração, não é mais suficiente. A Justiça também aprovou um acordo entre o MPF e o ICMBio, que amplia a fiscalização e a proteção da unidade de conservação. A ação foi ajuizada pelo MPF em 2024, após identificar problemas na comunicação e na articulação entre os órgãos responsáveis pela regulação da mineração e pela proteção ambiental da APA.
16: Tribunal Superior Eleitoral proíbe Pablo Marçal de usar recursos oficiais para a campanha.
0: Decisão foi tomada na sessão desta quinta-feira e vale até o julgamento do mérito do registro de candidatura de Marçal. Guilherme Firmino tem mais informações.
1: O plenário do TSE deferiu tutela de urgência e proibiu Pablo Marçal de usar recursos públicos na campanha eleitoral. Marçal também foi vetado de participar da propaganda eleitoral gratuita no rádio, na televisão e de debates. No processo, o Ministério Público Eleitoral alega que Pablo está inelegível até 2032 e que não cumpriu o prazo mínimo de 6 meses de filiação ao PR.

0: inelegível até 2032 e que não cumpriu o prazo mínimo de 6 meses de filiação ao PRTB para disputar as eleições. A decisão dessa quinta não antecipa o julgamento de registro de candidatura de Pablo Marçal, que ainda vai ser julgado pela Justiça.
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1: A você, uma boa noite.
2: E até amanhã.
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1: Eu sou Humberto Pinheiro e estes são os destaques de hoje do Jornal do Senado, que começa agora. Aumento de acidentes com motociclistas de aplicativos gera resposta do Senado. 7 organizações internacionais vão acompanhar as eleições de outubro no Brasil. Projeto torna obrigatória a orientação vocacional para jovens em medidas socioeducativas. Boa noite. O número de acidentes envolvendo motociclistas em atividade profissional cresceu 34,92% entre 2023 e 2025, segundo dados do Ministério Público do Trabalho. Diante desse cenário, projetos em análise no Senado propõem mudanças nas regras da atividade, incluindo a adoção de seguros obrigatórios e alterações nas exigências para a obtenção da Carteira Nacional de Habilitação. O repórter Douglas Castilho traz os detalhes.
2: Elvis Macedo, garçom morador do Rio de Janeiro, se dirigia da Zona Sul Carioca à cidade vizinha Niterói quando a moto que o levava se chocou com um carro, causando traumatismo craniano e a ruptura do fêmur. Elvis relatou sua experiência e chamou atenção para a observação no hospital de casos semelhantes ao seu.
3: Eu fiquei numa ala onde havia mais ou menos umas 20 pessoas que tinham o mesmo problema que o meu, se acidentaram de moto. E eu acho que esse assunto das motos por aplicativo devem ser discutidos mais nos meios políticos, que deve haver algum tipo de lei.
2: A percepção de Elvis é amparada por dados do Ministério Público do Trabalho, que demonstram que o crescimento nas notificações de acidentes de trabalho com motos aumentou 34,92% entre os anos de 2023 e 2025. Diante desse cenário, senadores apresentaram nos últimos anos projetos de lei regulamentando a profissão e garantindo mais segurança aos motoristas. Um deles obriga as empresas de tecnologia a fornecerem seguro de acidentes pessoais para os seus entregadores. Outro texto prevê a necessidade de um motociclista ter sua carteira de habilitação com a observação de que exerce atividade remunerada, o que gera novas obrigações ao piloto. Ambos os projetos aguardam votação nas comissões.
1: Democratizar o acesso aos investimentos e incentivar o pequeno investidor são objetivos de projeto de lei pronto para ser votado na Comissão de Educação. De autoria da senadora Jussara Lima, do PSD do Piauí, a proposta cria a Semana Nacional do Pequeno Investidor, na segunda semana de outubro, com ações de educação financeira, como seminários, palestras e debates. Segundo o texto, a iniciativa busca ampliar o conhecimento sobre finanças pessoais e estimular decisões baseadas em informações confiáveis. Para o senador Flávio Arnes, do PSB do Paraná, a medida também pode contribuir para reduzir golpes contra pequenos investidores. E a Comissão de Constituição e Justiça analisa o projeto de lei que torna obrigatória a orientação vocacional para adolescentes que cumprem medidas socioeducativas. A proposta já recebeu parecer favorável na Comissão de Educação. A reportagem é de Bruno Lourenço.
4: O projeto de lei inclui testes de aptidões, interesses e habilidades nos programas de atendimento socioeducativo. A regra valerá tanto para jovens que cumprem medidas em regime de semi-liberdade, quanto para aqueles que se encontram internados. A proposta já passou pela Comissão de Educação e Cultura, quando a senadora Tereza Leitão, do PT de Pernambuco, destacou que a capacitação profissional é essencial para afastar os jovens do crime.
5: A escolarização e a profissionalização do adolescente em conflito com a lei são, portanto, pilares desse sistema, pois funcionam como instrumento de ressocialização e de construção de projetos de vida que afastem um jovem da reincidência infracional.
4: Depois da CCJ, o texto vai ao plenário do Senado.

0: Nas redes sociais, a liberdade de expressão convive diariamente com a circulação de informações falsas e discursos de ódio. Encontrar um equilíbrio entre garantir o direito de se manifestar e combater conteúdos que podem causar danos foi o desafio discutido pelos senadores na Comissão de Educação. Durante a audiência foi apresentado o programa Senado Verifica, um canal de interação do Senado com o cidadão para a checagem de informações publicadas em qualquer meio de comunicação. Repórter Rodrigo Rezende.
1: O senador Paulo Paim, do PT do Rio Grande do Sul, afirmou que discutir limites para o conteúdo publicado nas redes sociais envolve também o debate sobre liberdade de expressão e censura.
2: Defendemos a liberdade de expressão, que é um direito fundamental. O que precisamos é de um ambiente em que as pessoas possam debater, divergir, defender suas posições, sem transformar o outro no inimigo.
1: Frederico Franco Alvim, representante da Assessoria Especial de Enfrentamento à Desinformação do Tribunal Superior Eleitoral, ressaltou que as redes sociais podem prejudicar a democracia ao destacar determinados temas em relação a outros.
3: O fato é que a gente também tem dentro das redes sociais uma realidade deturpada, porque a realidade, a complexidade da realidade não cabe num feed de rede social.
1: Maria Laura Soares e Silva, jovem senadora do estado do Rio de Janeiro, afirmou que a velocidade de mudança das tecnologias exige iniciativas rápidas.
4: A inteligência artificial, em questão de 2-3 anos, avançou de forma inexplicável. E hoje é um realismo surreal, onde você nem consegue mais identificar o que é verdade e o que não é.
1: Durante a audiência foi apresentado o programa Senado Verifica, um canal de interação do Senado com o cidadão, destinado à checagem de informações publicadas em qualquer meio de comunicação.
5: Eleições 2026.
0: O Tribunal Superior Eleitoral confirmou que pelo menos 7 organizações internacionais vão acompanhar as eleições de 2026 no Brasil. OEA, União Europeia e Parlaçu estão entre as entidades convidadas para acompanhar a preparação, a votação e a apuração. Repórter Pedro Pincer.
6: Foram convidadas oficialmente a Organização dos Estados Americanos, a União Europeia, a Liga dos Estados Árabes, a Rede dos Órgãos Jurisdicionais e de Administração Eleitoral dos Países de Língua Portuguesa, a União Interamericana de Organismos Eleitorais e a Rede Mundial de Justiça Eleitoral, além do Parlaçul. O presidente do TSE, ministro Nunes Marques, reafirmou a segurança e a credibilidade dos sistemas e dos processos eleitorais brasileiros.
7: O Brasil tornou-se, ao longo das últimas décadas, uma referência mundial na realização de eleições. A vanguarda entre as democracias representativas contemporâneas é resultado da contínua e paulatina construção de um processo eleitoral eficiente, ancorado em normativos modernos e em sistemas tecnológicos capazes de garantir a transparência, a segurança e a credibilidade das eleições.
6: Na prática, as missões de observação eleitoral são tidas como pilares de confiança pública. Os relatórios independentes produzidos pelas comitivas avaliam a integridade dos sistemas e o cumprimento da legislação, sugerindo melhorias contínuas.
0: E você conhece o termo afroconveniência? É quando uma pessoa branca se declara negra para obter algum tipo de vantagem, como reserva de vagas nas universidades, por exemplo. Mudanças na declaração de cor de candidatos desde a aprovação de cotas para campanhas reacenderam o debate sobre a afroconveniência no contexto eleitoral. Quem explica é a repórter Marcela Diniz.
8: Dados preliminares do Tribunal Superior Eleitoral mostram que as candidaturas negras são maioria nas eleições de 2026, representando 49,9% do total. O aumento do número de pessoas que se declaram pretas ou pardas pode estar relacionado à maior identificação racial. Mas essa autodeclaração nem sempre corresponde à experiência de sofrer racismo ou à percepção das desigualdades sociais relacionadas à raça. Nesse contexto, aparece o conceito de afroconveniência, usado para descrever casos em que uma pessoa se declara negra para obter benefícios de políticas afirmativas como as cotas raciais. O senador Paulo Paim, do PT do Rio Grande do Sul, lembra que desde a emenda constitucional 133 de 2024, os partidos políticos devem destinar no mínimo 30% de recursos dos fundos eleitoral e partidário para candidaturas de pessoas pretas e pardas. É aí que a afroconveniência aparece como estratégia de campanha.
9: Muitos que nunca se identificaram como negro
2: passam a partir desse momento assumir uma negritude, entre aspas, para que eles tenham direito a um financiamento maior para sua campanha e também mais espaço na televisão. Você está tirando um percentual daqueles que realmente sofreram o preconceito nesse país.
8: De 2022 a 2026, 786 candidatos mudaram sua declaração de cor junto ao TSE. A maioria transitou de branco para pardo.
0: Edição de Paulo Groba e trabalhos técnicos de João Lira. O Jornal do Senado fica por aqui. Acompanhe agora as notícias da Câmara dos Deputados. Boa noite e até amanhã.

0: ampliam o alcance do benefício de prestação continuada.
1: Comissões debatem limites para reajustes anuais nas alíquotas do IOF.
0: Parlamentares defendem políticas para combater a violência de gênero.
1: Boa noite. Carol D'Artora, do PT do Paraná, defende o avanço de proposta em debate na Câmara que criminaliza a misoginia. A deputada também apresentou projetos para ampliar o enfrentamento no ambiente digital, com punição a grupos organizados que financiam conteúdos de ódio contra as mulheres.
0: Carol D'Artora destaca que suas propostas também tratam da combinação entre misoginia e racismo nas redes sociais. A parlamentar afirma que esse recorte é necessário para proteger especialmente mulheres negras, mais expostas a crimes de ódio no ambiente digital.
1: A Lei Maria da Penha completou 20 anos em 7 de agosto. Jaque Rocha, do PT do Espírito Santo, considera que a legislação mudou o enfrentamento à violência contra as mulheres, ao criar mecanismos de proteção e ao responsabilizar os agressores.
0: De acordo com Jaque Rocha, a violência contra mulheres e meninas também ganhou novas formas, inclusive no ambiente digital. Por isso, a deputada defende a aprovação do projeto que criminaliza a misoginia como forma de ampliar a proteção contra discursos de ódio e violência.
1: Daniela do Vaguinho, do Republicanos do Rio de Janeiro, enaltece os 20 anos da Lei Maria da Penha. A deputada ressalta, porém, que os números de feminicídios e de casos de violência doméstica mostram que ainda há desafios a enfrentar.
0: Daniela do Vaguinho defende o fortalecimento da rede de proteção com mais delegacias especializadas, centros de atendimento e casas de acolhimento. Ela também destaca a importância da prevenção e da educação para evitar que a violência contra a mulher aconteça.
1: Maria do Rosário, do PT do Rio Grande do Sul, alerta para os riscos de violência e abuso contra crianças e adolescentes nas plataformas digitais. Ela defende o cumprimento do ECA digital e a responsabilização das empresas diante de conteúdos que estimulem violência e automutilação.
0: Maria do Rosário também apoia a suspensão das transmissões ao vivo da plataforma Discord no Brasil e afirma que é preciso fortalecer a proteção de crianças e adolescentes nas redes. Ela defende ainda o apoio às famílias e às escolas para prevenir esses riscos.
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3: Saúde.
1: A Câmara aprovou diretrizes para o atendimento no SUS de mulheres na menopausa. A repórter Paula Bittar acompanhou a votação.
4: A Comissão de Constituição e Justiça da Câmara aprovou uma proposta que cria diretrizes no Sistema Único de Saúde para a atenção integral à saúde de mulheres no climatério e na menopausa. O climatério é a transição entre a fase reprodutiva e a não reprodutiva da vida da mulher. Já a menopausa ocorre após 12 meses sem menstruação. Estudos do Ministério da Saúde mostram que o climatério está associado a sintomas físicos e psíquicos, como ondas de calor, distúrbios do sono, alterações do humor, osteoporose e maior risco cardiovascular. A relatora da medida na comissão, deputada Tabata Amaral, do PSB de São Paulo, ressaltou que aproximadamente 29 milhões de brasileiras estão no climatério, período de transição hormonal da mulher que pode começar por volta dos 40 anos, com casos também de menopausa precoce ainda antes disso. Ela destacou que, embora não seja uma doença, a menopausa pode afetar afetar significativamente a saúde física, mental, sexual, metabólica e cardiovascular das mulheres, além de comprometer sua qualidade de vida, permanência no mercado de trabalho e geração de renda. A proposta aprovada estabelece que o SUS deve oferecer ações educativas e de conscientização, exames e medicamentos e atendimento integral e multiprofissional. O texto também prevê incentivo a pesquisas, produção de dados e monitoramento em parceria com estados e municípios. A proposta cria ainda o Dia Nacional de Conscientização sobre a Menopausa, a ser celebrado em 18 de outubro. O projeto, que cria diretrizes no SUS para a atenção integral à saúde de mulheres no climatério e na menopausa, pode seguir diretamente para o Senado, a menos que haja recurso para votação antes pelo plenário da Câmara. Da Rádio Câmara, de Brasília, Paula Bittar.
3: Direitos Humanos.
0: Benedita da Silva, do PT do Rio de Janeiro, defende medidas para combater o etarismo e pede que o envelhecimento não seja associado à perda de autonomia. Ela acredita que o preconceito se agrava quando combinado a fatores como gênero, raça, deficiência e condição social.
1: Benedita da Silva também propõe ações para promover um envelhecimento saudável, com mais acesso à saúde, cultura, esporte, educação e lazer. Ela sustenta que é preciso garantir não apenas mais anos de vida, mas qualidade de vida, participação social e respeito aos idosos.
3: Previdência.
0: Projeto de Bacelar do PV da Bahia cria um auxílio transitório para o cuidador principal de pessoa que recebeu o benefício de prestação continuada. Pela proposta, o auxílio será pago por um ano no valor de meio salário mínimo após a interrupção do benefício com a morte do dependente.
1: Segundo Bacelar, a medida busca amparar mães e cuidadores que deixaram o mercado de trabalho para se dedicar aos cuidados de familiares. O projeto também prevê o reconhecimento do período dedicado ao cuidado para fins de aposentadoria.
0: Heloísa Helena, da Rede do Rio de Janeiro, propõe a criação da Renda Universal de Cidadania para pessoas com deficiência, sem exigência de comprovação de renda. A ideia, segundo ela, é superar as limitações do benefício de prestação continuada e criar um modelo que fortaleça a proteção social.
5: Hoje no Brasil, infelizmente, para que se tenha acesso ao BPC, é preciso que a família não seja pobre, ela esteja à beira da miséria humana, por causa da vinculação a um quarto de salário. Então, nós entendemos que as pessoas que têm alguma deficiência, seja caracterizada como deficiência física, transtorno psíquico, mental, transtorno do espectro autista ou qualquer um outro, ele tenha direito a esse benefício.
1: Heloísa Helena conclui que a mudança pode ampliar a dignidade, a autonomia e a segurança econômica. Ela explica que, se aprovada, a renda básica de cidadania deve ser implementada de forma gradual e sustentável, como instrumento de apoio à sobrevivência e à inclusão social.
3: Justiça.
0: Lucas Redecker, do PSD do Rio Grande do Sul, afirma que novas investigações sobre fraudes no INSS reforçam suspeitas discutidas durante a comissão parlamentar de inquérito que apurou descontos indevidos de aposentados. O legislador critica a rejeição do relatório da CPI.
1: Lucas Redecker cobra a responsabilização dos envolvidos no esquema investigado, além da recuperação dos recursos desviados. O parlamentar avalia que, apesar de os aposentados terem sido ressarcidos, é necessário avançar nas punições para evitar a impunidade.
3: Trabalho.
0: Câmara aprovou uma regulamentação para as profissões de agentes indígenas de saúde e de saneamento. A repórter Paula Bittar acompanhou a votação.
4: A Comissão de Constituição e Justiça da Câmara aprovou uma proposta que regulamenta as profissões de agente indígena de saúde e de agente indígena de saneamento. Segundo o texto aprovado, para exercer as funções, o profissional deverá ser indígena, residir na área da comunidade de atuação, ter idade mínima de 18 anos, dominar a língua da comunidade e conhecer os costumes e sistemas tradicionais de saúde do povo indígena. Será exigido

conhecer os costumes e sistemas tradicionais de saúde do povo indígena. Será exigida ainda a conclusão do ensino fundamental e de curso de qualificação específico definido pelo Ministério da Saúde. O agente indígena de saúde atuará na prevenção de doenças e na promoção da saúde das populações indígenas. As ações serão domiciliares ou comunitárias, individuais ou coletivas, seguindo as diretrizes do SUS. Os agentes devem atuar para prevenir doenças, monitorar a saúde dos indígenas, prestar primeiros socorros e mobilizar as comunidades. Já o agente indígena de saneamento trabalhará com a mesma finalidade, atuando especificamente em saneamento básico e ambiental. Entre as atribuições dele estão o monitoramento e a manutenção de sistemas de saneamento e ações de

0: os nossos deputados.
1: A proposta que regulamenta as profissões de agente indígena de saúde e de agente indígena de saneamento já pode seguir ao Senado, a menos que haja recurso para votação antes pelo plenário da Câmara. Da Rádio Câmara, de Brasília, Paula Bittar.
2: Agricultura.
3: Zé Neto, do PT da Bahia, apresentou o projeto que amplia o acesso de cooperativas de agricultura familiar a financiamentos para a instalação de sistemas de geração de energia renovável. A proposta busca reduzir custos e estimular o uso de fontes como solar e eólica no campo.
4: O que nós queremos é, já existe o projeto 1228, que prevê 10% dos recursos do BNDES com juros bem plausíveis, para que esses juros mais baixos atendam os pequenos e microempreendedores do campo da agricultura familiar. E nós estamos estendendo isso com o nosso projeto, que é o projeto 3066, que ele visa exatamente trazer também para esse foco as cooperativas de agricultura familiar. Nós precisamos fortalecer as cooperativas.
5: De acordo com Zé Neto, o financiamento com juros mais baixos pode ampliar a geração de energia limpa no campo. Ele acredita que a medida pode beneficiar especialmente produtores das regiões norte e nordeste do país, onde há grande potencial para a geração de energia solar.
2: Economia.
3: Comissão da Câmara aprova projeto que limita aumentos do IOF. Entenda na reportagem de Silvia Munhato.
6: A Comissão de Desenvolvimento Econômico da Câmara aprovou projeto que fixa novos tetos para as alíquotas do Imposto sobre Operações Financeiras, o IOF, além de criar limites para eventuais aumentos de alíquotas. O deputado Maurício Marcon, do PL do Rio Grande do Sul, relator do texto, foi favorável à medida.
7: Então, o IOF, ele é o imposto regulatório, ele foi criado, né, para a gente ver o rastreio do dinheiro, mas não ser arrecadatório. E o governo hoje tem usado esse imposto para arrecadar. Então, a gente coloca um limite nesses aumentos que o governo pode fazer, justamente para tentar trazer segurança jurídica para quem quer investir no Brasil.
6: Pela proposta, o aumento máximo anual do IOF sobre operações de crédito seria de 70%, para operações cambiais, de 100%. Na discussão do texto na comissão, o deputado Helder Salomão, do PT do Espírito Santo, foi contrário às mudanças, por entender que elas alterariam o cenário atual, resultando em perda de arrecadação sem uma necessária compensação. A proposta que fixa novos tetos para o IOF e cria limites para futuros aumentos será analisada agora pela Comissão de Finanças e Tributação. Da Rádio Câmara de Brasília, Silvia Munhato.
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2: Ações Exteriores.
5: Welter, do PT do Paraná, apoia o combate à disseminação de fake news, lembrando que a desinformação representa uma ameaça à democracia. O deputado também critica o que considera interferência externa no debate político e eleitoral brasileiro.
3: Ao fazer um balanço positivo da economia, Welter cita a geração de empregos, o controle da inflação, o aumento da renda e a redução das desigualdades. O parlamentar também menciona os investimentos do governo federal em saúde, educação e infraestrutura.
5: Jandira Fegali, do PCdoB do Rio de Janeiro, critica a postura do governo dos Estados Unidos em relação ao Brasil. Ela afirma que a retomada de uma política que busca subordinar a América do Sul aos interesses norte-americanos representa uma ameaça à soberania dos países da região.
3: Jandira Fegali alerta para possíveis interferências indevidas no processo eleitoral por meio das redes digitais, com questionamentos sobre as urnas eletrônicas. A parlamentar defende uma reação institucional que preserve a independência do Brasil e o funcionamento da democracia.
2: Meio ambiente.
5: Alguns métodos de alimentação de animais utilizados para produzir iguarias causam sofrimento aos bichos. Por isso, uma lei já sancionada pela Presidência da República, depois de aprovada nas comissões da Câmara, proíbe

0: a produção e a sua comercialização no Brasil. Saiba mais na reportagem de Maria Neves.
1: Aprovado na Comissão de Constituição e Justiça da Câmara dos Deputados, o projeto que proíbe a produção e a venda de alimentos produzidos por meio de alimentação forçada de animais. Um exemplo de produto resultante da alimentação forçada de animais é o foie gras, nome dado ao fígado gordo de pato ou ganso, que é uma iguaria francesa. Como explica o deputado Áureo Ribeiro, do Solidariedade do Rio de Janeiro, que foi relator do texto em uma das comissões da Câmara, o processo pode causar doenças e levar à morte precoce do animal.
2: A alimentação forçada é uma prática extremamente cruel. Funciona com a introdução de tubos na garganta das aves para aumentar artificialmente o fígado do animal. Nós estudamos o tema e vimos que isso provoca sofrimento intenso e aumenta muito a mortalidade dessas aves.
1: Quem descumprir a nova lei pode receber como punição detenção de 3 meses a 1 ano e multa. Essa pena está prevista na Lei dos Crimes Ambientais, que também estabelece outras sanções administrativas para quem maltrata animais. Pelo texto aprovado, a proibição abrangerá tanto os produtos vendidos na forma natural quanto os enlatados. Da Rádio Câmara de Brasília, Maria Neves.
3: Comissões. Chico Alencar, do pessoal do Rio de Janeiro, defende projeto que condiciona a liberação das chamadas emendas PIX à aprovação prévia de um plano de trabalho. Autor da matéria, ele explica que o objetivo é ampliar o controle sobre esses repasses diretos a estados e municípios.
0: Chico Alencar também ressalta que a proposta cria mecanismos de rastreamento dos recursos, prestação de contas e uso de conta bancária específica. O deputado argumenta que as medidas podem evitar desvios após auditorias apontadas em irregularidades na aplicação do dinheiro.
3: Esporte. Luiz Lima, do Novo do Rio de Janeiro, comemora a aprovação de projeto que torna permanente a lei de incentivo ao esporte, eliminando a necessidade de renovação periódica do benefício fiscal. Com o autor da proposta, o deputado avalia que a medida dá mais estabilidade aos projetos esportivos.
4: A lei de incentivo do esporte é a oportunidade que a gente tem de empresas, pessoas jurídicas ou pessoas físicas, destinarem um percentual todo ano que pagaria em relação a tributo federal para o governo federal, puder destinar para entidades que pleiteiam a lei de incentivo junto ao Ministério do Esporte. Agora é perene, é para sempre. Há 20 anos a gente já tem a lei de incentivo do esporte em atividade no nosso país, e você garantir a perenidade igualando a cultura foi muito satisfatório para a política esportiva e para o brasileiro que gosta e ama esporte.
0: Luiz Lima ressalta que a lei de incentivo ao esporte beneficia projetos nas áreas competitiva, educacional, de inclusão e de reabilitação. Ele defende equiparar o percentual

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0: 8h25.
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0: 8h40.
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0: 8:56.
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